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1: Olha, ouvintes, que a graça, a paz e o amor de Deus continua reinando em vossos corações. Estou passando aqui neste momento para, em primeiro lugar, agradecer a todos vocês que têm aí abrido seus corações e também estendido as mãos, ajudando a obra social da nossa Igreja Deus e Amor, a Fundação Reviver, a Associação Reviver Help Deus e Amor. Você que a cada semana, quem sabe todos os meses, tem aí separado aquele valor e ajudado com o carnezinho, você que tem preparado aí aquele cofrinho, quem sabe no decorrer do mês, e você tem entregue aqui na igreja para ajudar esta obra social. Deus continua aí recompensando ricamente a vida de todos vocês. E pode ter certeza, ouvintes, a recompensa de Deus, ela virá para a sua vida. A Bíblia Sagrada mostra para nós que aquele que dá ao pobre, ele empresta a Deus. E eu sempre falo, Deus não vai ficar devendo ninguém. Deus vai pagar, Deus vai retribuir em bênçãos na sua vida. Você que tem tirado aí do seu armário, da sua dispensa, aquele alimento, tem aqui contribuído em cada culto realizado da Fundação Reviver, tenha certeza, meus irmãos, Deus vai continuar multiplicando, abençoando de forma extraordinária na sua vida. Já aproveitando aqui para falar que todas as quintas-feiras nós temos aqui os cultos da Fundação Reviver no horário das 9h15 e também às 18 horas. E eu sei que você tem participado desses cultos, você tem contribuído de forma assídua a cada quinta-feira, você tem contribuído de forma voluntária com as suas ofertas. E olha, meus irmãos, eu quero neste momento orar por vocês. Eu sei que você tem o seu carnezinho, o seu cofrinho, você tem contribuído com seu voto toda semana, ajudando na obra social. Você tem entregue aqui aquele alimento, tem pessoas que doam cestas básicas, ajudando famílias necessitadas. Você entendeu a sua missão aqui na Terra? Além de pregar o Evangelho, você tem ajudado a Igreja, a Fundação Reviver e a Associação Reviver Help Deus e Amor a cuidar de vidas. Talvez você olhe agora na sua dispensa, tem alimentos, mas tem dispensas vazias neste momento. Tem mesas neste momento que não tem alimentos. E você tem abrido o seu coração e estendido as mãos para que o pão, que o alimento, chegue à mesa desta pessoa. Eu quero agora aproveitar, talvez você me ouve de longe e fala assim, pastor, eu gostaria de fazer parte, eu gostaria de ajudar, mas eu estou tão longe. Mas olha só, nós vamos passar para vocês aqui agora o Pix da Fundação Reviver, o Pix da Associação Reviver Help Deus e Amor, as contas bancárias. E onde você estiver, você pode contribuir fazendo uma transferência bancária, fazendo um Pix, e vai apenas nos enviar o comprovante. Vamos lá, pegue uma caneta, pegue um papel, a sua agenda, e você vai anotar aí o Pix e também as contas bancárias da Fundação e também da Associação Reviver Help, Deus é Amor.
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1: Olha, ouvintes, você anotou aí as contas, o Pix da fundação, da associação? Deus abençoe a sua vida, pode ter certeza. Talvez você fale, pastor, eu não consegui anotar. Você vai entrar no site aí da nossa igreja Deus é Amor, www.ipda.com.br, e você vai encontrar todas as informações, tá bom? Eu quero agora orar por você, que tem contribuído, que tem ajudado constantemente esta obra social. E pode ter certeza, irmãos, pode sentir esta alegria no seu coração, que aquilo que você tem contribuído aqui, nós temos repassado para as famílias, a Igreja Deus e Amor, a Fundação, a Associação, tem repassado, tem cuidado de lares, tem cuidado de famílias. Eu quero, neste momento, orar por você, que é um contribuinte assíduo desta obra social.
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1: Senhor meu Deus e meu Pai, é no nome de Jesus Cristo, mais uma vez estou aqui diante da tua presença e desta vez, meu Deus, apresentando cada vida, cada lar, cada família, Senhor, que tem contribuído constantemente nesta obra social. São pessoas, meu Deus, que quem sabe, Senhor, estão tão distantes, mas têm contribuído. Senhor, tenho o prazer de ver pessoas sendo assistidas pela igreja, pela Fundação Reviver e pela Associação Reviver Help Deus e Amor. Ó Deus querido, esta pessoa que tem contribuído todas as semanas com o carnezinho, pessoas que têm preparado cada cofrinho, Senhor, para ajudar esta obra social, pessoas que têm separado a sua contribuição de forma voluntária e com muito amor, ó Deus, têm entregado na livraria, em cada culto, tem feito uma transferência para as contas bancárias. Meu Deus, traz a recompensa na vida dessas pessoas. São pessoas que têm repartido seu pão com o próximo. São pessoas, meu Deus, que têm abrido seus corações, estendido as mãos, ajudando famílias necessitadas. Eu sei que são sementes plantadas, meu Deus. O Senhor nunca vai deixar faltar o pão na mesa dessas pessoas, a água, a saúde, não deixa faltar o dinheiro para suprimento das suas necessidades. Meu Deus, que a bênção do Senhor possa alcançar agora cada contribuinte desta obra social. É o que eu te peço, meu Deus, e também te agradeço no nome de Deus. De Jesus. Olha, ouvintes, Deus continue abençoando ricamente a sua vida, você que tem contribuído constantemente para esta obra social. Eu quero informar a todos que todas as quintas-feiras, no horário das 9 da manhã, às 15 e também às 18 horas, acontece aqui os cultos da Fundação Reviver, aqui na nossa sede estadual da Senador Pompeu. Anote aí o endereço, talvez você ouve falar desta obra social, mas nunca esteve presente. A nossa igreja está localizada na rua Senador Pompeu, número 27, bem aqui no centro do Rio de Janeiro. Que Deus abençoe ricamente a sua vida, você que tem contribuído a cada dia com esta obra social.
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1: Olha, ouvintes, passando aqui para chamar a vossa atenção. É nesta sexta-feira, nós estaremos aí no prosseguimento desta campanha, a campanha voltada à libertação e curas. Esta campanha que traz o tema Destruindo as Fortalezas. Eu quero convidar você, a sua família, para estarem presentes conosco, participando desta campanha. É uma campanha que Deus levantou aqui em nossa Igreja Deus e Amor do Rio de Janeiro para garantir a libertação da sua vida, a libertação da sua casa e de toda a sua família. Olha, ouvintes, eu estarei com vocês pregando a palavra de Deus nesta sexta-feira.
5: O que é que você tem pensado? Será que são pensamentos de fracasso? Entenda que são fortalezas construídas ao longo de dias, meses e anos. É por isso que Paulo está falando com a igreja de Corinto. As nossas armas, meus queridos irmãos, as armas da nossa milícia, elas não são carnais, mas elas são poderosas em Deus para destruição de fortalezas. Levante a sua mão e vai aplaudindo, levante a sua mão e vai glorificando. As armas que tem em Deus não tem fortalezas que prevaleçam. Se você pensa pequeno, você vai viver pequeno. Se você pensa derrotado, você vai viver derrotado. Mas hoje Deus está te chamando e falando para você aqui nesta manhã. Você vai vencer na vida. Vai dar certo para você. Você vai dar a volta por cima. Deus está dizendo, eu sou contigo. Você vai sair daqui hoje pensando diferente, porque Deus vai te destravar por dentro. Deus vai te soltar por dentro. E você vai caminhar. Levante a sua mão e vai aplaudindo a Deus hoje. Tem fortalezas sendo destruídas. Deus hoje quer te tirar deste cativeiro. Deus hoje...

Tenho certeza que Deus, ele tem uma palavra para o seu coração. Você vai sair daqui leve. A palavra vai penetrar no seu coração e vai te impactar. Vai mudar a história da sua vida. No decorrer desta campanha, eu estarei orando através dos excelentes dons do Espírito Santo e, na sequência, realizando com a igreja aquela oração forte, aquela oração de desafio. Quando a igreja levanta as mãos aos céus, Deus tem confirmado as libertações. Vai tocando esta pessoa que está atrofiada, meu Pai. Quem sabe deitada na cadeira de roda e não consegue mais levantar. Oh Deus, vai tocando na coluna. Toca nas pernas, Senhor, toca nos nervos. Eu te repreendo, paralisia. Eu te repreendo, paralisia. Eu te repreendo no nome de Jesus Cristo. Eu te repreendo no nome de Jesus Cristo. Sai, demônio assassino. Vai expulsando, vai expulsando. Vai pedindo para Jesus queimar. Vai pedindo para Jesus queimar ele. Sai daí, Satanás. Sai do caminho deste homem, demônio. Sai do caminho desta mulher. Vai expulsando, meus irmãos. Se vocês pedirem para Jesus queimar, Jesus vai queimando. Isso, vai queimando, Jesus, vai queimando. Sai, demônio assassino, sai, demônio da morte.

0: O mal não pode resistir à presença de Deus. A glória de Deus tem se manifestado no nosso meio. Pessoas têm sido libertas por Jesus. Olha, ouvintes, as pessoas que estão participando estão felizes, estão testemunhando o poder de Deus. Nós vamos acompanhar agora para você entender que quem participa desta campanha é agraciado pelo Senhor. Aumente o volume do seu rádio e nós vamos acompanhar agora os testemunhos, aquilo que Deus tem realizado na vida das pessoas no decorrer desta campanha.
1: Testemunho de cura aqui, pastor Antônio.
0: Irmão, qual é o seu nome?
1: Robson.
0: Irmão Robson, o que é que aconteceu?
1: Então, pastor Antônio, como eu estava comentando com o pastor Apolo, no dia 3 agora de abril, minha mãe, com 77 anos, passou mal dentro de casa. Levei ela para a clínica da família, chegando lá foi tratado como infarto. E dali chamaram a ambulância, me encaminharam lá para o Sousa Aguiar, e lá foi tratado como infecção generalizada. Ficou 4 dias, ficou internada. 4 dias, 2 dias na sala vermelha e 1 dia na sala amarela, entrando em campanha de oração e jejum pela vida dela. E quando foi no dia 11 agora, de abril, depois 4 dias internada, ela saiu, está em casa agora, se alimentando, está bem, falta pouco virar cambalhota, para a glória de Deus, foi curada e liberta, através das orações desse ministério, desse lugar, Deus curou ela.
0: Curada!
1: Está curada.
0: Está curada por Jesus. Jesus cura mesmo.
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0: Você não vai ficar apenas ouvindo esses testemunhos. Você também vai testemunhar. Você vai contar aquilo que Deus fez na sua vida no decorrer desta campanha. Venham participar conosco, ouvintes. Rua Senador Pompeu, número 27, aqui no centro do Rio de Janeiro.

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1: Neste momento eu quero fazer um convite especial a todos vocês, família Deus e Amor, famílias evangélicas em geral, famílias católicas, livres pensadores, um convite especial. Qual convite, pastor? O convite para participar conosco do nosso culto de missões. Todos os meses, meus irmãos, a Igreja Deus e Amor, desde a menor até a maior, nós realizamos aí um culto de missões por mês. Nós estamos aí conscientizando a todos da urgência da igreja continuar fazendo missões. Você sabe que missões está no coração de Deus. O coração de Deus é um coração missionário. E a igreja Deus e Amor sabe disso e ela tem cumprido com o ide do Senhor Jesus Cristo. Neste dia 24 de maio, no horário das 14 horas, nós estaremos reunidos aqui, realizando mais um culto de missões. E a cada mês, nós oramos por um país ou por um estado e mostramos para todos o trabalho que a Igreja Deus e Amor está realizando. Então, quando nós olhamos aí, a Igreja Deus e Amor é uma igreja que tem ouvintes, se espalhado, uma igreja que tem atuado em cada cidade, em cada estado, em cada país, levando a semente do Evangelho, transmitindo a genuína palavra de Deus. Nós precisamos alcançar muitas pessoas ainda para Cristo Jesus. São povos, línguas, tribos, nações, e a Igreja Deus e Amor, ela tem cumprido esta missão. Então você não pode ficar de fora deste culto tão especial. E neste culto nós estaremos realizando aí a nossa confraternização do nosso campo estadual da Senador Pompeu. Os pastores estarão presentes, as lideranças de cada ministério, os grupos apresentando louvor a Deus. Olha, ouvintes, é uma tarde de adoração. É uma tarde missionária. A palavra de Deus será uma palavra voltada a missões. Deus vai falar conosco na tarde deste dia 24. E olha, nós estaremos também entregando a nossa consagração a Deus. O nosso jejum, porque neste dia toda a igreja em consagração, em humilhação, e só entregamos o nosso jejum no final deste culto. Eu tenho certeza, ouvintes, que a presença de Deus será notória no nosso meio. Entregaremos a campanha dos 21 dias de Daniel. Durante este mês de maio, nós estamos aí neste clamor de 21 dias pela vida espiritual da igreja, clamando a Deus por renovo. Deus vai continuar renovando a vida espiritual da igreja. Você não pode faltar. 24 agora de maio, a partir das 14 horas, Rua Senador Pompeu, número 27, aqui no centro do Rio de Janeiro.
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0: vem amanhã buscar a Deus aqui na Igreja Deus e Amor. Você vai ouvir agora testemunhos de pessoas que chegaram aqui vivendo uma vida de caos, de derrota, de sofrimento, uma vida completamente destruída pela miséria, outras pessoas com a vida destruída pela enfermidade, e essas pessoas usaram a fé e foram livres de todas as suas dores, flagelos e sofrimentos. Ouça aí agora esses testemunhos e tenha você as suas conclusões tiradas, e já já nós retornaremos para falar para você que esse Deus quer mudar também a sua história. Ouça aí em nome de Jesus.
1: Irmã, qual é o seu nome?
2: O meu nome é Paula.
1: Irmã Paula, o que é que aconteceu?
2: Então, eu tinha 4 salões. E todos os meus salões faliu. Eu fechei, vendi as coisas e nada estava dando certo. Até aperto de necessidade de comida eu estava passando. E eu tenho uma fórmula que tipo assim, eu dobrei o joelho e Deus me deu. De uma progressiva. Então, eu mesmo faço meu produto, brilha diferente e tudo mais. Então, aí o salão estava fechado, perdi tudo, sendo que eu fiz a campanha, eu não tinha dinheiro. Aí eu peguei o voto, eu falei assim, meu Deus, eu vou pegar o voto, eu não tenho dinheiro. Eu tinha centavos, eu coloquei 68 centavos no voto e coloquei. Aí eu falei assim, ah, eu acho que eu não vou ganhar nada, porque eu botei centavos, mas pela minha fé, eu já consegui abrir o meu salão e vou patentear a minha fórmula.
3: Glória a Deus!
2: Vou patentear a minha
1: fórmula. Vocês estão entendendo?
2: E para isso que eu peguei aquele voto do trabalhador, porque o mês que vem eu vou trazer, vou ser fiel e vou trazer o voto do eu vou trazer o dízimo da patente, que eu vou patentear o produto, e o dízimo do que eu fizer agora do salão.
1: Tinha fechado os salões. Entrou Sim. na campanha, fez propósito, o salão está aberto para a glória do nome do Senhor. Dai glória a Deus! Deus tem abrido portas nesta campanha da prosperidade. Irmã, qual é o seu nome?
4: Cleide Santos.
1: Irmã Cleide, o que é que aconteceu?
4: Então, pastor, ano passado entrou uma inveja, um olho grande no meu trabalho. Eu sou corretora de imóveis, eu não estava conseguindo vender nada. E aí eu vim para a campanha, eu pedi até o senhor, faltando uma semana para o Natal, para o senhor abençoar umas chaves. Não sei se o senhor lembra.
1: Estou lembrado.
4: Aí eu pedi o senhor para abençoar umas chaves, e Deus falou assim, pega o voto, o pagamento do aluguel, e coloca lá na porta desse imóvel. Eu tinha um imóvel para alugar em Vila Isabel, na 28 de setembro, um imóvel maravilhoso. 7 meses que eu estava lutando com anúncio na internet, tinha mostrado para mais de 10 pessoas e não conseguia alugar. Aí eu pedi o senhor para abençoar as chaves e botei lá o voto. Em 2 semanas eu aluguei. Eu aluguei.
1: Tá alugado.
4: Eu trouxe aqui o voto do aluguel, trouxe aqui o dízimo. E tem mais, o dono do apartamento tinha pago 5 mil de obra, o pedreiro sumiu com dinheiro, não terminou a obra. E aí eu falei, meu Deus, e agora? Eu tinha levado muitas pessoas nesse imóvel, todo mundo, ninguém queria. Quando eu botei o voto lá e o senhor abençoou as chaves, veio uma cliente antes do Natal. Ela foi lá ver o imóvel, aí eu falei para ela, ó, só que o proprietário não tem mais dinheiro, o pedreiro sumiu e a gente não tem mais como terminar a obra. E a pessoa que alugou assumiu toda a responsabilidade da obra. Dia 31, eu estava assinando esse contrato e recebi a minha comissão para a honra e glória do Senhor.
1: Está alugado.
4: Está alugado.
1: Dai glória. Portas abertas. Quem entra nesta campanha abençoado, dai glória a Deus com ele, glorifica Jesus.
5: Testemunha aqui, pastor Antônio.
1: Irmã, qual é o seu nome?
6: Meu nome é Fabiana.
1: Irmã Fabiana, o que é que aconteceu?
6: Eu em casa ouvindo a rádio e a gente em casa recebemos bênção também. Eu trabalho há 12 anos, eu estava com dinheiro para receber no trabalho e estava constando que eu estava 2

0: ano sem trabalhar. Eu falei, não, eu não aceito. Aí o senhor, nessas campanhas, aí ouvindo em casa, aí botava os papel, corria atrás e nada de conseguir resolver o dinheiro. E eu na oração junto com o senhor em casa. A importância de ouvir a rádio também em casa, que a gente recebe bênção em casa também. Peguei os papel correndo atrás e falando que eu não tinha direito, que eu não tinha direito. Botei orando junto com o senhor, botei os papéis em cima. Pela honra e glória do Senhor, consegui resolver no dia 28 de dezembro. Consegui receber esse dinheiro de 2 anos atrasado, que eu vou receber semana que vem. E hoje, pastor, eu em casa levantei do nada. Eu tinha R$30 na minha conta. Eu falei assim, vou pra igreja. É R$15, moro em Itaboraí. Fui agora, aí fui no 24 horas para pegar os R$30 ali no ponto. Tinha R$600, aí eu fiz, eu vou, falei. Aí minha filha, mas como, mãe? Eu falei assim, mãe, é Deus,
1: até
0: velho.
1: Dinheiro Deus, na Deus conta aparece.
0: Surpreende.
1: Ai, glória a Deus. Deus abençoe pelo seu testemunho.
2: Jesus é Deus, bem-aventurado que nele crê.
3: Deus é grande, Deus é poderoso, Deus é fiel e muda a história daquele que crê na sua palavra. Não tem limites para Deus agir. Você ouviu aí o primeiro testemunho, o testemunho da Paula. A Paula tinha uma vida completamente próspera, abençoada. Tudo ia bem, até que o inimigo entrou no negócio dela, na prosperidade dela, e ela chegou a falir. Ouvintes, ela era uma empresária, tinha 4 salões, tinha funcionários que trabalhavam para ela, mas o diabo entrou e destruiu aquilo que ela tinha. E afundada em dívidas, vivendo uma vida completamente destruída, ela ouviu falar do programa A Voz da Libertação. Ela ouviu falar da Igreja Pentecostal Deus e Amor. Ela ouviu falar da campanha da prosperidade e ela colocou a fé em prática. Ela veio aqui na igreja, invocou ao Deus que nós invocamos aqui, que é o Deus da Bíblia Sagrada. Ela orou dizendo, meu Deus, muda minha história, muda minha situação, eu quero vencer, eu quero prosperar, eu quero mostrar para as pessoas que me viram na derrota que o Senhor é o Deus que muda a situação daquele que crê na sua palavra. Perceba, ouvinte, que ela clamou a Deus, ela não aceitou a derrota não, o sofrimento não. Por que você está aceitando o sofrimento? Por que você acha que não tem jeito para você se o nosso Deus é grande, se o nosso Deus é poderoso, se o nosso Deus é o Deus das portas abertas, como é o título da campanha da prosperidade. Ela clamou a Deus e Deus deu uma guinada na história da vida dela. Ela prosperou novamente, ela abriu seu salão novamente e a glória da segunda casa foi maior do que a da primeira. Esse é o nosso Deus. Hoje ela está próspera, as dívidas estão pagas e ela está vencendo a cada dia, prosperando a cada dia, porque o nosso Deus é o Deus grande e poderoso. O segundo testemunho que você ouviu foi o testemunho da irmã Cleide, corretora de imóveis. A Cleide que é a corretora de imóveis, né? Você ouviu aí o segundo testemunho da Cleide, a Cleide, corretora de imóveis. Estava prosperando, vencendo, avançando, mas o olho grande entrou. Ouvinte, o olho grande destrói impérios. O olho grande coloca a pessoa na miséria, na ruína, no fracasso. Ela estava prosperando, a vida dela estava indo bem, mas em dado momento, pessoas ao seu redor colocaram um olho grande naquilo que era dela. Você talvez está sendo vítima de olho grande. Pessoas estão olhando para você, querendo te ver destruído, acabado, arruinado, e a tua vida está dando errado porque pessoas querem ver o seu final, mas não vai ver, porque Deus é contigo. Deus foi com a irmã Cleide. A irmã Cleide não conseguia fechar contrato nenhum, mas ela creu na palavra de Deus pregada na campanha da prosperidade. Ela chegou aqui dizendo: eu quero essa unção, eu quero esse azeite sobre o alto da minha cabeça, eu quero prosperar, eu quero vencer, eu quero avançar. Ela creu na palavra pregada aqui e Deus escancarou as portas. Contratos que ela não conseguia fechar, ela fechou. Inclusive, havia um contrato de um imóvel que ela não conseguia alugar de jeito nenhum. E ela clamando a Deus aqui na igreja, Deus amou, o olho grande caiu por terra, ela fechou o contrato naquele imóvel e prosperou para a glória de Deus. Esse é o nosso Deus, é o Deus que nós pregamos e cremos aqui na igreja pentecostal Deus e Amor. O terceiro testemunho é o testemunho da Fabiana. A Fabiana é aluguel também? O terceiro testemunho que você ouviu é o testemunho da Fabiana. A Fabiana estava 2 anos sem receber aquilo que era direito dela. Aquilo que era para ela estava preso, está amarrado. Tem coisas que eram para você receber, mas está preso. Dinheiro que era para estar na tua mão e não está, porque o mal amarrou como amarrou na vida da irmã Fabiana. Mas ela disse: não, a minha história vai mudar. Eu vou receber o que é meu e Deus vai mudar a minha situação. Ela chegou aqui na igreja, Deus e Amor, colocou a sua fé em prática e aquilo que era dela foi para a palma da mão dela. Ouvinte, são testemunhos verídicos de gente que ousaram crer na palavra de Deus pregada aqui na igreja Deus e Amor. E não é só a pregação da palavra, há as revelações do Espírito Santo. Você vai ouvir agora o que está por trás do seu sofrimento, o que está por trás daquilo que tem dado errado na sua vida. Não é coisas do destino, não é coisas da vida. Existe o mal que está ganhando muito bem para destruir a sua vida. Mas aqui, na igreja Deus e Amor, na hora da revelação, ele é expulso. Escuta aí agora o que acontece quando há a oração de expulsão de todos os males. E você vai ver que o diabo não resiste, cai por terra, e o resultado de tudo isso é as pessoas tomando posse da vida em abundância que Cristo promete na sua palavra.
4: O Espírito de Deus falou comigo, irmãos: cuidado, viu, obreiras, e cuidado, obreiros. Quando Deus me deu essa revelação aqui agora, eu via, meus irmãos, um demônio alto com uma chave na mão, girando. Vocês não gritam para Jesus queimar? Foi uma revelação com uma visão rápida. Um demônio com uma chave na mão, girando. Deus falou comigo: este demônio está trancando tudo na vida de 16 pessoas que estão aqui. Vai cair por terra. Vai cair por terra. Coloque a mão na cabeça e fecha os olhos. Este demônio que estava trancando tudo vai cair por terra. O diabo tranca e coloca pessoas em desespero, mas vai cair por terra. Satanás dá o grito da sua derrota. Olha lá, já caiu por terra. Já caiu por terra. Já caiu por terra, tem mais um lá no meio. Diabo, já caiu por terra. Segura, obreiras, porque é bravo. Vamos expulsar, vamos expulsar. Vai gritando, queima ele, Jesus. Sai daí, Satanás. Você que está trancando tudo na vida desta pessoa, demônio. Vai expulsando. O diabo que Deus lhe mostrou trancando tudo já caiu por terra. Sai, Satanás, sai. Vai queimando, Jesus, vai queimando. Sai daí, Satanás. Grita para Jesus queimar ele. Vai expulsando, vai expulsando. Onde você estiver escondido, lá na casa, no quarto, na cozinha, no banheiro, no terreiro da casa desta pessoa, Satanás. Deus me mostrou você lá no terreiro da casa dela. Sai de lá. Vai expulsando, vai expulsando. Grita para Jesus queimar ele. Sai daí, demônios devoradores. Sai daí, demônio de miséria. Sai inveja. Sai doença. Vai embora, Satanás. Expulsa, meus irmãos. Expulsa. Queima ele, Jesus. Sai da vida dela, Satanás. Quem é você que está aí, hein? Fala.
5: Pombagira.
4: Olha aí a Pombagira. Grita para Jesus queimar ele, hein? Se vocês gritar, Jesus queima. Que coisa terrível, meu Deus. Quantos demônios, quantas pessoas oprimidas. Sai da casa dela. Eu vi esse demônio aqui circulando lá no terreiro da casa desta mulher. Grita para Jesus queimar. Sai da vida desta mulher também, Satanás.
3: Esse é o nosso Deus, é o Deus que repreende o mal, o diabo, Satanás, e faz das pessoas vencedoras. Você não nasceu para ser derrotado, fracassado, humilhado. Eu falo com gente que mora de favor na casa dos outros e você sabe a situação humilhante que é. Você que tem família, você que tem filho vivendo nessa situação, você sabe a dor que é viver na dependência de alguém. Vai ficar assim até quando? Vai ficar nessa situação aceitando essa vida? Deus está falando com você, é hora de você reagir. Você pode não ter dinheiro, você pode não ter apoio, mas você tem a fé. E essa fé que você tem é o suficiente para Deus mudar a sua história. Vem com a sua fé buscar a Deus aqui na Igreja Deus e Amor. Traga todos os seus problemas, todas as suas dores, todas as lutas que você tem passado. Coloca aqui diante de Deus e diga, Deus, faça alguma coisa por mim, muda a minha história. Ele vai mudar a tua situação. A Bíblia Sagrada diz, um texto muito interessante em Isaías: eu, Senhor, habito em alto e santo lugar, mas também habito com um contrito e o abatido, para vivificar o seu ânimo. Isso é muito forte, porque ao mesmo tempo que Deus está no céu, no seu reino de glória, Ele também está do lado daquele que sofre. Mas Ele não pode agir sem a pessoa invocá-lo de todo o coração. Ah, pastor, eu invoco, mas não é invocar com palavras, é invocar com atitude, é vir para a guerra, para a batalha e dizer, meu Deus, eu estou aqui, muda a minha história, eu não quero ficar desse jeito. É isso que Deus está falando com você. Não tem impossíveis para Deus. É impossível a palavra de Deus falhar, ouvinte. A palavra de Deus não falha, não erra. A palavra de Deus muda a história daquele que de fato faz alguma coisa para Deus. E hoje Deus está falando com você que amanhã é o dia da sua vitória. Rua Senador Pompeu, número 27, no centro da capital carioca, no templo maior da Igreja Pentecostal Deus e Amor. O templo da Igreja Deus e Amor é um templo onde você pode estacionar o seu carro, onde você pode trazer a sua criança, que tem escolinha para as crianças, e as tias das crianças fazem orações também para repreender o mal na vida dos pequeninos. E com toda certeza você vai sair daqui de maneira vitoriosa, vencedora, de cabeça erguida, porque o nosso Deus, aleluia, é o Deus que muda a história daquele que querer de verdade. Nesse momento, eu vou orar por você, para que nada impeça você de estar aqui na Igreja Deus Amor e receber de Deus o que Ele tem para a sua vida. Você crê? Pastor, eu creio. Então vamos orar, vamos falar com Deus. Glória e honra,
5: 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O meu socorro vem do Senhor, que fez os céus e a terra. 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
3: Glorioso Deus e eterno Pai, meu Deus, nesse momento eu clamo pela vida desse homem, dessa mulher, que precisa tanto de uma bênção, de um milagre, de uma vitória. Meu Deus, o Senhor sabe a dor e sofrimento que essa pessoa tem carregado dentro de si. Eu oro por gente que está desempregada, falida, vivendo uma vida debaixo de uma maldição de miséria, e ela quer ser livre, meu Pai. Muda a história da vida dela, restaura a vida dela, faça dela uma vencedora para a tua glória, para a tua honra. Espírito Santo, eu creio que o Senhor é grande para fazer grandes coisas. Eu creio que a porta grande de vitória, de milagre, de providência, o Senhor vai abrir para a vida desse homem, e essa pessoa não mais será envergonhada. Traga essa pessoa aqui na Igreja Deus e Amor, para que ela tome posse de tudo aquilo que o Senhor tem para a vida dela. Toda obra maligna seja repreendida, amarrada, neutralizada pelo poder do nome de Jesus Cristo. Sai miséria, sai obra maligna, sai obra do mal, sai agora da vida dessa pessoa. Receba paz aí agora. Receba a certeza de que Deus está contigo e que a vitória é tua, em nome de Jesus Cristo. É o que eu te peço, ó Deus, e te agradeço, em nome de Jesus. Amém e amém, Senhor Jesus. Graças a Deus. Nós vamos aos prefixos. Daqui a pouquinho nós retornaremos para falar para você da grandeza do Deus que nós servimos aqui na Igreja Pentecostal Deus Amor. Até logo. Fique na paz do Senhor.
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5: Cantem de júbilo e se alegrem os que têm prazer na minha retidão. E digam sempre, glorificado seja o Senhor, que se compraz na prosperidade do seu servo. Salmos 37:27.
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7: Deus abençoe, ouvintes, que a graça, a paz, o amor de Deus continue reinando em vossos corações. Hoje é o sétimo dia desta oração em favor daquele propósito que vai acontecer amanhã, nesta quarta-feira, a quarta-feira da colheita. Você que fez aquele propósito com Deus, está me ouvindo agora e pode. Dobra seus joelhos, ouvintes. Vamos juntos agora clamar a Deus em oração.
8: Por veredas de justiça.
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7: Senhor meu Deus e meu Pai, no nome de Jesus Cristo, uma vez mais estamos aqui diante da Tua presença e mais uma noite, e mais um momento tão especial que entramos na Tua presença, através desta simples e humilde oração. Eu quero Te louvar, meu Deus, porque é um privilégio muito grande de poder estar diante do Senhor. Ó Deus, adentrando os céus agora, através das minhas humildes palavras, eu quero apresentar ao Senhor em especial, ó Deus, a vida de todas as pessoas que nesta quarta-feira firmaram um propósito especial com o Senhor. São pessoas, meu Deus, que ouviram a palavra e, ó Deus, adquiriram fé de estar indo à frente do altar do Senhor, pegando aquele voto para a próxima quarta agora, a quarta-feira da colheita. Meu Deus e meu Pai, eu quero pedir ao Senhor que honra a fé dessa pessoa. O Senhor é poderoso para agir. A mão do Senhor vai onde a nossa mão não pode ir. Onde nós não podemos chegar, o Senhor pode. Senhor, que esta pessoa possa ter uma boa colheita. A palavra do Senhor informa que quem mais planta, mais colhe. Senhor, honra mesmo esta fé, para que esta pessoa possa testemunhar o Seu nome. Ó Deus, esta casa vai glorificar o Teu nome, porque são pessoas, ó Deus, que acreditam no Senhor, são pessoas que confiam na Sua benignidade. E é por isso que eu estou orando por elas aqui agora. Que a bênção do Senhor esteja sobre todas essas pessoas, no nome de Jesus.

0: através de firmar propósitos e participar conosco desta campanha de quarta-feira. Continue acreditando, o milagre de Deus vai te alcançar.
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0: Ouvintes, aceite a paz de nosso Senhor e Salvador Jesus Cristo. Deus abençoe a sua vida, o seu lar, toda a sua querida e amada família. Quero informar a todos que amanhã, quarta-feira, a quarta-feira da prosperidade, a quarta-feira da colheita, toda segunda quarta-feira do mês, nós estamos aqui na quarta-feira da colheita. E eu tenho certeza, ouvinte, você vai colher as bênçãos de Deus. O celeiro de Deus já está preparado para ser derramado, as bênçãos na sua vida, amanhã, aqui em nossa igreja Deus é Amor. Eu tenho certeza, você que está no propósito com Deus, no decorrer do mês, chegou o momento, hein, de você fazer a colheita. Amanhã, em 6 horários, no horário das 7, 9, 11, às 13, 15 e também no horário das 19 horas. O prosseguimento da campanha, a campanha da prosperidade e esse subtema, a quarta-feira da colheita. Eu estarei aqui com vocês, pregando a palavra de Deus e tenho certeza, Deus vai falar em vossos corações.
2: No capítulo 50 do livro de Gênesis, no versículo 20, nós enxergamos a vida de José. José foi traído, injustiçado, mas no final viu que tudo cooperava para o propósito. Todas as coisas contribuem para o bem. Quando a gente olha para a vida de José, espera aí, ele tinha sonhos e de repente ele vai para a cisterna, ele é vendido como escravo, ele é acusado, ele vai para a prisão, só acontece coisa ruim, parece que nada funciona, mas era algo contribuindo para o bem não somente dele, mas de muitas pessoas, meus irmãos. Quem ama a Deus, quem anda com Deus, aquilo que acontece na sua vida.

E vai adorando o nome do Senhor. Capítulo de número 1 de Josué, no versículo de número 7, Deus ordenou que ele meditasse na lei dia e noite. E você pode observar que enquanto manteve Deus no centro, Israel conquistou terras, Israel derrubou muralhas, Israel venceu inimigos, porque a presença de Deus

0: aplaudindo, levante a mão e vai adorando. Coloque Deus no centro. Se Deus estiver no centro, a sua vida vai funcionar.
1: Se ele falou que vai começar a boa obra.
2: O meu convite é para todas as pessoas participarem. Você que está aqui no centro do Rio de Janeiro, nos bairros adjacentes, nas comunidades, no interior do estado, você que tem condição, vem participar conosco amanhã no prosseguimento desta campanha. Olha, ouvintes, as pessoas estão alegres, felizes na presença de Deus,

0: porque têm sido agraciadas pelo Senhor. Eu estarei com vocês, participando, juntos, tomando posse, recebendo a bênção, recebendo a prosperidade de Deus no decorrer desta campanha. Você sabe que após a pregação da palavra, eu estarei orando através das revelações do Espírito Santo e fazendo aquela oração contra o devorador, a miséria, contra as obras da inveja e contra as enfermidades. Porque, ouvintes, são coisas que têm roubado a sua prosperidade, têm tirado o seu salário, têm prejudicado a sua vida financeira. Mas amanhã nós estaremos levantando as mãos aos céus, clamando a Deus e expulsando esses males do seu caminho. Sai daí, demônios devoradores! Sai, miséria! Sai, inveja! Sai, sai no nome de Jesus! Sai no nome de Jesus! Vai queimando, Jesus! Vai repreendendo toda obra maligna! Sai, sai daí, Satanás! Você que está causando miséria na vida desta pessoa! O meu Deus te repreende, Satanás! Vai queimando, Jesus! Vai queimando! Começa a repreender toda a opressão maligna. Começa a repreender toda a opressão maligna. Sai do caminho dessas pessoas agora, Satanás. Sai do caminho dessas pessoas agora. É no nome de Jesus que eu te repreendo. Você que está colocando enfermidade neste corpo, Satanás. Sai agora em nome de Jesus. Sai agora em nome de Jesus. A presença de Deus tem sido notória conosco no decorrer desta campanha. E amanhã não será diferente. A presença de Deus estará conosco no decorrer desta campanha. Olha, ouvintes, as pessoas que estão participando estão testemunhando o poder de Deus. Por isso, neste momento, eu quero convidar você a acompanhar, a ouvir bem de perto o que Deus está fazendo na vida das pessoas no decorrer desta campanha de quarta-feira.
1: Mais um milagre aqui, pastor Antônio.
0: Meu Deus do céu. Irmã, qual é o seu nome?
2: Irani.
0: Irmã, o que é que aconteceu?
2: Eu estava fazendo a campanha porque eu tenho 3 filhos e um só que tinha carro pequeno, carro de passeio. Os outros dois tinha moto, tinha caminhão, mas não tinha carro de passeio. E quando precisava, pedia sempre o irmão emprestado. Aí ele chegava lá reclamando, mãe, eu empresto, na hora da manutenção, só eu que pago. Só que mãe não gosta de ouvir isso, né? Aí eu fiquei orando a Deus, pedindo ao Senhor que desse um carro para os meus outros 2 filhos. E aí o Senhor falou assim, fala com Dário, que é o caçula, para ele levar a sua paciente para a igreja, porque ela me pedia para me levar, mas de ônibus ela não podia levar. Porque ela estava de muleta, eu disse, eu não vou fazer correr esse risco. Aí pediu o Dário, disse, Dário, pede o carro Daniel para você levar a irmã na igreja, que ela está pedindo a mim, mas eu não posso fazer isso. Aí ele deu um sorriso, falou assim, mãe, a senhora pede para mim? Eu falei, peço. Quando ele saiu, eu falei, ele não vai querer fazer isso. Aí eu falei, Deus, eu vou passar a oportunidade para o David. O Senhor falou, não, o presente é do Dário, o presente do David é lá na frente. Aí eu liguei para ele, Dário, você vai? Pode pedir, mãe, que eu vou. Aí eu pedi o Daniel, ele disse, tá bom, mãe, eu vou emprestar ele o carro domingo. Ele pegou o carro do irmão dele, me pegou lá em casa, fui na casa do paciente, peguei ela e fomos para a igreja. Aí quando terminou o culto, ele pegou as irmãs novamente, eram 2. Ele pegou as 2. Levou novamente em casa, deixou as irmãs que estavam deficientes em casa e foi embora. Aí quando chegou na terça-feira à noite, ele me ligou, mãe, a senhora está onde? Estou em casa. Mãe, eu recebi a minha bênção. Deus me deu um carro. Que coisa linda, irmãos. Coisa linda. Aí eu falei, meu filho, a prestação é muito alta. Ele disse, mãe, eu paguei à vista. Deus me deu condição, eu paguei o carro à vista. Aí eu fiquei orando pelo David. Com 2 meses, falei, Senhor, o David precisa de um carro, eles trabalham tanto. Quando chegou domingo, ele me pegou 7:40 na minha casa e falou, olha aqui, mãe, a bênção Deus já me deu. O carro novinho na mão dele. A esposa comprou o carro e falou, olha seu presente aqui. Glória a Deus.
0: Deus abençoe. Carro para toda a família andar. Cadê o glória para Jesus? É, pessoas testemunhando o poder de Deus. E você não vai ficar apenas ouvindo o que Deus está fazendo na vida das pessoas. Você vai participar para você também testemunhar o poder de Deus. Essa situação que você está vivendo hoje vai se tornar um testemunho do poder de Deus. Eu quero convidar todos vocês, desempregados, você que é trabalhador, é um microempresário, é um grande empresário, vem participar conosco amanhã no prosseguimento desta campanha da prosperidade. Nós estamos aqui na Rua Senador Pompeu, no número 27, aqui no centro do Rio de Janeiro.

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0: Olha, ouvintes, está chegando dia 15 de maio, o dia tão esperado, a Vigília dos Remidos. Nós estaremos aqui em mais uma madrugada na presença do nosso Deus. Olha bem, aquela chama que está apagada no seu coração, o Espírito Santo vai reacender. Vai ser uma madrugada de poder, de palavra, de unção, de adoração, e você não pode ficar em casa. 15 de maio, no horário das 23 horas, nós estaremos aqui num período de aquecimento, das 23 horas até a 0 hora, um período de adoração, preparando aqui para receber vocês, um período de adoração à Majestade Santa. A 0 hora, a igreja estará entrando em oração. Que coisa linda! Em clamor, um período de intercessão. E teremos aí ao longo desta madrugada, pregação da palavra, os grupos estarão adorando. Olha, ouvintes, vai ser uma madrugada que vai impactar a sua vida. Por que vai impactar? Porque a presença de Deus estará conosco nesta vigília. Eu quero convidar você aqui da área central do Rio de Janeiro, você que está nas comunidades, nos bairros adjacentes, nas cidades aqui do interior e até de outros estados do Brasil, venham participar conosco desta vigília. Vai estar presente conosco, pregando a palavra de Deus, o presbítero Renato Souza, ele mesmo que é o pastor estadual de Campo Grande. Eu tenho certeza, Deus vai utilizar a vida dele na pregação da palavra nesta madrugada.
1: Ela continua perseverando, aleluia, e Jesus para e diz: mulher, eu não posso te atender, aleluia, eu fui enviado somente para atender as ovelhas perdidas da casa de Israel. Por que Jesus vai provar esta senhora? Porque havia determinação. Crente determinado, não tem como o diabo fazer com que ele desista. Crente determinado e perseverante, o diabo pode se levantar, mas ele vai se levantar para cair por terra, porque quem é determinado e perseverante alcança o milagre da parte de Deus. Oh, levanta a tua mão e dá glória. Tem vitória de Deus para a tua vida.
0: A palavra de Deus, ela é um alimento forte, levanta mesmo o caído, fortalece o fraco. Eu tenho certeza, ouvinte, você não vai sair desta vigília da mesma maneira que você vai chegar. A palavra de Deus vai te alimentar, vai te sustentar e você vai sair desta vigília fortalecido. Nós teremos aí um período de adoração também. Vários grupos estarão conosco adorando a Deus nesta madrugada.

0: Não fique de fora, ouvintes. Vem participar conosco. Vem adorar a Deus conosco nesta madrugada. E não podemos deixar de fazer aquela oração de Pentecoste. É uma vigília de poder. É uma vigília da presença de Deus. Muita adoração, muita oração, palavra de Deus, e teremos o momento do Pentecoste, onde o Espírito Santo vai batizar, vai renovar, distribuir dons nesta madrugada.
1: Que coisa linda, já tem pessoas adorando. Emaio de Camastei, me clama Lamai. Aleluia! Aleluia! Ele vive. Ele vive. 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

presença de Deus, ela vai impactar a sua vida. Quem está caído, Deus vai colocar de pé nesta madrugada. Está fraco, será fortalecido. Você que está desanimado, Ele vai te reanimar. Venham participar conosco. É neste dia 15 de maio, no horário das 23 horas, a Vigília dos Remidos. Rua Senador Pompeu, número 27, aqui no centro do Rio de Janeiro.

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1: Neste momento eu quero fazer um convite especial a todos vocês, família Deus e Amor, famílias evangélicas em geral, famílias católicas, livres pensadores, um convite especial. Qual convite, pastor? O convite para participar conosco do nosso culto de missões. Todos os meses, meus irmãos, a Igreja Deus e Amor, desde a menor até a maior, nós realizamos aí um culto de missões por mês. Nós estamos aí conscientizando a todos da urgência da igreja continuar fazendo missões. Você sabe que missões está no coração de Deus. O coração de Deus é um coração missionário. E a igreja Deus e Amor sabe disso e ela tem cumprido com o Ide do Senhor Jesus Cristo. Neste dia 24 de maio, no horário das 14 horas, nós estaremos reunidos aqui, realizando mais um culto de missões. E a cada mês, nós oramos por um país ou por um estado e mostramos para todos o trabalho que a Igreja Deus e Amor está realizando. Então, quando nós olhamos aí, a Igreja Deus e Amor é uma igreja que tem ouvintes, se espalhado, uma igreja que tem atuado em cada cidade, em cada estado, em cada país, levando a semente do Evangelho, transmitindo a genuína palavra de Deus. Nós precisamos alcançar muitas pessoas ainda para Cristo Jesus. São povos, línguas, tribos, nações, e a Igreja Deus e Amor, ela tem cumprido esta missão. Então você não pode ficar de fora deste culto tão especial. E neste culto nós estaremos realizando aí a nossa confraternização do nosso campo estadual da Senador Pompeu. Os pastores estarão presentes, as lideranças de cada ministério, os grupos apresentando louvor a Deus. Olha, ouvintes, é uma tarde de adoração. É uma tarde missionária. A palavra de Deus será uma palavra voltada a missões. Deus vai falar conosco na tarde deste dia 24. E olha, nós estaremos também entregando a nossa consagração a Deus. O nosso jejum, porque neste dia toda a igreja em consagração, em humilhação, e só entregamos o nosso jejum no final deste culto. Eu tenho certeza, ouvintes, que a presença de Deus será notória no nosso meio. Entregaremos a campanha dos 21 dias de Daniel. Durante este mês de maio, nós estamos aí neste clamor de 21 dias pela vida espiritual da igreja, clamando a Deus por renovo. Deus vai continuar renovando a vida espiritual da igreja. Você não pode faltar. 24 agora de maio, a partir das 14 horas, Rua Senador Pompeu, número 27, aqui no centro do Rio de Janeiro.
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0: Deus abençoe a sua vida, quem te saúda é o seu irmão em Cristo, presbítero Apolo Alexandre, nós estamos nessa fé para amanhã, meu Deus do céu. Amanhã é o dia que Deus vai mudar destinos, histórias, trajetórias. Amanhã é o dia que Deus vai fazer o pequeno se tornar grande, o fraco se tornar forte, porque Deus é o Deus dos impossíveis. Ele pode fazer todas as coisas na vida daquele que crê na sua palavra. 20 é o que nós dizemos diuturnamente. Aquele que crê na palavra de Deus colhe o resultado da sua crença. Se você confiar no que está escrito, agir conforme está escrito, não tem como dar errado. O nosso Deus é grande, é poderoso. Agora, se você crê nos pensamentos ruins que vêm na sua cabeça, nas vozes negativas que você ouve dizendo, não tem como você, micro, médio, pequeno empresário, se reerguer. Não tem como você ser curado dessa enfermidade. O país está caminhando para uma recessão. Está tudo difícil, tudo complicado. Quem é empresário vai sofrer. Quem é microempresário vai sofrer. Você absorve essa palavra, a sua vida não vai para frente. E eu não estou falando que você não tenha... Deixa eu ver. E eu estou falando para gente que até agora estava crendo que não tem jeito para você, solução para você. Mas a Bíblia Sagrada diz que o nosso Deus faz do nada se tornar tudo. É isso que você tem que crer. Você pode estar passando o seu pior momento de vida, mas nesse pior momento tem a mão de Deus que vai fazer do pior se tornar o melhor. Não há impossíveis para Deus. Então, levanta a tua cabeça e diga: eu vou tomar posse de coisas grandes de Deus, porque Deus é comigo. E Ele é tão contigo que Ele está chamando você para amanhã. Amanhã, no horário das 7 horas da manhã, 9 horas da manhã, 11, 1 da tarde, 3 horas da tarde e 19 horas. Resumindo, o dia inteiro nós estamos na campanha das portas abertas, a campanha da prosperidade. Venha, você que está sofrendo, você que está endividado, atolado em dívidas, venha receber de Deus uma direção, um norte. Você que é empresário e você quer uma direção para que o seu negócio venha alavancar, crescer, venha buscar da parte de Deus essa direção, porque Deus vai iluminar a sua mente e vai te dar uma ideia, e você vai executar essa ideia e as coisas vão florescer para você. Deus é isso, Deus é direção, Deus é caminho, Deus é uma luz no fim do seu túnel, e Ele quer mudar a sua situação. Mas também eu falo com você que está gastando rios de dinheiro em remédios e tratamentos para ser curado da sua enfermidade, e você perde dinheiro e a situação não se resolve. Deus também quer mudar a sua história. Ele quer cessar os gastos com medicamento, te dando a cura divina. Mas para isso, você precisa buscar a Deus aqui na Igreja Deus e Amor. Aqui é uma base do céu, onde Deus dá direção para as pessoas executarem essa direção e obterem vitórias copiosas para a sua vida. Não aceite o fracasso, não aceite perder, não aceite viver uma vida no limite da dor e do sofrimento. Jesus muda a história daquele que opta crer na sua palavra. Ele diz: eu sou a porta aberta. Que porta? A porta da prosperidade, a porta da paz, a porta da alegria, a porta do sossego, a porta de uma vida em abundância que Ele quer que você tenha. Ouvinte, Jesus quer que você viva bem, coma bem, que você seja uma pessoa vitoriosa. Ele é glorificado na sua vitória, Ele é exaltado na sua bênção. Então, ele quer fazer isso acontecer na sua vida. Mas ele não vai entregar isso para você de mão beijada. Não, não. Você precisa buscar. Você precisa entrar na campanha de portas abertas. Clamar ao Senhor. Dizer, meu Deus, muda a minha vida. Muda a minha história. E com toda certeza, ele vai mudar. Ouça aí testemunhos de pessoas que sofreram, que viveram uma vida na derrota e ousaram crer na palavra de Deus aqui na igreja Deus Amor. Entraram na campanha e Deus entrou na vida delas e fez dessas pessoas pessoas vencedoras, pessoas vitoriosas. Ouça aí agora e tenha você a sua fé aumentada em Cristo Jesus.
1: Irmã, qual é o seu nome?
2: Maria Noemi.
1: Irmã Maria, o que é que aconteceu?
2: Foi uma bênção de prosperidade. Há 26 anos atrás, eu comprei um apartamento. Não consegui pegar a chave do apartamento no ano de 97. No ano de 98, foi para a justiça. E nesses processos entrou cartório, Banco Itaú, eu, Estado, é o português que me vendeu o apartamento. Ele falou que eu não iria receber um centavo. Mas para a honra, glória do Todo-Poderoso, 26 anos, teve vários processos, civil, criminal. Eu ganhei em todos os processos. Para a glória do nome do Senhor, eu recebi agora em dezembro uma parte do dinheiro para a honra e glória do nome do Senhor.
1: Vocês não glorificam o nome de Jesus?
2: Consegui pegar uma parte do dinheiro, dar para um parente meu que tinha dado uma pequena parcela, e hoje eu glorifico o nome do Senhor, que foi 26 anos de muito desafio, de muita luta, mas o Senhor glorificou o nome dele. Uma parte eu recebi, e tenho certeza que a maior parte que está lá eu vou receber em nome do Senhor Jesus.
1: Ele vai completar a obra na sua vida, minha irmã. Dai glória a Deus. Irmã, qual é o seu nome?
3: Meu nome é Maria Helena.
1: Irmã Maria, conte a bênção.
3: A bênção é para um amigo meu, amigo da gente, da família. Ele veio da Bahia, né? Trabalhava aqui no Rio. Aí foi mandado embora do trabalho, né, dessa empresa. Aí agora eu peguei e vim fazer uma campanha para ele aqui no, na igreja. E agora já está trabalhando na Barra Tijuca. E já tem outro emprego para ele também.
1: Espera aí, a irmã veio participando da campanha, fazendo propósito pelo amigo.
3: Pelo amigo.
1: Desempregado e agora está trabalhando.
3: Está trabalhando no serviço, já está uma empresa para chamar ele também para ele trabalhar.
1: As portas se abriram. Deus abençoe. Cadê o glória? Cadê o glória?
4: Pastor Antônio Santos, acabou de acontecer um milagre tremendo aqui agora. Essa senhora

0: pastor Antônio.
1: Irmã, qual é o seu nome?
2: Cristiane.
1: Irmã Cristiane, o que é que aconteceu?
2: Eu tava vindo pra cá do metrô, aí quando eu cheguei dentro do metrô, aí eu sentei, começou a escorrer uma água daqui. Aí eu falei assim, não sei se eu vou, se eu volto pra casa. Aí eu falei, não, eu vou assim mesmo.
1: E aí, mas a irmã estava com algum problema?
2: Sim, câncer de mama.
1: Câncer de mama. E a irmã sentiu que estourou esse câncer,
2: estourou,
1: é isso?
2: Estourou, tô toda molhada.
1: A irmã crê no milagre, está curada.
2: Eu creio.
1: A irmã veio para cá crendo no milagre, o caroço estourou e era um caroço canceroso.
2: Canceroso.
1: Estourou, saiu.
2: Eu tô com esse homem aqui dentro.
1: Tá curada, volta no médico, faz novos exames.
2: Amém.
1: E traz os novos exames para comprovar o milagre de Deus. Cadê o glória para Jesus?
3: Deus é grande, Deus é poderoso e muda a história daquele que o busca aqui na Igreja Deus Amor. Ouvintes, não fiquem em casa, venha buscar de Deus o que Ele tem preparado para a sua vida. Deus tem casa para você, carro para você, Deus tem porta de emprego para você, saúde para a sua vida, paz para dentro da sua casa, e não só bens materiais, porque talvez você tenha todos esses bens que eu acabei de dizer agora, mas falta alegria. A tua casa é uma guerra, é uma batalha, é uma confusão, ninguém entende ninguém, e Deus está dizendo, eu tô dando um basta na tua situação hoje, na tua vida de derrota, e estou te dando a oportunidade de tomar posse de grandes conquistas que eu tenho preparado para a sua vida. Então corra para buscar a Deus aqui na Igreja Pentecostal Deus e Amor, Rua Senador Pompeu, número 27, no centro da capital carioca. Rua Senador Pompeu, número 27, no centro da capital carioca. Você ouviu aí o testemunho da irmã Maria Noêmia. A irmã Maria Noêmia tinha uma causa na justiça de 26 anos, ouvinte. Olha só que coisa, 26 anos, a vida dela era lutar para receber aquilo que era dela, que era direito dela, mas estava preso, amarrado. Tem gente que já era para ter recebido coisas grandes na sua vida, mas o mal está amarrando o que você tem. Você não consegue prosperar, vencer, ir para frente. A irmã Maria Noêmia, vivendo uma situação caótica nessa área, ela buscou a Deus aqui na Igreja Deus de Amor. Ela enfrentou os obstáculos, as lutas, as batalhas e decidiu vir à Igreja Deus de Amor tomar posse daquilo que Deus estava preparando para a vida dela. Ela veio na igreja, ela clamou a Deus e Deus fez o impossível se tornar possível. Deus tocou no juiz, a causa dela foi ganha e o nome do Senhor foi glorificado. Esse é o nosso Deus, é o Deus da Igreja Pentecostal Deus e Amor. Você que está vivendo uma situação travada na justiça, aquilo que já era para ser julgado, você que já era para ter sido beneficiado e não recebeu aquilo que é teu direito, você precisa buscar a Deus aqui na Igreja Deus e Amor. A irmã Maria Noêmia buscou e Deus agiu na vida dela. O segundo testemunho que você ouviu é da irmã Maria Helena. Isso que é amiga de verdade. Ela viu o seu amigo sofrendo, desesperado, sem ter uma porta de emprego. Ele já tinha colocado currículo em vários lugares, mas a porta não abriu e ela disse, eu vou buscar por ele, eu vou clamar Deus por ele. Na Bíblia tem pessoas que tomaram essa mesma atitude, buscaram Jesus para abençoar os seus amigos e também receberam vitória. Maria Helena veio na campanha, não buscando por ela, mas sim pelo seu amigo, dizendo: meu Deus, o meu amigo não tem porta de emprego que se abra para ele, tudo dá errado, muda a história da vida dele. Olha só, hein, ouvinte, o testemunho da irmã Maria Helena é muito forte. Ela clamou a Deus e a oração dela fez o diabo sair da vida de seu amigo. A porta que estava fechada se abriu para ele. E não foi só uma, foi duas grandes portas de emprego abertas. Esse é o Deus que nós servimos. Você viu que havia uma guerra espiritual? Havia uma guerra espiritual. O diabo não queria que esse homem conseguisse um emprego, ficasse desesperado. Mas ela fez uma oração. Eu quero falar com você que é mãe, que o seu filho não consegue emprego. Você que é pai e está vendo a sua família passando uma tribulação tão grande, o seu filho pede para o seu filho te pede algo e você não tem o que dar para ele. É triste, é angustiante, a porta não abre, a situação não melhora e muitas vezes a pessoa aceita isso como uma fatalidade. É assim mesmo, o país está assim mesmo nada, ouvinte. O nosso Deus trabalha acima da situação do país. Não tem crise para Deus, não tem dificuldade para Deus. O testemunho da Maria Helena está dizendo para você que é possível você ser próspero. É possível você vencer, é possível você avançar na sua vida para a glória de Deus, se você buscar Deus aqui na igreja Deus e Amor. E o terceiro testemunho, meu Deus do céu, que forte, hein? O testemunho da irmã Cristiane. A Cristiane ouviu na rádio que Deus estava curando aqui na igreja Pentecostal Deus e Amor, e ela saiu de casa com um problema grave. Ela estava com câncer de mama, o sofrimento era grande, a angústia e a dor era muito grande, mas ela, ouvindo falar da campanha da prosperidade, ela veio buscar prosperidade para sua saúde. E ela, no caminho da igreja, a enfermidade desapareceu, o caroço se estourou e ela chegou aqui já para contar testemunho. Presta atenção, tem gente que amanhã, aqui na igreja Deus e Amor, já vai chegar para contar testemunho. No caminho, o telefone vai tocar dizendo que a porta de emprego abriu. No caminho, o telefone vai tocar dizendo que o cliente fechou um grande contrato. Você vai receber a resposta de Deus nessa poderosa campanha. Você crê? Você acredita? Ah, pastor, eu acredito, eu creio. Então corre para cá, Rua Senador Pompeu, número 27, no centro da capital carioca. A Rua Senador Pompeu fica pertinho da Central do Brasil, do metrô da Uruguaiana, do metrô da Presidente Vargas e do ponto turístico Museu do Amanhã, Rua Senador Pompeu, número 27. Você vai ouvir agora o que tem acontecido na hora da oração. A nossa guerra é contra o diabo, é contra Satanás. Aqui na Igreja Deus e Amor, a gente não dá mole para o diabo. Diabo se expulsa na oração, diabo se expulsa quando você reconhece que ele está por trás de tudo que tem dado errado na sua vida. Invoca Deus e Deus dá a vitória àquele que usa a sua fé repreendendo o mal. Vamos ouvir o que Deus tem feito nessas poderosas campanhas, principalmente na campanha de amanhã, na campanha das portas abertas. O mal caindo por terra e as pessoas sendo abençoadas.
1: O Senhor falou comigo aqui agora, cuidado aí, viu, obreiras, e cuidado, obreiros. Tem um demônio que foi pago, esse demônio foi pago para trancar tudo na vida de 8 pessoas que estão aqui. E ele já começou a amarrar a vida dessas 8 pessoas. Mas Jesus vai desamarrar agora. Essas 8 pessoas estavam aprisionadas porque o diabo estava trancando. Jesus destranca agora. Feche os olhos aí, coloque a mão na cabeça. Se vocês escutarem gritos por aí, não se desespere, porque é Jesus libertando essas pessoas. Olha aí, já gritou lá, grita para Jesus queimar ele. Vai gritando, queima ele, Jesus. Pode expulsar, pode expulsar. Coloca a mão na cabeça e vão expulsando. Vai. Sai da casa dela. Você vai sair da família dela hoje. Você vai sair. Grita, queima ele, Jesus. Sai, devoradores, vai embora, Satanás. Sai da casa dessas pessoas, sai. É no nome de Jesus. É no nome de Jesus. Vai gritando para Jesus queimar, meus irmãos.
0: Não vou sair da vida dela, não. Eu vou ajudar a morte.
1: Vai gritando para Jesus queimar.
0: O meu carro virou, não.
1: Vai gritando para Jesus queimar.
4: Não! Sai da casa, não! Sai logo! Ela! Só sai da casa! Não! Vai sair logo!
1: Queima ele, Jesus!
4: Não! Que Deus! Sai da casa!
1: Grita Jesus queimar. Você vai sair desta moça hoje pra nunca mais voltar.
4: Não fala!
1: Vai! Eu vi uma corda, meus irmãos. Com alguns nós. Que coisa terrível, viu? E esses nós representando cada membro da família. Que o diabo amarrou e está dominando. Mas essa família vai ser liberta por Jesus. Você tinha amarrado cada membro da família dela. Mas Jesus está soltando esses membros da família das suas mãos, viu? Grita para Jesus queimar ele. Vamos expulsar esses demônios aqui. Eu quero orar para Jesus curar. Levante as mãos para cá, por favor. Todos vocês que estão aí no corpo dessas pessoas. Vocês vão ter que sair todo mundo agora, quer ver? Em nome de Jesus, vai embora. Sai, abre os olhos. Abre os olhos, todo mundo. Fala assim, amém.
5: Amém.
1: Está liberto e abençoado.
3: Esse é o nosso Deus, é o Deus que nós estamos apresentando para você. Não é um Deus fraco, pequeno, é um Deus que tem todo o poder no céu e na terra. E ele muda a situação daquele que o busca. Venha, ouvinte, faz uma prova com Deus, fala com Deus, Deus, eu vou buscar o Senhor na igreja, Deus de amor. Eu já fiz tanta coisa, nada deu certo para mim. Eu quero vencer, eu quero sair dessa situação. Você que não tem nenhum dinheiro da passagem para chegar aqui, mas você vai se esforçar para conseguir e vai vir buscar a Deus nessa igreja. Deus vai mudar a sua história. Você não nasceu para sofrer, você não nasceu para ficar preso nessa vida de miséria, de angústia, essa vida onde só tem caos. E você muitas vezes se pergunta, meu Deus, será que esse mesmo vai ser o meu fim? Vai ser nada, só se você quiser, se você não buscar Deus. Se você buscar Deus, vai ser o próximo testemunho que será contado. Você vai ser a próxima pessoa que vai chegar aqui e dizer: Deus mudou a minha história. Rua Senador Pompeu, número 27, no centro da capital carioca. Nós vamos orar, nós vamos clamar a Deus agora. E eu creio que Deus vai mudar a sua situação e você vai ser um grande vencedor se você chegar aqui na Igreja Deus e Amor e orar a Deus. Vamos orar, vamos clamar a Deus.
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3: Glorioso Deus e eterno Pai, ó Deus, nesse momento eu oro por esse ouvinte que está sofrendo, por essa pessoa que está vivendo uma vida difícil, complicada. O ano já começou mal para ela, mas vai terminar bem, porque o Senhor está decidindo agir na vida dela. Ô, meu Pai, faz coisa grande na vida dessa pessoa. Traga, meu Deus, essa pessoa aqui na igreja. Faça ela entender que precisa buscar o Senhor aqui. Inclusive, na sua palavra diz que toda oração feita nesse lugar vai ser respondida. Então faz isso na vida dessa pessoa, fazendo ela buscar ao Senhor aqui na rua Senador Pompeu, número 27, para que ela seja grandemente abençoada. Meu Deus, eu oro por esse pai que não tem o que dar de comer ao seu filho, essa mãe solteira que tem as crianças dentro de casa comendo às vezes angu ou só arroz e feijão, sem ter uma proteína para colocar à mesa. Muda a história dessa pessoa. Meu Deus, a tua palavra diz que o Senhor está perto de quem sofre, mas o Senhor quer ouvir a oração, o clamor e ver a atitude de quem de fato quer uma mudança. Eu oro crendo, porque eu sei que o Senhor vai mudar a vida dessa pessoa sofredora e ela vai ser uma pessoa que vai contar grandes testemunhos maravilhosos daquilo que o Senhor fez na vida dela. O Senhor é grande, o Senhor é poderoso e pode fazer todas as coisas na vida de quem te busca aqui nessa igreja. Muda a situação dessa pessoa, ajude essa pessoa e que ela seja mais do que vencedora. Usa os teus servos que pregarão a palavra amanhã, que essas pessoas que pregarem a palavra aqui recebam do Senhor grandes vitórias, grandes bênçãos e grandes conquistas, em nome do Senhor Jesus. Amém e amém, Senhor Jesus.
7: Meu irmão, vem contar a bênção. Meu irmão, vem a bênção contar.
3: Você vai contar bênçãos, vitórias, conquistas, milagres, porque o nosso Deus é grande, é poderoso e é fiel. Rua Senador Pompeu, número 27, no centro da capital carioca, bem pertinho do Hospital dos Servidores e do ponto turístico Museu do Amanhã. O Senhor Jesus vai estar na porta te esperando e você vai sair daqui, no mínimo, se sentindo mais do que vitorioso. A partir de então, a sua vida dará certo em todos os aspectos. Eu não estou falando que não vai ter luta. Vai ter luta, mas você vai vencer a luta e vai tomar posse de tudo aquilo que Deus tem para a sua vida. Que Deus abençoe a todos. Quem se despede é o seu irmão em Cristo, presbítero Apóstolo Alexandre. Está chegando aí a reprise da pregação do homem de Deus, pastor Orival de Almeida, nos trabalhos técnicos aqui conosco, pastor Ayrton Fernandes. Que Deus abençoe a todos. Fiquem na paz do Senhor Jesus.

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0: this or that.
1: Mas agora, vós gloriais em vossas presunções.
0: As it is, you boast in your arrogant schemes.
1: Toda glória tal como esta é maligna.
0: All such boasting is evil.
1: Aquele, pois, que sabe fazer o bem,
0: if anyone then knows the good they ought to do,
1: e não o faz, comete pecado.
0: And doesn't do it, it is sin for them.
1: Todo mundo com um sorrisão bem largo. Todo mundo com um sorrisão bem largo.
0: Everyone give a great.
1: Dá um sorrisão. Dá um sorriso bem gostoso e diga para quem está ao seu lado: que bom que você veio hoje. Vai dar tudo certo. É muito bom ver você na casa de Deus. Senhor meu Deus, Senhor meu Pai, faça dar tudo certo nessa vida, nessa igreja, nesse povo, nesse culto. Faça dar tudo certo para mim, para os meus filhos, para minha família, para minha esposa. Meu Deus, para os meus familiares como um todo, para essa igreja reunida, para aqueles que estão nos ouvindo em casa. Que dê tudo certo, meu Deus, segundo a sua vontade, que é a vontade de realmente fazer dar tudo certo. Os planos do Senhor são bons para nós, tenho certeza absoluta disso. Meu Deus, que a mão do Senhor esteja conosco, abençoando, operando em nome de Jesus Cristo, nosso Salvador. Amém, Senhor. Amém, Senhor. Amém. Toma os seus lugares, meus irmãos. Toma os seus lugares.
0: Amen. Please have your seats, dear brothers.
1: Ei, agora, vós que dizeis.
0: Now listen, you who say.
1: Hoje ou amanhã iremos ali, aqui, vamos investir, vamos vencer na vida, vamos fazer contratos.
0: Today or tomorrow we'll go here and there and make business.
1: Digo-vos que não sabeis o que acontecerá amanhã.
0: You don't even know what will happen tomorrow.
1: Porque a vossa vida é como um vapor.
0: Because your life is as of a mist.
1: A vossa vida é como uma neblina.
0: It is such as a nebulous.
1: A nossa vida é como a flor da erva.
0: Our lives are such as the flowers.
1: A nossa vida é frágil.
0: Our life is fragile.
1: Nós não podemos presumir sobre o dia do amanhã.
0: We cannot make assumptions of the day of tomorrow.
1: Da forma que nós gostamos de fazer.
0: The day that we are used to do.
1: Não é que a Bíblia está dizendo que nós não podemos ter projetos na vida, é isso?
0: The Bible is not telling us that we don't have projects in our
1: lives. Não, a Bíblia não está dizendo isso.
0: That is not what the Bible is telling us.
1: A Bíblia Sagrada está dizendo para nós colocarmos Deus em primeiro lugar.
0: The Bible is telling us to put God in the first place of our lives.
1: E em lugar de dizer vou fazer, vou contratar, vou ganhar,
0: instead of saying I will do, I will carry on business and such,
1: a gente pode falar isso.
0: We can say such things.
1: Desde que a gente diga se o Senhor quiser e se vivermos.
0: As long as we say if it is the Lord's will and if we live.
1: Porque muitas pessoas deixaram de fazer os seus planejamentos.
0: Because many people left their plans.
1: E começaram a viver vidas desgraçadas sem nenhum tipo de planejamento.
0: And started to live disgraceful lives without any planning.
1: E as coisas começam a dar errado.
0: And things start to go wrong.
1: Eu conheci um rapaz.
0: I met a man.
1: Que eu encontrava sempre com ele.
0: That I used to always meet with him.
1: E eu dizia para ele, olha, nós temos que sim, ter o pé no chão.
0: And I used to tell him that we need to have our feet down to earth.
1: Nós podemos pensar no amanhã.
0: We can think of tomorrow.
1: Ter uma vida preparada.
0: And have a prepared life.
1: E ele sempre me dizia.
0: And he used to always tell me.
1: Ah, Jesus está voltando mesmo.
0: Oh, Jesus is coming back.
1: Ah, Jesus está voltando mesmo.
0: Jesus is returning.
1: Então
0: anyway.
1: Eu faço de manhã para comer à tarde.
0: So I will do something in the morning.
1: Eu dizia, mas não é assim.
0: And I used to tell him that's not how it works.
1: Nós podemos planejar.
0: We can make plans.
1: Tudo na base de se Deus quiser.
0: Everything if the Lord wills
1: it. Se o Senhor permitir.
0: If the Lord allows it.
1: E reencontrei esse rapaz depois de uns 30 anos.
0: And I met him again about 30 years later.
1: E a vida dele não estava nada boa.
0: And his life was not doing so well.
1: Ele estava ruim financeiramente.
0: He was bad financially.
1: Ele estava morando num lugar muito ruim.
0: He was living in a horrible place.
1: Ele não estava tendo bons empregos.
0: He didn't have a good job.
1: Ele precisava de acertos.
0: He needed to straighten things out.
1: E eu disse para ele, você não tem nenhum tipo de coisa que você possa se lembrar que te levasse à situação que você está vivendo?
0: So I asked him to remember what may have led him to live as he was.
1: Ele não me disse nada, mas ele entendeu o que eu estava tentando dizer.
0: He didn't tell me anything, but he understood what I was trying to say.
1: Como ele não me disse nada, eu mesmo disse a ele.
0: As if he didn't say anything, I told him myself.
1: Há 30 anos atrás você me disse, não, Jesus está voltando, Jesus está voltando.
0: Around 30 years back you told me that Jesus was returning.
1: E eu disse a você, mas a Bíblia fala que até que Jesus venha, nós temos de continuar negociando.
0: But until Jesus returns, we must continue moving on.
1: Ou seja, a vida continua até que Jesus venha.
0: Life

0: goes on until the return of Christ.
1: Não é porque Jesus está voltando.
0: It's not because Jesus is returning.
1: Não é porque nós não sabemos se estaremos vivos amanhã.
0: It's not because that we don't know if we'll be alive tomorrow.
1: Que nós vamos começar a desperdiçar a nossa vida e não planejar nada.
0: That we will start to waste our lives and not plan anything.
1: O mínimo que nós temos de planejar,
0: the least that we must plan out,
1: é planejar uma vida que glorifica a Deus através dela.
0: Is to plan a life that glorifies God through it.
1: Nós temos de ter uma vida planejada dentro do se Deus permitir.
0: We must plan out our lives within the Lord's will.
1: Dentro do se nós vivermos pela misericórdia de Deus.
0: Within the mercy of God if we live.
1: E eu sei que muitas pessoas têm o mesmo tipo de pensamento.
0: And I know that many people think the same way.
1: Ah, não adianta ficar pensando no futuro. Jesus vai voltar amanhã. Amanhã eu posso estar morto.
0: I can't plan of tomorrow because Jesus could return tomorrow.
1: E essas pessoas atravessam a vida e muitas delas chegam a alcançar 70, 80, 90 anos.
0: And these people go throughout their entire lives reaching the ages of 80 or 9 years old.
1: E vivem toda a sua vida numa extrema miséria.
0: And they live their entire lives in complete misery.
1: Porque pensam que a Bíblia Sagrada não nos permite planejar.
0: Because they believe the Bible tells us not to make any plan.
1: Deus fala ao povo de Israel, eu tenho plano para vós.
0: God told the people of Israel, I have a plan for your lives.
1: Se Deus tem plano para o seu povo, hoje Israel, nação, está lá, povo de Deus, somos nós. Deus tem planos para nós.
0: Today we are the people of Israel and God has a plan for our lives.
1: Não tem diferenciação entre o judeu e o gentil, ou seja, judeu e grego, brasileiro, argentino, não. Nós somos filhos de Deus a partir do momento que nascemos de novo, aceitamos Jesus.
0: We are the sons of God from the moment that we accept Jesus Christ in our
1: lives. Então Deus tem planos para nós, Deus tem projetos para nós.
0: So God has plans and projects for us.
1: E é evidente que os projetos de Deus para nós são projetos bons.
0: And it is evident that God's plans for our lives are good.
1: Mas assim mesmo eu quero assumir a responsabilidade.
0: But still we must make the responsibility.
1: Porque nós temos de ter projetos, planos, pensar no futuro, sim.
0: Because we must make plans and future projects, yes.
1: Tudo dentro do se Deus permitir.
0: All within God's will and if he allows it.
1: Tem alguma coisa errada eu dizer, se Deus permitir, eu quero investir amanhã.
0: Is there something wrong asking, if God allows it, I want to make an investment tomorrow.
1: Se Deus permitir, eu quero ser uma pessoa bem-sucedida na vida.
0: If God allows it, I want to be successful in life.
1: Se Deus permitir, eu quero comprar um novo carro, uma nova casa.
0: If God allows it, I want to buy a new car or a new house.
1: Se Deus permitir, eu quero ser um evangelista.
0: If God allows it, I want to be an evangelist.
1: Se Deus permitir, eu quero me transformar num músico maravilhoso para a obra de Deus.
0: If God allows it, I want to be a great musician for
1: the glory
0: of God.
1: Nós podemos planejar.
0: We can make plans.
1: Mas é minha responsabilidade lembrar todos vocês.
0: It is my responsibility to remind
1: all of you. Porque a Bíblia pergunta.
0: Because the Bible asks us.
1: O que é a vossa vida?
0: What is your life?
1: É responsabilidade minha dizer a todos nós.
0: It is my responsibility to tell all of us.
1: Que a vida é curta.
0: That our life is short.
1: É como vapor.
0: It is such as a mist.
1: Quanto mais tempo nós vivemos,
0: the more time that we live,
1: menos tempo nós temos para viver.
0: The less time we have to live.
1: Se nós temos projetos,
0: if we have plans,
1: Tiago está exortando a não fazermos os nossos projetos,
0: James tells us not to make our own plans,
1: sem Deus.
0: Without God.
1: Porque se nós fizermos os nossos projetos sem Deus,
0: because if we make our projects without God,
1: nós corremos o risco de ver os nossos projetos não serem finalizados.
0: We run the risk of seeing our projects not
1: fulfilled. Jó dizia no capítulo 7, versículo 6,
0: Job told us in chapter 7, verse 6,
1: meus dias correm mais depressa que a lançadeira do tecelão.
0: My days are running fast.
1: E chegam ao fim sem nenhuma esperança.
0: And are coming to an end without hope.
1: A vida é rápida.
0: Our life is quick.
1: A vida passa rapidamente.
0: Our life goes by fast.
1: Salmo 90, versículo 10.
0: Psalms 90, chapter,
1: a Bíblia
0: verse
1: fala
0: 10.
1: Da rapidez da, a Bíblia fala da rapidez da vida.
0: The Bible tells us of how fast our life is.
1: Chega a ser para algumas pessoas mais rápida ainda.
0: That, and so for some people are even faster.
1: Dizem que a vida passa muito rápido depois dos 18.
0: They say that our lives go very quickly after 18.
1: Mas dizem que a vida passa muito mais rápido depois dos 30.
0: But even faster after we turn 30.
1: E eu dizia ao meu filho.
0: Now, I was telling my son.
1: É só você se lembrar.
0: You have to do is remember.
1: E aproveitar todos os momentos que Deus te conceder na vida.
0: And enjoy all moments that God gives you in this
1: sem perder
0: life.
1: Nenhum momento.
0: Without missing any moment.
1: Porque a vida passa muito rápido.
0: Because our life goes by very quickly.
1: Quando eu tinha 30 anos,
0: when I was 30 years old,
1: eu dizia ao meu filho,
0: I used to tell my son,
1: nós estávamos vivendo na América do Norte,
0: we were living in North America,
1: e vocês eram todos pequenininhos,
0: and you were still very young,
1: parece que foi ontem,
0: and it seems as it was yesterday,
1: e vocês já cresceram todos,
0: and you were all grown up,
1: e E agora os pequenininhos são os meus netos.
0: And now the little ones are my grandsons.
1: A vida passa rápido, a vida é curta.
0: Our life goes by very quickly.
1: Se a sua vida terminasse hoje,
0: if your life ended today,
1: como estaria você diante de Deus?
0: How would you be before God?
1: Esse momento seria para você um momento de regozijo ou um momento de dor?
0: Would this moment be a moment of celebration or pain?
1: Seria um momento de alegria ou seria um momento de remorsos?
0: Would it be a moment of joy or remorse?
1: Nós não podemos garantir o dia do amanhã.
0: We don't have guarantee over the day of
1: tomorrow. Nós não temos garantias do amanhã.
0: We don't have guarantees of tomorrow.
1: E como a morte haverá de nos encontrar a qualquer momento, também o juízo haverá de nos encontrar.
0: And such as death, judgment can also find
1: us. Você é uma pessoa salva.
0: You are a saved person.
1: Você é uma pessoa lavada no sangue de Jesus.
0: You have been washed in the blood of Jesus.
1: Porque a vida ela é curta, prezados irmãos.
0: Because our lives are short, dear brothers.
1: Nós temos de aproveitar cada segundo dela.
0: We must enjoy every second.
1: Hoje nós estamos aqui.
0: Today we are here.
1: Mas nós não temos direito de garantir o amanhã para ninguém.
0: We don't have the guarantee of tomorrow.
1: Se você tem coisas a fazer,
0: if you have things to do,
1: se você tem acertos a fazer,
0: if you have settlements to make,
1: se você quer pedir perdão a alguém,
0: if you want to ask forgiveness to someone,
1: se você quer dizer a alguém que a ama,
0: if you want to tell someone you
1: love, se você
0: them,
1: quer fazer concertos com Deus,
0: if you want to get your life straight with God,
1: faça agora mesmo.
0: Do it right now.
1: Porque a vida é curta.
0: Because life is short.
1: A vida é curta.
0: Our life is
1: e nós não temos garantias do amanhã.
0: We are not guaranteed the day of tomorrow.
1: Mas quero também lembrar vocês, meus irmãos.
0: Like you,
1: é
0: brother,
1: minha responsabilidade lembrar vocês.
0: It is my responsibility to remind you.
1: Não só a vida é curta.
0: Not only is our life short,
1: como também a morte é certa.
0: But also death is certain.
1: Algumas pessoas serão arrebatadas vivas.
0: Some people will be raptured while they're still alive.
1: E eu creio que isso não vai acontecer com nenhum de nós aqui.
0: I don't believe that will happen to any of us today.
1: E nós temos, meus irmãos, a questão de se não acontecer de sermos arrebatados vivos,
0: but we also have a matter if we are not raptured alive,
1: nós seremos arrebatados ressuscitados.
0: We will be raptured when we are resurrected.
1: Mas para que sejamos ressuscitados, nós teremos então de
0: but for us to be resurrected,
1: morrer.
0: We must first die.
1: Eu posso dizer a vocês que a morte é certa.
0: I can tell you all that death
1: ninguém
0: is certain.
1: Escapa a não ser no arrebatamento.
0: No one escapes except in rapture.
1: Não importa quanto dinheiro você venha ganhar.
0: Doesn't matter how much money you make.
1: Não importa o quão importante você venha ser.
0: Doesn't matter how important you get.
1: Não importa o quão inteligente você seja.
0: Doesn't matter how intelligent you are.
1: Você pode ser doutor em qualquer área da vida.
0: You can be a doctor in any area of the life.
1: Mas no dia em que chegar o dia da sua morte, você morre.
0: But the day that your day comes, you will die.
1: Dinheiro não pode impedir a morte.
0: Money cannot stop death.
1: Influência não pode impedir a morte.
0: Influence cannot stop death.
1: Hebreus 9:27, a Bíblia é clara.
0: In Hebrews 9:27, the Bible tells
1: us. O homem está ordenado morrer uma vez.
0: Man is ordered to die only once.
1: E se o homem está ordenado morrer uma vez?
0: And if we are ordered to die only once.
1: O homem está ordenado também viver uma vez.
0: Man is only ordered to live once.
1: Você não vai reencarnar-se.
0: You will not be reincarnated.
1: Você não vai ser um iluminado depois de várias reencarnações.
0: You will not be enlightened after many reincarnations.
1: Você não tem esse negócio de cumprir o seu karma de corpo em corpo.
0: There is not such thing as completing your karma from body to body.
1: A partir do momento que você nasce,
0: from the moment that you are born,
1: você tem uma oportunidade.
0: You have one opportunity.
1: Essa oportunidade você tem de agarrá-la.
0: You have to make do of this opportunity.
1: E você tem que projetar o seu futuro eterno.
0: And you must look to your eternal future.
1: Aceitando Jesus como seu Salvador e sendo uma pessoa de Deus.
0: Accepting Jesus as your Savior and belonging
1: porque
0: to God.
1: Você morrerá uma vez.
0: Because you will die once.
1: E depois disso, se você não tiver morrido com Deus, haverá juízo.
0: After that, if you are not with God, there will
1: a
0: be judgment.
1: A ONU diz que 102 pessoas morrem por minuto em todo o planeta.
0: The UN tells us that 102 people die each minute on
1: exceto
0: the planet.
1: Exceto quando existem catástrofes.
0: Except when there are catastrophes.
1: Neste exato momento nós estamos à margem de uma catástrofe.
0: In this exact moment we are close to a catastrophe.
1: Nós estamos vendo países se levantando em tom de guerra.
0: We see countries raising up in the tone of war.
1: Estamos vendo representantes de nações dizendo que tem bomba atômica.
0: We see nation leaders saying they have the atomic bomb.
1: Estamos vendo e ouvindo a estupidez de líderes.
0: We see the stupidity of leaders.
1: Pessoas estudadas.
0: People who have education.
1: Dizem que educação é tudo.
0: They say that education is everything.
1: Dizem que formações ou formação e grau de escolaridade é tudo.
0: They say that your scholarly level is everything.
1: Não podemos negar que é muito bom a pessoa estudar.
0: You cannot deny it is very good to get a good education, to go to school.
1: Mas é bom se lembrar que Hitler tinha todo tipo de formação.
0: But let us remember that Hitler had every type
1: of education. E só judeus ele matou 6 milhões.
0: And only Jews he killed 6
1: million. A educação dele não serviu para preservar vidas.
0: His education was not good for preserving lives.
1: É bom nos lembrarmos que Bill Clinton.
0: We must remember that Bill Clinton.
1: É bom nos lembrarmos que George Bush.
0: And George Bush.
1: É bom nos lembrarmos que Barack Obama.
0: And remember that Barack Obama.
1: É bom nos lembrarmos que Donald Trump.
0: And Donald Trump right
1: todos
0: now.
1: Todos eles são pessoas que têm escolaridade muito alta.
0: All of them have great educations.
1: E estão cogitando.
0: And they are studying.
1: Na realidade, os antecessores atacaram pessoas, mataram inocentes.
0: And their ancestors killed innocent
1: cada um
0: people.
1: Alegando a sua própria razão.
0: Each one stating their reason.
1: E nós estamos vendo agora homens educados, muito estudados.
0: Now we see men with great education.
1: Que estão cogitando bombardear uns aos outros.
0: They're trying to bombard
1: a educação é boa.
0: Education is good.
1: Mas a melhor educação é a educação teológica.
0: The best education is
1: porque essa educação, ou seja, o conhecimento de Deus.
0: Because knowing God.
1: Essa nos faz viver em paz.
0: This makes us live in
1: essa
0: peace.
1: Nos faz perdoarmos os que nos ofendem.
0: Brings forgiveness.
1: Essa nos faz estarmos perto de Deus.
0: Brings us closer to God.
1: Essa educação nos permite estarmos inscritos para a vida eterna.
0: Education right
1: com os nomes no livro da vida.
0: And our names in the book of life.
1: Essa educação não nos permite matar os outros.
0: This education does not instruct us
1: essa educação
0: to
1: não nos permite atacarmos outras pessoas de qualquer natureza.
0: Bring us to attack other people of
1: essa
0: nature.
1: Educação faz um amor verdadeiro brotar nas nossas vidas. Eu quero dizer a vocês, meus irmãos, que é muito importante nós sabermos que a morte é certa. Não importa o poder que tenha o Donald o Trump. Não importa o poder que tenha o Kim Jong-un lá da Coreia do Norte. Não importa o poder que tenha os chineses lançando até porta-aviões.
0: The power the Chinese have.
1: No dia que Deus falar é agora, eles caem mortinhos da silva.
0: The day that God claims that they will certainly
1: porque a morte é certa.
0: Because death is certain.
1: E a Bíblia Sagrada é muito clara em dizer.
0: And the Bible tells us very clearly.
1: Não importa o poder, a fama e a influência. Depois da morte vem o juízo. 102 pessoas morrem por minuto. Mas se explodir uma guerra, é claro que podem morrer milhares de pessoas em um minuto. Faça um minuto de silêncio.
0: Take 1 minute of silence.
1: Um minuto de silêncio.
0: Just 1 minute of silence.
1: Dentro dos parâmetros normais, 102 pessoas morreram.
0: Within normal parameters, 102 people have just died.
1: Poderia ser um de nós.
0: It could have been one of us.
1: Como está a sua vida?
0: How is your life?
1: O seu planejamento tem sido segundo a vontade de Deus ou segundo os seus próprios planejamentos?
0: Have you planned your life according to God's
1: Deus
0: will?
1: Está na sua vida, como você está perante Deus?
0: Is your life, is God in your life?
1: Se a vida é curta, se a morte é certa,
0: life is short and death is certain.
1: Tenho também a responsabilidade de dizer a vocês que a eternidade é longa.
0: I also have the responsibility to tell you that eternity is forever.
1: Os salvos serão salvos para sempre.
0: Those who will be saved
1: eternamente
0: forever.
1: Salvos.
0: Eternally saved.
1: E os perdidos também serão perdidos para sempre.
0: And those who are lost will also be lost forever.
1: É um conceito de difícil entendimento.
0: And it is very hard for us to understand.
1: Numa certa ocasião, uma revista semanal me perguntou.
0: In a certain occasion, a magazine reporter asked me.
1: Se o céu seria.
0: If heaven would be.
1: Um lugar bonito com riachos e gramados verdes e brancos brincando.
0: A beautiful place with rivers and white and black people.
1: E como
0: playing.
1: Seria a questão
0: and how
1: do tempo?
0: The matter of time.
1: Foi difícil explicar que não se há noção de tempo, não se há como contabilizar tempo.
0: And it was hard to explain that there's no way to
1: eternidade é um
0: time.
1: Conceito difícil.
0: Eternity is a hard concept.
1: Mas se você imaginar, por exemplo, imagine um passarinho qualquer.
0: But imagine a little bird.
1: Aqui no Brasil um pardal, todo mundo conhece pardal.
0: And here in Brazil we have many birds.
1: Imagine você esse pardalzinho indo até o mar.
0: Imagine a little bird going to the sea.
1: Tirando uma gotinha do mar por cada vez.
0: And taking one drop of water from the sea.
1: E pegando essa gotinha do mar e transportando para outro lugar
0: taking this drop of water
1: com seu bico
0: taking it somewhere else with its beak.
1: Eternidade é muito, mas muito, muito, muito. Não dá para colocar o tanto que é muito, porque é sem fim.
0: Eternity wouldn't come close to this because it has no end.
1: Maior do que o tempo que esse pássaro levaria para pegar toda a água do mar.
0: It would be so much greater than the time.
1: Ou pegar cada grão de areia que existe no planeta.
0: To take each drop of water or drop.
1: Se a nossa vida aqui é 60 ou 70 anos na nossa robustez.
0: If we here live around 60 or 7 years old.
1: O nosso espírito viverá para sempre.
0: Our spirit will live forever.
1: E se a eternidade é longa.
0: If eternity is long.
1: Também compete a mim dizer hoje, nessa tarde.
0: It is also my responsibility.
1: E tenho a responsabilidade de lembrar-vos.
0: Responsibility to remind you.
1: Que existe também dois lugares eternos.
0: There are also two places that are eternal.
1: O lugar onde o perdido será julgado e condenado.
0: The place where the lost souls will
1: be
0: judged.
1: Que também será sem tempo, ou seja, sem fim.
0: Where there also be no time.
1: Que nós chamamos de inferno, mas é conhecido como lago de fogo.
0: That we call hell, but also known as the lake of fire.
1: É um lugar de separação de Deus.
0: A place of separation from
1: God. É um lugar
0: God.
1: Onde famílias serão separadas eternamente.
0: A place where families will be eternally separated.
1: E não adianta falar que não existe inferno. Inferno na concepção das pessoas, não.
0: And it is no use to tell that hell does not exist.
1: Mas lugar de tormento existe.
0: But it is a place of torment.
1: Porque na concepção das pessoas, inferno parece até colônia de férias.
0: As many people think that hell is a place where you take vacation.
1: Muitas pessoas chegam a dizer que não querem ir para o céu porque o céu vai ser chato.
0: People say that they don't want to go to heaven because it will be boring.
1: E chegam a dizer, eu quero ir para o inferno, tomar uma cervejinha, assistir um filmezinho pornográfico.
0: They claim that they want to go to hell and
1: esse tipo de inferno não é isso, não, isso não existe.
0: And this does not exist.
1: Inferno será um lugar de tormento, de separação eterna.
0: Hell will be a place of torment, of eternal separation.
1: Um local onde essas pessoas serão afetadas.
0: A place where these people will be punished.
1: Terrivelmente por um fogo que arde de noite e de dia.
0: Terribly punished by a fire.
1: A Bíblia Sagrada fala onde o fogo nunca apaga e o verme não morre.
0: The Bible tells us that the fire will never.
1: Vermes estarão noite e dia comendo as pessoas e as pessoas não se consumirão.
0: And the vermes will be eating the people. They
1: pessoas que estarão ali com a perfeita consciência e serão atormentadas pela própria consciência.
0: People in their full consciousness will be tormented by their own.
1: A parábola do rico e Lázaro, a Bíblia Sagrada nos fala.
0: In the parable of the rich man and Lazarus, the
1: que
0: Bible
1: pai Abraão dizia aquele homem perdido.
0: That the father Abraham told that man.
1: Lembre-se que durante a sua vida você recebeu todos os bens, tudo que você queria.
0: Remember that during your life you had everything you
1: e
0: wanted.
1: E foi um pecador que não quis se arrepender.
0: And you were a sinner that did not repent.
1: Então agora você está aqui em tormento.
0: So now you are here in torment.
1: Serão atormentadas na sua consciência.
0: And you will be tormented also in your
1: agora
0: conscience.
1: As pessoas querem pintar um inferno bonitinho.
0: Now people want to create a hell.
1: Ah, eu quero, não quero ir para o céu não.
0: Oh, I don't want to go to heaven.
1: Que esse negócio de céu com anjinho cantando. Então quero esse negócio de anjinho cantando música gregoriana no meu ouvido, não.
0: I don't want to go where angels will be singing.
1: Eu não quero esse negócio de um monte de crente dizendo glória, glória. Noite e dia, não quero esse negócio, não.
0: I don't want to be among Christians praising
1: e
0: God.
1: E chego a dizer em tom de gozação.
0: And they even say it in a tone of mockery.
1: Eu quero ir pro inferno.
0: I want to go to hell.
1: Dançar funk. Fumar
0: dance,
1: maconha.
0: And smoke weed.
1: Usar cocaína.
0: And use cocaine.
1: Participar dos bailes de Satanás.
0: And participate in all
1: the tá pensando que inferno é colônia de férias?
0: People think that hell
1: tá pensando que inferno é hotel de Satanás?
0: You think it is a hotel.
1: Você está enganado.
0: And you are completely
1: lago
0: wrong.
1: De fogo é o lugar que o próprio diabo será atormentado para sempre.
0: The lake of fire is where even Satan will be tormented forever.
1: É um lugar feito para Satanás e para os seus anjos serem punidos pela sua rebelião.
0: It is a place where Satan and his angels should be punished for their
1: rebellion. O inferno, ou seja, o lago de fogo não foi feito para você.
0: The lake of fire was not made for
1: you. Para você foi feito o céu.
0: For you, heaven was made.
1: Deus fez o paraíso que nós perdemos através do pecado de Adão e Eva.
0: God made paradise where it was lost.
1: Mas Deus fez agora um lugar perfeito para o seu povo.
0: But now God made a perfect place for
1: his
0: people.
1: A Bíblia fala de Apocalipse 20 para frente.
0: The Bible tells us in Revelation 20 and on.
1: Que nesse lugar não entra pecado.
0: There in this place there will be no hell.
1: Nesse lugar não entra dor.
0: There will be no more pain.
1: Nesse lugar não entra nada que venha contaminar a cidade de Deus.
0: Nothing that can contaminate the city.
1: É uma cidade de Deus para com o seu povo e o seu povo para com Deus.
0: Of God for his people and his
1: nesse
0: people
1: lugar não entrará nenhum tipo de tragédia, lágrima, doença, nada.
0: A place where we don't know more tragedy.
1: Seremos felizes eternamente.
0: We will be happy.
1: Céu não será um lugar chato.
0: It will not be a boring.
1: Céu será um lugar de glória, de alegria que nós não podemos nem imaginar.
0: It will be a place of glory and joy.
1: Céu será um lugar onde nós vamos rir, vamos, enfim, passar momentos que nós não podemos descrever, porque a Bíblia fala que não pode, de forma alguma chegar à nossa mente.
0: It is a place that we cannot even imagine.
1: Agora, para quem for para o inferno,
0: now, for those who go to hell,
1: a companhia vai ser absurdamente ridícula.
0: The company will be horrible.
1: Lá no céu, Satanás vai, ou seja, lá no inferno, perdão, Satanás vai ser punido, é lugar de punição.
0: In hell, Satan will be punished.
1: Quando Jesus fala na separação do salvo e do perdido, ele é claro.
0: When Jesus says of the separation of the lost soul,
1: os salvos, ele diz, vinde benditos do meu Pai.
0: The saved ones will be welcomed by the Father.
1: Possuam por herança o reino que vos foi preparado desde a fundação do mundo.
0: They will inherit the kingdom that was prepared.
1: Mas quando ele fala com os perdidos, ele fala:
0: but when he speaks to those who were lost,
1: apartai-vos de mim, malditos,
0: away from me, those who are dead,
1: para o lago de fogo preparado para o diabo e os seus anjos.
0: To the lake of fire prepared for Satan.
1: Não é projeto de Deus que o homem seja condenado ao lago de fogo.
0: It is not God's will to condemn people.
1: Projeto de Deus é que você goze a salvação e tenha a salvação e vá para o céu.
0: God's plan is
1: esse é o projeto de Deus.
0: Go to heaven.
1: A vida é curta.
0: And your life is short.
1: Você está preparado?
0: Are you ready?
1: Haverá juízo. Você está preparado?
0: There will be judgment. Are you ready?
1: A eternidade é longa.
0: Eternity is forever.
1: A morte é certa.
0: And death is certain.
1: Olha a companhia das pessoas que estarão no inferno.
0: Look at people who will be in hell.
1: A Bíblia Sagrada fala.
0: The Bible tells us.
1: Em Apocalipse 2:18.
0: Revelations 2:18.
1: Lá vão estar incrédulos.
0: There will be unbelievers.
1: Covardes.
0: Cowards.
1: Depravados.
0: Depraved.
1: Todo tipo de depravado.
0: And all types of depraved people.
1: Depravados sexuais.
0: Sexually depraved.
1: Ladrões.
0: Thieves.
1: Bandidos.
0: And robbers.
1: Bandidos do colarinho branco.
0: Robbers who are in high scale.
1: Tipo de gente, todo tipo de gente desonesta.
0: All type of dishonest people.
1: Imorais.
0: Those who are immoral.
1: Feiticeiros.
0: And witchcrafters.
1: Idólatras.
0: Idolaters.
1: Feminados.
0: Those who are homosexual.
1: É o que a Bíblia Sagrada fala.
0: This is what the Bible tells us.
1: Esses vão estar no lago de fogo.
0: These will be in the lake of fire.
1: Esses vão ser condenados à perdição.
0: These will be condemned to perdition.
1: Mas haverá também o lugar do salvo.
0: There will also be a place for those who are saved.
1: Para o salvo, ele até gosta de ouvir quando fala que não, brevemente estaremos com Deus.
0: And soon we will be with God.
1: Porque ele não tem medo.
0: Because we are not afraid.
1: Ele planejou bem a sua vida.
0: He has planned his life well.
1: Ele planejou bem a sua salvação, ou seja, aceitou Jesus como Salvador e tem vivido uma vida honesta perante Deus.
0: He accepted Jesus as his Savior and has been living his life with God.
1: O salvo vai viver no lugar dos salvos.
0: Those who are saved will live in the place for the saved.
1: Será bem recebido.
0: He will be welcomed.
1: Vinde benditos do meu Pai.
0: Welcome, beloved of my Father.
1: Tudo à sua volta será lindo, será glorioso, será maravilhoso.
0: Everything around us will be beautiful and glorious.
1: Você que está aqui tem dores do corpo, algum tipo de doença, você vai estar lá num corpo perfeito.
0: Those who live here in pain and disease, you will have a perfect
1: body. Os que dormiram em Cristo, os que morreram em Cristo, ressuscitarão primeiro com um corpo glorificado.
0: Those who died with Christ will be resurrected.
1: Os que estivermos vivos seremos transformados desse corpo para um corpo glorificado, perfeito, eterno, sem lágrimas. Pedro chega a dizer que isso faz parte da herança incorruptível.
0: Peter even told us this is part of the incorruptible inheritance.
1: A vida é curta.
0: Our life are short.
1: A morte é certa.
0: And death is certain.
1: A sua eternidade.
0: And your eternity.
1: Ela depende das decisões que você toma enquanto você está vivo.
0: Depends on the decisions you
1: no
0: make
1: corpo
0: here,
1: dessa vida.
0: While you're still alive in this
1: não time. Haverá uma segunda oportunidade.
0: There will be no second opportunity.
1: Então projete a sua vida.
0: So plan your life.
1: Vai ser tão bom estar com Deus.
0: It will be great to be with
1: às
0: God.
1: Vezes eu falo com os irmãos pensam que eu estou brincando quando digo isso.
0: Sometimes I tell you
1: mas eu não estou
0: I'm
1: brincando
0: joking.
1: Não.
0: But I am not joking.
1: Quando eu estiver no céu,
0: when I am in heaven,
1: eu quero voar.
0: I want to fly.
1: Eu quero voar.
0: I want to fly.
1: Quando eu fiz aquele hino Voar com Cristo.
0: When I wrote the song Flying with Christ.
1: Eu não estava brincando.
0: I was not joking.
1: Quando eu encontrar os nossos queridos pastores, pode dizer aos irmãos, vamos dar uma voadinha nas estrelas.
0: I will ask you to fly around with me around the stars.
1: Vamos dar um passeiozinho no universo.
0: Let's go around the universe.
1: O céu vai ser uma coisa maravilhosa. Eu já sonhei com o céu.
0: Heaven will be marvelous and I have dreamed of it.
1: Eu sei que vai ser muito mais bonito que no meu sonho.
0: I know that it will be more beautiful than in my dreams.
1: Mas eu tenho o direito de sonhar e eu quero sonhar com o céu.
0: And I have the right to dream about heaven.
1: Tem gente que pensa que o céu vai ser chato.
0: Some people think that heaven will be boring.
1: O céu vai ser maravilhoso.
0: heaven will be marvelous.
1: Você nunca vai, eu diria, dizer, olha, eu tô com pressão alta, eu tô com dor na coluna. Não.
0: And you never complain about any pain.
1: Vai ser bom demais.
0: It will be too great.
1: Eu quero estar lá.
0: I want to be over there.
1: Eu já passei de 50 anos, meus irmãos.
0: I'm over 50 years old, dear
1: brothers. Às vezes eu brinco com os irmãos que eu vou viver 250 anos.
0: Sometimes I play with you that I will live for
1: 250 years. Eu não quero viver 250 anos, não.
0: I don't want to live for 250.
1: Mas a verdade é que eu sei que eu já vivi mais da metade do que eu vou viver.
0: And I truly know that I have lived more than half that I will live.
1: Se eu viver mais um tempo desse que eu já vivi, tá bom demais.
0: If I live another life that
1: Mas se não viver também, o meu nome está no livro da vida.
0: And if I don't live, my life is written in the
1: book. Eu vou morar no céu com Jesus.
0: O
1: meu nome está lá, isso compete a mim dizer, não interessa outras pessoas dizerem, pessoas querem falar a respeito da sua vida espiritual. A sua vida espiritual é individual, é você quem sabe, é Deus quem sabe, é você e Deus, Deus e você.
0: Your spiritual life is regarding
1: a vida
0: you,
1: é curta, você está preparado?
0: Your life is short, are you ready?
1: Nós não temos nenhuma autoridade sobre o amanhã, você está preparado?
0: We don't have authority over tomorrow, are you ready?
1: A morte é certa, mas a eternidade é muito longa, não terá fim.
0: Death is certain and eternity is too long. There will be no
1: dois lugares onde se passará a eternidade.
0: There are only two places you can spend your eternity.
1: Eu quero fazer um convite para vocês, meus irmãos.
0: I would like to make an invitation to you, dear brothers.
1: Vamos nos encontrar nos céus em nome de Jesus.
0: Let us meet up in heaven in the name of Jesus.
1: Quando nós chegarmos no céu, quero reconhecer todos os irmãos lá.
0: And when we reach heaven, I want to
1: Porque
0: recognize
1: existe essa
0: each
1: coisa
0: and every one of you.
1: Lá no céu ninguém vai conhecer ninguém, não pode ser.
0: And many people say that you will not remember.
1: É evidente
0: anything.
1: Que os nossos sentimentos serão sentimentos equiparados aos sentimentos dos anjos.
0: It is evident that we will have the
1: Mas não faz sentido nós não termos conhecimento.
0: But it makes no sense
1: de que os nossos irmãos estarão lá.
0: First, not to have any knowledge.
1: Como é que nós podemos falar que vamos conhecer ou vamos reconhecer Isaac, Elias, se não vamos conhecer ninguém?
0: How can we say we recognize
1: nós vamos
0: Isaac
1: estar nos céus e vamos conhecer os irmãos, sim.
0: We will be in heaven and recognize
1: e eu quero,
0: everyone.
1: Meus irmãos, fazer um compromisso de vocês. Eu vou com vocês. Eu vou estar lá no céu. Vocês vão estar?
0: And I will be in heaven with you. Are you going to be
1: Porque
0: there?
1: Eu quero ver vocês na glória de Deus.
0: Because I want to see you in the glory
1: eu
0: of God.
1: Quero ver os irmãos no céu.
0: I want to see you in heaven.
1: Eu quero estar no céu.
0: I want to be in heaven.
1: Então meu projeto é continuar firme na presença de Deus.
0: So my plans are to continue firm in the presence
1: of God. Se não temos autoridade sobre o dia do amanhã,
0: if we don't have authority over the day of tomorrow,
1: nós temos pelo menos autoridade de dizer,
0: we have the authority to say,
1: eu vou fazer tudo que eu quero fazer,
0: I will do everything I want to do,
1: se Deus quiser.
0: If that is the Lord's will.
1: Que Deus abençoe vocês, meus irmãos.
0: May God bless you all, dear brothers.
1: Tome as decisões corretas hoje.
0: Make the right decisions.
1: Eu repito.
0: And I repeat.
1: Não haverá uma segunda chance.
0: There will be no second chance.
1: Não haverá uma segunda chance.
0: There will be no second chance.
1: A sua chance é agora.
0: Your chance is right now.
1: É hora de tomar decisão.
0: It is time to make a decision.
1: Venham aqui à frente todos vocês que precisam reconciliar-se com Deus.
0: Come forward, all those who need to return to God.
1: Não temos autoridade sobre o dia da manhã.
0: We don't have the authority over the day
1: isso,
0: of tomorrow.
1: Sai do seu lugar e venha aqui à frente reconciliar-se com Deus. Vem rapidamente. Isso, jovem,
0: forward.
1: Vem aqui. Vem, vem, minha senhora. Vem.
0: Return
1: vem
0: to
1: cá,
0: God
1: Jesus está chamando. Vem.
0: Jesus is calling
1: isso,
0: you.
1: Vem cá. Deus está te chamando.
0: God is calling you.
1: Vem aqui à frente aceitar Jesus, você que não entregou sua vida para Deus ainda.
0: Come forward, accept Jesus Christ.
1: Vem fazer inscrição para morar no céu. Sai do seu lugar. Vem cá, vem. Deus está te chamando. Vamos marcar um encontro aqui agora.
0: Let us meet up with God.
1: Você marcou um encontro com Deus aqui hoje?
0: We have set up a meeting with God.
1: E agora nós vamos marcar um encontro com Deus e com todos os santos lá no céu.
0: Now we will set up a meeting with God in heaven.
1: E o nosso projeto é ficar firme.
0: And our plan is to remain
1: firm.
0: Fica
1: firme, fica firme, não desista da fé.
0: Never give up on your faith.
1: Vem aqui à frente, vem, vem.
0: Come forward.
1: Jesus está te chamando. Amanhã pode ser muito tarde.
0: Jesus is calling. Tomorrow can be too late.
1: Deus está te chamando. Amanhã não compete. Amanhã você não pode dizer que é amanhã porque você não sabe.
0: You cannot say tomorrow because you don't know.
1: Você que está me ouvindo em casa.
0: Those who hear me at your homes.
1: Está ouvindo Deus falar contigo? Tome a decisão agora.
0: Do you hear God speaking to you? Make the decision right now.
1: A nossa vida é a soma das nossas decisões.
0: Our life is the sum of our choices.
1: Você é o que você decide ser.
0: You are what you choose to become.
1: E Deus está dando oportunidade para você tomar uma decisão correta hoje.
0: God gives you today the opportunity to make the right
1: decision. Entrega a tua vida para Deus. Deus hoje.
0: Deliver your life in the hands of God.
1: Reconcilia-te com Deus agora.
0: Come back to God today.
1: Entrega o teu coração para o Senhor.
0: Deliver your heart to God.
1: Você precisa de Deus.
0: You need God.
1: Certamente o que há de vir virá.
0: Certainly what needs to come will come.
1: E se ele não vir, é possível que você parta.
0: And if he doesn't come, it is possible that you will die.
1: Mas é importante saber.
0: But it is important to know.
1: Que nós estamos com o nosso planejamento correto diante de Deus.
0: That we have the right plans before.
1: Entrega o teu coração para Deus, entrega.
0: Deliver your heart to God today.
1: Não culpe a sua desgraça, a sua derrota por causa de erros de outras pessoas.
0: Don't blame your disgrace on other people.
1: Você não tem como culpar Deus.
0: You cannot blame God.
1: Assuma a sua responsabilidade.
0: Take your responsibility.
1: Toma uma decisão perante Deus agora.
0: And make the decision before God.
1: Deus está te chamando.
0: God is calling you.
1: Deus ama você.
0: God loves you.
1: O Senhor Jesus quer olhar para você.
0: The Lord Jesus wants to look at you.
1: E ver o quanto valeu a pena ter morrido na cruz do Calvário por você.
0: See how much it was worth for him to die.
1: Vem para Jesus, vem.
0: Come to Jesus.
1: Amanhã pode ser muito tarde.
0: Tomorrow can be too late.
1: Na minha adolescência eu me afastei dos caminhos do Senhor por algum tempo.
0: When I was young, I was far from God for a while.
1: E os meus pastores,
0: and my pastors,
1: quando falavam de reconciliação,
0: when they spoke of reconciliation,
1: de conserto,
0: of getting my life straight,
1: eu fingia que não ouvia.
0: I pretended I wasn't listening.
1: Eu achava que eu me esquecendo estava tudo certo.
0: I thought that forgetting about it, everything would be fine.
1: Eu finjo que não é comigo.
0: I pretend it is not with me.
1: Depois eu dou um jeito de esquecer.
0: And then I make a way to forget it.
1: E vai passar.
0: And everything will go by.
1: Mas eu estava errado.
0: But I was mistaken.
1: Era comigo.
0: It was with me.
1: Não tinha como me esquecer.
0: I could not forget about it.
1: Da oportunidade que Deus estava me dando.
0: The opportunity that God was giving me.
1: Deus está dando a todos vocês uma oportunidade hoje.
0: God is giving you all an opportunity.
1: E não é uma oportunidade qualquer.
0: And it is not only an opportunity.
1: É uma oportunidade de salvação.
0: It is an opportunity of salvation.
1: Eu vou orar por essas pessoas que estão aqui.
0: We're going to pray for these people who are here.
1: Poderemos dizer, estamos satisfeitos, é bastante gente.
0: We can say that it is a lot of people.
1: Mas não, meus irmãos.
0: But we are never satisfied.
1: Eu sou um ganhador de almas daquele guloso.
0: I am a winner of souls who is hungry.
1: Eu sou fominha para ganhar almas.
0: I have a need to win.
1: Aliás,
0: souls.
1: Nós da Igreja Deus e Amor somos sedentos por ganhar almas.
0: All of us of the church God has loved needs.
1: Eu louvo a Deus
0: souls.
1: Pelo esforço de cada um de vocês.
0: I praise God for every effort of you.
1: O esforço que vocês fazem para conduzir essas pessoas até aqui à presença de Cristo.
0: The effort that you make to bring these people to the presence.
1: Muito obrigado, meus irmãos.
0: Thank you a lot, dear brothers.
1: Que Deus recompense vocês.
0: May God reward.
1: Vocês trazem as vidas, nós pregamos a palavra de Deus e nós vamos repartir esse galardão em nome de Jesus. Vamos orar com essa congregação que está aqui na frente, todos de fé em nome de Jesus. Se alguém fuma, se alguém bebe, se alguém tem droga, se alguém quer jogar cigarro fora, alguém quer jogar qualquer coisa fora, joga aqui que nós vamos orar e Deus vai dar força para que vocês possam ser vencedores sobre coisas que os aprisionam.
0: Feche
1: os vossos olhos.
0: Close your eyes.
1: Senhor meu Deus, Senhor meu Pai, veja essas vidas na sua presença, Senhor. Vidas que ao Senhor se entregam, são várias pessoas, ó Deus, são almas que estão se entregando a Ti, são vidas que estão se entregando ao Senhor. Receba essas pessoas, purificai essas pessoas, lava essas pessoas na sua palavra. Purificai essas pessoas no sangue de Jesus, ó Deus, que foi derramado na cruz do Calvário. Eu apresento ao Senhor essas vidas, ó Pai, pedindo ao Senhor que o Senhor venha verificar cada coração e que o Senhor escreva, ó Deus, o nome de todas essas pessoas cujos corações, ó Deus, se declaram a Ti nesse momento. Que o Senhor escreva o nome delas no livro da vida. Que estejam fazendo a inscrição para a vida eterna. Orienta essas pessoas. Prepara, ó Deus, na vida delas. Orientadores. Discipuladores. Usa-nos na sua palavra para orientá-las. Que o Senhor esteja guardando cada uma dessas vidas. Porque eu sei que o inimigo haverá de lutar insistentemente para fazê-las desistir desse gesto. O gesto da salvação, a decisão correta. Meu Deus, guarda, fortaleça, dá firmeza. Nós queremos batizar essas pessoas em nome do Pai, do Filho e do Espírito Santo. Peça ao Senhor, meu Pai, faça com que essas vidas, em nome de Jesus, sejam visitadas pelo Espírito Santo, que sejam, a Deus, orientadas e persevere até o fim. E que possam estar conosco, ó Deus, nesse encontro que nós temos com o Senhor, meu Deus, no céu, na Tua glória. Em nome de Jesus, receba. Venha morar nesse coração que te convida. Esse coração, Senhor Jesus, que o aceita. Venha, entre nesse coração e faça morada para sempre. Em nome de Jesus Cristo. Amém, Senhor. Amém. Amém. Bata palmas para Jesus, querida igreja. Bata palmas para Jesus, palmas para Jesus. Olha que maravilha, quanta gente. Olha, bem-vindos, que Deus abençoe. Vocês vão receber orientação preliminar, vocês vão receber ali uma orientação como vocês se conduzirem até o batismo. Deus abençoe, muito obrigado, fiquem firmes, fiquem firmes. Está maravilhosa a nossa sede, venham estar conosco em nome de Jesus e muito obrigado por vocês estarem aqui. Digam comigo, meus irmãos, a paz do Senhor, a paz do Senhor, a paz do Senhor Jesus. Levante as suas mãos, levante as suas mãos. Levante as suas mãos para o céu. Digam comigo, graças a Deus. Graças a Deus pelas bênçãos derramadas. Amém. Vão com Deus, meus irmãos. Vão com Deus, abençoados, guardados. Em nome de Jesus Cristo. Vão com Deus, meus irmãos. Deus vos abençoe.
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3: Temos esta missão. Jesus nos orientou e disse: vigiai e orai para que não entreis em tentação. O apóstolo Pedro também, no capítulo 5, ele orientou e ele disse: olha, Satanás, vosso adversário, anda ao vosso derredor bramando como leão, buscando a quem possa tragar. Então é necessário a vigilância, é necessário a vigilância somar-se à oração. Não adianta só vigiar e não orar. Precisamos orar, precisamos vigiar, precisamos estudar, estar firmados na palavra do Senhor Jesus. Esse é o intuito, esta é a visão da Igreja Pentecostal Deus de Amor. E você que está nos acompanhando aí do outro lado, você também pode seguir esses princípios que nós seguimos aqui na Igreja Pentecostal Deus de Amor.
4: A paz do Senhor Jesus, querida audiência que agora estão pelas emissoras, sejam muito bem-vindos. 7 minutos nos separa do momento da oração, prosseguimento da intercessão, da campanha Profetizando no Vale. Não importa qual seja a visão panorâmica, desafiadora, frustrante ou até desanimadora, você crendo e fazendo o que manda a palavra de Deus, você vai ver os resultados da palavra na sua vida, na sua casa, na sua família, porque está escrito: crê no Senhor Jesus, em Atos dos Apóstolos 16, e será salvo tu e a toda a sua casa. Então, nós vamos colocar a fé em ação, e já está chegando o momento, e eu quero te convidar. Você que está pelas emissoras pode nos acompanhar através da nossa transmissão, da nossa página oficial, que é o ipda.com.br. Quer nos acompanhar em som digital pelas emissoras? ipda.com.br/play. Você não esqueça esse detalhe, é só dar clique e você já está nos acompanhando em som digital. Se você quer deixar o seu pedido de oração em tempo real, para que respondamos ou possamos apresentar aqui agora, neste momento, vai lá no canal do YouTube, ingressa aí, coloca Igreja Pentecostal Deus e Amor Oficial ao vivo agora, e já vai aparecer esta live para você. Aparecendo, já se inscreve, em seguida compartilha com os seus contatos, porque fazendo isso, seremos usados para promover o crescimento do reino, pastor.
3: Minha saudação também a todos os ouvintes da cadeia de rádio Deus e Amor, que nos acompanham neste momento. Lembrando, pastor Kleber, que esta campanha Profetizando no Vale, este mês de maio, ele é embasado na Bíblia, lá no capítulo 37 do livro de Ezequiel. O contexto era desolador, o contexto era de ruínas. A nação de Israel havia sido levada cativo, a ruína espiritual era evidente naquele cenário. Porém, Deus usou o profeta, o levou até um vale e disse: olha, profetiza, porque sobre esses ossos secos não há mais vida, não há mais esperança, mas ainda haverá vida novamente, haverá um retorno. Deus é o Deus do impossível, que pode fazer o milagre acontecer na tua vida, querido ouvinte. Você está enfrentando uma situação triste, desoladora, talvez já até parou de sonhar, até você já deixou a esperança morrer, mas neste momento, nesta noite, na transição do dia 12 para o dia 13 de maio, agora, quando 5 minutos nos faltam para começar um novo dia, o Senhor diz para você: tenha ânimo, tenha esperança, porque iremos profetizar sim neste vale de provação, neste vale de ossos secos, e o nosso Senhor será engrandecido em nome de Jesus Cristo.
4: Se una nós em clamor, querido ouvinte, porque já nos preparamos também para a quarta-feira do grande mover de Deus que acontecerá aqui na nossa sede mundial. Um culto especial pela manhã, pastor Milton Almeida ministrando no horário de 9 da manhã. À tarde, nós teremos aquele grande culto em transmissão em áudio e vídeo com o presbítero Wilson Siqueira, à noite às 19 horas também. Porém, pela manhã nós temos o culto das 7, caso você tenha oportunidade, temos o das 9. Não pode estar presente, nós temos o culto de 11:30 da manhã. Tudo já preparado para facilitar para você não perder a bênção de Deus. Aí na sua capital, na sua região, não é só na sede mundial, aí aonde você está, também tem este grande culto, a quarta do grande mover de Deus para você ser e viver a resposta que Ele já tem preparado. Seja o panorama que for, como dizíamos, se você crê, verá a glória do Senhor resplandecer na sua vida. É de morte, é de afronta, é de perseguição, é de doença, é um vale de enfermidades, é um vale de dores, não importa. Através do poder da fé, nós podemos romper com a ajuda de Cristo Jesus, o nosso Salvador. Ele entrou em Gadara e mudou a situação espiritual daquele lugar. Ele entrou na casa onde havia morte, e Jairo pôde voltar a celebrar com a sua filha viva. E aonde Jesus entra, ele tem cabida, entrada, a situação muda. E como que damos vazão, lugar para operação? Buscando, colocando a nossa vida no altar, deixando as nossas dúvidas de lado, vindo buscar a face do Senhor. Nós estamos localizados aqui na Avenida do Estado, 4568, entrada pela Prefeito Passos, número 10. Vem, mas traga também esta pessoa que você conhece e precisa do socorro de Deus.
3: Lembrando, pastor Kleber, que nós temos mais de 12 mil templos espalhados pelo Brasil, pelo mundo, e você que está nos acompanhando aí na sua cidade, no seu estado, no seu país, você pode procurar a Igreja Pentecostal Deus de Amor aí, mais próximo da sua casa, aí no seu bairro, na sua cidade, e participar desses cultos também, porque o mesmo Deus que opera aqui na sede mundial, opera aí na tua cidade, porque Ele é onipresente. E também deixar um convite para você que deseja conhecer o nosso santuário da oração. Fica aberto aqui 24 horas por dia, não fecha, de manhã, tarde, noite, madrugada, feriado, este local está aberto 24 horas, é um local de oração, é um local de clamor a Deus. Então venha fazer uma visita para nós, venha orar aqui na presença do nosso Deus, e você verá que os céus se abrirão sobre a tua vida, o milagre que você tanto espera, você irá receber em nome de Jesus Cristo.
4: Já chegou o momento, já para nos prepararmos para o clamor, nós vamos interceder juntos. Daqui a pouquinho o pastor Luiz conosco também, daqui a pouquinho nosso querido presbítero Cláudio Mírio Teles, e você agora junto, fazendo a diferença, intercedendo. E antes de começarmos a oração, eu já quero convocá-los, convidá-los para a campanha de oração, que nós teremos 30 dias ininterruptos de intercessão para o aniversário da Igreja Pentecostal Deus e Amor. E você que está aí no norte, no nordeste, no sul, no centro-oeste, já vamos acelerar esta caravana, tudo preparado para que o nosso Deus seja glorificado neste aniversário de 64 anos da Igreja Deus e Amor. E saiba que o Senhor, Ele se agrada da gratidão, do reconhecimento e da decisão daquele que prometeu estar nele e honrando a ele. Vamos falar com Deus em oração. Ó Deus maravilhoso, Deus de glória, Rei de poder, Pai de amor, reconhecemos, ó Santo e poderoso Deus, que pela Tua graça, pela Tua misericórdia, pela Tua bondade, Pai, estamos aqui nesta madrugada para pedir ao Senhor, para nos humilhar, para nos humilharmos diante do Senhor, para buscarmos a Tua face, ó Rei de Glória, ó meu Senhor, obrigado por ter nos dado mais uma madrugada, obrigado por ter conservado a nossa vida, mais um dia, Lamaste Kalamassúria, sobre a face desta terra, obrigado por ter conservado a vida dela, obrigado por ter conservado a vida dele, obrigado Pai por não ter deixado o inimigo, o adversário cumprir os seus planos, os seus projetos contra nós, meu Pai. Senhor, queremos te agradecer pelo mover do teu poder que já está, ó Deus, desde as primeiras horas deste dia, acontecendo aqui neste lugar, acontecendo no canal, Pai, 24 horas de oração. Ó Deus, nós celebramos em glorificação a oportunidade que o Senhor está nos dando, porque

celebrando 2 anos completo, ó Deus, 2 anos, ó Deus, de orações ininterruptas, de orações sem cessar, manhã, tarde, noite, madrugada, Senhor, esta equipe

todas as demais coisas nos sejam dadas. Pai Santo, agora oramos, meu Deus, te louvando, te agradecendo, porque dia a dia o Senhor está nos socorrendo, está nos santificando, está nos purificando dia a dia dos nossos pecados, das nossas maldades. Senhor, obrigado, Rei Eterno, ó Deus, por ter ajudado a tua filha neste momento desafiador, por ter, ó Deus, socorrido o teu filho, Senhor, neste momento, ó Deus, onde parecia que os intentos, os planos, os desejos dos homens e do maligno, Senhor, o derrotariam, mas o Senhor chegou com a sua mão forte, o Senhor veio com as suas mãos poderosas e livrou aquela casa, e livrou aquele lar, e livrou aquela família. Oh Deus Santo, nós queremos te louvar pelos perfeitos e santos livramentos, alamanda candalabaia, que o Senhor nos tem dado, a forma sublime que o Senhor tem guardado esta nação, a forma prodigiosa que o Senhor tem livrado, Senhor, este país, ainda que os homens queiram guerra, ainda que aqueles

Senhor, os projetos do inimigo, do adversário. Senhor, nós oramos, ó Pai, pelo grande vale espiritual que adentrou a esta pessoa e já não consegue mais clamar, já não consegue mais buscar, já não consegue mais, ó Deus, pedir a Ti, não há força nela, a sinceridade que havia, Senhor, aquela viva esperança que existia, acabou, Senhor, devido o que ela viveu, os problemas que lhe aconteceu, as dificuldades, a calamandara, a massúria, mas o Senhor nos manda clamar, mas o Senhor nos manda pedir, porque o Senhor é o Rei Eterno, é o Senhor dominador de toda a terra, é o Senhor dominador de todos aqueles que existem debaixo destes céus. Meu Pai, eu quero agora, Senhor, orar, apresentando aqueles que estão orando.

a possessão, a dominação, o controle do maligno, do inimigo na vida dos seus familiares, aqueles que foram atingidos, ó Pai, e o inimigo conseguiu colocar neles o câncer, conseguiu colocar neles, ó Pai, as enfermidades, as infecções, as inflamações, meu Deus, as dores.

chão de água, alebara suribicam da lamaia, mas nós oramos, mas nós clamamos, ó Pai, perdoa, perdoa, Pai, aqueles pecados, ó Deus, que foram usados pelo adversário para entrar naquela vida, para entrar naquele matrimônio, para entrar naquela família, para entrar na saúde daquele moço, para entrar na mente daquela jovem, Senhor, mas a família agora está se humilhando, mas a família agora está orando, reconhecendo,

Pai, opressor do adversário, atrofiou aquela vida e agora ela está em cima da cama. Atrofiou, Senhor, a saúde daquela mulher.

no fogo santo, é do teu Espírito Santo o que estava matando, o que estava levando, Senhor, ao abatimento, o que estava levando à morte espiritual, o que estava levando ao abandono total, à apostasia da fé. Você está derrotado, Satanás. O sangue de Jesus foi derramado e ele te derrota aonde você está se apoderando, bloqueando esta saúde, bloqueando esta respiração, bloqueando esta decisão, alamanda candalabaia, bloqueando a felicidade, a harmonia deste lar, é bloqueando, nós expulsamos-te, Satanás. Agora já foi revelado os teus planos, os teus projetos, como você tem atuado, como você tem operado para levar a estas vidas ao sofrimento. Mas agora, Senhor, nós trazemos a causa a ti, o Deus Todo-Poderoso, aquele que julga, ó Deus, com justa justiça.

pedir diante do Senhor, ó Pai, deste tribunal de amor, deste tribunal de misericórdia, que é a Tua presença. Apresentamos a todos, apresentamos, ó Deus poderoso, aquela vida que nem sabe aonde falhou, que nem sabe, Senhor, porque foi atingida, que nem sabe, Pai eterno,

mas o Senhor nos manda orar para que o Senhor possa nos dar a fé que um dia foi dado aos santos, aquela fé, Senhor, que nos habilita, que nos capacita para renunciar tudo, para renunciar este mundo, para renunciar, meu Deus, o eu, para renunciar, ó Pai, o que nos atrapalha de te amar como devemos amar, de te buscar como devemos buscar. Senhor, levanta ele como um forte gigante para santificar a sua vida.

Suria, Alamai de Candala Basuria, Alamaia, ó Rei da Glória, atende-nos agora, meu Pai, atende-nos, ó Deus, atende o teu povo, ah Senhor, atende a tua igreja, atende aqueles que deixaram, separaram este

Querido, em nome de Jesus Cristo, nós pedimos a vitória, ó Rei da Glória, nós pedimos os sinais celestiais do Senhor, ó meu Salvador, aqueles que estão colocando também os seus pedidos de oração. Aqueles que estão, Senhor, acreditando que já neste novo dia que o Senhor está nos dando será um dia diferente, um dia de mover, um dia de manifestação do Teu poder, um dia de

vida, Senhor, espiritual, devido aos problemas materiais, devido às frustrações, ó Pai, na sua vida financeira, ó Pai, na sua prosperidade, no seu progresso. Mas nós oramos, Pai, e clamamos a Ti para que o Teu Espírito venha destruir agora todas estas correntes, todos estes impedimentos, tudo aquilo que estava trazendo, ó Deus, esta dificuldade, este bloqueio mental, ah Senhor, este impedimento infernal no espírito dela, no espírito dele. Espírito Santo, nós oramos, esta pessoa que está esperando mudança, está esperando sinais, está esperando as manifestações celestiais, mas não consegue atuar, mas não consegue agir, Espírito Santo, mas não consegue, meu Deus, se mover, é no poder do teu Espírito, orianda labacanda labaia, alabastecandaraia, mas agora, Pai, capacita, capacita, Espírito Santo, que estão entrando em batalhas espirituais nesta madrugada, aqueles que estão entrando em guerras travadas, ó Deus, e estão sendo atingidos, Pai, pelo inimigo na região dos seus temores, e o medo, meu Salvador, está, ó Deus, paralisando, fazendo ele retroceder, fazendo ela duvidar, em nome de Jesus Cristo, ó Pai bendito, mas que agora no lugar é deste medo, Senhor, venha operar o teu Espírito perfeito, e ele ser agora ajudado divinamente, poderosamente pelo teu Espírito Santo, ó Rei da Glória, nós te glorificamos, Pai, pelos milagres que o Senhor está operando, pelos milagres que o Senhor agora está realizando na vida espiritual de cada um de nós, na vida espiritual de cada um dos teus. Espírito Santo, esta pessoa que mesmo buscando, que mesmo clamando, Pai, ela se sente vazia, ela se sente, meu Pai, incapaz, mas está, Senhor, buscando a tua face, aleluia, todos os dias, todas as madrugadas, que agora, Senhor, Pai, este sentimento

espiritual, ó Pai, estiver plena, cheia, ó Deus, então haverá, meu Pai, perfeita consolidação do teu poder, da tua unção e da tua graça. Pai, oramos agora, meu Deus, para que o teu Espírito venha atuar, dando saúde, Pai, à nossa diretoria, dando saúde, Senhor, ao Ministério Geral, dando saúde, meu Deus, àqueles que estão na realização da tua obra. Pai Santo, visita a tua filha, visita a tua serva, o ministério, a família dela, as causas pelas quais ela pede e ora a ti. Visita, Senhor, ó Deus, a vida da nossa irmã Irene Miranda, a família da tua serva. Pai, vem ali guardar, ó Deus, no seu sair, no seu ir, no seu voltar, em tudo aquilo, Pai, que o teu Espírito Santo já tem ministrado e colocado no coração dela, que o Senhor, pelo teu poder, ó Rei de amor, possa tornar possível, ó Deus, e capaz. Eu entrego, Senhor, em tuas mãos, em oração, a vida da vice-presidente, da nossa irmã Débora, do esposo dela, o pastor Lorival de Almeida. Venha abençoar, venha, Senhor, instruir e usar a vida deste matrimônio. Apresentamos o presbítero Davi Neto, Pai, usai, Senhor, a vida dele. Meu Espírito Santo, nós sabemos que quando o Senhor, ó Deus, está se movendo,

diz, ah, Pai da irmã que ali está para realizar a tua obra, venha prosperar o trabalho da mão de cada um deles, Espírito Santo. Agora nós oramos, ó Pai, ó Deus, pelo aniversário da nossa igreja pentecostal, Deus e amor, faz maravilha, Senhor, abençoando, ah, Senhor, os dias de consagração, a semana de pré-evento e de preparação para esta celebração, para gratidão a Ti, meu Deus e meu Pai, não deixa Satanás roubar a gratidão do coração dos teus filhos que estão no sul do nosso país, nas fronteiras, no norte, no nordeste, no centro-oeste, meu Pai, mas que o teu Espírito possa despertá-los e prepará-los, ó Deus, para estar conosco, para te agradecer, para trazer aquele voto, ó Pai, de louvor a ti, de gratidão pelas bênçãos das tuas mãos, recompensa com as tuas bênçãos, ó Pai, a vida

0: campanha de domingo, profetizando no vale, faz maravilha, seca la mantoria la maia. Ah, Pai da glória, dai a vitória àqueles que aqui estão, aos que acompanham a transmissão, aqueles, ó Pai, ó Deus, dentre os teus filhos que já estão fazendo propósito, ao teu servo que também vai continuar nesta oração. Estende as tuas mãos e nos abençoa, meu Pai.
1: Maravilhoso Deus e bendito Pai, no nome do teu adorado Filho Jesus Cristo, aquele que deixou o esplendor de sua glória, sabendo o seu destino aqui, estava só e ferido no Gólgota para dar a sua vida por mim. Ele, meu Deus, que morreu em uma cruz para nos dar a salvação, derramou o seu sangue puro para a nossa justificação. Ele que morreu em nosso lugar, meu Deus, era o nome desse Jesus maravilhoso. Através do seu sacrifício perfeito no Calvário, que nós te pedimos, ó Deus, venha perdoar os nossos pecados, venha perdoar as nossas falhas, os nossos erros, as nossas iniquidades, para que as nossas orações não sejam impedidas. Nós oramos a ti, ó Deus, confiados não nas nossas obras de justiça, não no nosso merecimento, mas na tua misericórdia. Se tu observares a iniquidade, quem subsistirá? Mas contigo está o perdão para que sejas temido. Por isso, Pai, purificai o teu povo, a tua igreja, os teus filhos, as tuas filhas, através do sangue do Cordeiro, para que a nossa oração chegue à tua presença e o Senhor lá do céu possa enviar o socorro, o livramento e dar vitória a todos que estão clamando, que estão orando, que estão pedindo, que estão suplicando, que estão chorando. Meu Deus e meu Pai, o choro pode durar uma noite, mas a alegria vem pela manhã. Bem-aventurados que choram, porque eles serão consolados. Está escrito, meu Deus, que Deus limpará de nossos olhos toda lágrima. E ali não haverá mais pranto, nem clamor, nem dor, porque já as primeiras coisas são passadas. E o que estava sentado sobre o trono disse: eis que faço nova todas as coisas. O Senhor é Deus e coisas novas. Venha fazer algo de novo, algo de extraordinário, algo de maravilhoso, algo de glorioso na vida de todos que oram, na vida de todos que clamam, que suplicam, que imploram. Nós somos totalmente dependentes da tua ajuda, meu Pai. Para onde iremos nós? O que faremos nós sem o Senhor? Só o Senhor tem palavras de vida eterna. Somente o Senhor tem o poder, todo o poder nos céus e na terra. Meu Deus, está escrito que as portas do inferno não prevalecerão contra a sua igreja. Por isso temos certeza que a tua igreja sempre vencerá, sempre triunfará. Vem agora, meu Deus, dissipar, afastar toda a nuvem negra, toda a força contrária, todas as muralhas do inferno, toda a barreira do diabo, que possam ruir, possam cair por terra. Nenhum mal poderá ficar em pé diante do Senhor. O Senhor é o Deus Todo-Poderoso. Por isso, meu Deus, nesta madrugada nós imploramos: venha dar alegria ao triste, venha dar paz ao atribulado, venha dar orientação ao desorientado, venha dar ânimo ao desanimado, força ao cansado, venha dar alento ao desalentado, venha dar esperança ao desesperançado, venha abrir a porta do emprego ao desempregado. O Senhor é o Deus que nunca chega tarde e não desampara aqueles que te buscam. Ah, nós estamos buscando a tua face, a tua presença, porque temos certeza que o Senhor vai responder a nossa oração. meu Deus e meu Pai. Está escrito: clama a mim, responder-te-ei, e anunciar-te-ei coisas grandes e firmes que não sabes. Venha anunciar algo grande, algo maravilhoso. Venha fazer uma obra grande na vida de todos que oram, que clamam, que choram, que suplicam, que imploram. Meu Deus e meu Pai, até quando clamaremos nós e o Senhor não ouvirá? Até quando pediremos nós e o Senhor não atenderá? Até quando suplicaremos e o Senhor não responderá? Por favor, por favor, por favor, ó Pai, nós estamos orando a Ti, ó Deus, em nome do Teu Filho Jesus Cristo, pela intercessão gloriosa do Teu Espírito Santo. Está escrito que o Espírito Santo intercede por nós junto ao Pai, com gemidos inexprimíveis. Ah, meu Deus e meu Pai, nesta madrugada, nós queremos ser cheios da presença do Teu Espírito. Nós queremos nadar, mergulhar nas águas profundas do Espírito. Ó, Espírito de Deus, Paráclito Divino, vem inundar o nosso ser e a nossa alma. Oh, Malabassu de Miriam, de Labassu, vindo inimigo como a corrente de águas, o Espírito Santo arvorará contra ele a sua bandeira. Levanta agora a bandeira do Espírito Santo contra Satanás. O diabo veio para roubar, matar e destruir, mas o Senhor veio para dar vida e vida com abundância. Venha dar vida a essa pessoa que está moribunda, inerte em uma cama, que não consegue nem mesmo se mover, nem andar, meu Pai. Muitos estão desenganados pela medicina, até mesmo em metástase, em estado terminal, outros com infecção generalizada. Meu Deus e meu Pai, que o milagre possa acontecer, que a vitória possa chegar na vida dessa pessoa que está enferma, que está numa situação deplorável, desesperadora. Não tem forças nem mesmo para levantar da sua cama, devido a seu estado, de enfermidade, meu Deus. Mas o Senhor é o Deus que tudo pode. Se necessário for, o Senhor pode até mesmo criar um novo órgão nesse corpo. E esse órgão que está falido, que está debilitado, meu Deus, possa ser renovado e fortalecido. Meu Deus e meu Pai, o Senhor é o Deus da vida, e aquele que crê em Ti, ainda que esteja morto, viverá. Está escrito que verdadeiramente o Senhor levou sobre si todas as nossas enfermidades, todas as nossas dores. O Senhor levou sobre si na cruz do Calvário. O castigo que nos traz a paz estava sobre Ele, e pelas suas feridas nós fomos sarados. Ah, meu Deus, o Senhor diz: eu irei e lhe darei saúde. O Senhor possa dar saúde a todas as pessoas enfermas, carentes e necessitadas, pessoas que estão enfermas, com os pulmões comprometidos, com água no pulmão, pulmão fraco, não consegue nem mesmo respirar direito, a saturação está muito baixa. Faz essa saturação subir agora. Essa pessoa que está com pressão alta, pressão baixa, com hipoglicemia, com diabetes, ou ácido úrico, triglicérides alto, colesterol alto, meu Deus e meu Pai, normaliza a pressão dessa pessoa. Essa pessoa que está com febre de 40 graus, que essa febre agora seja, meu Deus, diminuída, e essa infecção que está causando essa febre desapareça desse corpo. Pessoas, meu Pai, que têm enfermidade no aparelho respiratório, digestivo, pessoas que têm enfermidade no coração, nas artérias, meu Deus, na aorta, na coronária, na safena, nas carótidas, meu Deus, pessoas que têm parte dos seus corações comprometidos, já fizeram, meu Pai, Ah, Senhor, de toda glória, operações, Senhor, já fizeram cateterismo, já tem estêncil no seu corpo. Meu Pai, meu Pai, meu Pai, fortalece esse coração, dai um coração novo a essa pessoa, e mesmo que tenha marca passo, o Senhor possa tomar as devidas providências e sarar essa pessoa milagrosamente, poderosamente. Essa pessoa que sofreu o infarto do miocárdio, um AVC, meu Pai, está numa situação desesperadora. Meu Deus e meu Pai, como está o irmão Orovaldo, ali de Itatinga, São Paulo, internado na UTI. Visita o irmão Orovaldo e cura ele milagrosamente pelo seu poder. Abençoa também, meu Pai, aquelas pessoas que têm, meu Pai, enfermidade no fígado, a enfermidade no pâncreas, no duodeno, na vesícula, na tiroide, Senhor, a enfermidade no intestino, nos rins, no útero, no ovário, na próstata, na uretra, a enfermidade no baço, não importa onde é a enfermidade ou a doença, o Senhor é poderoso para repreender esse câncer. Ah, meu Deus, esse nódulo cancerígeno desapareça desse corpo milagrosamente. Essa mulher que tem nódulos na mama, meu Deus, desapareça esses nódulos agora. Essa pessoa que tem uma hérnia umbilical, uma hérnia umbilical, uma hérnia na virilha, uma hérnia em outra parte do corpo, faz essa hérnia desaparecer. Meu Deus e meu Pai, esse senhor que tem problema na próstata, câncer ou HPB, meu Pai, tenha misericórdia, cura milagrosa essa próstata, que o milagre aconteça, que a vitória chegue. Essa mulher que tem infecção uterina, meu Deus e meu Pai, que tem nódulos uterinos, que esses nódulos, que esses caroços desapareçam desse corpo. Essa pessoa que tem uma enfermidade na coluna lombar, na coluna cervical, pessoas que têm enfermidade nas pernas, nos joelhos, nos ossos, na pele, no sangue, pode ser ali leucemia, anemia, pode ser a chikungunya, dengue, pode ser qualquer tipo de febre, cura milagrosamente essa pessoa. O Senhor é o Deus que pode agora fazer uma transfusão de sangue nessa pessoa e curar esse sangue milagrosamente, poderosamente. Meu Deus e meu Pai, o Senhor é o Deus que está pronto a socorrer o seu povo, a sua igreja. Deus é o nosso refúgio e fortaleza. Socorro bem presente na hora da angústia, pelo que não temeremos, ainda que a terra se mude, ainda que os montes se transportem para os meios dos mares. Há um rio que alegra a cidade de Deus, o santuário das moradas do Altíssimo. Deus está no meio dela, ele se levantará ao romper da manhã. Ainda que um exército me cercasse, o meu coração não temeria. Ainda que a guerra se levantasse contra mim, do Senhor confiaria. 1.000 cairão ao teu lado, 10.000 à tua direita, mas tu não serás atingido. Em nome do meu Deus eu saltarei uma muralha, em nome do meu Deus eu vencerei um esquadrão. Os que esperam no Senhor renovarão as suas forças, subirão com asas como águia, correrão e não se cansarão, caminharão e não se fatigarão, porque o Senhor é meu pastor e nada me faltará. Deitar-me faz em verdes pastos, guia-me mansamente às águas tranquilas, refrigera minha alma, guia-me pela vereda da justiça, por amor do seu nome. Ainda que eu andasse pelo vale da sombra da morte, eu não temeria mal algum, porque tu estás comigo, a tua vara e o teu cajado me consolam. Ah, meu Deus, certamente que a bondade e a misericórdia me seguirão todos os dias da minha vida. Unges a minha cabeça com óleo e o meu cálice transborda. Oh, Venha repreender os dardos inflamados do maligno. Venha repreender toda a força contrária, toda a obra do diabo, toda a força infernal, seja banida e queimada pelo sangue do Cordeiro, toda a nuvem negra, todas as muralhas infernais sejam derrubadas e queimadas, destruídas e desfeitas pelo poder do Pai, do Filho e do Espírito Santo. Está escrito, meu Deus, que tudo o que pedirmos em oração, crendo, receberemos. Nós cremos, ó Pai, que nesta hora de oração o Senhor está se movendo para derramar o seu poder sobre nós. Nós queremos sentir a tua presença. Somente a tua presença nos alegra, somente a tua presença nos consola, somente a tua presença nos encoraja e nos fortalece, meu Deus e meu Pai. Entra na nossa casa, entra na nossa vida, entra no nosso lar, unge o batente da porta da nossa casa com o sangue do Cordeiro. Coloca o teu anjo dentro do nosso lar, para que todo mal seja dissipado, meu Pai, que nenhum mal possa chegar na nossa tenda, porque estaremos protegidos e amparados pelo sangue do Cordeiro. Ó Deus de toda glória, é bem verdade, meu Deus, que nós não sabemos orar, não sabemos pedir, mas o Senhor, que conhece as nossas fraquezas, está pronto a nos perdoar e nos ajudar. Perdoa os nossos pecados, nossos erros, e confirmai a tua vitória. Nós queremos te agradecer, meu Deus, pela vida, pela paz, pelo perdão, pela salvação, pelo pão de cada dia, pela água que bebemos, pelo pão que comemos. Te agradeço pela minha família, pelo meu lar, pela minha casa, pela minha esposa, meus filhos, minhas noras, meus netos, minhas netas, minha bisneta também. Abençoa a família, os familiares dos meus irmãos, das minhas irmãs, meu Deus e meu Pai. Nós somos totalmente dependentes da tua ajuda. Te agradecemos porque o nosso nome está escrito no livro da vida. Te agradecemos também pelas lutas, pelas adversidades, pelas dificuldades. Todas as coisas contribuem para o bem daqueles que amam a Deus e que são chamados pelo seu decreto. Ó, meu Deus e meu Pai, Senhor, nós oramos, nós jejuamos, nós pedimos isso ao nosso Deus, e Deus se moveu pelas nossas orações. Que o Senhor possa se mover por nós desta madrugada, como está escrito, que o Senhor se coloque em pé no seu trono para ouvir o clamor dos pobres, os gemidos dos necessitados. Levante-se agora, ó Deus, e vem guerrear as nossas guerras, vem lutar as nossas lutas, vem pelejar as nossas pelejas, vem confirmar o milagre, Senhor, em nosso lar, em nossa casa, em nossa família.

0: vitória, ah, meu Deus, tão esperada, meu Deus e meu Pai, atende a oração do seu povo, atende o clamor do seu povo. Muitos agora estão chorando aos teus pés, Senhor, ajoelhados, pedindo misericórdia. Usa de misericórdia para com o teu povo, usa de misericórdia para com a tua igreja. Atende a oração de cada irmão, de cada irmã. Não é porque merecemos ou porque somos dignos, mas é porque estamos orando em nome de Jesus Cristo, confiado no sacrifício perfeito de Cristo no Calvário, confiado na grande misericórdia de Deus e no imensurável amor de Deus, no infalível amor de Deus. Que a tua bênção, que o teu milagre possa alcançar o teu povo, a tua igreja, em todo o Brasil, em todo o mundo, aonde estiver alguém orando, clamando, que o Senhor possa responder agora. Aqueles que oram comigo no sítio, nas fazendas, nas matas, nas regiões ribeirinhas, na cidade, nos grandes centros, aqueles que estão orando no seu automóvel, no seu veículo, na sua casa, no ônibus, no caminhão, na portaria de um prédio, de uma fábrica, de um edifício, aqueles que estão na feira agora, as viaturas, os Ubers, ah, meu Deus, os prontos-socorros, aqueles que estão, meu Deus, fazendo socorro através, meu Pai, do corpo de bombeiro, resgate, Senhor, abençoa todos, guarda todos que estão orando, que estão clamando. Nós queremos orar também em favor da diretoria da Igreja Deus de Amor, diretoria deliberativa, a nossa irmã Ireni, nossa irmã Débora, pastor Lorival, presbítero Davi Miranda Neto, toda a diretoria executiva, diretoria da Fundação Reviver, da Reviver Help, ah, meu Deus, queremos orar em favor de todos os pastores, presbíteros, diáconos, membros, cooperadores, frequentadores, visitantes, todos que agora estão orando, clamando em todo o Brasil, em todo o mundo, responde agora e confirma a vitória, confirma o milagre, o livramento, a bênção, em nome de Jesus Cristo e para a glória do Pai, do Filho e do Espírito Santo. Amém, Jesus.
1: Senhor Jesus, nós oramos nesta madrugada, Senhor. Clamamos a Ti por renovo. Quantas pessoas se encontram esgotadas espiritualmente? Quantas pessoas, meu Deus, se encontram exauridas com as suas forças mínimas, Senhor, para continuar na batalha, para continuar na peleja? Senhor, restaura as forças dos Teus filhos agora. Quantas mamães têm orado há tanto tempo pela salvação dos seus filhos, da sua família? Quantos homens, quantas mulheres, quantos jovens têm clamado, têm buscado ao Senhor há tanto tempo por uma bênção, por uma vitória, Senhor, mas nós sabemos que o tempo do Senhor não é o nosso tempo. O Senhor tem um tempo determinado e o nosso tempo é imediato. Nós queremos as coisas para já, nós queremos as coisas para agora, Senhor Jesus, e isso traz desgaste, isto tem trazido um cansaço, uma fadiga espiritual sobre a vida dos ouvintes, meu Deus, sobre a vida do teu povo. Mas nesta madrugada eu te peço, renova as forças, meu Deus, conforme o profeta Isaías declarou no capítulo 40, a partir do versículo 28, ele diz, Senhor, que o Senhor é quem dá forças ao cansado e renova as forças àquele que não tem nenhum vigor. Os que confiam no Senhor renovarão as suas forças, subirão com asas como águia, correrão e não se cansarão. Deus maravilhoso, oramos nesta madrugada, hoje dia 13 de maio de 2026, estamos ainda na primeira hora desta madrugada, na primeira hora deste dia, Senhor, clamamos e pedimos ao Senhor, tenha misericórdia, quantas pessoas, Senhor, quantos irmãos, quantas irmãs estão aflitos neste momento, estão com lágrimas nos seus olhos, estão chorando, estão pedindo pelo amor de Deus, que o Senhor peleje, protege, que o Senhor venha mudar essa situação, venha reverter esta causa impossível. Senhor, dá uma, Senhor, tenha misericórdia deste lar, desta família, esta família que não se conversa mais, que não se fala mais, que não há mais um diálogo, esta família, meu Deus, que já não conseguem mais viver juntos, já não conseguem mais viver em união, em amor, meu Deus, porque os laços familiares estão desgastados, o amor se esvaiu. Mas eu clamo ao Senhor e eu peço nesta madrugada, tenha misericórdia das famílias, tenha misericórdia das famílias, Senhor, não deixe Satanás destruir este lar, não deixe Satanás destruir este casamento, esta família, porque a família é uma instituição divina, a família foi instituída pelo Senhor ainda antes do pecado no mundo, antes da queda no mundo, o Senhor já havia instituído a família, o Senhor já havia orientado ao homem para que deixasse o seu pai e a sua mãe e se apegasse ou se unisse à sua mulher, e não seriam mais dois, mas seria uma só carne. É o mandamento, é o princípio divino do Senhor para o casamento, uma união indissolúvel, uma união vitalícia, meu Deus. Mas Satanás tem procurado deturpar, Satanás tem procurado, meu Deus, contaminar esta relação, este amor tão lindo que o Senhor deixou entre o casal, entre a família. Mas eu oro ao Senhor, eu clamo, eu peço, corta o laço do diabo, corta o laço de Satanás agora, Senhor, dai o livramento para este lar, dai o livramento para esta família, Senhor, esta mãe que ora pela libertação dos seus filhos, este pai que ora pela salvação da sua família, responde agora, responde a oração dos teus servos, responde a oração da tua serva, salva este jovem, liberta das drogas, liberta dos vícios, salva, meu Deus, salva agora, pedimos pela salvação, pedimos pela libertação, pedimos que o Senhor tenha misericórdia, pedimos que o Senhor venha agir, que o Senhor venha operar agora, um milagre tão grande, um milagre da transformação na vida destas pessoas, na vida desta família, para que o teu nome seja louvado, exaltado e glorificado muito mais do que já tem sido. Ó Deus, eu oro a ti pela libertação dos vícios do álcool, pela libertação dos vícios da bebida alcoólica, do cigarro, da maconha, das drogas sintéticas, meu Deus. Eu oro ao Senhor, eu clamo também por libertação, liberta, meu Deus, liberta, Senhor, dos vícios dos jogos eletrônicos, liberta dos vícios da internet, liberta dos vícios da pornografia, dos vícios da rede social, corta o laço do diabo agora, corta, meu Deus, o laço de Satanás, Senhor, liberta esta vida que está oprimida por Satanás. Quantos pedidos de oração têm chegado em nosso chat? Neste momento nós estamos com mais de 2 mil pessoas, Senhor, no canal oficial da nossa igreja e no canal Direto com Deus. Só nas redes sociais temos mais de 2 mil pessoas, Senhor, e na rede de rádio. Quantas pessoas oram conosco agora, de norte a sul, de leste a oeste desse grande Brasil. Tenha misericórdia, Senhor Jesus, tenha misericórdia, Senhor. Oh, meu Deus, opera o milagre agora, liberta da opressão maligna, da opressão diabólica, pensamentos negativos, pensamentos até mesmo suicidas, Senhor, liberta agora, desfaça agora, Senhor, toda a obra do diabo, porque o apóstolo João escreveu na sua epístola universal, ele disse que o Senhor se manifestou para desfazer as obras do diabo. Sim, meu Deus, o Senhor veio para desfazer as obras de Satanás, venha repreender esta obra maligna que foi enviada para destruir a vida profissional desta pessoa, para destruir a vida sentimental desta pessoa. Repreenda agora toda obra diabólica, toda obra do inferno, meu Deus, desses demônios, esta legião de demônios que tem conspirado contra esta vida, que tem conspirado para destruir esta família, para destruir a vida deste moço, desta moça. Senhor Jesus, oramos, clamamos agora, cremos no poder da Tua palavra, cremos no poder da oração, cremos sim, meu Deus, que o Senhor está ouvindo o nosso clamor, o Senhor está ouvindo a nossa oração neste momento, ó Deus de poder e graça, ó Deus de misericórdia, Senhor Jesus, Senhor Jesus. Eu clamo a Ti neste momento, quantas pessoas aflitas orando comigo, quantas pessoas angustiadas, quantas pessoas estão, meu Deus, numa situação desesperadora, enfrentam adversidades e mais adversidades, lutas na família, lutas no lar, lutas na área financeira, na saúde. Senhor, toca na vida desta pessoa que ora comigo, que clama por uma cura divina, esta pessoa que deixou o nome do seu ente querido, do seu familiar, que está passando por um processo doloroso, um processo de enfermidade. Senhor, eu oro agora e eu peço que o Senhor visite estas pessoas neste momento, em nome do Senhor Jesus, na autoridade da Tua palavra e na autoridade do Teu nome, porque o Senhor disse, em meu nome, tudo que pedires em meu nome ao Pai, eu farei, para que o Pai seja glorificado no Filho. Senhor Jesus, eu oro ao Senhor agora, eu clamo ao Senhor neste momento, restaura a saúde, esta pessoa que está com a sua saúde fragilizada, esta pessoa que se encontra com a sua saúde deteriorada. Senhor, quantos tratamentos, quantos medicamentos, Senhor, quantas situações esta pessoa já passou, já enfrentou, já passou por vários exames, tomou vários medicamentos, mas os sintomas persistem, a doença continua, Senhor, prejudicando a sua qualidade de vida. Eu oro pela cura divina, porque o Senhor é o Deus da cura divina, o Senhor é o Deus do sobrenatural, o Senhor é o Deus do impossível. O Senhor disse na sua palavra, tudo que pedires na oração, crendo, recebereis. E eu creio que o Senhor pode fazer o impossível acontecer na vida desta pessoa que ora comigo, esta pessoa que clama por cura divina, que clama por saúde, esta mulher, meu Deus, que sofre com problemas na bexiga, com problemas no útero, esta mulher que sofre, meu Deus, com problemas na sua mama, câncer de mama. Senhor, repreenda agora toda raiz cancerosa, em nome de Jesus Cristo, esta raiz cancerosa, que o Senhor venha extinguir deste corpo agora, aonde houver uma raiz cancerosa, nos pés, à cabeça, seja no útero, seja nas mamas, seja no pulmão, seja no pâncreas, seja um câncer na próstata, seja um câncer no rim, no fígado, seja um câncer na cabeça, seja uma leucemia, em nome de Jesus Cristo, nós repreendemos agora, em nome de Jesus Cristo, nós oramos com fé e pedimos que toda obra cancerosa, todo tumor canceroso, nódulo canceroso, seja repreendido pelo poder do nome de Jesus Cristo, pela autoridade do nome do Senhor Jesus. Aonde este ouvinte está me acompanhando agora, aonde este ouvinte estiver me acompanhando, visita ele, Senhor, toca agora, toca, Senhor, que este ouvinte sinta a Tua presença agora, que este ouvinte sinta o mover do Teu Espírito na vida dele, que os céus venham se abrir sobre a vida desta pessoa, que ela possa sentir o toque da cura divina, que ela possa sentir, meu Deus, o milagre do Senhor acontecendo na sua vida agora, neste momento. Esta pessoa que já tem passado várias noites em claro, não tem conseguido dormir devido a problemas de enfermidades, a doenças crônicas, talvez doenças psicossomáticas, meu Deus, que afetam o seu lado emocional, que afetam, meu Deus, a sua alma. Senhor, eu oro a Ti que esta noite seja uma noite abençoada, seja uma madrugada abençoada, que esta pessoa que está orando comigo, ela possa dormir em paz, ela possa dormir tranquilamente, conforme o salmista orou, nos salmos de número 3, no capítulo, no versículo 5, ele disse, eu me deitei e dormi, e acordei porque o Senhor me sustentou. Senhor. Sim, que estas pessoas que sofrem de insônia, elas possam ver hoje, experimentar hoje a bondade do Senhor sobre a sua vida. Elas possam ver que o Senhor está com as mãos estendidas, que o Senhor é um Deus que opera milagres, é um Deus misericordioso. Toca agora, Senhor, neste coração que está ferido. Eu oro por pessoas que passaram por perdas, perdas de entes queridos, perdas familiares, perdas financeiras. Eu oro por pessoas que estão lidando com frustrações, com decepções neste momento, Senhor. É uma situação difícil, é uma situação bastante complexa, mas o Senhor é maior para agir, o Senhor é maior, o Senhor está no controle da história. A história nos mostra que o Senhor nunca perdeu o controle, meu Deus. O Senhor continua sendo soberano sobre o céu, sobre a terra. O Senhor tem poder para reverter esta situação tão triste, tão caótica, meu Deus. Eu oro agora em favor das pessoas que se encontram enfrentando distúrbios financeiros, meu Deus. Pessoas que se encontram agora no momento de turbulência financeira. A vida financeira está desajustada. As contas estão desajustadas, desequilibradas, Senhor. E esta pessoa está preocupada. E esta pessoa não sabe o que fazer. Não sabe como pagar os boletos que estão se acumulando. Estão chegando um após um, Senhor, meu Deus, venha dar estratégias para esta pessoa equilibrar as suas contas, venha dar estratégias para esta pessoa pagar as suas dívidas, venha abrir portas, Senhor, para esta pessoa que se encontra desempregada, esta pessoa que se encontra, meu Deus, passando por um processo seletivo numa empresa, já fez entrevistas, já fez exames médicos, Senhor, está aguardando ser chamado, que o Senhor venha honrar a fé desta pessoa. Eu oro também em favor deste empresário, em favor deste empreendedor, meu Deus, que está preocupado com as suas finanças, está preocupado, meu Deus, com os seus negócios, que o Senhor revele a ele, revele a ela estratégias para que ela possa prosperar, em nome de Jesus Cristo. É a nossa oração, é o nosso clamor a ti neste momento, Senhor. Sim, meu Deus, toca também na vida desta pessoa que tem uma causa na justiça, esta pessoa que está aguardando há tanto tempo, Senhor, há tantos anos, esta causa está parada lá nos tribunais. Senhor, venha tocar agora, venha operar um milagre na vida desta pessoa que tem orado com fé, esta pessoa que nunca deixou de acreditar no milagre do Senhor, esta pessoa que nunca deixou de acreditar, de confiar no teu grande poder. Opera um milagre, Senhor. Opera o milagre agora, venha surpreender esta pessoa que ora comigo neste momento, Senhor, esta pessoa que sofre de ansiedade, esta pessoa que sofre com depressão, que o Senhor tenha misericórdia, envia paz a estes corações, envia paz a estas pessoas agora, em nome de Jesus Cristo, Senhor. Eu oro em favor desta pessoa que é cardíaca, que é hipertensa, que tem esse problema crônico no coração, Senhor, venha dar o livramento do infarto, venha dar o livramento agora da parada cardiorrespiratória. Sim, Senhor, toca no coração desta pessoa, livra, Senhor, livra da morte agora, neste momento. Eu oro também para o Senhor livrar esta pessoa do AVC, do acidente vascular cerebral, meu Deus, livra esta pessoa agora, Senhor, dá-lhe o livramento, porque o Senhor é bom, porque o Senhor é maravilhoso, porque as misericórdias do Senhor duram para sempre. Visita os familiares dos nossos ouvintes que se encontram internados nos hospitais. Muitos, Senhor, vão passar por procedimentos cirúrgicos. Muitos estão internados em tratamentos, entubados, Senhor. Visita a todos. Opera o milagre agora. Opera o milagre, Senhor. Alcança a vida dos nossos ouvintes neste momento. A vida dos familiares dos dos nossos ouvintes, dos internautas que oram conosco, aqueles que estão atrás das grades também, os presidiários, visita os presidiários neste momento, Senhor, envia o conforto. Eu sei que muitos estão lá com saudades da sua família, muitos estão lá, Senhor, passando por um processo de arrependimento com a mão na consciência. Eu sei que o Senhor está tratando, eu sei que o Senhor está concedendo a eles a oportunidade de se redimir. Senhor, visita agora todos, dando a bênção, dando a vitória, dando o livramento. Eu oro em favor dos irmãos que oram comigo aqui no santuário da oração, aqui na nossa sede mundial, Senhor, que o Senhor derrame do teu poder, da tua graça, do teu Espírito Santo sobre a vida de todos. Venha conceder o desejo do coração de cada irmão, de cada irmã que está orando comigo, e que todos possam ter uma ótima madrugada na tua presença, em nome do Senhor Jesus. É a oração que fazemos ao Senhor neste momento, em nome de Jesus Cristo. Graças a Deus, como é bom orar, como é bom clamar ao Senhor e ter certeza que a oração não é vazia, não são palavras lançadas ao vento, mas são palavras que sobem aos céus, que são recebidas pelo nosso Senhor. Tenha certeza, meu irmão, minha irmã que orou comigo, que a nossa oração é acolhida, é recebida lá no céu, e Deus tem uma resposta para cada um de nós. Eu quero falar com você que orou comigo e ainda não aceitou Jesus como Senhor e Salvador de sua vida. Olha a oportunidade que Deus está te dando para hoje, nesta madrugada, tomar essa decisão, entregar a sua vida para Cristo e trilhar um novo caminho, começar uma nova vida na presença de Deus, uma nova história na presença do Senhor. Não deixe passar essa oportunidade. Ele te ama, Ele morreu por você, Ele morreu para te salvar. Aceite a Cristo nesta madrugada. Você que está afastado dos caminhos do Senhor também, talvez você já experimentou todas as bênçãos dos céus, já teve experiências maravilhosas com Deus, já pregou a palavra, já louvou o nome do Senhor, mas você se afastou como filho pródigo, você resolveu dar uma saidinha da casa do pai para conhecer o mundo lá fora, e a experiência não foi agradável. Você se encontra neste momento triste, cabisbaixo, o Senhor Jesus te chama, volte para a casa do pai. Hoje, neste momento, o pai te espera de braços abertos, há uma nova história, um recomeço para você. Repita comigo essas palavras: Senhor Jesus, eu reconheço que pequei contra ti, eu reconheço que sou pecador, sou falho, e neste momento eu peço que o Senhor perdoe os meus erros, como prova do meu reconhecimento, da minha fraqueza, dos meus pecados. Perdoa, Senhor, tudo que eu cometi contra ti, de falhas, de erros, de pecados. Senhor, neste momento eu te aceito como meu Senhor e Salvador da minha vida. Me ajude a ser fiel ao Senhor até o dia da minha morte. Dá-me forças para que eu possa vencer as lutas, Senhor. Escreva meu nome lá no céu, no livro da vida, e sela com teu sangue para o grande dia da redenção. Deus abençoe, queridos, que o Senhor Jesus esteja presente nas vossas vidas. Procure uma igreja pentecostal Deus de Amor mais próxima da tua casa, aí na tua cidade, no teu bairro. Se apresente ao pastor e diga a ele que você aceitou Jesus através do rádio, através da internet, e você será muito bem recebido em nossa igreja pentecostal Deus de Amor. Eu desejo a todos uma ótima madrugada na presença do Senhor. Eu sou o presbítero Cláudio Teles, que orei com vocês e por vocês, diretamente do Santuário da Oração, aqui em nossa sede mundial, aqui em São Paulo. Deus abençoe a todos em nome de Jesus.
2: Tu, Senhor, guardarás em perfeito.
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8: Aleluia! Cumprimento a todos com a paz do Senhor Jesus. Amém, meus irmãos? Pode continuar aplaudindo. Jesus está presente. Glória a Deus! Levante as mãos bem altas para os céus. Olha para esta pessoa que está do seu lado. Dá um sorriso para ela. E fala: que bom te ver aqui nesta manhã. Fala com ela: Jesus te ama. E eu também. Levante as mãos bem altas, vamos orar, vamos. Quem tem aí já o seu pedido de oração e queira trazer aqui à frente, aproveite este momento que nós vamos apresentar os seus pedidos ao Senhor. Nós já vamos clamar a Deus, apresentar causas, apresentar a sua vida, sua família, nas mãos daquele que tem poder para trazer a solução. Aleluia! Traz o seu pedido, ouvinte em casa, Deus abençoe a sua vida. Você que está nos acompanhando agora pelo rádio, através aí do programa Voz da Libertação, Deus vai...

abençoe também a sua vida. Você que já nos acompanha nesta manhã através desta live, Deus vai te abençoar também. 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Vamos orar, vamos falar com Deus. Tem glória, tem? Todos dando glória, glória, glória, glória a Deus. Senhor Deus e Pai, no nome do Senhor Jesus Cristo, mais uma vez, meu Deus, nós estamos aqui diante da Tua presença, em mais uma manhã de quarta-feira, Senhor. Nós Te louvamos, nós exaltamos, nós glorificamos o Teu santo nome mais uma vez. Obrigado, Deus, porque nós deitamos, nós dormimos e nós acordamos, porque o Senhor nos sustentou. Somente o Senhor nos faz habitar em segurança, meu Pai. Nós estamos nesta manhã, Deus, das portas abertas e também amanhã da colheita. Eu não tenho dúvida, Senhor, que o Senhor já preparou o milagre, o Senhor já preparou a bênção. O celeiro do Senhor já está preparado para derramar bênção sobre a vida deste povo. Eu quero aproveitar este momento, meu Deus, e apresentar ao Senhor cada vida presente. Eu quero apresentar ao Senhor cada ouvinte do programa Voz da Libertação. Eu quero apresentar ao Senhor a vida de cada internauta. Ó Deus, pessoas que estão clamando ao Senhor agora. Pessoas que entregaram aqui na frente os seus pedidos. Meu Deus e meu Pai, o Senhor conhece, meu Deus, a vida de cada pessoa. O Senhor conhece a situação, o que as pessoas escreveram e colocaram aqui diante do altar do Senhor. Ó Deus, vai agindo, vai trabalhando, Senhor da glória, na vida pessoal, na vida profissional, na área física. Vai tocando, vai sarando, vai abrindo portas onde não tem portas. Meu Deus e meu Pai, nós acreditamos no mover do Senhor, meu Deus. Eu sei que pessoas colocaram nomes da sua família, pessoas necessitadas do resgate, da salvação, da libertação. Atende o clamor, atende o pedido deste povo. Senhor, o Senhor é poderoso e o Senhor tem dado até carta branca para o Teu povo. Quando o Senhor diz: aquele que vem a mim de maneira alguma lançarei fora. Meu Deus, o Senhor está dizendo: eu vou abençoar. Abençoe mesmo, meu Pai. Peleja, peleja pela igreja, peleja pelos seus filhos. Alcança cada vida, alcança cada coração aqui nesta manhã. Fica conosco, meu Deus, em nome de Jesus. Amém. E amém, Jesus. Oh, glória. Quem orou com fé, grita glória. Vamos ler a Bíblia, vamos. Quem tem a Bíblia Sagrada, eu já quero dar as boas-vindas para todos vocês. Sejam todos bem-vindos à casa do Senhor nesta manhã. Eu sei que tem pessoas aqui que vieram de tão longe. Pode ter certeza que você não sairá deste lugar de mãos vazias. Jesus está aqui para abençoar a sua vida, a sua casa e a sua família. Pegue a Bíblia comigo, livro de Abacuque. Abacuque, capítulo de número 3.
E nós vamos ler aí a partir do versículo de número 17.

17. Nós vamos ler parte da oração do profeta Abacuque. Aleluia! Foi uma oração em forma de canto, uma oração tremenda. Abacuque 3, versículo 17. Quantos encontraram, gritam glória a Deus. Portanto, ainda que a figueira não floresça, nem haja fruto na vide, o produto da oliveira minta, e os campos não produzam mantimento, as ovelhas da malhada sejam arrebatadas, e nos currais não haja vacas, todavia eu me alegrarei no Senhor, exultarei no Deus da minha salvação. Jeová, o Senhor é minha força, e fará os meus pés como os das cervas, e me fará andar sobre as minhas alturas. Amém? Levante a Bíblia ou a sua mão e grita: meu Deus, eu creio na sua palavra. Fala comigo nesta manhã. Pode tomar o vosso assento, guarda a sua Bíblia com carinho e pode aplaudir, podem adorar, podem glorificar, pode exaltar o nome daquele que vive. Pode exaltar o nome daquele que reina para sempre, Jesus. Oh, glória. Queridos irmãos presentes, ouvintes em casa, irmãos internautas, nós acabamos de ler a Bíblia Sagrada aqui no livro de Abacuque, capítulo 3, versículo 17, lemos até o versículo 19. O profeta fazendo uma oração em forma de canto, tem até um hino, né? Que é baseado aqui nesta oração, que fala: ainda que a figueira não floresça. Vamos cantar?

0: O profeta Abacuque está falando: ainda que a figueira não floresça, ele fala, ainda que não tenha frutos, que o produto da oliveira minta, que a terra não produz mantimentos, ele conclui dizendo: todavia eu me alegrarei e exultarei no Deus da minha salvação. Pode aplaudir, meus irmãos, pode adorar. Aleluia! Glória a Deus! Irmãos, desde os primórdios da humanidade, a crise, na verdade, tem sido parte da história do povo de Deus. Quem tem enfrentado crises aqui, levanta a sua mão. Faz parte, tá bom? Faz parte da nossa trajetória. A Bíblia Sagrada não esconde os momentos sombrios. A Bíblia Sagrada revela guerras. A Bíblia revela fomes, doenças, perdas e até mesmo um período de silêncio da parte de Deus. A Bíblia não nega isso para nós. Porém, meus irmãos, ela também revela que em meio às maiores crises, Deus sempre se manifestou de forma sobrenatural. Sempre enxergamos o mover de Deus. Sempre enxergamos o agir de Deus. Então o sobrenatural de Deus não é ativado na calmaria, não é algo ativado quando tudo está bem, é quando chega a tormenta, é quando chega a crise, é quando chega a adversidade que o sobrenatural de Deus entra em ação. Quem tem experimentado o sobrenatural de Deus, levante a mão então e aplaude o nome dele com alegria. É na crise que ele chega, é na adversidade que ele chega. Aleluia! O profeta Abacuque viveu um tempo assim. O povo naquela época estava prestes a ser levado ao cativeiro babilônico. O campo não produzia. Os animais sumiram. Não havia comida, nem provisão. O cenário de total colapso econômico e social. Mas o que nos chama a atenção, meus irmãos, em meio a tudo isso, o profeta faz uma das declarações mais poderosas da Bíblia Sagrada. Ele olha, a terra não produz. Meus irmãos, ele vê o colapso econômico, ele vê o colapso social e ele fala: todavia eu me alegrarei no Senhor. Ele estava dizendo: a crise não vai tirar a minha alegria, a adversidade não vai tirar a minha alegria, ai, nada disso vai roubar a alegria que Deus me deu. Aleluia! Essa mensagem é para todos que estão na crise, sem respostas, esperando uma intervenção de Deus. O Espírito Santo hoje está falando com você. Você vai sair desta crise e vai viver o sobrenatural. Quem acredita, quem crê, levante a mão e vai adorando. Você vai sair da crise. Essa crise vai passar. Ela não é permanente, ela é temporária. Você vai viver nas alturas. Você vai viver o sobrenatural de Deus. Aleluia. Você precisa entender uma coisa, reconhecer a crise. Mas você precisa decidir continuar confiando em Deus. No capítulo 3 de Abacuque, no versículo 17 que nós lemos, ele fala ainda que a figueira não floresça. Ele fala, todavia, eu me alegrarei no Senhor. O profeta não nega a realidade. Portanto, ele enumera 6 áreas de colapso. Ele cita a figueira, falando do fruto. Quando ele cita a vide, ele fala da alegria. Quando ele cita a oliveira, ele está falando do óleo, da unção. Quando ele cita os campos, ele está falando dos alimentos. Quando ele cita as ovelhas, ele fala do culto e ele fala também do sustento. Quando ele cita currais, ele está falando de força, ele está falando de reserva. A crise era total, nada dava certo. O povo sofria. O templo era ameaçado, o futuro parecia sem esperança. Mas o profeta, olhando para o cenário, ele escolheu confiar em Deus. O Salmo 46, no versículo 1, o salmista fala, Deus é o nosso refúgio e fortaleza, e Ele é socorro bem presente na hora da angústia. Segundo Coríntios, capítulo 4, versículo 8 e 9, Paulo fala com a igreja de Corinto, irmãos, nós somos atribulados, mas não angustiados. No capítulo 43 do profeta Isaías, no versículo 2, ele está dizendo, quando passares pelas águas, eu serei contigo. Águas representam adversidades, representam tribulações. Deus está dizendo, quando as tribulações chegarem, quando as adversidades chegarem, quando a crise chegar, conta comigo, eu estarei com vocês, eu não vou abandonar vocês. Deus não vai te abandonar na crise. Levante a mão e aplaude esta presença. Levante a mão e adora o nome deste Deus. Deus está contigo na crise, na adversidade. Quando as águas chegarem, Deus permanecerá contigo. Aleluia! Quantas vezes, meus irmãos, nós olhamos para a nossa vida e parece que nada floresce mais. A economia parece que quebra. A saúde falha. A família se divide. Mas o segredo do sobrenatural é, confie mesmo, quando tudo parece estar dando errado. A confiança de Abacuque não nasceu da lógica, nasceu da fé. É preciso declarar, ainda que tudo me falte, o Senhor não me faltará. Pode faltar tudo, só não pode faltar a presença de Deus. Se Deus está contigo, você vai vencer as adversidades, você vai vencer as crises, você vai vencer. A presença dEle é suficiente. Nós não precisamos nos preocupar. Talvez você pense assim: eu nunca vou passar por crise. Irmãos, todos nós, mais cedo ou mais tarde, passamos por crises. Alguns estão enfrentando crises financeiras, talvez contas atrasadas, geladeira vazia, falta de oportunidade. Outros estão vivendo crises emocionais, a ansiedade, depressão, sentimento de abandono. Tem aqueles que ainda enfrentam aquela crise espiritual, oram, mas parece que Deus não responde, jejuam, mas parece que o céu permanece em silêncio. E aqui está o ponto. O texto não nega a crise. O texto a reconhece. O profeta não esconde os caos. Ele lista cada perda, uma por uma. Ele expõe a dor, mas não entrega sua fé à dor. Isso é confiar em Deus, ver o pior, mas acreditar: Deus vai me tirar dessa. Deus vai me ajudar a dar a volta por cima. Eu vou vencer essa crise. É confiança. Aleluia. O sobrenatural de Deus, ele começa quando você para de depender da sua lógica e começa a depender da fidelidade de Deus. Você consegue imaginar um agricultor olhando para a figueira seca, a vide sem uva, o campo estéril, e ele olhando tudo isso e dizendo: eu confio em Deus. Deus vai mudar o cenário. Deus vai mudar a história. Isso é fé, meus irmãos. É você acreditar, mesmo que você ainda não esteja vendo. Você acreditar que Deus vai mudar o cenário. Deus não quer que você fique fingindo que tudo esteja bem. Tem pessoas que o mundo está desabando sobre ele e ele está lá dizendo: não, está tudo bem. Não está. Deus não quer que você fique fingindo. Deus não quer que você fique escondendo a sua dor. Ele quer que você escolha confiar, mesmo quando as coisas não estão bem. Se você confiar, Ele vai agir na sua crise, Ele vai agir na sua dor, Ele vai agir na sua adversidade, porque Ele é socorro presente bem na hora da angústia. A fé não é cega, porque ela enxerga o invisível. Levante a mão e adora o nome do Senhor. Continue acreditando, continue confiando. Na hora certa, Deus vai agir. Oh, aleluia. O segundo ponto importante deste texto: adore no meio da dor, que você vai ver o céu se mover a seu favor. Irmãos, O profeta Abacuque está dizendo todavia. Ele dá uma pausa ali, coloca uma vírgula, cita seis áreas de colapso e daqui a pouco ele fala: todavia eu me alegrarei no Senhor, exultarei no Deus da minha salvação. Na cultura hebraica, a alegria era sinal de vitória. O profeta estava dizendo: eu não vou perder minha vitória. Essa crise não vai roubar a minha vitória. Então, adorar no meio da crise era um ato profético. Quando Abacuque diz que vai se alegrar no Senhor, ele está dizendo: eu sei que o meu Redentor, ele vive. Foi as mesmas palavras que Jó falou. Lá em Jó 19, 25, perdendo tudo, ele fala: eu sei que o meu Redentor, ele vive. O Redentor naquela época era alguém, meus irmãos, que é alguém da família que olhava para o outro fracassado, caído, ia lá, erguia a pessoa, restaurava a pessoa. Então o profeta está dizendo assim: eu sei que o meu Redentor, ele vive. Ele estava dizendo: Deus vai restaurar esta crise da nação. Deus vai mudar a história da nação. Deus vai se levantar por esta nação. Você crê também neste Deus? Você quer, acredita nele? Joga a mão para cima então e adora. Levante a mão e glorifica o nome deste Deus. Deus vai se levantar, Deus vai agir, Deus vai pelejar, Deus vai. Oh, aleluia! Se você está na crise, comece a adorar. Pastor, como cantar na crise? Em Atos 16, 25, Paulo e Silas presos, machucados, feridos, estavam adorando lá na prisão. Sabe o que aconteceu na hora da adoração? Um terremoto, Deus visitou a prisão. Salmo 22, versículo 3: tu és santo, tu que habita entre os louvores. Quando você está adorando, você está chamando a presença de Deus para a sua vida. Oh, glória, já adorou a Deus aqui hoje? Chame Ele mais uma vez adorando. Manda glória para Ele, mistura palmas aí com glórias, com línguas estranhas. Isso, fique à vontade adorando. Quando você adora, você atrai a presença de Deus. Você traz a presença de Deus. Aleluia. Irmãos, adorar em tempo fácil, ou seja, em tempos bons, é fácil demais. Quando o dinheiro está na conta, não falta nada em casa, não tem doença, não tem problema, é fácil cantar, sim ou não? O desafio é quando não tem salário, as contas estão chegando, e agora como pagar? O desafio é quando não temos saúde, quem sabe não encontramos apoio, não encontramos amigos. Porém, é exatamente aí que o sobrenatural começa a operar. Quando adoramos, Deus se levanta. Porque a adoração transforma o ambiente que nós estamos. A adoração não muda apenas o ambiente externo, a adoração muda o ambiente interno. Você quer sair da crise ainda hoje? Comece a adorar o nome daquele que vive. Se você adorar, a crise vai embora.
1: Se você adorar, o ambiente onde você vive será mudado. O ambiente externo, o ambiente interno, onde tem adoração, tem alegria, tem paz, tem comunhão, tem presença. Oh, aleluia! A adoração é o antídoto contra o desespero.
0: Na hora que você começar a ficar desesperado, comece a louvar a Deus para você entender. O desespero vai ter que bater a retirada.
1: Então cantar, meus irmãos, quando tudo vai bem, é algo natural. Mas adorar quando tudo falta é algo sobrenatural.
0: O que Abacuque nos ensina aqui é que a adoração não depende das circunstâncias, ela depende da decisão. Você precisa tomar uma decisão. Eu estou na prova, mas eu vou adorar. Você pode estar chorando, e mesmo assim, você pode estar adorando. Você pode estar desempregado, mas mesmo assim, você pode erguer as suas mãos em adoração. Você pode estar enfermo aqui nesta manhã, e mesmo assim você pode falar: Deus é bom para mim. Eu vou continuar adorando o nome dele nesta manhã. Adora, porque a doença vai sair. Adore, o desespero vai sair. Adore, que a presença de Deus vai entrar na sua crise.
1: Deus vai entrar na sua crise hoje. Chame Ele através da adoração. Oh, glória! Oh, glória! Paulo e Silas na prisão, algemados, os pés no tronco, as costas feridas,
0: começaram a adorar. Eles não esperaram a porta abrir para cantar. Eles cantaram e as portas se abriram. Você quer que Deus abra portas para você nesta manhã? Joga a mão para cima então e adora o nome dele.
1: Comece a adorar que as portas irão se abrir. Quem adora a Deus não tem portas de ferro, não tem portas de bronze, não tem portas de metal que prevaleçam fechadas. Adore, Deus vai abrir, Deus vai abrir, Deus vai abrir. Aleluia! Oh, glória a Deus! A adoração muda o ambiente, porque ela traz Deus para dentro do seu problema, ela traz Deus para dentro da sua crise. Se você não está aguentando mais orar chorando, comece a adorar chorando.
0: Comece a falar hoje, comece falando hoje: Senhor, Tu és bom, mesmo que eu não entenda. Senhor, Tu és fiel, mesmo que eu não veja nada mudando. Fala com Ele: eu vou continuar Te amando, mesmo sem ver o fim desta dor. Irmãos, o louvor na dor é o grito espírito da alma que escolhe confiar no Deus invisível. Você não pode vê-lo com seus olhos carnais, mas você sabe que ele é real, que ele pode mudar a história, que ele pode mudar o cenário. Você acredita mesmo no Deus invisível? Joga a mão para cima outra vez e adore o nome dele com alegria. Continue amando a Deus, continue acreditando em Deus, mesmo na dor, mesmo na adversidade, mesmo que você não enxergue nada mudando, acredite, Deus fará. Aleluia. O terceiro ponto importante deste texto: você precisa caminhar nas alturas pela força do Senhor. Nós lemos aqui no versículo 19, o profeta falando: Jeová, o Senhor é a minha força. Irmãos, a nossa força vem dele. E me fará andar sobre as minhas alturas. A palavra, meus irmãos, para altura no hebraico remete a locais elevados. Fala de montanhas. Fala de refúgios altos. Deus está dizendo: eu vou te levar para lugares mais altos. Mesmo que você esteja na crise, eu vou te levar para lugares mais altos. Você acredita em Deus? Mas eu estou na crise. Eu estou enfrentando dificuldades. Se fosse uma pessoa que tivesse falado isso com você, se fosse o seu amigo, seu pai, sua mãe, o seu colega, você poderia até duvidar, mas quem está falando aqui é Deus. Na crise eu vou te levar para lugares mais altos. Levante a mão e adora o nome dele acreditando, diga: Deus, eu creio. Eu creio, o Senhor vai me elevar. O Senhor vai me ajudar a subir em lugares altos, mesmo no meio da crise. Aleluia. Isaías 40, versículo 31. Os que esperam no Senhor subirão com asas como águia, correrão e não se cansarão, caminharão e não se fadigarão. O salmista no Salmo 18, versículo 33, faz os meus pés como os das servas e me põe nas minhas alturas. Muitas vezes, meus irmãos, nós queremos escapar da crise, mas Deus quer nos ensinar a andar por cima dela. Ele quer que você seja como a corça, que pisa firme nas alturas. Andar nas alturas não é evitar a crise, é ter visão de águia. Firmeza de servo e coração de adorador. Deus quer tirar você do chão, Deus quer tirar você do desânimo. Deus quer tirar você da dúvida. Deus quer tirar você da depressão. Deus quer tirar você da estagnação espiritual. Então comece agora crendo e comece a subir através da força do Senhor. Comece a subir, comece a adorar, comece a exaltar. A força vem dele, a força é dele. Então comece a subir. Aleluia, glória. Deus não quer apenas te tirar da crise. Ele quer te levar para um novo nível de fé, de visão, de autoridade. Abacuque diz que Deus fará os meus pés como os das servas. Irmãos, a serva é um animal que anda nas montanhas, nas rochas, e com firmeza, não cai, permanece caminhando. Mesmo em terrenos escorregadios, a serva não cai. Essa é a promessa de Deus para você aqui hoje. Ele está te dando estabilidade. Ele está te dando firmeza. Ele está te dando visão nas alturas. Levante a mão e adore o nome deste Deus com alegria. Receba o que está chegando do céu para você aqui hoje. Receba visão, receba estabilidade, receba a firmeza de Deus. Oh, glória. Pare de olhar para o chão a partir de hoje. Deixe de andar com base nas emoções. Deixe de andar nas más notícias. Porque tem pessoas que ouvem tantas coisas ruins que já perdem a esperança, já se entregam ao fracasso. Pare de andar sobre as opiniões das pessoas. Tem pessoas que falam, eu acho, você não vai conseguir, não tem jeito, olha, não dá. Pare com isso. Não foi Deus quem falou. Não foi Deus. Comece a andar em base naquilo que Deus falou. E o que é que Deus está falando com você aqui hoje? Mesmo na crise, eu vou te fazer subir nas alturas. Acredite no que Deus está falando. Aplaude, adora, glorifica. Ande segundo e conforme a palavra de Deus. Oh, aleluia. Quem sabe eu esteja falando com pessoas aqui que estão esperando Deus mudar o cenário. Mas Deus é que está esperando você mudar a sua opinião ou mudar a sua posição. Ele não quer que você rasteje como vítima. E sabe, você está aí de cabeça baixa, dizendo, não tem jeito, Deus, eu não vou conseguir, já estou no fracasso. Deus não quer te ver assim. Ele quer que você caminhe como filho. Você hoje pode ter perdido o emprego, mas você não perdeu a promessa. Quem sabe você pode ter até derramado lágrimas ontem. Mas hoje Deus está falando com você. Levanta, eu sou a tua força e eu te farei andar por cima dessa crise. Levante a mão bem alta para os céus, adorando o nome dele com alegria.
2: Se você chorou ontem, Deus hoje te levanta. Deus está falando, eu sou a sua força. Eu vou te fazer andar por cima dessa adversidade. Você sairá dessa crise. Oh, glória! Quem anda nas alturas vê o que ninguém mais enxergou, meus irmãos. O maior exemplo quando nós falamos de crise, o maior exemplo de crise foi o Calvário. Jesus foi traído, foi rejeitado, humilhado e crucificado. Mas mesmo naquela cruz, ele declarou: Pai, em tuas mãos eu entrego o meu espírito. A cruz foi a maior crise da história, mas também o maior ato sobrenatural. Porque foi lá que Jesus remiu os nossos pecados. Foi lá que Jesus nos transportou das trevas para a luz. Foi através da cruz que houve redenção. E ao terceiro dia, ele ressuscitou. Jesus venceu a crise do pecado. Jesus venceu a crise da morte. Jesus venceu a crise da condenação. Levante as mãos então e receba a riqueza que ele adquiriu na cruz do Calvário por você. Joga a mão para cima e aplaude. A maior riqueza é a nossa salvação. Jesus nos tirou da crise, do pecado, da condenação, nos dando vida eterna. Adore a Ele, glorifique a Ele por isso. Oh, glória! Oh, glória! Eu já vou encerrar. A crise é real, meus irmãos. Mas maior do que a crise é o Deus que nós servimos. Hoje, como Abacuque, você pode declarar, mesmo sem frutos, eu vou continuar confiando, mesmo sem resposta, eu vou continuar adorando. Mesmo sem forças, eu vou continuar subindo. Deixe o medo e comece a subir pela fé. Acredite no Deus que opera milagres no meio da crise. Quem vai continuar acreditando neste Deus? Todavia, eu me alegrarei, eu exultarei no Deus da minha salvação. Que Deus abençoe vocês. Que o Espírito Santo prossiga falando melhor em cada coração. Eu quero orar pela igreja, mas antes, eu quero chamar pessoas aqui na frente que ouviram esta simples mensagem. A palavra de Deus é simples, mas é poderosa para mudar e transformar a sua vida. Eu quero convidar você, que quem sabe está enfrentando crises em várias áreas da sua vida. Quem sabe você olha e fala: meu Deus, olha como está a minha vida. A Bíblia não nega a crise, mas Deus tem a solução para cada uma delas. E a maior crise da humanidade é o pecado. E Jesus tem a solução para o pecado. Ele derramou o seu sangue para te purificar de todos os seus pecados. Eu quero convidar você, sair do seu lugar e vir aqui na frente, receber a cura da alma. Deus quer te tirar da crise nesta manhã. Qual é a crise que você está enfrentando? Vem aqui, que Jesus quer te tirar desta crise. Vem aqui ter um encontro com Ele nesta manhã. Jesus quer resolver a maior crise que você está enfrentando. Ele quer perdoar os seus pecados. Ele quer trazer alívio para a sua alma. E as demais áreas da sua vida, onde tem crise, é fichinha para Ele. Amém? Sai do seu lugar e vem aqui ter um encontro com Jesus nesta manhã. Ele quer solucionar o seu problema e o maior deles, perdoar os seus pecados nesta manhã. Vem aqui na frente, sai do seu lugar e vem aqui. Tem glória para Jesus? Tem. Jesus quer te tirar desta crise hoje. Oh, glória. Vem aqui que Jesus te tira desta crise. Jesus quer te tirar da crise que você está vivendo. Vem à frente, vem à frente. Já tem várias pessoas aqui. Se tiver mais, saia do seu lugar. Corre aqui diante do altar. Aleluia! Jesus quer te tirar desta crise. Ele tem a solução para o seu problema. Quem sabe você enfrenta um problema que está dizendo, pastor, eu não durmo direito, é remorso no meu coração, é tristeza, é angústia. Vem para cá, Jesus tem a solução para esta crise. Jesus quer liberar perdão, Jesus quer sarar sua alma, Jesus quer purificar os seus pecados nesta manhã. E as demais crises financeiras, emocionais, familiares, é fichinha para Ele resolver. Oh, glória! Tem mais alguém que queira ter um encontro com Jesus aqui nesta manhã? Sai do seu lugar e vem aqui. Ele quer te tirar desta crise. Oh, glória a Deus! Oh, glória a Deus! Eu vou aguardar que eu vejo mais pessoas caminhando à direção do altar. Tem mais pessoas caminhando aqui à direção do altar. Levante a mão e grita glória a Deus. Ouvinte em casa, aceite a Jesus. Irmão internauta, aceite a Jesus. Ele quer te tirar desta crise que você está enfrentando. Deixa eu ver quantas pessoas estão aqui na frente. 1, 2, 3, 4, 5, 6, 7, 8, 9, 10, 11, 12, 13, 14, 15, 16, 17, 18, 19, 20, 21, 22, 23, 24, 25, 26, 27, 28, 29 pessoas. Já vem mais um lá, 30 pessoas. Jesus vai te tirar desta crise hoje. Ele vai liberar perdão. Ele vai trazer a solução para a sua vida. Levante as mãos de vocês bem altas para os céus. Levantem as mãos. Tem glória aí para Jesus? Tem? Nós vamos aguardar. Está vindo ali mais um casal. Pode vir à frente. Pode vir. Oh, aleluia. Que coisa linda. Vocês podem ter certeza, a vida de vocês a partir de hoje não será mais a mesma. Oh, glória a Deus. Levante as mãos, gritam bem alto comigo, Senhor Jesus, nesta manhã eu te aceito como Senhor e Salvador da minha alma. Perdoa os meus pecados, escreve o meu nome no livro da vida para o dia da tua vinda. Amém. Deixa eu orar por vocês, 31 pessoas. Senhor Jesus, nós entregamos essas 31 almas ao Senhor.
0: Continue ajudando essas pessoas. O Senhor liberou perdão. O Senhor já solucionou a maior crise aqui nesta manhã. Ajuda essas pessoas no processo de santificação, de libertação, de transformação. Transforma essas vidas, Deus, para que outras sejam transformadas no nome de Jesus. Amém. Deus abençoe. Parabéns para vocês que tomaram esta decisão. Acompanhe aqui à minha direita, está o pastor Grey, a equipe aqui que vai falar com vocês. Vão pegar aí os dados, os nomes de vocês, e nós vamos ajudar vocês em oração todos os dias. Sintam-se abraçados por esta igreja, porque mais do que uma igreja, nós somos uma família. Quem se alegra pela convenção dessas almas, levante a mão e aplaude o nome de Jesus. Desde o dia em que aceitei Jesus, a minha vida se transformou. Agora

0: Jesus. É com Jesus. Eu andava na escuridão, sem Jesus Cristo e sem salvação. Canta! Eu andava na escuridão, sem Jesus Cristo e sem sal, mas agora sou feliz, agora vivo bem. Jesus salvou a mim, Ele salva a ti. Agora sou feliz, canta! Com Jesus e mais, é com Jesus. Amém! Cadê o glória para Jesus? Oh, glória! Fica toda a igreja de pé, fica de pé, meus irmãos. Oh, aleluia! Levante as mãos, oração final e oração pelos aniversariantes. Senhor Deus e Pai, obrigado, meu Deus. Eu quero aproveitar, Deus, e apresentar ao Senhor a vida dos aniversariantes. São pessoas, Senhor, que estão recebendo, ó Deus, mais um dia e também mais um ano de vida. Eu quero colocar minha mão e pedir ao Senhor que continue acrescentando os anos de vida dessas pessoas, dando vigor, dando saúde. Meu Deus, que a presença do Senhor permaneça com essas pessoas. Abençoe a vida deste povo de uma maneira geral. Guarda, Deus, protege, abençoe a casa, o trabalho, ó Deus, a família. Que a bênção do Senhor permaneça. Consagra as ofertas, até as moedas que são entregues ao final de cada culto. Que haja bonança na vida deste povo, Senhor. Em nome de Jesus. Amém. Levante as mãos três vezes, bem altas. A paz do Senhor Jesus e a paz do Senhor Jesus. Vão com Deus. Deus leva vocês em paz. Vem receber a unção com azeite.
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3: Cantem de júbilo e se alegrem os que têm prazer na minha retidão. E digam sempre, glorificado seja o Senhor, que se compraz na prosperidade do seu servo. 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
5: Eu quero lembrar a todos que é nesta quarta-feira o prosseguimento da campanha da prosperidade e também a quarta-feira da colheita. Olha, ouvintes, todas as quartas-feiras Deus

0: Eita, eu tenho certeza que você vai estar aqui conosco colhendo as bênçãos de Deus. O celeiro de Deus já está preparado e ele vai derramar bênçãos em abundância sobre a sua vida. Eu sei que você tem plantado coisas boas e por isso a colheita também, ela vai ser abundante. Eu estarei com vocês nesta quarta-feira para pregar a palavra, orar por vocês, estarei orando por revelação do Espírito Santo e a bênção de Deus vai ser completa na sua vida. Eu quero te incentivar neste momento a não vir só nesta quarta-feira. Traga a sua família, convida aí um amigo, um vizinho, convide alguém que precisa da prosperidade de Deus, que precisa da bênção. Eu estarei aqui com muita alegria, pregando a palavra do nosso Deus.
1: Mas o que é que aconteceu mais tarde? A esposa de Potifar tentou destruir a sua reputação. Ela falou, eu vou acabar com ele. Eu vou destruir a reputação de José. José vai para a cadeia. O copeiro esqueceu de José. José falou com ele, ei, copeiro, quando estiver lá diante do rei, lembra-te de mim, por favor. Fala de mim para ele. Esqueceu de José. Depois os príncipes egípcios tentam apagá-lo também. Só que quem tem presença de Deus, irmãos, o capeta não consegue apagar a vida dele. O brilho de Deus que está na sua vida, ninguém pode apagar, ninguém. Levante a mão e glorifique a Deus por isso. Essa presença que está na sua vida, ninguém vai poder apagar. O inferno não poderá apagar.
0: Deus, ele tem uma palavra para o seu coração. Eu tenho certeza disso, ouvinte. Deus vai falar com você, Deus vai falar com a sua casa, a sua família vai ser impactada pela palavra de Deus. E após eu pregar a palavra, eu estarei aqui orando através das revelações do Espírito Santo, fazendo aquela oração pelo povo. E eu tenho certeza, Deus vai abençoar a sua vida, Deus vai abençoar a sua casa, a sua família será portadora da bênção de Deus. Nós temos acompanhado a cada quarta-feira o que Deus vem realizando. Deus tem feito maravilhas na vida do povo. Você não precisa chegar aqui e contar o seu problema para ninguém. Nós estaremos orando por revelação. O Espírito Santo sabe a sua necessidade, ele conhece o seu coração e sabe o que você virá buscar nesta quarta-feira. Chega aqui, conta o seu problema para ele, ele vai te revelar, ele vai agir por você. Nós vamos acompanhar, ouvinte, para você entender que as pessoas que participam desta campanha, elas têm testemunho para contar. Essas pessoas têm falado de viva voz, têm expressado alegria no seu coração, no seu rosto, em poder estar aqui conosco. E nós vamos acompanhar agora o que elas têm alcançado de Deus, participando desta campanha de quarta-feira.
2: Coisa linda, pastor Antônio Santos, aqui está uma pessoa muito feliz com a vitória que recebeu nessa campanha.
1: Irmã, qual é o seu nome?
3: Margarete.
1: Irmã, conta a bênção.
3: Pastor, eu estou falando aqui com o pastor que eu estou muito grata a Deus, porque quando você faz as coisas certas, Deus ele multiplica na tua vida. Eu estou há 30 anos para mudar, fazer uma reforma lá em casa, eu moro em apartamento. Só que o pedreiro é caro, tudo é caro, né? E eu, esse ano, Deus me abençoou, já fui lá, já fiz todo o orçamento, deu 8 mil reais, que era abaixo de 15 mil, isso com a pia do meu sonho, armário, o pedreiro foi 2 mil reais, eu ia fazer o óculos, o meu óculos já estava vencido, e do meu filho. E o Luciano, ele é a ótica de família, indicação.

0: E todo ano a gente faz com ele, sempre faz com ele. Aí eu levei o meu filho, eu falei assim, depois eu vou fazer, porque eu vou fazer obra. Ele deu o óculos pro meu filho, já é o segundo óculos que ele me abençoa. Aí eu fiz também o meu. Então eu falo assim, dê o dízimo, se faz voto. Não é pagar, é cumprir. Porque Deus no final sempre vai te abençoar. É porque foi na hora certa. E em janeiro, em nome de Jesus, meu apartamento vai estar todo pronto. E eu só tenho que agradecer a Deus e a todos os pastores da Deus Amor que oram por mim. E as minhas irmãs que estão sempre do meu lado. E não tem exceção, todos vocês. Eu oro toda noite, boto na mão do Senhor para usar mais e mais vocês.
1: Deus abençoe, minha irmã. É o cuidado de Deus com a sua vida, com a sua família. Cadê o glória?
2: Jesus é Deus, bem-aventurado que merece.
1: Você não vai ficar de fora, você não vai perder as bênçãos de Deus. Ficar sem vir nesta quarta-feira é perder as bênçãos, ouvintes. Então não perca esta oportunidade. Vem você, vem a sua família alcançar o milagre, receber a bênção da colheita. Nós estamos aqui na rua Senador Pompeu, no número 27, bem aqui no centro do Rio de Janeiro. Esta campanha prossegue em 6 horários, 7 da manhã, às 9, às 11, às 13, 15 e também no horário das 19 horas.
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1: Olha, ouvintes, que a graça, a paz e o amor de Deus continua reinando em vossos corações. Estou passando aqui neste momento para, em primeiro lugar, agradecer a todos vocês que têm aí abrido seus corações e também estendido as mãos, ajudando a obra social da nossa Igreja Deus e Amor, a Fundação Reviver, a Associação Reviver Help Deus e Amor. Você que a cada semana, quem sabe todos os meses, tem aí separado aquele valor e ajudado com o carnezinho, você que tem preparado aí aquele cofrinho, quem sabe no decorrer do mês, e você tem entregue aqui na igreja para ajudar esta obra social. Deus continua aí recompensando ricamente a vida de todos vocês. E pode ter certeza, ouvintes, a recompensa de Deus, ela virá para a sua vida. A Bíblia Sagrada mostra para nós que aquele que dá ao pobre, ele empresta a Deus. E eu sempre falo, Deus não vai ficar devendo ninguém. Deus vai pagar, Deus vai retribuir em bênçãos na sua vida. Você que tem tirado aí do seu armário, da sua dispensa, aquele alimento, tem aqui contribuído em cada culto realizado da Fundação Reviver, tenha certeza, meus irmãos, Deus vai continuar multiplicando, abençoando de forma extraordinária na sua vida. Já aproveitando aqui para falar que todas as quintas-feiras nós temos aqui os cultos da Fundação Reviver no horário das 9h15 e também às 18 horas. E eu sei que você tem participado desses cultos, você tem contribuído de forma assídua a cada quinta-feira, você tem contribuído de forma voluntária com as suas ofertas. E olha, meus irmãos, eu quero neste momento orar por vocês. Eu sei que você tem o seu carnezinho, o seu cofrinho, você tem contribuído com seu voto toda semana, ajudando na obra social. Você tem entregue aqui aquele alimento, tem pessoas que doam cestas básicas, ajudando famílias necessitadas. Você entendeu a sua missão aqui na Terra? Além de pregar o Evangelho, você tem ajudado a igreja, a Fundação Reviver e a Associação Reviver Help Deus e Amor a cuidar de vidas. Talvez você olhe agora na sua dispensa, tem alimentos, mas tem dispensas vazias neste momento. Tem mesas neste momento que não tem alimentos e você tem abrido o seu coração e estendido as mãos para que o pão, que o alimento chegue à mesa desta pessoa. Eu quero agora aproveitar, talvez você me ouve de longe e fala assim, pastor, eu gostaria de fazer parte, eu gostaria de ajudar, mas eu estou tão longe. Mas olha só, nós vamos passar para vocês aqui agora o Pix da Fundação Reviver, o Pix da Associação Reviver Help Deus e Amor, as contas bancárias. E onde você estiver, você pode contribuir fazendo uma transferência bancária, fazendo um Pix, e vai apenas nos enviar o comprovante. Vamos lá, pegue uma caneta, pegue um papel, a sua agenda, e você vai anotar aí o Pix e também as contas bancárias da Fundação e também da Associação Reviver Help, Deus é Amor.
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1: Olha, ouvintes, você anotou aí as contas, o Pix da Fundação, da Associação? Deus abençoe a sua vida, pode ter certeza. Talvez você fale, pastor, eu não consegui anotar. Você vai entrar no site aí da nossa Igreja Deus é Amor, www.ipda.com.br, e você vai encontrar todas as informações, tá bom? Eu quero agora orar por você que tem contribuído, que tem ajudado constantemente esta obra social. E pode ter certeza, irmãos, pode sentir esta alegria no seu coração, que aquilo que você tem contribuído aqui, nós temos repassado para as famílias, a Igreja Deus e Amor, a Fundação, a Associação, tem repassado, tem cuidado de lares, tem cuidado de famílias. Eu quero, neste momento, orar por você, que é um contribuinte assíduo desta obra social.
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1: Senhor meu Deus e meu Pai, é no nome de Jesus Cristo, mais uma vez estou aqui diante da tua presença e desta vez, meu Deus, apresentando cada vida, cada lar, cada família, Senhor, que tem contribuído constantemente nesta obra social. São pessoas, meu Deus, que quem sabe, Senhor, estão tão distantes, mas têm contribuído, Senhor, tenho o prazer de ver pessoas sendo assistidas pela igreja, pela Fundação Reviver e pela Associação Reviver Help Deus e Amor. Ó Deus querido, esta pessoa que tem contribuído todas as semanas com o carnezinho, pessoas que têm preparado cada cofrinho, Senhor, para ajudar esta obra social, pessoas que têm separado a sua contribuição de forma voluntária e com muito amor, ó Deus, têm entregado na livraria, em cada culto, têm feito uma transferência para as contas bancárias. Meu Deus, traz a recompensa na vida dessas pessoas. São pessoas que têm repartido o seu pão com o próximo. São pessoas, meu Deus, que têm abrido seus corações, estendido as mãos, ajudando famílias necessitadas. Eu sei que são sementes plantadas, meu Deus. O Senhor nunca vai deixar faltar o pão na mesa dessas pessoas, a água, a saúde, não deixa faltar o dinheiro para suprimento das suas necessidades. Meu Deus, que a bênção do Senhor possa alcançar agora cada contribuinte desta obra social. É o que eu te peço, meu Deus, e também te agradeço no nome de Jesus. Olha, ouvintes, Deus continue abençoando ricamente a sua vida, você que tem contribuído constantemente para esta obra social. Eu quero informar a todos que todas as quintas-feiras, no horário das 9 da manhã, às 15 e também às 18 horas, acontece aqui os cultos da Fundação Reviver, aqui na nossa sede estadual da Senador Pompeu. Anote aí o endereço, talvez você ouve falar desta obra social, mas nunca esteve presente. A nossa igreja está localizada na rua Senador Pompeu, número 27, bem aqui no centro do Rio de Janeiro. Que Deus abençoe ricamente a sua vida, você que tem contribuído a cada dia com esta obra social.
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1: Olha, ouvintes, passando aqui para chamar a vossa atenção. É nesta sexta-feira, nós estaremos aí no prosseguimento desta campanha, a campanha voltada à libertação e curas. Esta campanha que traz o tema Destruindo as Fortalezas. Eu quero convidar você, a sua família, para estarem presentes conosco, participando desta campanha. É uma campanha que Deus levantou aqui em nossa Igreja Deus e Amor do Rio de Janeiro para garantir a libertação da sua vida, a libertação da sua casa e de toda a sua família. Olha, ouvintes, eu estarei com vocês pregando a palavra de Deus nesta sexta-feira.
5: Deus não trata somente o sintoma, Deus ele trata lá na raiz. A cura, a restauração, a libertação, ela é completa. Sabe aquela pessoa, meus irmãos, que você olha e ela fala, eu larguei os vícios, mas a pessoa continua presa emocionalmente. Aquela pessoa que praticava tantas coisas erradas, mas mantém ainda aquela mentalidade de escravo. Ah, mas eu saí de lá, mas a mente ainda está presa. Talvez saiu do Egito, mas o Egito ainda está do lado de dentro. Eu quero te informar que hoje a libertação que Deus está fazendo na sua vida, ela não será parcial. Além dele te arrancar do Egito, ele vai arrancar o Egito de dentro de você. Ele vai arrancar a escravidão de dentro de você. Levante a sua mão e vai aplaudindo o nome deste Deus. A libertação dele é completa. A libertação dele é completa.
1: A palavra do Senhor é infalível. Eu tenho certeza que Deus ele tem uma palavra para o seu coração. Você vai sair daqui leve. A palavra vai penetrar no seu coração e vai te impactar. Vai mudar a história da sua vida. No decorrer desta campanha, eu estarei orando através dos excelentes dons do Espírito Santo. As pessoas que estão participando estão felizes, estão testemunhando o poder de Deus. Nós vamos acompanhar agora para você entender que quem participa desta campanha é agraciado pelo Senhor. Aumente o volume do seu rádio. E nós vamos acompanhar agora os testemunhos, aquilo que Deus tem realizado na vida das pessoas no decorrer desta campanha.
5: Irmã, qual é o seu nome?
6: Meu nome é Arlene.
5: Irmã Arlene, o que é que aconteceu?
6: Há 2 meses atrás eu estava fazendo um voto para o meu irmão, que ele bebia muita cerveja e ao mesmo tempo ele pegava o carro e dirigia. E eu fiz o voto sem contar nada para ele. Nisso que eu fiz o voto, fiquei na campanha firme. E na semana passada ele me ligou, eu saindo daqui ele me ligou. Irmã, parei de beber.
5: Ah, então, foi liberto.
6: Foi liberto.
5: Vocês não glorifiquem a Deus por isso?
6: Bebida.
5: Fez propósito aqui na campanha que o seu irmão que era viciado está liberto para a glória do nome de Jesus. Cadê o glória para Jesus?
1: Esta campanha prossegue em 6 horários, 7, 9, 11, às 13, 15 e também no horário das 19 horas. Venham participar conosco. Eu tenho certeza, a bênção de Deus está reservada para você. Rua Senador Pompeu, número 27, aqui no centro do Rio de Janeiro.
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1: ouvintes, Deus abençoe a sua vida, Deus abençoe o seu lar e toda a sua querida e amada família. Neste momento estou aqui para orar por todos os mantenedores do programa A Voz da Libertação. Este programa chega dentro do seu lar agora, está aí no seu rádio, porque você contribui, você tem colaborado para o mesmo permanecer no ar. Você que sempre vai à livraria da nossa igreja fazer a sua contribuição, ou quem sabe tem feito uma contribuição através de um Pix, de uma transferência bancária, ajudando a manter este programa no ar. Eu quero neste momento pedir a Deus para te abençoar. Eu quero até citar alguns nomes, pessoas que vão estar inclusas agora nesta oração. Eva Tereza, Joel, Abadias Cardoso, Dulcineia Pereira, Nivalda Maria, Jorge Rosa, Júlio César, Vitor dos Santos, Helena Andrade, Leilane Alves, Wilson Souza, Maria das Graças, Leda Pereira, Sirvaldo dos Santos, José dos Santos, Elisane Aparecida, Cláudio Paiva, Rayane Ferreira, Caleb, Adeilda e João, Jonathan Coelho, Jaime Machado, Carla Graziele, Paulo Valdir, Manuel André, Valdeci Cassoto, José Luiz, Dilene da Conceição, Enzo Manuel, Marcelo de Paula, Marcos Freitas, Maria José, Meire Luci, Maria Nilza, Roberto Lopes, Raimundo Silva, Isabela, Paulo Rogério, Maria Francisca, Maria de Fátima, Priscila Coelho, Antônio Carlos, Carlos André, Nicole, Ana dos Santos, Mateus Lima e Maria de Lourdes. Nós vamos agora orar, pedir a Deus para abençoar a vossa vida.
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1: Senhor meu Deus e meu Pai, neste momento mais uma vez eu te dou graças, meu Deus, pelo que o Senhor é, porque o Senhor é Deus poderoso, soberano, o Senhor é Deus tremendo. Eu quero aproveitar que estou diante da tua presença e apresentar neste momento, ó Deus, cada pessoa, que o seu nome foi lido aqui agora dentro desta programação. São pessoas, meu Deus, que têm contribuído, quem sabe uma vez por semana, uma vez por mês, pessoas que têm abrido seus corações e estendido as mãos, ajudando a manter o programa A Voz da Libertação no ar. São pessoas, meu Deus, que já entenderam, ó Deus, a responsabilidade com o reino do Senhor. São pessoas, meu Deus, que amam almas. São pessoas que têm prazer, meu Pai, de ver as almas se rendendo aos seus pés. Porque este programa alcança pessoas perto, mas alcança também pessoas longe. Pessoas aqui, ó Deus, na área central do Rio de Janeiro, nos bairros, nas comunidades, no interior deste estado, em outros estados do Brasil e também em outros países, através do aplicativo, Senhor. Pessoas estão agora acompanhando esta programação e também recebendo esta oração. Eu quero pedir ao Senhor, meu Deus, onde esteja agora uma pessoa que tem contribuído, Senhor, para manter este programa no ar, que a bênção do Senhor possa alcançar esta pessoa. Ó Deus querido, Deus poderoso, eu já quero, ó Deus, até te pedir que continue abençoando esta pessoa de uma maneira especial, porque são pessoas, meu Deus, que têm corações abertos, são pessoas que têm estendido as mãos com prazer, porque amam ouvir esta programação. E eu sei, meu Deus, que quanto mais o Senhor dá para esta pessoa, mais ela vai contribuir. Toca no salário, Senhor, que haja bonança, que haja multiplicação. Abençoe, meu Deus, todos os âmbitos da vida desta pessoa. Eu tenho certeza, meu Deus, que essas pessoas, que os seus nomes foram lidos nesta programação, são pessoas que acompanham agora esta programação. São pessoas que estão com seus rádios ligados, ó Deus, orando comigo agora. Eu sei que tem algumas, meu Deus, que nem sabem orar, mas aproximaram do rádio agora e estão recebendo esta oração. Leva a bênção para esta pessoa, dando saúde, meu Deus, abençoando o seu lar, abençoando a sua família, abençoando o trabalho das suas mãos, protegendo, Deus, de toda a ação do inimigo. Meu Deus, é o que eu te peço, Senhor. Quanto mais essas pessoas têm abrido as mãos e ajudado, que as mãos do Senhor também possam permanecer estendidas, abençoando essas pessoas. É o que eu te peço e também te agradeço, no nome de Jesus. Eu tenho certeza que Deus já te visitou neste momento, você já está abençoado por Ele. É isso aí, ouvinte. Continue aí com seu coração aberto, com as suas mãos estendidas, ajudando sempre a manter este programa no ar 24 horas. Uma ferramenta tão poderosa e nós não podemos perder esta ferramenta. Eu já disse e eu repito, onde os nossos pés não vão, a nossa voz chega através deste programa. E você faz parte disso, porque você tem contribuído com alegria, você tem contribuído com amor. Vamos avante, tenha certeza que quanto mais você contribuir, ajudando a manter este programa no ar, mais Deus vai abençoar a sua vida.
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0: Olha, ouvintes, está chegando o dia 15 de maio, o dia tão esperado, a Vigília dos Remidos. Nós estaremos aqui em mais uma madrugada na presença do nosso Deus. Olha bem, aquela chama que está apagada no seu coração, o Espírito Santo vai reacender. Vai ser uma madrugada de poder, de palavra, de unção, de adoração, e você não pode ficar em casa. 15 de maio, no horário das 23 horas, nós estaremos aqui num período de aquecimento, das 23 horas até a 0 hora, um período de adoração, preparando aqui para receber vocês, um período de adoração à Majestade Santa. A 0 hora, a igreja estará entrando em oração, que coisa linda, em clamor, um período de intercessão. E teremos aí ao longo desta madrugada, pregação da palavra, os grupos estarão adorando. Olha, ouvintes, vai ser uma madrugada que vai impactar a sua vida. Por que vai impactar? Porque a presença de Deus estará conosco nesta vigília. Eu quero convidar você aqui da área central do Rio de Janeiro, você que está nas comunidades, nos bairros adjacentes, nas cidades aqui do interior e até de outros estados do Brasil, venham participar conosco desta vigília. Vai estar presente conosco, pregando a palavra de Deus, o presbítero Renato Souza, ele mesmo que é o pastor estadual de Campo Grande. Eu tenho certeza, Deus vai utilizar a vida dele na pregação da palavra nesta madrugada.
1: Deus não vai aprovar quem não é perseverante. Deus não vai subir de nível quem não é perseverante. Satanás vai vencer facilmente aqueles que não são perseverantes. Mas a palavra de Deus está dizendo: não desista, mas persevera, porque ainda um pouco ao fim do tempo, o que há de vir virá na tua vida. O milagre vai acontecer, a libertação vai acontecer, a sepultura vai ser fechada. Se as circunstâncias, aleluia, estão dizendo não, que você não vê possibilidade alguma, Jesus está dizendo: seja perseverante, determine no seu coração, porque ele já chegou para resolver. Oh, glória, ele já chegou. Pode adorar, pode adorar, pode glorificar, pode glorificar.

palavra de Deus, ela é um alimento forte, levanta mesmo o caído, fortalece o fraco. Eu tenho certeza, ouvinte, você não vai sair desta vigília da mesma maneira que você vai chegar. A palavra de Deus vai te alimentar, vai te sustentar e você vai sair desta vigília fortalecido. Nós teremos aí um período de adoração também. Vários grupos estarão conosco adorando a Deus nesta madrugada.

0: Não fique de fora, ouvintes. Vem participar conosco. Vem adorar a Deus conosco nesta madrugada. E não podemos deixar de fazer aquela oração de Pentecoste. É uma vigília de poder. É uma vigília da presença de Deus. Muita adoração, muita oração, palavra de Deus. E teremos o momento do Pentecoste, onde o Espírito Santo vai batizar, vai renovar, distribuir dons nesta madrugada.
1: Ariande la maias teime clama la mas teriei-me nela mai e é maias e amalamas e amalamalamas. Oh glória, receba poder, receba poder, receba unção de Deus. Batiza também, Jesus, aquele que não é batizado. Dá força para o fraco. Levanta o crente que está caído. Em casa, o internauta, receba a graça. Receba o toque de Deus agora. Oh, glória. Eriei minei que macia malamai. Que quelamastei que amalamalamá. Eriei mine halamaya sica mai. 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

A presença de Deus, ela vai impactar a sua vida. Quem está caído, Deus vai colocar de pé nesta madrugada. Está fraco, será fortalecido. Você que está desanimado, Ele vai te reanimar. Venham participar conosco. É neste dia 15 de maio, no horário das 23 horas, a Vigília dos Remidos. Rua Senador Pompeu, número 27, aqui no centro do Rio de Janeiro.

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1: Deus abençoe, ouvinte. Você que está ligadinho conosco agora nesta programação, que a graça, a paz, o amor de Deus continue reinando em vossos corações. Passando aqui para informar a todos que é neste domingo o prosseguimento da campanha da restituição. Que coisa tremenda, hein? Quando falamos em restituição, a gente pensa logo, o que é que eu perdi? O que é que ficou para trás? É isso, Deus quer restituir na sua vida. Quem sabe a saúde, quem sabe a família, bens, quem sabe a empresa, imóveis, eu não sei, mas você sabe. E Deus quer restituir tudo isso na sua vida. Neste domingo, no horário das 7, 9 e 11 da manhã, nós estaremos aqui no prosseguimento desta campanha. E eu quero convidar você a estar presente conosco, traga a sua família, traga um convidado, um amigo, um vizinho, um colega. Não venham só, traz mais pessoas para serem abençoadas pelo nosso Deus. Eu estarei com vocês, pregando a palavra de Deus neste domingo.
2: Quem sabe você já enterrou sonhos? Pastor, eu já desisti de estudar. Eu já desisti da minha família. Eu já desisti de prosseguir. Eu já desisti de fazer investimento, de prosperar financeiramente. Eu já desisti até de servir o ministério. Quem sabe você acha que é tarde demais, que já perdeu anos, já perdeu forças, já perdeu oportunidades. Eu quero te informar que sonhos que você pensou que estavam enterrados, Deus hoje vai ressuscitar. Deus vai trazer à existência. Se você crê, vai adorando. Se você crê, vai glorificando. Deus traz, Deus traz, Deus ressuscita! Apesar de ser um general, usar as suas roupas militares, do lado de baixo tinha lepra. Mas este homem também foi restaurado. Quando, através de uma menina, ele procura o profeta Eliseu, ele leva presentes, achando que Eliseu ia pelos seus presentes. Eliseu nem o recebeu, mandou mensageiros dizendo: vai lá no Rio Jordão, mergulha 7 vezes, que você vai ser curado. Resumindo, mergulhou na 7ª vez, a pele dele ficou como a pele de uma criança. O Deus de Israel é o Deus restaurador de saúde. Levante a mão e vai aplaudindo. Receba a saúde de Deus aqui nesta manhã. Receba a restauração na área física. Receba a restauração de saúde.
1: Venham ouvir a palavra de Deus neste domingo. Eu tenho certeza, Deus trará a edificação da sua vida. Deus vai falar com você, ouvinte. Deus sabe da sua necessidade. Deus sabe o que está dentro do seu coração. E Ele tem uma palavra para cada pessoa neste domingo. Nós vamos agora acompanhar, ouvintes, as pessoas testemunhando. São pessoas que se tornaram testemunho do poder de Deus no decorrer desta campanha. Aumente agora o volume do seu rádio. Vamos acompanhar pessoas testemunhando o poder de Deus.
2: Quem pode glorificar a Deus?
3: Coisa impressionante, pastor Antônio. Essa irmã acaba de relatar que fez essa campanha devido a uma mancha que estava nas suas costas. Mancha vinha crescendo e ficou do tamanho de uma laranja. Ela chegou aqui na campanha e foi revelado pelo Espírito Santo que a mancha ia desaparecer. Para a glória de Deus, ela está aqui testemunhando que sumiu para a glória do nome do Senhor, pastor Antônio.
1: Irmã, qual é o seu nome?
4: Meu nome é Márcia.
1: Irmã,
4: Borges,
1: conta para nós o que é que aconteceu.
4: Então, eu estava com uma mancha nas minhas costas, já tinha bastante tempo. Ela era pequena, começou pequena, mas ela foi aumentando até chegar a aproximadamente o tamanho de uma laranja. Era enorme, já estava enorme. Eu já tinha até mostrado para algumas amigas, né, a mancha. Aí o pastor falou que em 12 dias ela ia sumir. Eu até esqueci, passou um mês assim, aí eu estava mexendo no cabelo assim, aí eu falei, ué, mas cadê a mancha? Aí eu pedi meu irmão que olhasse, aí ele falou, não, não tem nada não. Aí eu lembrei da profecia do pastor.
1: Sumiu.
4: Sumiu completamente.
1: Está curada por Jesus.
4: Amém.
1: Cadê o glória para ele? Você não pode ficar de fora. Neste domingo, você, a sua família, todos devem participar aqui conosco. Anote o endereço. Nós estamos aqui na Rua Senador Pompeu, no número 27, bem aqui no centro do Rio de Janeiro.

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1: Neste momento eu quero fazer um convite especial a todos vocês, família Deus e Amor, famílias evangélicas em geral, famílias católicas, livres pensadores, um convite especial. Qual convite, pastor? O convite para participar conosco do nosso culto de missões. Todos os meses, meus irmãos, a Igreja Deus e Amor, desde a menor até a maior, nós realizamos aí um culto de missões por mês. Nós estamos aí conscientizando a todos da urgência da igreja continuar fazendo missões. Você sabe que missões está no coração de Deus. O coração de Deus é um coração missionário. E a igreja Deus e Amor sabe disso e ela tem cumprido com o Ide do Senhor Jesus Cristo. Neste dia 24 de maio, no horário das 14 horas, nós estaremos reunidos aqui, realizando mais um culto de missões. E a cada mês, nós oramos por um país ou por um estado e mostramos para todos o trabalho que a Igreja Deus e Amor está realizando. Então, quando nós olhamos aí, a Igreja Deus e Amor é uma igreja que tem ouvintes, se espalhado, uma igreja que tem atuado em cada cidade, em cada estado, em cada país, levando a semente do Evangelho, transmitindo a genuína palavra de Deus. Nós precisamos alcançar muitas pessoas ainda para Cristo Jesus. São povos, línguas, tribos, nações, e a Igreja Deus e Amor, ela tem cumprido esta missão. Então você não pode ficar de fora deste culto tão especial. E neste culto nós estaremos realizando aí a nossa confraternização do nosso campo estadual da Senador Pompeu. Os pastores estarão presentes, as lideranças de cada ministério, os grupos apresentando louvor a Deus. Olha, ouvintes, é uma tarde de adoração. É uma tarde missionária. A palavra de Deus será uma palavra voltada a missões. Deus vai falar conosco na tarde deste dia 24. E olha, nós estaremos também entregando a nossa consagração a Deus. O nosso jejum, porque neste dia toda a igreja em consagração, em humilhação, e só entregamos o nosso jejum no final deste culto. Eu tenho certeza, ouvintes, que a presença de Deus será notória no nosso meio. Entregaremos a campanha dos 21 dias de Daniel. 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

0: Olha, ouvintes, Deus abençoe a vida de vocês que ficaram conosco até neste momento, acompanhando esta programação. Deus abençoe ricamente a sua vida e não se esqueça de divulgar esta programação aí para a sua família, para o seu amigo, para o seu vizinho, porque este programa tem sido uma bênção de Deus dentro da nossa casa. Deus abençoe vocês. Nós vamos agora aos prefixos desta emissora, retornando o som para o Estúdio C em São Paulo.
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2: 3:01.
3: Na minha aflição clamei ao Senhor, gritei por socorro ao meu Deus. Do seu templo ele ouviu a minha voz, meu grito chegou à sua presença, aos seus ouvidos. Salmos capítulo 18, versículo 6.
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Mais uma vez, ouvintes amados, a paz do Senhor Jesus, aqui estamos nós para orar juntamente com vocês. Nós queremos falar com Deus alguns minutinhos, falar com Deus de coração aberto, falar com Deus de alma lavada. Vamos sentir a presença de Deus. Eu vou orar por você, você vai orar por mim, nós vamos orar uns pelos outros. É o nosso convite para a oração, é o nosso convite para o clamor.

Maravilhoso Deus, poderoso Pai, ó Deus, meu amigo, meu Senhor, Deus da minha salvação, mais uma vez eu estou na presença do Senhor juntamente com todos esses ouvintes, ó Deus, que se comprometeram a estar conosco clamando nesse momento.

0: ação a Deus se não agradecermos ao Senhor, a não ser agradecendo a Ti. Então obrigado, Senhor, de todo meu coração, obrigado.
1: Não pensar e orar por mim.
0: Maravilhoso Deus, poderoso Pai, ó Deus, meu amigo, meu Senhor, Deus da minha salvação, mais uma vez eu estou na presença do Senhor juntamente com todos esses ouvintes, ó Deus, que se comprometeram a estar conosco clamando nesse momento. Senhor meu Deus, Senhor meu Pai, não tem como começar uma oração a Deus se não agradecermos ao Senhor, a não ser agradecendo a Ti. Então obrigado, Senhor, de todo meu coração, obrigado com todos esses ouvintes, ó Deus, que se comprometeram a estar conosco clamando nesse momento. Senhor meu Deus, Senhor meu Pai, não tem como começar uma oração a Deus se não agradecermos ao Senhor, a não ser agradecendo a Ti. Então obrigado.

0: recebendo o Senhor como único Salvador, recebendo o Senhor e a sua palavra, Senhor, para que possam abundar nas tuas misericórdias. Senhor meu Deus, essas vidas a partir de hoje vão estar no Senhor. Essas vidas a partir de hoje vão estar na sua palavra. E nos diz a sua palavra que essas vidas poderão pedir, porque o Senhor ouvirá. Porque o tudo do Senhor alcançará essas vidas a partir de hoje. Purifica essas vidas, ó Pai. Livre essas vidas da maldição das drogas, da prostituição, da miséria. Vem, Espírito de Deus, sobre essas vidas, vem. Vem, poder de Deus, sobre essas vidas, vem. Vem, poder do Espírito Santo, sobre essas pessoas, vem, Espírito da verdade. Senhor, meu Deus, limpa, lava, purifica, fortaleça, ajuda. Livra de todo mal agora. Eu repreendo, meu Deus, todo o poder do inimigo que reside nessas vidas. E que agora esses corpos sejam residência do Senhor. Que esses corpos sejam morada do Senhor. Eu creio no Senhor, ó Deus, eu creio na força do seu poder. Eu creio na sua misericórdia para essas vidas agora. Escreva o nome dessas pessoas no livro da vida e sela no teu sangue para o dia da grande chamada para as moradas eternas. Ajuda, meu Deus, levanta. Eu repreendo as potências do inferno que têm tentado destruir essas vidas. Essas vidas se entregam ao Senhor e entendem que o Senhor quer campeões e vitoriosos, tanto que a sua palavra diz: ao que vencer eu darei. E esses a partir de hoje são vencedores, Senhor, em nome de Jesus Cristo. Amém, Senhor. Amém. Olha, você que fuma, usa droga, tem qualquer coisa, se você quer se desfazer e jogar aqui, você ganha. Joga aqui, você que fuma, usa droga, usa bebida. Às vezes a pessoa anda até com aquelas garrafinhas de bebida. Joga aqui que nós vamos destruir. Você vai falar: eu não quero mais usar, porque a partir de hoje eu sou vencedor. E vencedor só precisam do Espírito de Deus, da presença de Deus. Se você quer, fica à vontade. É cigarro, é o que seja. Você pode lançar aqui, nós vamos destruir. E Deus vai te abençoar e você nunca mais vai gastar o seu dinheiro a não ser naquilo que é bom. Amém? Pode louvar a Deus, meus irmãos, exalte o nome do Senhor. E essa igreja pode glorificar o nome do Senhor. Essa igreja pode exaltar o nome do Senhor.
1: Can this church glorify the name of God?
0: Olha, meus irmãos.
1: Look, dear brothers.
0: Esse é o trabalho de vocês.
1: This is your job.
0: Esse é o nosso trabalho.
1: This is our job.
0: É gratificante a gente ver essa quantidade de almas que o Senhor traz à presença dele.
1: It is gratifying to see so many souls surrendering to God.
0: Eu agradeço a Deus pela sua vida, querido irmão.
1: And I thank God for your life, dear brother.
0: Eu agradeço a Deus pela sua vida, querida irmã.
1: I thank God for your life, dear sister.
0: Você que vai de casa em casa.
1: Those who go house from house.
0: Você que convida pessoas.
1: Those who invite people.
0: Você que traz, vai, passa com o carro.
1: Those who bring others in their cars.
0: E passa na casa daquela pessoa lá e traz ela no seu carro.
1: And bring those people to church.
0: Que Deus abençoe a sua vida.
1: May God bless your life.
0: Que Deus continue prosperando a sua vida.
1: May God continue to prosper your life.
0: Quando você chegar na glória do céu,
1: when you reach the glory of heaven,
0: Jesus tem um galardão para entregar para você.
1: Jesus has a great reward to give unto you.
0: Esse é o nosso trabalho, igreja.
1: This is our job, dear church.
0: Ganhar almas para o Senhor.
1: To win souls to God.
0: E é isso que nos dá força para continuar, não é verdade? É isso que nos dá força para continuar.
1: And this is what gives us strength to continue.
0: São as almas que o Senhor tem nos concedido.
1: The souls that God has
0: ganhar
1: given
0: para
1: us.
0: O reino dele.
1: To win to his
0: podem louvar a Deus com palmas para Jesus. Amém? Digam comigo assim: a paz do Senhor. Muito obrigado, meus irmãos, pela presença de vocês. Mais uma vez, a paz do Senhor Jesus. Mais uma vez, a paz do Senhor Jesus. Ainda resta uma esperança. Pode confiar que Deus está agindo na sua vida. Muito obrigado por vocês estarem aqui, meus irmãos. É um prazer ver vocês aqui. É um prazer ver essa multidão na presença de Deus. Venham sempre. Vocês da Igreja Deus e Amor, obrigado, bem-vindos. Vocês que não são da Igreja Deus e Amor também, obrigado, bem-vindos. Vocês que aceitaram Jesus, reconciliaram-se com Deus, fiquem firmes. Busquem os nossos ensinamentos, ou seja, o ensinamento para o batismo, ensinamento de como ser um servo de Deus, e se batizem, viu? É preciso batizar-se tudo, e que Deus abençoe grandemente a vida de todos vocês. Vão com Deus, meus irmãos, receba aquele abraço, ó, aquele abraço simbólico, receba aquele abraço, e vão com Deus, vocês estão abençoados, e vocês que estão no rádio, fiquem na companhia do programa Voz da Libertação. Deus abençoe.
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5: 5 horas e 58 minutos.
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11: Da manhã em São Paulo, capital, Brasil, hoje, 13 de maio. Clima, rapaz, aqui tá frio, rapaz, 10 graus em São Paulo, acho que tá errado, isso aí tá menos, viu? Porque, rapaz, tá um frio danado hoje, rapaz, mas estamos aqui com fé, estamos aqui mais uma vez para nós fazermos o quê? Buscarmos a presença do Senhor Jesus. E já digo para você, estamos aqui em sede, na sede mundial, na Avenida do Estado, 4568, Liberdade, São Paulo. Já quero dizer para você, sejam todos bem-vindos. Você que está pelo canal Direto com Deus, pois é, tá em oração, né, rapaz? Aqui também no Sertão Evangélico, nós iremos continuar em oração. Você que está pelo rádio Deus e Amor, sejam todos bem-vindos. Você que está pelo YouTube, Facebook, Instagram, isso mesmo, porque aqui a oração não para. Então aproveite esses segundos para você deixar o seu like, a sua curtida e compartilhar esta programação. Sertão Evangélico é o programa do amanhecer, isso mesmo, que traz alegria, traz paz, é o melhor programa da manhã, isso mesmo. Então vamos continuar agora por aqui e vamos buscar a face do Senhor Jesus. Maravilhoso Deus, eterno e soberano Pai, estamos aqui, ó Deus, mais uma vez na Tua presença. Senhor, já te pedindo perdão pelos nossos pecados, pelas nossas iniquidades e por tudo, ó Deus, o qual nós cometemos, praticamos e que isto, ó Deus, entristeceu o Espírito Santo de Deus. Papai do céu, estamos aqui, ó Pai amado, reconhecendo e sabendo, ó Deus, que a glória, o louvor pertencem a Ti e que não existe outro Deus, ó Pai, não existe. O homem, ele pode inventar, fazer, dar nomes a criaturas, a seres, aquilo que é criado pela sua própria mão, ó Deus. Eles podem até mesmo, ó Deus eterno, intitular algumas coisas a eles, mas nada adianta, porque somente é dado a Ti, ó Deus, o poder nos céus e debaixo dos céus, aqui na terra, e em todo o universo, ó Pai, é o Senhor. É o Senhor, Pai amado, que é o Deus Todo-Poderoso. Não existe outro. Não existe, ó Deus, imitação. Não existe, ó Deus, nada que tenta, que possa tentar até mesmo te plagiar. Senhor, Tu és maravilhoso. Tu és único, Tu és singular. Por isso estamos aqui dizendo, ó Deus, toma a direção de nossa vida. Toma a direção, ó Deus, Pai amado. Eu oro neste exato momento, mas te agradecendo, com um coração grato. Grato, ó Deus, pela oportunidade de um novo amanhecer. Ó, grato a Ti, Senhor, pela vida de cada um que acompanha agora esta programação. Oh, meu Deus. Oh, aleluias. Esse meu irmão que se encontra agora, neste exato momento, dentro de um caminhão. Este meu irmão, minha irmã, que está dentro, ó Pai amado, de uma condução de ônibus, uma carreta, que está nas rodovias, nas BRs, está nas avenidas, nas ruas, que estão, ó Deus, dentro de um veículo, outros que estão acompanhando a oração, ó Pai, com seu fone de ouvido, ali num transporte público, num trem, no metrô, dirigindo, ó Pai, aqueles que estão no motocicleta, ó Pai, numa bicicleta, a pé, Senhor, é centenas de milhares de ouvintes que neste exato momento todos eles se unem, ó Deus, em oração agora. Oh, aleluias, aleluias, exaltado, glorificado é o Teu nome. Não existe, não existe, ó Pai amado. Por isso estamos dizendo a Ti, ó Pai, toma a direção de nossa vida, que este amanhecer, ó Pai, venha ser um amanhecer de esperança, venha ser um amanhecer de paz, um amanhecer de vitórias, um amanhecer que na qual venha amanhecer juntamente com a luz da felicidade que possa inundar esta vida, este coração. Oh, aleluias. Quantas pessoas agora que acompanham essa oração e estão com o coração tão triste, ó Deus. Coração ali abatido, devido às palavras que ela ouviu, ó Deus, essa pessoa que foi humilhada, essa pessoa que foi desprezada, que feriram os seus sentimentos, ó Pai, que foi enganada, que foi iludida, eu

acompanhe esta oração. Essa pessoa, Deus, que necessita tanto de um abraço vindo de Ti, ó Espírito Santo. Abraça neste exato momento essas vidas que precisam ser acolhidas, que precisam, que necessita de um ombro amigo. Oh, Espírito Santo de Deus, essa pessoa que se almeja neste exato momento um abraço e não quer mais nada, só quer um abraço e chorar, oh Deus, para poder ela expressar essa tristeza, essa angústia, esse aperto no seu coração. Oh, Senhor, quantas pessoas que estão nesse exato momento com o coração feridos, com o coração totalmente despedaçado, mas o Senhor sim pode curar essas feridas deste coração. O Senhor sim pode restaurar, Pai, essa vida que já te disse, eu não tenho mais nenhum tipo de esperança. Oh, glórias a Deus. Papai, o Senhor tem este poder de restaurar vidas. O Senhor tem o poder de pegar essa tristeza, essa angústia e repreender e preencher com a Tua felicidade. O Senhor tem o poder, ó Pai, de transformar. Oh, aleluias, Papai amado. Quantas pessoas nesse momento estão acompanhando a programação e estão dentro de um hospital. Essa pessoa que sintonizou a programação e está acompanhando a live, ó Deus, ou mesmo pelo rádio, e essa pessoa que a primeira vez nunca havia sintonizado, Pai, que o Senhor venha neste exato momento e ao encontro dessa pessoa agora. Se porventura se encontra dentro de um hospital, se porventura essa pessoa, Deus eterno, se encontra dentro de uma prisão ou mesmo em algum outro lugar que impossibilita essa pessoa de ter a sua liberdade, de ver o dia, ó Deus. Pai, eu oro nesse exato momento em favor de todas essas pessoas que necessitam ser libertas. Essa pessoa que se encontra no hospital, Deus, já mesmo faz meses, algumas vezes até anos, ó Deus, essa pessoa que está internada, ó Deus eterno, e se encontra agora triste, angustiado, coração apertado, ó Deus, e pedindo ao Senhor que o Senhor venha curar essa vida agora. Pai, arranca a enfermidade. Arranca essa enfermidade que tem todos os dias levado essa pessoa à tristeza. Arranca essa enfermidade, ó Deus, que tem consumido a felicidade dessa pessoa agora. Arranca, Senhor. Arranca, Pai, essa enfermidade neste corpo que tem maltratado tanto este corpo, essa vida. Oh, aleluias. Essa vida que já... Oh, Deus eterno, já não sabe mais nem o que é sorrir. Essa pessoa já não tem mais nem alegria, não tem mais paz. Oh, Deus, essa pessoa que só almeja, ela fala, Senhor, eu só quero ter uma vida normal. Essa pessoa que está escravizada por tantos medicamentos, está escravizada, oh Deus, por tantos tratamentos tão fortíssimos, Pai. Oh, Senhor, tenha misericórdia agora. Tenha misericórdia dessa pessoa que se encontra agora, oh Pai, num leito de um hospital. Oh, Papai amado. Essa pessoa que está no exato momento agora ouvindo a programação, mas não tem nem forças para orar. Não tem nem forças, ó Deus, para essa pessoa poder expressar o seu sentimento, mas está ouvindo a programação, mas está acompanhando a oração agora. Pai amado, retira agora, tira desse leito de hospital, tira, Senhor, repreende essa infecção maligna, satânica. Repreende, ó Deus, este vírus que tem se espalhado sobre este corpo. Repreende, ó Deus, essa bactéria que tem se espalhado sobre este corpo. Repreende, ó Deus, tudo aquilo que está se expandindo maligno sobre este corpo. Esse câncer, ó Deus, que está se alastrando cada dia mais, que vinha ser repreendido.

tudo agora, ó Pai. Oh, aleluias. Oh, aleluias. Esse câncer que tem destruído essa vida, essa família. Esse câncer, ó Deus, que tem consumido, tem levado, que tem diluído a felicidade de toda a família. Mas nessa família, ó Deus, tem servos, tem servas, tem homens e mulheres de Deus, que quando se levanta, ó Deus, o inimigo sai em retirada. Por isso dizemos agora, ó Pai, que esse câncer já foi vencido pelo sangue de Jesus Cristo, ó Pai. Oh, aleluias. Oh, aleluias, que esse câncer venha desaparecer deste corpo agora. Que este nódulo, que este caroço venha ser repreendido agora em nome de Jesus Cristo. Oh, Pai, que essa AIDS, que esse HIV, que tudo aquilo que está nesse sangue possam ser repreendidos agora em nome do Senhor Jesus Cristo, oh, Pai. Senhor, nós acreditamos, nós confiamos. Este homem que está sofrendo tanto, Deus, de dores, nem dormiu uma noite, é tanta dor, Pai, e ele está ali, ó Pai, ele está forte, de não estou sentindo dor nenhuma, mas, ó Pai, mas ele sabe sim que está gemendo de dor por dentro. Quebra esse orgulho agora e também, ó Deus, cura este homem agora, ó Pai. Senhor, mostra o teu poder mais uma vez, assim como nos primórdios, assim como no início da igreja, ó Pai. O Senhor fez, operou. Eu acredito que o Senhor sim continua operando em nosso meio. O Senhor continua sarando, o Senhor continua renovando, o Senhor continua mostrando o teu poder. Oh, Senhor. Oh, Papai do amado, Papai do céu, tenha misericórdia desta criança. Tenha misericórdia, ó Deus, essa criança que está entubada, que está ali no UTI, no CTI, essa criança, ó Deus, que nasceu já sofrendo, essa mãe que olha para sua filha cheia de aparelhos ali e chora tanto, esse pai, ó, que fez campanha fazendo votos, ó Deus, eu peço a ti neste exato momento, honra a fé dos teus filhos, honra a fé das tuas filhas, honra a fé desta pessoa, ó Pai, que neste exato momento se encontra com o rosto totalmente, ó Pai, em lágrimas. Oh, aleluias. Senhor, tem misericórdia desse recém-nascido, tem misericórdia dessa criança. Olha aí, Senhor, essa criança sofrendo tanto. Olha aí, meu Pai, esse recém-nascido já nasceu sofrendo, chorando tanto. Tenha misericórdia agora, ó Pai, destas crianças que estão agora no hospital internados, alguns com câncer, ouça, ó Deus, com enfermidades incuráveis, mas o teu poder pode agora e agora invadir este hospital. Oh, Papai, o teu poder pode sim invadir este hospital agora e preencher, ó Pai, este vazio neste coração e trazer a tua paz e repreender todo tipo de enfermidades, ó Deus.

curar, para trazer a paz e a felicidade. Oh, aleluia. Pai, eu não posso deixar e me esquecer de orar em favor daqueles que estão pregando a Tua Palavra. Aqueles que todos os dias eles estão ali se consagrando, se preparando para poder cada dia mais ser cheio do Teu Espírito. Esta mulher, esse obreiro, esse diácono, esse presbítero, pastor, oh Deus, é tantas pessoas, oh Pai, que tem ainda no seu coração o desejo de pregar o Evangelho, oh Deus, à noite, de manhã, madrugada, independentemente do horário, qualquer oportunidade, essa pessoa, ela prega, ela fala de Ti, Senhor. Pai, levanta mais homens e mulheres que tenha a disposição, que tenha em seu coração ali, ó Deus, somente um objetivo, que é arrancar almas do inferno e trazer para a Tua presença, Senhor. Pai amado, quantas pessoas agora, eles que estão em jejum, estão em consagração a Ti, já se preparando, ó Deus, para a luta espiritual. Aqueles que, ó Deus, passaram a noite toda pregando a Tua Palavra, evangelizando. Essa pessoa, ó Deus, que tem o dom, que tem ali, ó Pai, o chamado vindo de Ti para evangelização, para pregar a Tua Palavra, ó Deus. Ó Senhor, que o Senhor venha usar. Que o Senhor venha todos os dias, ó Deus, dar sabedoria. Prepara pessoas para ajudar este missionário. Prepara pessoas, ó Deus, que tenha a disposição, sim, para dizer, nós vamos juntos. É sim, arregaçar a manga e vamos invadir territórios inimigos e vamos resgatar almas, ó Deus, que estão aprisionadas. Oh, aleluias. Pai amado, quantos missionários, quantos pastores que deixaram as suas casas, o seu lar, deixaram ali a sua cidade e disseram, Pai, eis-me aqui, envia-me a mim. E estão tão longe, ó Deus, da sua pátria, estão tão longe da sua casa, eles nunca imaginariam que como eles dissessem, eis-me aqui, envia-me a mim, o Senhor levaria para tão longe, ó Pai. Pai, mas eles estão lá agora, eles estão lá evangelizando, eles estão lá pregando a Tua Palavra, eles estão lá neste país, ó Deus, falando do Teu amor, eles estão lá, Senhor, longe de todos, de amigos, às vezes sentem falta, sim, ó Deus, de um abraço amigo, às vezes sentem falta, sim, da família, dos parentes, ó Deus, mas mesmo assim estão lá dizendo, Senhor, eu estou aqui à Tua disposição. Oh, aleluia. Repreende, ó Deus, todo espírito de tristeza que tenta fazer esse missionário desistir do seu chamado. Repreende todas as ciladas, ó Deus, que tenta acabar, destruir com o ministério deste missionário, deste pastor, deste obreiro. Lança por terra, ó Deus, todos os levantes malignos, ó Pai, todas as fazer afrontas, tudo aquilo, ó Deus, que tenta acabar com o ministério deste pastor. Lança por terra agora essas ameaças vindas, ó Deus, dos adeptos do inimigo, que possam cair por terra em nome de Jesus Cristo. Oh, aleluias. Que esse homem, essa mulher de Deus, ela possa, ó Deus, lembrar mais uma vez que quem chamou foi o Senhor. E a porta que Deus abre, não há demônio, não há inimigo, não há adeptos, advogados lá de baixo, ó Deus, que possa, ó Deus, atrapalhar a Tua Palavra, os Teus planos, ó Deus. Não pode, ó Pai, porque a porta que Tu abre, ninguém fecha, ó Deus. Senhor, que o Senhor venha usar esse homem de Deus, essa mulher de Deus, na palavra, nos ensinos, ó Deus, que o Senhor possa usar esse homem, essa mulher de Deus, nos dons de cura, de profecia, nos dons, ó Deus, vinda de Tua parte, ó Papai do Céu. Usa, Pai, para curar, usa as Suas mãos para estender sobre o enfermo, esse enfermo possa ser curado imediatamente, ó meu Papai do Céu. Sim, Senhor. Estamos aqui, ó Pai, na oração do amanhecer.
Estamos aqui, Senhor, porque acreditamos e confiamos, sim, que quando entregamos o nosso amanhecer em Tuas mãos, o nosso amanhã, ou hoje, agora, oh Pai, oh Deus, a semana toda está abençoada. A semana toda, oh Deus, é mais do que abençoada, que já estamos consagrando o nosso dia, a nossa semana, o nosso mês, o ano, oh Deus, em Tuas mãos. Oh, Papai do Céu, eu oro neste exato momento em favor daqueles que estão indo para o trabalho e retornando para o trabalho. Aqueles que estão indo agora, oh Pai, para a sua casa depois de uma noite de plantão tão intensa. Estamos ali, oh Pai amado, eu posso dizer atípica, um dia diferente, oh Deus. Essa pessoa está exausta. Essa pessoa se encontra totalmente, oh Deus, só os cacos, mas está ouvindo a programação. Essa pessoa está ouvindo a oração agora. Oh, Papai do Céu, restaura as forças. Restaura, Senhor, as forças. Oh, meu Deus eterno, eu oro neste exato momento em favor dessa pessoa que está afastada dos Teus caminhos. Essa pessoa que um dia ela esteve na Tua presença, um dia essa pessoa ela pregou, ela já cantou, já foi dirigente de igreja, ela já foi líder, oh Deus, de algum departamento, essa pessoa que foi tão influente na Tua presença, na Tua casa, oh Pai, e hoje está aí. Hoje essa pessoa se encontra afastada. Hoje essa pessoa se encontra caído com a sua fé ali, oh Pai, fraquinho, oh Papai amado. Oh Senhor, essa pessoa que já pegou a sua vida e já lançou ao mundo, na prostituição, nas bebedeiras, no, nas drogas ilícitas, lícitas, oh Deus, essa pessoa que passou a noite toda ali, oh Pai, se vendendo, vendendo drogas num beco, oh Deus, armado, correndo um risco de vida, Senhor, tenha misericórdia dessa pessoa agora, mas essa mãe está agora em oração, essa avó, esse tio, essa pessoa está orando para o Senhor salvar esse parente, oh Deus, que todos os dias está se afogando, oh Deus, ali, oh Deus, nos vícios malignos. Cada dia que passa, essa pessoa se afunda mais no pecado, oh Deus. Senhor, tenha misericórdia agora. Tenha misericórdia dessa pessoa, oh Deus, que está todos os dias entregando a sua vida na mão do inimigo, Pai. Livra da morte, livra-os, oh Deus, da tentação maligna, oh Deus, que possa levar à morte, oh Pai. Senhor, peço a Ti nesse exato momento, ó Deus, quebra este coração de pedra agora. Quebra esse coração, ó Deus, que está resistindo à Tua palavra. Quebra esse coração, ó Deus, que é tão teimoso. Que, ó Deus, essa pessoa que diz, não vou voltar para Cristo agora. Eu não quero aceitar Jesus. Essa pessoa que está resistindo à Tua palavra. Senhor, tenha misericórdia dessa pessoa. Que essa pessoa possa ter novas oportunidades, oh Deus. Dá a essa pessoa nova oportunidade de Te aceitar como um Salvador. Essa pessoa que, oh Deus, que todos os dias resiste o Teu chamado. O Senhor mostra, oh Deus, em sonhos. O Senhor tem se revelado em sonhos, se revelado em louvores, se revelado a essa pessoa e de tantos meios, oh Deus. Mas essa pessoa está resistindo, ela resiste, ó Deus. Pai, tenha misericórdia agora. Tenha misericórdia, ó Pai, que o Senhor venha mostrar a Tua presença, a Tua glória, os Teus planos, ó Deus. A Tua palavra nos fala que a fé vem pelo ouvir, e ouvir a Tua palavra. E acredito, ó Pai amado, que essa pessoa sim, ela conhece a Tua palavra. Essa pessoa sim conhece, sabe muito bem que não há outro intermediador entre o homem e Deus, se não for Jesus Cristo. É necessário sim, ó Deus, que o homem, ele tome a decisão, que essa mulher tome a decisão de aceitar a Cristo, confessar publicamente, confessar perante todos e dizer, eu recebo, eu creio sim que Cristo é o Salvador da humanidade, eu não vivo sem Ele. Oh, Papai amado, essa pessoa sim que está acompanhando a programação, ela necessita, oh, Pai amado, mudar de direção, mudar de rumo, porque o caminho que ela está trilhando não é nada legal, não é nada bem, é só discórdias, problemas, é somente, oh, Deus, até destruição, é inimizade, tem que fugir, oh, para não morrer.
Essa pessoa, Pai, ela não pode se abrir com ninguém, porque tem medo de alguém ou trair, de alguém ou matar, ó Deus, mas o Senhor, nesse exato momento, está com um plano de salvação para esta pessoa, ó Deus. Pai, essa pessoa que nesse exato momento tem a preocupação de deixar a vida do crime, deixar, Senhor, esse mundo errôneo de prostituição e perder as amizades. Essa pessoa, Deus, que vive uma vida tão errônea e diz assim: ah, se eu deixar tudo isso aqui, eu construí o teu nome, eu sou considerado, oh Deus. E quando a morte chegar? E se hoje o Senhor pedir essa vida, Deus, será o que essa pessoa vai te apresentar? Oh, aleluia, Senhor. Tenha misericórdia agora, oh Pai. Senhor, acredito que neste exato momento pessoas aceitarão a Ti. Eu tenho certeza que neste exato momento pessoas, oh Deus, elas farão uma confissão e dirão: oh Deus, eu preciso de Ti. Pai, só o Senhor pode tocar nos corações. Só o Senhor pode, oh Pai, fazer isso e muito mais. Em nome de Jesus. Amém. E amém, Senhor Jesus. Amém. Você orou com fé? Você orou e se entregou mesmo de coração, igual Davi fazia? Davi, ele expressava o seu verdadeiro eu, o seu íntimo. Ele não dizia: ah, Senhor, eu estou triste, enquanto estava alegre. Davi não dizia: Senhor, eu estou alegre, enquanto estava triste. Davi era sincero com o Senhor. E quero dizer para você que está acompanhando esta programação, você que, né, está trilhando um caminho tão ruim, trilhando um caminho que não está te trazendo nada de bom, não é verdade? Você não consegue nem dormir direito, tem que dormir armado, tem que dormir um olho fechado, outro aberto, você tem que andar fugindo de cidade em cidade, bairro em bairro, para em casa de parente em parente, tudo isso para poder você ter a sua vida não ser ceifada, não é isso? Mas eu quero te apresentar um novo plano. Esse plano que você não vai encontrar, não são seus amigos que vão te apresentar, não vai ser ninguém que vai te dar. Esse plano é vindo da parte do nosso Senhor e Salvador Jesus Cristo. Esse plano é somente você aceitar. É isso mesmo, tudo pode mudar. Tu sabia disso? Eu quero te convidar nesse exato momento a você tomar a decisão de fé de aceitar a Jesus como um teu Salvador. E você que quer se reconciliar, voltar para os caminhos do Senhor, chegou o dia, rapaz. Chegou o dia, mulher. Chegou o dia, homem. Agora é de você voltar a aceitar a Jesus. Você voltar a fazer parte da igreja, rapaz. Deixa disso. Deixa de ser teimoso, homem. Deixa de ser teimoso, já deu tanto desgosto à sua família, está na hora de você mudar de vida. Olha para você, rapaz. Jesus está te chamando agora. Ora assim comigo: Senhor Jesus, perdoa os meus pecados. Pai, olha eu aqui mais uma vez. Estou arrependido. Errei tanto, pequei tanto, mas o Senhor continua sendo esse Deus bondoso. Oh, Pai, só o Senhor para me aceitar. Senhor, o meu coração está aqui quebrantado. O meu coração está aqui despedaçado, só os cacos. A minha vida está destruída. Mas estou no exato momento me reconciliando contigo. Por isso eu te peço, Pai, escreve o meu nome lá no céu, no livro da vida. E sela com teu sangue. Diga: Senhor, me sustenta, me guarda, me livra e faça morada perpétua no meu coração. Diga: Espírito Santo, toma a direção da minha vida. Em nome de Jesus. Amém. Amém. Isso mesmo. Parabéns. Que decisão, viu? E já quero te falar para você agora, ó. Nós queremos ouvir você, queremos saber quem é você que agora aceitou a Jesus. O nosso e-mail é queroaceitarjesus@ipda.com.
ipda.com.br. Eu disse que quero aceitar Jesus, @ipda.com.br. E o nosso WhatsApp é 11 9 5944 4645. Disse 11 9 5944 4645. Esse é o WhatsApp onde você vai mandar mensagem de texto, de áudio, dizendo: olha, eu aceitei a Jesus na oração do amanhecer. E um pastor que agora está de plantão vai entrar em contato na mesma hora, gente. Ele vai te direcionar para o pastor da sua cidade. E esse pastor da sua cidade, ele vai acompanhar você. Ele vai ver ali como está a sua situação. E em seguida vai marcar a data do seu batismo ou a data para você entrar em comunhão com a Igreja Pentecostal Deus e Amor. E é isso mesmo, Igreja Deus e Amor. Aqui é mais do que uma igreja. Somos uma família, a família que vai morar no céu, rapaz.

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Nós estamos aqui, ouvintes, para deixar todos vocês bem informados de todas as atividades, dos trabalhos realizados aqui em nossa Igreja Deus e Amor. Quarta-feira é a quarta-feira da prosperidade, a quarta-feira das portas abertas, e você não pode ficar em casa nas quartas-feiras. Você não pode ficar de fora. Ouvinte, eu quero fazer um convite especial a você. Vale a pena você deslocar da sua casa e estar presente conosco aqui na nossa Igreja Deus e Amor. Quem sabe você está aí desempregado, já bateu em várias portas e até agora nada, não chegou a solução. Quem sabe enfermo, as coisas estão dando errado. Vem para cá participar conosco. Vou pregar a palavra de Deus, vou orar por vocês, eu estarei orando através dos excelentes dons do Espírito Santo e tenho certeza que você não sairá daqui com as suas mãos vazias. Jesus é claro quando ele mesmo afirma na sua palavra: aquele que vem a mim, de maneira nenhuma eu lançarei fora. Então venham participar conosco, receber a prosperidade do nosso Deus.

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0: vai adorando, vai glorificando. Você vai voltar ao normal. Jesus vai mudar essa situação. Ele vai mudar a sua história.
1: Que tremendo é a palavra de Deus. Olha, ouvintes, a palavra de Deus vai gerar fé no seu coração. Você vai ouvir essa palavra tão poderosa. Eu tenho certeza, como as demais quartas-feiras, Deus tem falado conosco, Deus tem manifestado a sua glória. Nesta quarta-feira não será diferente. Deus, ele já preparou uma palavra para falar com você. Olha que coisa tremenda, são várias pessoas, multidões que participam desta campanha e Deus tem falado com o povo, manifestado a sua presença, vidas têm sido alcançadas pela pregação da palavra, almas têm sido resgatadas das garras do inimigo através da palavra. E eu estarei também, ouvintes, fazendo aquela oração de desafio no momento das revelações. É um mistério, o momento que o Espírito Santo de Deus revela, aí a igreja se coloca em pé, o esquadrão da fé entra em ação, onde a igreja começa a orar, onde a igreja começa a clamar pelo Senhor, o diabo é derrotado e pessoas são abençoadas pelo Senhor. Preste atenção aqui, meus irmãos, tem quatro pessoas ainda entre nós, meu Deus do céu. Cuidado, viu, obreiros, e cuidado, irmãs obreiras. O Espírito Santo falou comigo que essas quatro pessoas estão aqui. Olha bem, hein? Esta semana, o diabo ia matar essas quatro pessoas. Cuidado, hein? O diabo entra em desespero quando ele ouve Deus falando e chegando primeiro. Porque se Deus não tivesse chegado primeiro, o diabo ia matar essa semana. Já caiu lá, já tem uma lá no chão. Grita para Jesus queimar. Olha lá. Se puder trazer aqui para frente, eu agradeço, irmãs obreiras. Vão gritando para Jesus queimar ele.
2: Que tanto, Deus! Ela não vai ficar aqui!
0: O diabo que ia matar a mulher esta semana. Quer dizer que você programou matar ela, é? Olha a fúria deste demônio. Vamos expulsar esses demônios, vamos! Vai gritando pra Jesus queimar. Sai! Vão expulsando, expulsa, expulsa. Sai, devoradores, você que está devorando a paz, a alegria, a prosperidade. Você que está fechando a porta desta empresa, você que está colocando doença no corpo desta pessoa, sai daí. Sai daí no nome de Jesus. Sai daí no nome de Jesus.
2: Quando ela vem aqui, eu vou te beijar. Eu levei muita alma.
0: É você que queria matar ela essa semana.
2: Levei muita alma. Eu vou levar mais.
0: Você não vai matar essa mulher, não, viu?
2: Ela é minha, eu ganhei.
0: Jesus já pagou o preço por ela, viu?
2: E eu também tô lutando, maldito!
0: Maldito Satanás!
2: Não adianta ela vir aqui, eu vou quebrar a perna dela!
0: Não vai!
2: Vou!
0: Você vai sair dela! Você vai sair da casa dela!
2: Não vou!
0: Vai! Ele sai ou não sai? Levante a mão na direção desta mulher! aqui quem manda é Jesus, não é ele. Ele ganhou para matar, mas Jesus pagou o preço pela salvação e o resgate dela.
2: Não, é minha! É minha! Ela é minha!
0: Ela era sua! Agora ela é de Jesus! Legião do inferno, vai embora! No nome de Jesus! Sai! Abre os olhos, minha irmã, abre os olhos. Olha aqui para mim, olha aqui, minha irmã, pode olhar aqui, fala amém.
3: Amém.
0: A senhora está abençoada por Jesus.
3: Amém.
0: Abençoada. Oh, glória.
1: Que tremendo é a presença de Deus no decorrer desta campanha. Olha, ouvintes, quando o Espírito Santo revela, o diabo entra em desespero. A igreja tem levantado as mãos aos céus. A igreja tem clamado. A igreja tem consagrado na presença de Deus. E Deus tem atendido a igreja. Deus tem manifestado a sua presença, trazendo libertações, abençoando a vida do povo. Eu quero agora acompanhar juntamente com vocês, as pessoas também testemunhando. Não é por acaso, ouvintes, as pessoas participam com fé e elas são agraciadas pelo Senhor. As pessoas são abençoadas. Vamos ouvir agora para você entender que as pessoas que estão participando da campanha estão sendo abençoadas pelo Senhor. Irmã, qual é o seu nome?
4: É Vera.
1: Irmã Vera veio de onde?
4: Eu vim lá de Guapimirim.
1: O que é que aconteceu, irmã Vera?
4: É, eu vim para aqui já fazia um tempo que meu filho estava desempregado. E eu ficava preocupado, e ele também muito preocupado, porque não arrumava emprego. Aí eu achei essa rádio e comecei direto a colocar lá nessa rádio, direto, até hoje está lá. E aí eu pus o currículo do meu filho e a carteira de trabalho lá. E para a honra e glória do Senhor, ele arrumou um serviço lá em Maravilha, em Santa Catarina. Ele
1: espera
4: foi para lá.
1: O seu filho estava desempregado há quanto tempo?
4: Já tinha quase um ano já.
1: Quase
4: e eu falei para Deus, se Deus abrisse as portas para ele, eu viria aqui, eu ia pagar o voto. No primeiro salário dele, eu viria aqui pagar o voto. E eu trouxe o voto hoje, paguei o voto hoje.
1: Está aqui agradecendo a Deus.
4: E eu vim agradecer a Deus por isso.
1: As portas que estavam fechadas se abriram.
4: Se abriram para a honra e glória do Senhor Jesus.
1: Glória a Deus, irmão. Glória a Deus.
5: Pastor Antônio, que ela fez o voto pelo rádio. Ela achou a sintonia da rádio, colocou o currículo dele em cima do rádio. Depois que ela colocou o currículo dele em cima do rádio, a porta se abriu, minha irmã.
4: A porta se abriu.
1: Este programa, foi. Voz da Libertação, ele é de Deus,
4: ele,
1: irmã.
4: Ele mandou um currículo para lá. Um dia, no outro dia, já foi chamado. Depois desse voto que eu fiz.
1: Portas abertas.
4: Portas abertas.
1: Dai glória a Deus com ela.
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1: Que tremendo é o que Deus vem realizando nesta campanha. Você não pode ficar de fora. Deus está te convidando para você estar conosco nesta quarta-feira, porque Ele tem prazer em te abençoar. Ele é o maior interessado, ouvinte, em te tirar da miséria, te tirar desta situação difícil. Deus é o maior interessado em abrir as portas que estão fechadas e mudar a sua história. Nós temos acompanhado testemunhos tremendos, testemunhos extraordinários, pessoas testemunhando o poder de Deus. E quem sabe você está aí na sua casa agora, me acompanhando, dizendo, meu Deus, eu estou também precisando deste milagre. Eu estou precisando desta vitória. Então, ouvintes, vem para cá participar conosco. Eu tenho certeza, Deus, Ele quer mudar a sua história. Você que está aí, quem sabe, batendo em várias portas e até agora nada. Até agora as portas permanecem fechadas. Jesus quer abrir esta porta aqui está fechada. Jesus quer abençoar você. Nós já vamos acompanhar mais um testemunho para você entender, ouvintes, que as pessoas aqui são abençoadas. Pessoas que estão se sacrificando, deslocando de tão longe, mas estão vencendo os obstáculos, participando da campanha. Vamos acompanhar. Aumente o volume do seu rádio.
3: Pastor Antônio, mais um irmão celebrando. Deus tocou na vida financeira dele. Ele está glorificando o nome do Senhor essa manhã.
1: Irmão, qual é o seu nome?
7: É Francisco Silva do Nascimento.
1: Irmão Francisco, o que é que aconteceu?
7: Aconteceu um pouquinho de dinheiro a mais na minha conta de salário. Eu não quero dar detalhe, mas tudo que Deus nos dá é bom. Louvado seja Deus. Não é grande quantia, mas eu estou contente, alegre e feliz. Que servimos um Deus que faz milagres de todas as formas, né? Arranca câncer, sara osso quebrado, enfim, tudo ele faz. E nessa vez me deu uma bençãozinha financeira que me deixou alegre, graças a Deus.
1: Tá abençoado.
7: Abençoado, já dizimei na casa do Senhor e tô contente.
1: Deus te abençoe, meu irmão, pelo seu testemunho. Cadê o glória? É, Deus está te convidando para você vir contar a bênção também. Você não vai ficar aí apenas ouvindo as pessoas testemunhar. Você também vai ser uma testemunha viva do poder de Deus. Você vai testemunhar verdadeiramente: o Senhor me curou, o Senhor abriu a porta que estava fechada, o Senhor abençoou a minha família. Ouvinte, Deus quer que você seja testemunha do seu poder. O seu milagre vai virar notícias aí onde você mora, vai virar notícia aí na sua casa. As pessoas vão olhar e vão falar: verdadeiramente Deus está na igreja Deus e Amor, verdadeiramente Deus, ele fez o milagre acontecer. Eu quero até convidar você que está enfermo, quem sabe desenganado pelos recursos humanos, você que está aí gastando com a medicina, com remédios, e a enfermidade não vai embora. Quem sabe a sua família olha para você também e não acredita que você vai sair dessa situação. Eu te convido a estar conosco aqui, porque Jesus te convida, Jesus te espera para operar um milagre na sua vida. Eu quero acompanhar mais um testemunho, porque nós estamos falando da campanha da prosperidade, as pessoas testemunhando os grandes feitos do Senhor, e nós vamos ouvir agora, porque, ouvinte, eu quero que você entenda que aqui na Igreja Deus e Amor, nesta campanha da prosperidade, Deus tem abençoado a vida das pessoas. Qual é o seu nome?
8: É irmã Inês.
1: Irmão, o que é que aconteceu?
8: É o meu filho, né, Felipe. Ele morava num lugar, assim, naquela área perigosa, né? Saía 3h30 para trabalhar, aquele motorista de ônibus. E aqueles, o Satanás ameaçava ele várias vezes, né? Para tirar a vida dele, que ele saía 3h30 da manhã. E eu, a gente orando, morou ali 10 anos. E ele buscando, eu buscando aqui, irmão. Ele deu desse pedido para ele. Ele mudou essa semana. Interessante que os prédios são novos, tem um ano de construção. E ele, irmão, mudou o apartamento. A minha nora está muito alegre, em piscina, interfone. Ele passou ontem a vídeo, né, para me ver. Livros, prédios novos, irmão. Ali na Austin Luiz.
1: Quer dizer que o filho morava numa localização perigosa.
8: Perigosa, meu filho.
1: Buscando a Deus na campanha.
8: Isso.
1: O seu filho comprou um apartamento novo.
8: Novo. E ele caía na lama, irmão, uniformizado, né? Que era de madrugada, né? E voltava para casa para trocar o uniforme. Hoje Deus honrou meu filho, mudou essa semana. Que coisa linda, irmão.
1: Já mudou pro apartamento.
8: Um apartamento novo, irmão. O prédio, um ano de construção. Ele mostrou uma coisa linda, irmão. Acho que ele tem duas, tem um casal de crianças. Ela está muito feliz, a minha nora. Nunca pensei, irmão. Muito lindo.
1: Deus abençoe pelo seu testemunho. É isso que Deus vem fazendo nesta campanha de quarta-feira. Dai glórias a Jesus!
6: Deus e milagres.
1: Olha, ouvintes, você não pode perder, você não pode ficar de fora desta campanha. Ficar de fora é perder as bênçãos, ficar de fora é ficar sem o milagre. É nesta quarta-feira, no horário das 7, 9, 11, às 13, às 15 e também no horário das 19 horas. Deus preparou 6 horários para você escolher um e participar conosco. Não pode vir pela manhã, vem no horário da tarde. Não pode estar de manhã nem à tarde, vem no horário da noite. Mas não perca, não fica de fora desta campanha. É a campanha da prosperidade com o tema Portas Abertas. Eu quero orar por você e eu quero pedir a Deus para te abençoar. Você vai ouvir a palavra, você vai receber a oração da igreja e com certeza você vai testemunhar o poder de Deus nesta campanha. Eu já quero neste momento orar por você. Eu quero pedir a Deus para te ajudar a chegar aqui nesta quarta-feira para você participar da campanha. Eu sei, ouvinte, que o inimigo vai lutar contra você. O diabo vai lutar para colocar obstáculos, impedimentos, para você não chegar até aqui. Mas você vai vencer, você vai chegar, você vai romper as barreiras e vai participar da campanha e receber a bênção de Deus. Vamos lá, você que pode aproximar do rádio receptor, você que pode dobrar os seus joelhos, vamos juntos agora falar com Deus em oração.
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1: Senhor Deus e Pai, no nome do Senhor Jesus Cristo, nós estamos diante da Tua presença e eu já quero Te louvar, ó Deus, pela existência do programa Voz da Libertação, ó Deus, que tem chegado até este ouvinte agora, Senhor, deixando a todos informados acerca das campanhas realizadas aqui em nossa Igreja Deus e Amor. Eu quero te louvar, meu Deus, por este programa tão abençoado, que tem levado até os lares uma palavra de esperança, tem levado até pessoas a direção, Senhor, para que elas possam seguir e participar dos cultos, das campanhas realizadas aqui em nossa Igreja Deus e Amor. Eu quero apresentar ao Senhor cada ouvinte, a cada pessoa que vai estar conosco nesta próxima quarta-feira, participando desta campanha. Uma campanha que o Senhor levantou para mudar a história de muitas pessoas. Nós temos acompanhado o Senhor, nós temos vivenciado a cada culto desta campanha a manifestação da Sua glória. O Senhor tem falado conosco pela Sua palavra. O Senhor, meu Deus, tem manifestado até nós, através do Espírito Santo, revelando, curando e libertando pessoas nesta campanha. Ó, meu Deus, eu quero apresentar ao Senhor todas as pessoas que estão ouvindo esta programação, as pessoas que estão participando, meu Pai, ó Deus, ativas nesta campanha da prosperidade, aquelas que ainda não estão participando, mas o Senhor já chamou, o Senhor já convocou essas pessoas, porque o Senhor quer mudar a história. O Senhor quer mudar a vida de cada uma delas. E nós sabemos, meu Deus, que o adversário vai continuar lutando para colocar dúvidas neste coração. Eu sei que o adversário vai batalhar para impedir a chegada desta pessoa nesta quarta-feira. Mas, ó Deus, essas pessoas estão sendo apresentadas agora ao Senhor. e o Senhor vai cuidar de cada detalhe. O Senhor vai arrancar os impedimentos, as barreiras, os obstáculos, e esta pessoa vai conseguir chegar aqui nesta quarta-feira e participar desta campanha. Meu Deus e meu Pai, eu sei, meu Deus, que o Senhor já tem o milagre, o Senhor já tem a vitória para cada pessoa que vai comparecer nesta quarta-feira. Ó Deus querido, Deus poderoso, eu quero apresentar ao Senhor, meu Pai, a vida desta pessoa que está desempregada, a vida deste trabalhador, a vida, Senhor, deste empresário, essas pessoas que firmaram propósitos nesta campanha da prosperidade, meu Pai. Eu sei que o Senhor vai continuar honrando a fé de cada uma delas. Meu Deus, é o que eu te peço e também te agradeço no nome de Jesus.

Olha, ouvintes, tenha certeza, você já recebeu a visita de Deus aí no seu lar. Deus vai te ajudar a chegar até aqui. Tenha certeza disso. Você vai vencer os obstáculos, as adversidades e vai participar conosco nesta campanha. Que Deus abençoe você, abençoe o seu lar, toda a sua família, e estarei aqui aguardando por vocês, Rua Senador Pompeu, número 27, aqui no centro do Rio de Janeiro. Yeah!

E já quero agradecer a todos vocês que ficaram conosco até neste exato momento. Mas olha, ouvintes, não saia daí. Este programa é 24 horas no ar, falando do amor de Deus, deixando vocês informados de todos os trabalhos realizados aqui em nossa igreja Deus e Amor. E não se esqueça, divulgue aí para toda a sua família, para os seus amigos, para o seu vizinho, o programa Voz da Libertação. Deus abençoe e vamos agora aos prefixos desta emissora. E logo mais eu retorno falando com todos vocês. Até.

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4: Olha, ouvintes, que a graça, a paz e o amor de Deus continua reinando em vossos corações. Estou passando aqui neste momento para, em primeiro lugar, agradecer a todos vocês que têm aí abrido seus corações e também estendido as mãos, ajudando a obra social da nossa Igreja Deus e Amor, a Fundação Reviver, a Associação Reviver Help Deus e Amor. Você que a cada semana, quem sabe todos os meses, tem aí separado aquele valor e ajudado com o carnezinho, você que tem preparado aí aquele cofrinho, quem sabe no decorrer do mês, e você tem entregue aqui na igreja para ajudar esta obra social. Deus continua aí recompensando ricamente a vida de todos vocês. E pode ter certeza, ouvintes, a recompensa de Deus, ela virá para a sua vida. A Bíblia Sagrada mostra para nós que aquele que dá ao pobre, ele empresta a Deus. E eu sempre falo, Deus não vai ficar devendo ninguém. Deus vai pagar, Deus vai retribuir em bênçãos na sua vida. Você que tem tirado aí do seu armário, da sua dispensa, aquele alimento, tem aqui contribuído em cada culto realizado da Fundação Reviver, tenha certeza, meus irmãos, Deus vai continuar multiplicando, abençoando de forma extraordinária na sua vida. Já aproveitando aqui para falar que todas as quintas-feiras nós temos aqui os cultos da Fundação Reviver no horário das 9h15 e também às 18 horas. E eu sei que você tem participado desses cultos, você tem contribuído de forma assídua a cada quinta-feira, você tem contribuído de forma voluntária com as suas ofertas. E olha, meus irmãos, eu quero neste momento orar por vocês. Eu sei que você tem o seu carnezinho, o seu cofrinho, você tem contribuído com seu voto toda semana, ajudando na obra social, você tem entregue aqui aquele alimento, tem pessoas que doam cestas básicas, ajudando famílias necessitadas. Você entendeu a sua missão aqui na Terra? Além de pregar o Evangelho, você tem ajudado a igreja, a Fundação Reviver e a Associação Reviver Help Deus e Amor a cuidar de vidas. Talvez você olhe agora na sua dispensa, tem alimentos, mas tem dispensas vazias neste momento. Tem mesas neste momento que não tem alimentos e você tem abrido o seu coração e estendido as mãos para que o pão, que o alimento chegue à mesa desta pessoa. Eu quero agora aproveitar, talvez você me ouve de longe e fala assim, pastor, eu gostaria de fazer parte, eu gostaria de ajudar, mas eu estou tão longe. Mas olha só, nós vamos passar para vocês aqui agora o Pix da Fundação.

0: 8:09, nós vamos falar com Deus, nós vamos orar, nós vamos buscar a presença do Senhor. Eu sou o Senhor que te sara, é o tema da oração. Eu quero que você que está enfermo aí, creia que o nosso Deus é poderoso para te curar. Nós vamos clamar ao Senhor, a palavra de Deus diz, buscai ao Senhor enquanto se pode achar. Então, não espere para depois, ore agora, né? Tem gente que fala, depois eu oro. Não, você vai orar agora juntamente comigo e o Senhor vai nos responder, porque perto está o Senhor de todos aqueles que o invocam. Vamos falar com Deus em oração.
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0: Senhor Deus, Pai de amor, Pai de bondade, Pai de misericórdia. Te louvamos, ó Pai, porque o Teu amor é infinito, a Tua graça é manifesta. Te louvamos, ó Pai, porque o Senhor é o Deus da nossa vida. Oh, meu Pai, como é bom falar contigo. O Senhor é nosso amigo. O Senhor é aquele Deus que trabalha para quem em Ti espera. Não há alguém tão grande quanto o Senhor. Nós não temos alguém tão maravilhoso quanto o Senhor, no qual nós podemos confiar. O Senhor é aquele que está conosco. Tua palavra diz que o Senhor está conosco todos os dias até a consumação dos séculos. Nós acreditamos na Tua graça, acreditamos no Teu amor, acreditamos na Tua misericórdia. Nós acreditamos, ó Pai, que o Senhor é poderoso para fazer infinitamente mais. Meu Deus, muito obrigado, Senhor, porque o Senhor tem estado conosco até aqui. Muito obrigado porque o Senhor tem cuidado de nós, o Senhor tem nos sustentado com o Seu poder. Agora, Pai, eu peço pelos enfermos. Eu peço, Senhor, não por mim, mas por todos aqueles que estão enfermos, porque nós temos a necessidade de sermos tocados por Ti. Olha, Senhor, para aquele que está enfermo. Olha, Pai, para essa mulher que está desenganada, aflita, necessitada. Esta pessoa, meu Pai, que já perdeu até mesmo a vontade de viver, já perdeu até mesmo a esperança. O Senhor é a nossa esperança. Meu Deus, em nome de Jesus Cristo, que o Senhor venha nesta manhã atender as nossas necessidades, que o Senhor não olhe para as nossas fraquezas, mas que o Senhor nos perdoe, que o Senhor nos purifique.

0: purifique, nos lave com o Teu sangue e nos ajude a caminhar. Nos ajude, meu Deus, a viver uma vida que agrada ao Senhor. Pai, visita agora aquele que está na UTI, na CTI, aquele que está no quarto do hospital, aquele, meu Deus, que foi desenganado pelos médicos. Os médicos disseram, não tem jeito. Ah, mas o Senhor é quem dá a última palavra. Senhor, olha para aquele que tem pouco tempo de vida, meu Pai. Senhor, eu quero te apresentar este meu irmão que está no vale da sombra da morte. A tua palavra diz, Pai, ainda que eu ande no vale da sombra e da morte, eu não temerei mal algum, porque tu estás comigo. Olha, Senhor, para os filhos. Olha, Senhor, para os netos, para os sobrinhos, para o genro, para a nora, para o marido, para a esposa. Senhor, eu te apresento aquele que está passando por uma dificuldade tão grande e ele nem sabe como agir, nem sabe como resolver. Senhor, que nesta manhã, Pai, esta pessoa seja tocada pelo Deus Todo-Poderoso. Esta pessoa possa glorificar e exaltar o Teu santo nome. Que nesta manhã, ó Pai, este homem, esta mulher, possa glorificar ao Senhor por tudo que o Senhor é. Não por aquilo que o Senhor vai fazer, mas pelo que o Senhor é. Porque nós sabemos que quando nós glorificamos o Senhor pelo Teu amor, pela Tua bondade, pela Tua misericórdia, o Senhor nos acrescenta aquilo que nós precisamos. Cura, Senhor, este enfermo. Meu Deus, olha para essa pessoa que está enferma, Pai. O Senhor é o Deus que cura. Repreende a enfermidade, Senhor. Eu sei que tem alguém com problemas de coração. Tem alguém, Senhor, com problemas no útero, no ovário, na bexiga. Pessoas com problemas nas trompas. Meu Deus, com problemas de varizes. Senhor, cura agora pelo poder do Teu sangue, pelo poder da Tua palavra. Senhor, visita agora aquele que está na UTI, na CTI, no quarto do hospital. Oh, meu Deus, o Senhor é o Deus que cura. A Tua palavra diz, eu sou o Senhor que te sara. Meu Deus e meu Pai, olha para este ouvinte, abençoe a vida deste internauta. Eu oro por este internauta que me acompanha. Eu oro, Senhor, por esta mulher que ouve a rádio Deus e Amor e precisa da Tua misericórdia, do Teu amor e da Tua bondade. Eu oro, Senhor, por todos os ouvintes da rádio Deus e Amor. Senhor, visita aquele que está no hospital, aquele que está na CTI, na UTI, no quarto do hospital. Ah, meu Deus e meu Pai, guarda os Teus filhos debaixo das Tuas asas, Pai. Que este dia seja um dia de bênção, um dia de vitória, e esta pessoa possa glorificar e exaltar o Teu nome. Meu Deus, fica conosco, Senhor. Senhor, abençoe a Igreja Pentecostal Deus e Amor. Eu oro pela diretoria. Visita a irmã Débora. Senhor, dá saúde ao pastor Lourival de Almeida. Visita, Senhor, o presbítero Davi Miranda Neto. Senhor, eu oro em favor da presidente da Igreja Deus e Amor, a nossa irmã Ireni Miranda. Senhor, guarda a tua filha, livra ela de todo mal, Pai. E dá sabedoria para administrar esta tão grande obra. Deus, fica conosco neste dia, Pai. Continua com os nossos ouvintes, continua com os nossos internautas. Abençoa, Senhor, a vida dos teus filhos. Senhor, se alguém está enfermo agora, eu repreendo agora toda a dor, toda a enfermidade, eu repreendo agora toda a opressão, toda a perturbação, toda a depressão, toda a ansiedade, sai agora em nome de Jesus Cristo. Pai, eu coloco tudo e todos nas Tuas mãos e a Ti, Senhor, damos a honra, a glória e o louvor para todo sempre. Amém e amém, Senhor Jesus.
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0: 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São 8 horas e 20 minutos, nós vamos agora para o quadro Eu Mais Um. A irmã Débora Miranda tem uma palavra de Deus para o seu coração.
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2: Caro ouvinte, graças damos ao Senhor por mais um programa. Pequenino, são 5 minutos, mas de grande importância, com bastante solidez, bastante palavra, onde nós estamos aqui apoiando os novos convertidos e seus discipuladores. Nós estamos falando sobre a impureza, como nós nos mantermos puros numa sociedade tão pecaminosa. E como vencer Satanás com as suas tentações, impurezas e desejos carnais? Nós falamos que nós devemos crucificar a nossa carne, expliquei o que é isso. E hoje eu quero falar sobre desviando os nossos olhos do mal. E a Bíblia nos traz uma advertência. Diz assim: não olhes para o vinho quando se mostra vermelho, quando resplandece no corpo e se ecoa suavemente. No seu fim morderá como a cobra e como basilisco picará. Provérbios 23, versículos 31 e 32. Eu explico para vocês. Nesses versículos, o vinho é apresentado como algo tentador, agradável aos olhos, prontos para satisfazer o desejo do seu coração. Em outras palavras, esses versículos dizem que no início o vinho é suave, delicioso, escoa-se facilmente, depois seguem-se os seus efeitos negativos. Continue lendo Provérbios também.

0: capítulo 5, versículos 3 a 6, capítulo 6, versículo 20 a 29, também 32 e 33. Nós vemos que o vinho, ele embriaga a sua vítima, embota-lhes os sentidos, envenena-lhe o corpo e a alma, e, não raro, leva esta pessoa à ruína completa e às vezes até à morte. Assim é o pecado, em todas as suas formas. Então vamos desviar os nossos olhos de tudo o que possa contaminar a nossa alma. Andemos no caminho dos justos até que cheguemos à perfeição em Cristo Jesus na eternidade. Podemos também dizer que nós podemos renovar-se no Espírito. Quando você aceitou Jesus, você recebeu a salvação imediatamente. A salvação é imediata e ocorre quando você se arrepende dos seus pecados, aceita Cristo como Senhor e Salvador. Então, naquele exato momento, você é selado com o Espírito Santo para o dia da redenção, que está em Efésios 4:30. Agora, não obstante, a santificação, ela é progressiva. Ela vai devagarinho, na medida em que você, através da oração e da inteira devoção a Deus, vai abandonando as práticas pecaminosas. Vejam, ouvintes, que esse processo é muito parecido ao romper da aurora. Para amanhecer o dia, não é assim da noite para o dia, não. É um processo que acontece gradativamente. Primeiro vem as trevas, né? Da noite, depois a madrugada e finalmente a luz. Ela vai crescendo, ela vai ampliando a sua luz e assim se torna dia completo. Isso não é maravilhoso? A Bíblia declara que o caminho do justo é como essa luz da aurora. Então, em outras palavras, assim também é a santificação. Então você não santifica a sua vida da noite para o dia. É uma coisa contínua, vai devagarinho. A santificação através do Espírito Santo que vai aperfeiçoando o seu caráter como crente, santificando você continuamente. Eu posso dizer que é como o fogo que purifica a prata e o ouro das suas escórias. E Deus então lhe purifica, lhe santifica e renova você a cada instante. Agora, é claro que cabe a nós renunciarmos a nós mesmos. Se passamos o nervoso, queremos xingar palavrão, queremos fazer sinais obscenos, não, você vai parar aquilo. Naquele momento, falar, não vou fazer isso. Sou nova criatura, eu vou crucificar a minha carne. Meu desejo é xingar palavrão, meu desejo é fazer sinal feio com as mãos, mas eu não vou fazer. Eu vou crucificar, mortificar os meus desejos. E assim você vai renovando-se no Espírito, como ensina as Escrituras em Efésios, capítulo 4, versículo 22 a 24. Leia lá. Peça forças a Deus para você fazer completa renúncia às obras da carne, né? E sabe que a santificação, ela é progressiva, vai devagarinho. Viva em santidade, desvie os seus olhos do mal, ensurdeça os seus ouvidos e cerre os seus lábios às palavras más e às conversações torpes. Isso é muito, muito necessário para que haja santificação total da sua vida, fugindo da impureza em todas as suas formas. E sabe que o caminho é estreito, tem que ter renúncia, mas o Senhor está conosco. O Espírito Santo está aí para nos ajudar.
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0: Que Deus abençoe em Cristo Jesus, e assim estamos encerrando esta série falando sobre o crente e a impureza. Você quer tirar alguma dúvida, quer fazer algum comentário, fique à vontade através do nosso WhatsApp. Mande o seu áudio ou então o seu texto, a mensagem de texto para 11 98292-3392. Se despede, Débora Miranda, na paz do Senhor Jesus.
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2: 8 horas e 35 minutos.

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0: Na fé, 8 da manhã, 39 minutos, 8:39, seguimos com o programa A Voz da Libertação, agora ao vivo do Rio de Janeiro. Ouvimos o pastor Antônio dos Santos nos falar sobre a Fundação Reviver. Amanhã acontece esse culto maravilhoso aqui no Templo da Glória de Deus, na rua Senador Pompeu, número 27, no centro da grande capital carioca. Jesus abençoando a sua igreja, Jesus abençoando o seu povo. Uma manhã maravilhosa, uma manhã de presença de Deus, uma manhã de manifestação e graça do Senhor. É a grande campanha Portas Abertas. O propósito hoje é colheita, e o Rio de Janeiro inteiro veio buscar a bênção do Senhor já neste primeiro culto. Segundo culto acontecendo agora às 9 da manhã, pastor Antônio dos Santos vai ministrar a palavra do nosso Deus. Teremos também às 11, às 13, às 15 e às 19 horas. 8:40, pastor Greg Martins, responsável pela Igreja Deus e Amor, lá na nossa linda e querida Bom Sucesso. Ele falará conosco agora, nos trazendo estas informações. É contigo, servo do Senhor.
1: Estamos ao vivo na porta principal. Daqui a pouquinho, pastor Antônio dos Santos no Santo Altar, trazendo a palavra revelada e orando pelos dons excelentes do Espírito Santo. E você que está nos ouvindo nesse momento é convidado a ser um participante dessa glória tão linda que Deus nos convida nessa manhã. É a campanha da prosperidade com o tema Portas Abertas. Estamos já na grande expectativa, porque todas as quartas-feiras Deus manifesta a sua glória através de abrir portas, de operar maravilhas e resolver questões insolúveis para o ser humano. Eu estou aqui muito feliz, porque Deus está fazendo aqui, ouvintes, uma obra muito extraordinária, e nós queremos que você, que está agora ouvindo essa programação, se levante agora daí da sua cama e venha em direção ao centro do Rio de Janeiro, porque Deus está operando aqui sinais, maravilhas e prodígios. E já estamos na fé, porque estamos na semana da grande vigília dos remidos, e essa vigília dos remidos está prometendo, ouvintes, uma madrugada de poder, uma madrugada de unção. Toda a igreja está em oração, em santa consagração, para que você venha receber da parte do Senhor a unção, a virtude, ouvintes, a operação do Espírito Santo na madrugada, aonde o nome do Senhor será glorificado. Já estamos na fé, todo o povo de Deus, de todo o estado do Rio de Janeiro, muitas caravanas já confirmadas para essa madrugada histórica. Vai ficar marcada no coração do povo carioca, porque um grande avivamento, ouvintes, está acontecendo através do poder de Deus, e o Senhor Jesus convoca os valentes, aqueles que gostam de passar a madrugada com Deus, aqueles que gostam de profundidade na presença de Deus. Você não vai perder o que Deus vai fazer nesta madrugada gloriosa. É sexta-feira agora, já chegamos na semana da Vigília dos Remidos, já estamos nessa grande expectativa, e você que agora precisa de uma operação, de um fortalecimento, de uma capacitação, nossos irmãos que estão nos ouvindo de outro ministério, que nunca participaram de uma Vigília dos Remidos, eu quero despertar sua fé, porque a partir das 23 horas na sexta-feira será uma noite inteirinha A vigília é um culto prolongado, aonde passamos mais tempo na presença do Senhor, a adoração, os corinhos, em escala, pastor Fábio de Carvalho, nós vamos fazer um resumo, o que que é uma vigília aqui na Senador Pompeu, para esse amado ouvinte que está ouvindo agora essa programação, que está em sintonia com o programa Voz da Libertação, ele possa entender o cronograma de uma vigília. Nós temos aqui a introdução da vigília, o início, às 11 horas, nós temos aqui a filha do nosso querido pastor Antônio dos Santos, louvando a Deus de uma forma muito linda, e Deus usa ela, ouvintes, de uma forma maravilhosa, aonde o coração é elevado à adoração em espírito e em verdade, e nós vamos ouvir a filha do servo do Senhor, louvando a Deus, pastor Fábio de Carvalho, para que esse amado ouvinte entenda que esta vigília é adoração do início ao fim. A presença de Deus se manifesta de uma forma extraordinária. Você, ouvinte, que nunca viu como Deus usa uma criança poderosamente, você vai ouvir aí agora como Deus usa a filha do nosso querido pastor Antônio dos Santos, com uma graça muito linda, e você já vai sentindo a presença de Deus aí na sua casa, porque essa vigília dos eleitos vai ficar marcada no coração do povo carioca.

Uma coisa linda é a maneira que Deus faz através de uma criança, ouvinte, que tem a presença de Deus, também adorando o nome do Senhor, a nossa querida irmã Sueli Santos, que é esposa do pastor Antônio dos Santos, estará adorando a Deus nesta madrugada de uma forma extraordinária. Escute com atenção, porque nós estamos falando de uma madrugada com Deus em grande escala, uma profundidade, um mergulho mais profundo, porque o nome do Senhor será glorificado nas suas dores, nos seus processos. Você precisa de um renovo, você precisa de uma cura na sua alma, você precisa de um remédio para o seu coração, e nessa madrugada também estará usando poderosamente a nossa irmã Sueli.

é o poder de Deus se manifestando, estará conosco também nosso querido cantor Gabriel, louvando a Deus, cantando os corinhos ouvintes de uma forma maravilhosa, e você não pode perder a maneira que Deus vai trabalhar profundamente no coração do povo carioca, nosso irmão Gabriel, que está sempre nas vigílias, sendo uma ferramenta de poder, de unção, de graça e de renovo espiritual.

maravilhosos ouvidos, é a maneira que Deus faz na igreja, prévia do que está sendo preparado um banquete na madrugada, aonde Deus manifestará o seu poder de uma forma poderosa. O conjunto viveiro também já está preparado numa unção muito linda. São mulheres que dedicam a sua vida em oração, em santa consagração, e eles trazem uma alegria muito grande na madrugada, porque são pessoas que servem a Deus com alegria, com prazer de fazer a vontade.

0: Coisa linda demais, ouvintes. A madrugada será de poder, de unção, de graça, de renovo. Você vai receber o refrigério, a consolação do Espírito Santo. Pastor Antônio dos Santos, já firmado em um propósito especial, ele estará dirigindo essa vigília na unção do Espírito Santo e fazendo a oração do Pentecoste, ouvinte. O momento da oração do Pentecoste é o momento em que Deus, ele quer encher, ele quer renovar, ele quer capacitar, ele quer fortalecer a tua vida, e você não vai perder essa maravilhosa, porque pelos olhos da fé eu estou vendo esse lugar, estou vendo de uma verdadeira multidão vindo de todas as partes do Rio de Janeiro, e o pastor Antônio dos Santos será uma ferramenta de avivamento nessa madrugada.
1: Oh, glória!
0: A virtude, a graça faz toda a diferença para aquele que se posiciona para receber. E o despertamento é para que você se levante, é para que você se posicione para receber o que Deus tem preparado para você e para a sua família. E agora a parte principal será um banquete na madrugada. Deus tem uma palavra revelada do coração do Senhor para as nossas vidas, e nós já estamos nessa expectativa. Pastor Renato Souza está de uma missão muito linda no estado de São Paulo, também do Nordeste brasileiro. Deus tem usado o pastor Renato Souza na profundidade da palavra, e nós vamos receber uma alimentação forte, a comida de madrugada. Quem gosta de comida forte, para quem gosta de ser alimentado pelo poder da palavra, não vai perder o que Deus preparou para você nessa madrugada. Pastor Renato, que hoje é pastor da nossa sede estadual ali de Campo Grande, localizado na rua Iaçu, em frente à rodoviária de Campo Grande, estará sendo a ferramenta, porta-voz de Deus na madrugada. Escute com atenção como Deus tem usado o pastor Renato na profundidade da palavra.
2: Porque quando Jesus, ele passa por ela e não lhe responde palavra, a Bíblia diz que ela continua insistindo, ela continua perseverando. Aleluja! E Jesus para e diz: mulher, eu não posso te atender. Aleluia! Eu fui enviado somente para atender as ovelhas perdidas da casa de Israel. Por que Jesus vai provar esta senhora? Porque havia determinação. Crente determinado, não tem como o diabo fazer com que ele desista. Crente determinado e

0: perseverante, determine no seu coração, porque ele já chegou para resolver.
1: Uma coisa linda, ouvintes, eu já estou vendo aqui pelos olhos da fé, a madrugada, o céu aberto e o Senhor derramando o seu poder na vida de todos que irão comparecer na madrugada, onde Deus convoca os valentes, convoca os que estão em guerra, convoca aqueles que desejam receber a unção do Espírito Santo, a presença de Deus. Então você que está agora ouvindo essa programação e precisa de um avivamento, de um renovo espiritual para a sua vida, você não vai perder aquilo que Deus tem preparado para você. Você que agora precisa de ser renovado pelo poder de Deus, está inserido em uma provação em que você tem perdido a sua força, vai perder essa madrugada de poder, esta madrugada de unção que vai acontecer aqui na rua Senador Pompeu, número 27, uma melhor com você. Atenção, você que está doente, desenganado pela medicina, corre para cá, porque Deus também vai usar o pastor Renato Souza através dos dons excelentes do Espírito Santo nesta madrugada. Você que está doente, recebeu a notícia do médico, atenção, você que é aí da Zona Oeste, você que é da Baixada Fluminense, você que está me ouvindo agora aí na região sul fluminense, você que está me ouvindo na região dos lagos, nós estamos aqui numa fé muito linda, porque o pastor Renato Souza, através dos dons excelentes do Espírito Santo.
2: Prepare o seu coração. Agora Deus vai falar em oração.
1: Como santo, bendito e amado Senhor Jesus. Por isso, meu Pai, unimos a nossa fé. Porque nós oramos para que esta vigília, meu Pai, seja uma madrugada de revestimento. Uma madrugada da oração, Senhor, porque nós vemos muitos, Pai, são muitos soldados que foram atingidos no campo de batalha, muitos soldados que estão agora feridos, agonizando em uma situação de tristeza, de amargura, alguns que estão agora, Pai, muito abatidos por conta das guerras, das batalhas, e nós unimos a nossa fé para que dentro desse grande vale o Senhor possa soprar o Teu Espírito Santo. Dentro desse grande vale que é o mundo, meu Pai, nós pedimos, Senhor, sopra o Teu Espírito agora dentro desse hospital. Sopra, Senhor, o Teu Espírito dentro dessa clínica psiquiátrica, meu Pai. Sopra agora o Teu Espírito, Senhor, dentro, meu

visita os orfanatos, asilos, lugares de isolamento, aonde o Espírito pode entrar, aonde, meu Pai, somente o Senhor pode alcançar, no alto dessa comunidade, aonde está, meu Pai, o ungido do Senhor, o escolhido do Senhor. Eu creio, meu Pai, que o Senhor pode despertar o coração de pessoas que estão agora

Espírito Santo. Assim nós oramos e humildemente nós te agradecemos em Senhor Jesus Cristo, o nosso amado Salvador. Amém e amém, Senhor Jesus. Pois, lindo ouvinte, estamos na grande expectativa da madrugada. E você não vai perder, você não vai abrir mão daquilo que Deus quer fazer no coração da sua família através de uma madrugada inspirada pelo Espírito Santo, a vigília dos... Deus abençoe a todos. Vamos identificar. Voltamos com todos vocês. Alô, estúdio.

0: 9 horas.
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7: E chegou o momento de informação aqui na Rádio Deus é Amor. Cuidado ao acessar QR Codes. Os QR Codes são ferramentas práticas que permitem acesso rápido a sites, a promoções, cardápios, pagamentos e muito mais. Para isso, basta escanear o código com o smartphone ou tablet, que a informação é decodificada e o usuário direcionado para o conteúdo. No entanto, essa mesma praticidade pode ser explorada por pessoas mal intencionadas. Nesse tipo de golpe, também chamado de kerishing, golpistas podem colar adesivos com QR Codes em postes e paredes, incitando a curiosidade dos usuários. Podem também adulterar propagandas e QR Codes dentro de estabelecimentos comerciais, colando os QR Codes fraudulentos por cima dos originais. Outro risco crescente é a falsificação de QR Codes para pagamentos via Pix. Nesse caso, golpistas substituem os QR Codes verdadeiros pelos seus. Se a transferência for feita utilizando o QR Code fraudulento, o valor irá para a conta do golpista. Esse tipo de golpe acontece não somente em ambientes físicos, como online, por meio de mensagens, e-mails ou sites falsos da internet. Para se precaver, antes de acessar o conteúdo de um QR Code, preste atenção. Verifique a origem sempre que possível, escaneie o QR Code apenas de fontes confiáveis. E desconfie de QR Codes em locais públicos. Evite escanear códigos colados em postes. E, claro, confira o link antes de abrir. Use aplicativos que permitam visualizar o endereço antes de acessá-lo. Com que frequência você deve reiniciar o seu celular? Porque fabricantes especialistas em segurança recomendam criar esse hábito simples. Poucas pessoas pensam em reiniciar o celular no dia a dia. Em geral, isso só acontece quando o aparelho trava, fica lento ou apresenta algum erro evidente. No entanto, fabricantes de smartphones e órgãos de segurança digital defendem que o reinício regular deveria fazer parte da rotina. E o motivo, claro, vai além do desempenho. Envolve proteção de dados, estabilidade do sistema e até defesa contra softwares maliciosos cada vez mais sofisticados. Reiniciar o telefone não apenas dar um descanso ao aparelho. Segundo especialistas em cibersegurança, esse processo interrompe atividades invisíveis que continuam rodando em segundo plano, inclusive aquelas associadas ao malware, spyware ou aplicativos não autorizados. A Agência de Segurança Nacional dos Estados Unidos já destacou que o simples ato de desligar e ligar o celular pode interromper temporariamente a ação de certos tipos de software espião, dificultando a coleta contínua de dados. Embora não substitua antivírus ou boas práticas digitais, o reinício cria uma barreira adicional. Especialistas em cibersegurança recomendam reiniciar o celular ao menos uma vez por dia. Pode parecer exagero, mas essa prática reduz a persistência de processos suspeitos e mantém o sistema mais limpo. Para quem considera o reinício diário inconveniente, um reinício semanal já oferece benefícios significativos, tanto em desempenho quanto em segurança.
0: 9:06.
8: Ouvintes, Deus abençoe a sua vida, Deus abençoe a sua casa, toda a sua querida e amada família. 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
4: 9:11.
5: Olha, ouvintes, passando aqui para chamar a vossa atenção. É nesta sexta-feira, nós estaremos aí no prosseguimento desta campanha, a campanha voltada à libertação e curas. Esta campanha que traz o tema Destruindo as Fortalezas. Eu quero convidar você, a sua família, para estarem presentes conosco, participando desta campanha. É uma campanha que Deus levantou aqui em nossa Igreja Deus e Amor do Rio de Janeiro para garantir a libertação da sua vida, a libertação da sua casa e de toda a sua família. Olha, ouvintes, eu estarei com vocês pregando a palavra de Deus nesta sexta-feira. Segunda Crônicas 20, versículo 15, esta peleja não é vossa, senão de Deus. Em Êxodo 15, versículo 3, a Bíblia fala que o Senhor é varão de guerra. No capítulo 8 de Romanos, no versículo de número 31, Paulo está falando com a igreja de Roma e ele fala: se Deus é por nós, quem será contra nós? Irmão, se Deus é conosco, descansemos. O salmista no Salmo 35, no versículo 1, ele fala: pleiteia, Senhor, com aqueles que pleiteiam comigo. É a mesma coisa que falar: Senhor, aqueles que estão lutando contra mim, luta contra eles, Senhor. Isaías 54, 17, toda ferramenta preparada contra ti não prosperará. Quem crê que Deus já entrou na sua batalha, levante a mão então e vai aplaudindo. Se Deus está na batalha por você, descansa, porque a vitória já está garantida. Eu tenho certeza que Deus, ele tem uma palavra para o seu coração. Você vai sair daqui leve. A palavra vai penetrar no seu coração e vai te impactar, vai mudar a história da sua vida.

0: No decorrer desta campanha, eu estarei orando através dos excelentes dons do Espírito Santo. As pessoas que estão participando estão felizes, estão testemunhando o poder de Deus. Nós vamos acompanhar agora para você entender que quem participa desta campanha é agraciado pelo Senhor. Aumente o volume do seu rádio e nós vamos acompanhar agora os testemunhos, aquilo que Deus tem realizado na vida das pessoas no decorrer desta campanha.
1: Coisa linda o que Deus está fazendo, pastor Antônio dos Santos. Aqui está uma mãe deveras emocionada pela vitória que recebeu para o seu filho.
2: Irmã, qual é o seu nome?
3: Eliane.
2: Irmã Eliane, o que é que aconteceu?
3: Meu filho estava privado da liberdade, né? E eu fiquei fazendo a campanha aqui, Deus revelando através do Senhor. E glória a Deus, ele está livre, ele está liberto. E o juiz não quis nem ouvir a defensoria pública.
2: Espera aí. Estava privado da liberdade, participando da campanha. Seu filho está liberto.
3: Está liberto.
2: Liberto.
3: Liberto.
2: Dai glória a Deus com ela. Liberto. Glorifica o nome de Jesus.
4: Derrama tua chuva.
0: Esta campanha prossegue em 6 horários: 7, 9, 11, às 13, 15 e também no horário das 19 horas. Venham participar conosco. Eu tenho certeza, a bênção de Deus está reservada para você. Rua Senador Pompeu, número 27, aqui no centro do Rio de Janeiro.

0: Olha, ouvintes, está chegando dia 15 de maio, o dia tão esperado, a Vigília dos Remidos. Nós estaremos aqui em mais uma madrugada na presença do nosso Deus. Olha bem, aquela chama que está apagada no seu coração, o Espírito Santo vai reacender. Vai ser uma madrugada de poder, de palavra, de unção, de adoração, e você não pode ficar em casa. 15 de maio, no horário das 23 horas, nós estaremos aqui num período de aquecimento, das 23 horas até a 0 hora, um período de adoração, preparando aqui para receber vocês, um período de adoração à Majestade Santa. A 0 hora, a igreja estará entrando em oração, que coisa linda, em clamor, um período de intercessão. E teremos aí ao longo desta madrugada, pregação da palavra, os grupos estarão adorando. Olha, ouvintes, vai ser uma madrugada que vai impactar a sua vida. Por que vai impactar? Porque a presença de Deus estará conosco nesta vigília. Eu quero convidar você aqui da área central do Rio de Janeiro, você que está nas comunidades, nos bairros adjacentes, nas cidades aqui do interior e até de outros estados do Brasil, venham participar conosco desta vigília. Vai estar presente conosco, pregando a palavra de Deus, o presbítero Renato Souza, ele mesmo que é o pastor estadual de Campo Grande. Eu tenho certeza, Deus vai utilizar a vida dele na pregação da palavra nesta madrugada.
1: Deus não vai aprovar quem não é perseverante. Deus não vai subir de nível quem não é perseverante. Satanás vai vencer facilmente aqueles que não são perseverantes. Mas a palavra de

fechada. Não importa se as circunstâncias, aleluia, estão dizendo não, que você não vê possibilidade alguma, Jesus está dizendo, seja perseverante, determine no seu coração, porque Ele já chegou para resolver. Oh glória, Ele já chegou. Pode adorar, pode adorar. Pode glorificar, pode glorificar.

palavra de Deus, ela é um alimento forte, levanta mesmo o caído, fortalece o fraco. Eu tenho certeza, ouvinte, você não vai sair desta vigília da mesma maneira que você vai chegar. A palavra de Deus vai te alimentar, vai te sustentar e você vai sair desta vigília fortalecido. Nós teremos aí um período de adoração também. Vários grupos estarão conosco adorando a Deus nesta madrugada.

0: Não fique de fora, ouvintes. Vem participar conosco. Vem adorar a Deus conosco nesta madrugada. E não podemos deixar de fazer aquela oração de Pentecoste. É uma vigília de poder. É uma vigília da presença de Deus. Muita adoração, muita oração, palavra de Deus, e teremos o momento do Pentecoste, onde o Espírito Santo vai batizar, vai renovar, distribuir dons nesta madrugada.
1: 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Oh glória! Receba poder, receba poder, receba a unção de Deus. Batiza também, Jesus, aquele que não é batizado. Dá força para o fraco. Levanta o crente que está caído. Em casa, o internauta, receba a graça. Receba o toque de Deus agora. Glória, eriei minei que macia malamai, pique lamastei que amalamalama, eriei mine halamaia sica mai, eriquei e mine lamaia mai.

presença de Deus, ela vai impactar a sua vida. Quem está caído, Deus vai colocar de pé nesta madrugada. Está fraco, será fortalecido. Você que está desanimado, Ele vai te reanimar. Venham participar conosco. É neste dia 15 de maio, no horário das 23 horas, a Vigília dos Remidos. Rua Senador Pompeu, número 27, aqui no centro do Rio de Janeiro. Parece...

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Neste momento eu quero fazer um convite especial para todos vocês e também trazer uma informação de suma importância. Todos os domingos, aqui na nossa sede estadual, no horário das 18 horas, nós temos aqui o culto com Expansão Jovem, a juventude da igreja. São jovens dedicados, são jovens que estão aí dedicando a sua vida para continuar servindo bem o reino de Deus. Eu quero falar com pais agora, com avós, com tios. Tem jovens aí na sua casa? Traz esses jovens para participar aqui desses cultos com Expansão Jovem todos os domingos. Eu tenho certeza, esse jovem que está aí dentro da sua casa, quem sabe envolvido com tantas outras coisas, quando eles envolverem com a juventude aqui da igreja, Deus vai mudar a trajetória, Deus vai mudar a história da vida desse jovem. Então, olha, neste mês de maio, estamos aí no Maio Profético, todos os domingos, às 18 horas, aqui com Expansão Jovem. Eu tenho certeza, olha, você vai ser bem recebido, bem acolhido. Nós temos aqui uma equipe bem preparada, o conselho, a liderança, a juventude da nossa igreja, olha, estarão aqui para receber todos vocês. Vem para cá neste domingo, é o Domingo Profético, e eu tenho certeza, Deus vai continuar transformando esta juventude, para que esta juventude possa transformar esta geração. 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
1: 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Nove da manhã, 30 minutos, 9:30 da manhã, bom dia na graça, bom dia na paz do Senhor. Vamos seguindo falando do grande amor de Cristo Jesus, o nosso Senhor. Muita gente, inclusive, já a caminho da igreja. É a quarta-feira da colheita, né, gente? Essa quarta-feira é a quarta-feira que impacta o Rio de Janeiro, é a quarta-feira que impacta o povo carioca, é a quarta-feira que impacta o coração do povo do Rio de Janeiro. Deus abençoe grandemente você que neste momento está acompanhando a Voz da Libertação, programa da Igreja Deus e Amor. Muitas pessoas aqui já participando, dizendo que estarão conosco, outras estão aqui até fora do Rio de Janeiro, algumas fora do Brasil, inclusive, também já estarão acompanhando a programação, a transmissão ao vivo direto do Santo Altar de Deus agora, por intermédio da transmissão ao vivo. Pastor Antônio dos Santos já está conosco, daqui a pouquinho o ministro de Deus desce ao altar e será ferramenta de Deus para proferir algo extraordinário da parte do Senhor para a nossa vida, para a nossa casa e também para toda a nossa querida família. Já vamos chamar então o nosso irmão e amigo, pastor Greg Martins, responsável pela Igreja Deus e Amor lá em Bom Sucesso. Servo do Senhor, já queremos vos ouvir, já queremos acompanhar. Como está, querido pastor Greg, a chegada do povo é os testemunhos, é o conte a bênção, posto volante é com vocês.
2: Estamos aqui na porta principal da nossa sede estadual do Rio de Janeiro, onde daqui a pouquinho o homem de Deus estará no Santo Altar, pregando a palavra de Deus, orando pelos dons excelentes do Espírito Santo, e nós queremos convidar você a receber aquilo que Deus preparou para a sua vida e para a sua querida e amada família. Vamos colocar a nossa fé em prática, porque o dia hoje está muito lindo, ouvintes, um dia abençoado por Deus, um dia glorioso para receber aquilo que Deus já preparou para você aqui na Igreja Pentecostal Deus e Amor. Já comprou tua passagem? Ainda não? Minha irmã, você ainda não comprou a tua passagem? Eu não acredito nisso. Você, meu irmão, ainda não adquiriu a sua passagem para São Paulo? Então vamos já nos apressar, porque a passagem está no valor de R$ 170,00. Estamos nessa fé, porque já a caravana em direção a São Paulo já está preparada e você não pode ficar de fora dessa grande festividade. Eu sei que 64º dia, aliás, no quarto ano, de aniversário da Igreja Pentecostal Deus e Amor, está repleto aí de coisas maravilhosas e abençoadas da parte do Senhor, e você não pode perder, você não pode abrir mão desse dia, porque é um dia tradicional, um dia abençoado por Deus, para que você possa passar, todos nós vamos passar a madrugada com Deus, todos nós vamos buscar a presença do Senhor. Deus tem feito coisas maravilhosas. Está chegando aqui um servo de Deus. A paz do Senhor, meu irmão.
3: A paz seja tu, irmão.
2: Seu nome?
3: Leandro.
2: Tá vindo da onde?
3: Tô vindo de São Gonçalo. Tá vindo de Manilha.
2: Manilha. O Senhor tem feito campanha na Igreja de Deus e Amor?
3: Muitas bênçãos da parte do Senhor Jesus.
2: Pode contar uma para glorificar o nome do Senhor?
3: Muito livramento, meus irmãos. Há 3 meses atrás, né? Deus deu um grande livramento, né? De moto. E fora as outras, né? Que são muitas, né? Que se nós ficarmos aqui, a gente vai ficar o dia todo, né? Mas até aqui, né? O Senhor Jesus aí tem nos ajudado, né? E tem dado grande livramento, não só para mim, mas para minha família também. Eu sou muito grato por isso, né? Louva a Deus a todo instante.
2: Coisa linda. Quem está em casa, meu irmão, numa situação difícil, às vezes a pessoa passa por uma fase financeira que deixa a pessoa enfraquecida, a mente já começa a entrar em depressão, porque o pai de família, o chefe de família, ele precisa ter o seu recurso para colocar o pão de cada dia. Qual é a tua palavra de fé para que essa pessoa possa entrar nessa campanha e receber a porta que ela precisa?
3: Venham, meus irmãos, venham, né? Une-se a fé, uns aos outros, familiares, né? Chame, busque, convide, né? Convida, né? Essa pessoa, né? Porque sabemos que os dias são maus em cima da terra, né? O inimigo tenta todos os dias contra a nossa vida, né? Mas se você buscar, né? A presença de Deus na Igreja Deus e Amor, né? Aqui é um canal de bênção para as vossas vidas. Venham, se esforça para receber o galardão de Deus.
2: Pois é, né? Qual o endereço da igreja?
3: Senador Pompeu, número 27. Senador Pompeu, número 27.
2: Amém. Confirma seu nome e de onde o senhor está vindo, por gentileza.
3: Meu nome é Leandro, estou vindo do bairro Bom Retiro, né? Ali mais próximo de Manilha.
2: Amém. Deus abençoe. Obrigado pela sua participação, tá, meu irmão? Deus abençoe. Estamos aqui já nessa grande expectativa, porque Deus tem poder para mudar, para transformar, para libertar, para resolver, para dar o livramento de tudo. Meu Deus do céu. Olha aí, gente. Meu Deus do céu. Só Deus amado. Só Jesus na causa. Se entender, amém. A senhora vai contar, tá bom? A paz do Senhor Jesus.
4: Paz do Senhor Jesus.
2: Seu nome?
4: Maria.
2: Maria tá vindo da onde?
4: Só moro Rio Comprido.
2: Cumprido, conte a sua benção, minha irmã.
4: Olha, eu conheço essa igreja, Deus começou a fazer ali, que tinha aquelas coisinhas que eu toquei. Acho que eu nem lembro.
2: Da Rua da Conceição.
4: Tá lá as pilastras ainda, vi lá. Então, eu venho. Mas eu ainda não aceitei Jesus, eu batizei, porque eu não sei ler, então não adianta.
2: Mas nós temos aqui uma preparação, nossos professores têm toda a paciência para ajudar a senhora, e a senhora vai batizar para a glória de Deus. Conte a sua bênção.
4: Aí eu tenho um problema que eu tive um agravamento, eu tenho mais de 45 anos. Eu fiquei com problema, nada, tomo remédio. Aí eu vim aqui, um pastor que está aí agora, na quinta-feira de manhã, revelou que eu tinha uma doença no sangue, que ele estava me curando aqui, mãe. Aí eu tinha um exame de sempre para fazer, dia 2 de abril, consulta dia 16. Recebi os exames, estão lá em casa. Eu não tenho mais nada.
2: Curou?
4: Eu não tenho mais doença no sangue.
2: Tem mais problema no sangue?
4: Não, senhor.
2: A senhora tinha um problema. Detalha para os ouvintes qual era o sintoma que a senhora sentia.
4: Não, é que tudo que eu comia me fazia mal. Eu não podia comer frito, eu tinha quase nada. Aí eu tomava remédio constantemente. Se eu comia o alvo...
2: Quanto tempo a senhora ficou nesse processo?
4: Mais ou menos 40, 45
2: anos. 35 anos de sofrimento. Eu não podia se alimentar de uma forma correta.
4: Não comi, o médico tirou pão, tirou tudo.
2: Já comer quase nada.
4: Foi tudo normal. Aí eu fazia, estou tomando ainda, mas... Porque é diabetes, continuar, né? Aí eu cheguei aqui e ele falou que aquele vírus que eu tinha no sangue estaria circulando naquele momento. E eu vou te chamar ele. Vou trazer os exames da lei e vou mostrar ele.
2: A senhora não tem mais nada no sangue?
4: Não.
2: Com certeza a diabetes também desapareceu para a glória de Deus. Tudo curado. Ainda, quem está em casa doente, numa situação semelhante, qual é o teu convite? Qual é a tua palavra de fé?
4: Vim para aqui para a igreja.
2: Vale a pena vir para cá?
4: É. Pastor, eu gastei bilhões e bilhões de remédio, não resolvi, pastor.
2: A senhora veio para a campanha e ficou curada.
4: Curada.
2: Coisa mais linda. Confirma seu nome e de onde a senhora está vindo, por gentileza.
4: Eu moro no Rio Comprido, ali na Rua Itapiru, no 1607.
2: Deus abençoe, muito obrigado pela sua participação, amém? Vai com Deus, tá, querida? Vai na nome de Jesus. A paz do Senhor Jesus,
5: minha... A paz, meu irmão.
2: Seu nome?
5: Maria Lúcia.
2: Maria Lúcia, tá vindo da onde?
5: Do Recreio dos Bandeirantes.
2: Recreio dos Bandeirantes, conte a sua bênção.
5: Meu irmão, eu vim aqui no domingo, na campanha de domingo, aí o Senhor usou o vaso dele e falou assim, que... A gente na volta ia ter um livramento. Aí quando eu estava voltando para casa, o Leice ensinou o Uber errado, ensinou o caminho errado. Como o Uber entrou no caminho errado, a gente ia chapando com dois, aí ia batendo assim dois carros de cara com o nosso Uber, porque o nosso Uber estava errado, porque ele entrou no caminho errado. Aí as polícias que anda na motinha viu, né? Aí que ela viu que nós entramos no caminho errado, ela achou que nós era tipo assaltante, alguma coisa, ela já veio armada pro nosso carro. Já veio apontando a arma. A gente ia morrer ou no acidente que o carro ia bater de cara com o nosso estava errado, ou senão os policiais iam atirar no nosso carro. Deus deu dois livramentos no mesmo dia, através da revelação aqui na igreja Pentecostal Deus é Amor. Como eu não recebi uma bênção aqui, nem duas, nem três. Eu recebi várias bênçãos aqui, muitas bênçãos mesmo. Se eu for contar, meu irmão, eu passo o dia inteiro contando. Foi chuva de bênção que o Senhor me deu nessa igreja.
2: Vale a pena estar na campanha, né, minha irmã?
5: Vale a pena. O diabo arrumou o Uber bater de cara com dois carros e a polícia cercando o nosso carro armado. Então Deus deu dois livramentos no mesmo instante.
2: Coisa linda, confirma seu nome e de onde a senhora está vindo, por gentileza.
5: Eu sou Maria Lúcia Teodoro Pereira e moro no Recreio do Bandeirante.
2: Deus abençoe, obrigado pela sua participação, amém? Estamos ao vivo, ouvintes, já para receber você e a sua querida e amada família. Temos mais uma pessoa a participar desta programação. A paz do Senhor, minha irmã. Seu nome?
6: Maria.
2: Marília, está vindo de onde? Centro do Rio. Conte a sua bênção.
6: Eu quero contar para as mães de filhos especiais, inclusive foi até o senhor que é no altar, mães, ouçam o que eu estou falando. Eu fui revelada pelo Espírito Santo através do pastor Grey, que eu chorava, não sei se o senhor lembra, que Jesus ia reverter o quadro de doença mental do meu filho, o senhor lembra? Porque muitas pessoas, né? Muita gente, né, irmão? Mães, olha, eu consegui reduzir o Rivotril dele. Ele já está com o canabidiol, que é muito importante para autista, e já está voltando a falar. Jesus já... O senhor falou que... O Espírito Santo falou que ia ser lento, mas que ele ia aos poucos reduzir. E o Senhor já está reduzindo a doença mental do meu filho.
2: Coisa linda.
6: Muito forte, mães. Mães, vocês que estão me ouvindo, não desistam. Venham para cá e vem determinando. O Senhor fala comigo, traz a foto e unge. Senhor, fala comigo porque a vitória vai ser certa.
2: O sedativo foi diminuído, então a agitação dele também diminuiu.
6: Diminuiu. Ele estava muito drogado. Ele não estava nem falando, ele estava igual uma planta. Desculpa, mas ele estava igual uma planta. Eu reduzi. Deus fez tudo. eu entrei, falei com o médico não está muito medicado, reduziu a medicação, ele já está voltando a falar e Deus está operando exatamente conforme o senhor falou.
2: Coisa linda. E a senhora que está agora dando esse testemunho e pessoas que estão agora ouvindo a programação, que têm filhos na mesma situação e precisam aplicar a sua fé para poder receber da parte de Deus.
6: Mães, olha, eu vim igual uma bala para a igreja. Eu vim igual uma bala. Quando eu saí lá no interior que eu estava, fui na Deus e Amor, fiz o voto, falei, Senhor, eu não aceito essa quantidade de remédio do meu filho. O que não for o Senhor Jesus vai tirar. Eu fui igual uma bala para o CAPS. Cheguei lá, falei, mas fui igual uma bala. Eu falei, Senhor, cheguei lá, a primeira pessoa que encontrei foi o médico.
2: Meu Deus, preparou tudo, então.
6: Preparou tudo. Falei, entra aqui, Senhor, entra aqui. Eu falei, doutor, não... Olha só, a quantidade de toma planta, vamos reduzir. Foi na hora, tudo encaminhado.
2: Coisa linda, ouvintes, tudo isso acontece aqui na Igreja Deus e Amor. Confirma seu nome e de onde a senhora está vindo, por gentileza.
6: Rio de Janeiro, do centro do Rio. Mães, não desistam, venha, sozinha, não dá para lutar, não. Vocês têm que vir para cá, vem determinada, traz foto. Ora, ora que Deus faz um voto, que Deus vai também, como está curando meu filho, vai curar o de vocês. Não desisto, mas tem que estar no corpo, porque sozinha não dá.
2: Coisa linda, que Deus abençoe, obrigado pela sua participação, amém? Deus abençoe, ouvintes, corre para cá, segue aí o conselho da serva do Senhor e vem receber a sua vitória, porque muitas coisas Deus está fazendo aqui na Igreja Pentecostal Deus e Amor, e o nome do Senhor está sendo glorificado exatamente em tudo que você tem trazido, ou seja, que você está enfrentando, o teu sofrimento é para a glória de Deus, a sua luta é para a glória de Deus, a sua dor, a sua dificuldade, seja o que for, a aflição que você está vivendo, é para a glória de Deus. Então, vamos colocar o desânimo de lado e vamos caminhar para a casa do Senhor, Igreja Pentecostal Deus e Amor, na rua Senador Pompeu, número 27, exatamente em frente aqui ao camelódromo da Uruguaiana. Estamos aqui balizados entre duas estações de metrô, a Uruguaiana e Presidente Vargas. Você venha receber, quando você colocar seus pés aqui, o nome do Senhor será glorificado na sua vida e na sua querida e amada família. Você que agora está me ouvindo aí no interior de um hospital, está sendo acompanhado de alguém no hospital, você pode agora deixar aí essa pessoa por um instante e ver, buscar por ela. Venha buscar por ela. Se você não consegue vir para a parte da manhã, às 9 da manhã, nós temos aqui 6 horários, todas as quartas e sextas-feiras, são 6 horários, 7, 9, 11, 13 e também às 15 às 19 horas, você pode escolher um dos horários que você possa estar aqui, se receber a bênção de Deus, porque Deus está operando de uma forma tremenda na Igreja Pentecostal Deus e Amor. Hoje é quarta-feira, é o dia da campanha da prosperidade com o tema Portas Abertas. Hoje é o dia da colheita do Senhor, é o dia em que você recebe a bênção de Deus para a sua vida e para a sua querida e amada família, e o nome do Senhor é glorificado exatamente tudo que você está enfrentando. A diversidade daquilo que Deus faz é uma coisa que não tem limite, não há limitação para o poder de Deus, não há limitação para as operações do Espírito Santo. A Bíblia fala que tudo é possível aquele que crê, então basta você colocar a sua fé em prática e correr para cá, porque Deus vai fazer e você vai testemunhar do poder de Deus. Se você está doente, está desenganado pela medicina, está sofrendo um momento de dificuldade,

0: da sua vitória, Deus vai te levantar dessa cama, minha irmã. Você que está aí agora acamada, você que está aí agora desenganado pela medicina, não desanime, não perca a tua fé, porque o Espírito de Deus te visita aí na sua casa e Ele renova as suas forças aqui na Igreja Deus e Amor, através da transmissão, porque às 10 horas em ponto já começamos a transmissão ao vivo, e o pastor Antônio dos Santos, ele tem sido utilizado a larga distância. Pessoas estão sendo curadas das suas casas através da transmissão, onde Deus opera de uma forma maravilhosa. Se você está no hospital, está no manicômio, está dentro de um asilo, você que agora está dentro de casa, numa situação difícil, Deus te visita nessa manhã e Ele te opera para a glória do nome do Senhor Jesus. Então não perca a tua fé, não desanime o seu coração, mas vem para cá, porque Deus vai fazer e você vai testemunhar do poder de Deus. Você que pode agora, você vai orar comigo e nós vamos orar num propósito. Deus vai te curar e você vai testemunhar. Deus vai te levantar dessa cama para que venha para a igreja receber aquilo que Ele planejou para a sua família. Esse demônio que enfraquece o teu coração, a partir de hoje, ele sai da tua casa, ele sai do teu caminho, e Deus lhe abre as portas para você e teu sobrenatural. Você que pode, se aproxime do seu rádio, é momento de oração no programa A Voz da Libertação.
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0: Grande Deus, eterno e poderoso Pai, por intermédio da sua infinita bondade, meu Pai amado, nós unimos a nossa fé nesse momento para pedir, meu Pai, encarecidamente, por cada coração que está em sintonia com esta programação, cada família, cada lar, cada pessoa, meu Pai, que agora está vivendo um momento de aflição, um momento de agonia, meu Pai, por conta de algo sofrido, difícil de ser resolvido, que somente o Senhor pode, meu Pai, nesse momento, estender as Tuas mãos poderosas para dar solução a esse problema, para resolver esta questão insolúvel nesta casa. Venha manifestar, meu Pai, o Seu poder, venha exaltar o Teu santo nome. Utiliza a vida do pastor Antônio dos Santos de uma forma poderosa, de uma forma tremenda, nesta manhã, Pai. Confirma, Senhor, este chamado que o Senhor tem na vida desta pessoa que está em audiência agora com esta programação. Eu creio, Pai, no agir do Teu Espírito Santo. Eu

do Espírito Santo. Eu oro por cada membro da tua casa, cada escolhido da tua igreja, cada pessoa, meu Pai, que agora está buscando, meu Pai, a tua direção. Está buscando a revelação do teu querer. Eu oro, meu Pai, por esta família, por este casamento, meu Pai, que tem sido bombardeado pela inveja. Que o Senhor venha jogar por terra, meu Pai, toda a obra da inveja, toda a perseguição maligna contra esta casa. Que o nome santo e bendito do Senhor venha ser glorificado na restauração, na restituição, na paz, na união do lar, na união da família. Senhor, entra com providência agora, meu Pai, na vida desta pessoa que já perdeu as forças, já perdeu a esperança de viver, e o sentimento que permeia seu coração nesse momento é um sentimento de morte, é um sentimento suicida. O Senhor te repreenda, espírito da morte. O Senhor te repreenda, sentimento suicida. Sai dessa vida agora, Satanás. Sai dessa casa agora, seta maligna. Caia por terra agora toda a opressão do inferno. O Senhor te repreenda, Satanás. O teu lugar é no abismo. Sai dessa vida agora. Sai dessa casa agora. Em nome do Senhor Jesus. E amém, Senhor Jesus. Coisa linda, ouvintes, estamos ao vivo na porta principal da sede estadual do Rio de Janeiro para chamar sua atenção a receber a vitória, o livro.

0: Estamos aqui em Santa Consagração. Pastor Antônio dos Santos convida a todos a coisas extraordinárias. Se você tem um vício na sua vida, alguém na sua está oprimido pelo crack, pela cocaína, pelo vício, ele é liberto pelo poder do sangue de Jesus. O pastor Antônio dos Santos está fazendo a oração da libertação total dos vícios, e você não vai perder, como Deus vai usar ele também nesta sexta-feira. Já chamo a atenção também a você que me ouve na região de Bom Sucesso, atenção Bom Sucesso e toda a região, é na rua Bittencourt Sampaio 129, em frente à Passarela 10. Eu, pastor Greg Martins, estou com vocês aí nessa quarta-feira. Nossa irmã Ana Paula também pregando a palavra de Deus, orando pelos dons do Espírito Santo às 19 horas na noite da colheita. Se você precisa de uma porta aberta, você não vai perder o que Deus preparou para você aí em frente à estação BRT Rubens Vaz. Nós estamos convidando você a receber o impacto de Deus na sua vida. De antemão, faça um convite pelas mulheres de fé de Bom Sucesso, porque dia 23 teremos uma grande festividade em Bom Sucesso. Já estamos na expectativa. A nossa querida irmã Sueli Santos, esposa do pastor Antônio dos Santos, estará pregando a palavra de Deus e orando pelos dons do Espírito Santo no dia 23, a partir das 18 horas. Será num sábado, e nós queremos que você que está ouvindo essa programação não perca esse dia, porque vai ficar marcado no coração do povo de Bom Sucesso. Pastor Fábio, desde já por esta rica oportunidade, vamos adiantar os informativos, porque já o homem de Deus estará pregando a palavra de Deus, orando pelos dons excelentes do Espírito Santo. Que Deus abençoe, ouvintes. Fiquem todos na paz do Senhor Jesus.
1: Deus em Cristo abençoe-nos abundantemente. Obrigado, pastor Greg. Que Deus abençoe abundantemente a vida do senhor. Brilhante foi a vossa colaboração nesta manhã, nos trazendo, ouvintes, esses testemunhos tão maravilhosos. Testemunhos de poder, graça e manifestação do Espírito Santo.
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1: Vamos então já identificar as emissoras que retransmitem o programa Voz da Libertação, porque daqui a pouquinho já teremos o pastor Antônio dos Santos, direto ao vivo do Santo Altar de Deus, já trazendo a poderosa mensagem da palavra do Senhor nosso Deus. Você que neste momento nos acompanha, ainda dá tempo, mora aqui nas proximidades da capital carioca, mora aqui nas proximidades da cidade do Rio de Janeiro, você que está a 5 minutos, 10 minutos, 15 minutos, 20 minutos de carro, dá tempo de vir para cá. Senador Pompeu, número 27, aqui no centro da capital carioca. Caso você assim queira, você pode estar no próximo culto. Teremos um culto também no horário das 13, também no horário das 15 e às 19 horas, nesta grande quarta-feira, quarta-feira da colheita, quarta-feira da vitória maior. Vamos identificar as emissoras? Já voltamos com a transmissão ao vivo.
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5: Aquele que supre a semente ao que semeia, e o pão ao que come, também lhe suprirá e aumentará a semente, e fará crescer os frutos da sua justiça. 2 Coríntios 9:10.
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11: 10 horas.
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12: Ouvintes, Deus abençoe a sua vida, Deus abençoe a sua casa, toda a sua querida e amada família. Passando aqui para lembrar a todos vocês que amanhã, quinta-feira, o culto da Fundação Reviver. Que bênção, hein? Quando nós falamos de cultos da Fundação Reviver e Associação Reviver Help, Deus é Amor. São cultos voltados, claro, à pregação da palavra. Deus tem utilizado a equipe da Fundação Reviver, a nossa irmã Vânia, juntamente com a sua equipe, todas as quintas-feiras aqui na nossa Igreja Deus e Amor, a minha esposa também, a nossa irmã Sueli Santos. É uma equipe, ouvinte, estão atuando aí com amor, com muito carinho, pregando a palavra de Deus e também socorrendo famílias necessitadas. Então você não pode perder. Estou passando aqui para lembrar a todos vocês que é amanhã, nesta quinta-feira, o prosseguimento desses cultos da Fundação Reviver. E você não vai ficar de fora, você não vai deixar de participar. Além de você vir ouvir a palavra de Deus, receber a oração, ser abençoado, você vai trazer também, pelo menos, um quilo de alimento não perecível. Você que tem roupas aí em bom estado, tem calçados, vamos lá, meus irmãos, vamos ajudar famílias carentes, famílias necessitadas. Cada pessoa ajudando, um traz o arroz, outro o feijão, outro traz o óleo, outro traz o açúcar, e enfim, são vários itens. Nós vamos conseguir continuar montando cestas básicas para atender muitas famílias que precisam da nossa ajuda. É amanhã, quinta-feira, no horário das 9 da manhã às 15 e também no horário das 19 horas. Anote o endereço para você estar conosco. Rua Senador Pompeu, número 27, centro do Rio de Janeiro.
11: 10 horas e 5 minutos.

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0: 10 da manhã, mais 8 minutos, 10 e 8 da manhã, chegou a hora, chegou o momento esperado. O Rio de Janeiro já aguardava por este momento. Vamos ao altar, porque teremos, a partir de então, a transmissão ao vivo, direto aqui da Senador Pompeu, número 27, o Templo da Glória de Deus, no Rio de Janeiro.
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3: Já tem um milagre para você aqui hoje. Oh, glória a Deus. Levantem as mãos bem altas aos céus, levantem as mãos. Você que já tem aí o seu pedido de oração, já traz aqui na frente, que é momento de apresentarmos ao Senhor. Deus vai te visitar, Deus vai visitar a sua casa, Deus vai visitar suas causas também. Aquela causa que parece...

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1: Eu cumprimento os irmãos com a paz do Senhor Jesus. Meu nome é Deise, eu sou da cidade de Presidente Prudente. Quero contar uma bênção que o Senhor me concedeu através do culto da Fundação Reviver. Eu trabalhava por dia, não tinha registro na carteira. Tinha um desejo muito grande de estudar, mas tinha medo de não conseguir passar, pagar as parcelas, né, daquele curso. E um dia eu chegando na casa da minha mãe me convidou para ir no culto, que era em prol da Fundação Reviver. E ali estava contando um testemunho, uma irmã contando um testemunho do que Deus tinha feito através da Fundação Reviver. E eu peguei e olhei para minha mãe e falei, ai mãe, queria tanto poder estudar. Igual essa irmã contou, a minha mãe falou, faz um voto com Deus hoje, que você vai ver que Deus vai abrir as portas. Ali na hora que a irmã passou com o envelope da Fundação Reviver, eu pedi 5. A minha mãe olhou para mim e falou, eita, fé grande. Aí eu fiz no meu coração com Deus 5 votos. 4 de termos, que cada termo que eu terminasse, eu ia levar e agradecer a Deus. E o último era de agradecimento a Deus. E quando eu cheguei no 4º voto, eu fui no culto levar o voto e eu comecei a chorar porque já estava próximo da minha formatura e Deus nunca, nunca deixou faltar um dia de serviço. Com aqueles votos que eu tinha feito com Deus, eu não sei contar como, mas Deus multiplicou o meu serviço. Para quem fazia uma faxina por dia e tinha dias que nem tinha faxina para fazer, o Senhor me preparou 2 faxinas em apartamentos de estudantes para mim fazer. O voto que eu fiz com Deus para não deixar faltar a faxina para mim, Deus multiplicou os dias de serviço para mim. Tinha sábado que eu trabalhava em 2, tinha domingo que eu tinha que ir em 1 para dar conta de tanta faxina que apareceu. E nesse meio tempo, eu comecei a olhar para mim e falar, será que eu sou merecedora disso, Senhor? Irmãos, para honra e glória do Senhor, eu me formei. E não só eu cumpri com os meus votos, quando eu terminei o meu curso de enfermagem, eu falava para o Senhor assim, eu só quero trabalhar se for na UTI ou na psiquiatria para me falar do Senhor. Porque eu vi que era um lugar mais difícil que tinha dentro de hospital. Irmãos, quando eu terminei o meu curso, Deus usou uma irmã que também estava pregando no culto da Fundação Reviver para falar que o Senhor ia abrir a porta aonde o meu coração desejava. E hoje, pela honra e glória do Senhor, eu estou trabalhando na UTI do Hospital em Presidente Prudente. Por isso eu falo para todos vocês, essa obra é de Deus. E eu agradeço a oportunidade em nome de Jesus.
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2: 11 horas e 17 minutos.
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1: Agora no Rio, 11 da manhã com 18 minutos, 11 e 18. Bom dia, da paz do Senhor. Deus nos abençoe grandemente. Muito bem informados ficamos acerca de todos os projetos realizados pela Fundação Reviver e muitos outros que durante toda a programação você poderá tomar ciência através deste programa, que é o órgão porta-voz oficial divulgativo da Igreja Deus e Amor e também da instituição Reviver. São 11h19. Uma quarta-feira abençoada para você que neste momento nos acompanha. 11 da manhã, 19 minutos. Hoje é dia 13 de maio. Estamos no ano 2026 e quero aproveitar o ensejo e agradecer a você pela sua audiência, agradecer a você pelo seu apoio, agradecer a você por estar compartilhando esta informação com parentes, amigos, familiares. Isso muito nos alegra, saber que todas estas pessoas estão sendo alcançadas pela mão poderosa de Cristo Jesus, o nosso querido e amado Salvador. Ouvintes, quero agradecer aqui, já na oportunidade, ao povo de Deus que estiveram conosco ontem, lá no Parque Nancy, em nossa igreja Pentecostal Deus e Amor, lá na rua Albatroz, 1331. Ontem tivemos o culto de Santa Ceia do Senhor, foi o dia em que relembramos a morte de Cristo Jesus, até que ele venha. Deus abençoe ao nosso querido presbítero Adélcio Rodrigues pelo apoio que nos concedeu, obrigado a todos os membros. Obrigado também a todos os obreiros, a Igreja de Deus que compareceu em massa para estarmos juntos à mesa, ceando com o nosso Mestre. Foi um momento muito forte, muito especial. A Igreja de Deus avivada, o Espírito Santo descendo sobre os seus de uma maneira muito especial. Tivemos ali ainda no final do culto um momento de confraternização, foi um culto maravilhoso e mês que vem mais uma Santa Ceia do Senhor nesta grande oportunidade. Confirmo ainda para que possamos estar em jejum e oração sobre aquela bênção muito especial que nós já comentamos com os irmãos ontem, que Deus está trazendo para o povo de Maricá e nós estamos na fé. Estamos em oração, crendo, clamando, pedindo, intercedendo para que Deus manifeste a sua graça e o seu poder. E logo, logo já poderemos dizer: a vitória é nossa pelo sangue de Jesus. Falando em Maricá, rua Albatroz 1331, Igreja Deus e Amor no Parque Nancy, hoje 19h, irmã Tânia pregando a palavra de Deus e orando pelos dons do Espírito Santo na grande oportunidade de quarta-feira, hoje, portanto, campanha da prosperidade, portas abertas em Maricá. Rua Albatroz 1331, no Parque Nancy. Esta rua é paralela à Hernani do Amaral Peixoto, a principal avenida que corta ali Rio do Ouro, Tribobó, e nos leva até o centro de Maricá. Ali está a Igreja Deus e Amor, logo após a Coordenadoria de Frota e Abastecimento da Prefeitura Municipal de Maricá. Ali já temos a Igreja Pentecostal Deus e Amor. Rua Albatroz, 1331, Igreja Pentecostal Deus e Amor, de portas abertas hoje, esperando por você.
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1: 11 da manhã, 22 minutos, 11:22, voltaremos daqui a pouquinho, já direto e ao vivo do Santo Altar de Deus, pois o pastor Antônio dos Santos já vai orar por milagres, ouvintes, já vai orar por maravilhas, já vai nos entregar nas mãos do Senhor em oração, já para que Jesus possa curar os enfermos, possa abençoar as pessoas que estiveram conosco no dia de hoje. hoje. Deus vai fazer maravilhas, eu creio. Nós cremos, a Igreja de Deus está na fé, glorificando o nome bendito de Jesus Cristo.

0: 11h24, lembrando também ao povo de Deus que nos acompanha aí mesmo em nossa igreja Deus de Amor, na Serra da Mata, um abraço ao nosso querido pastor Aldecinir, no trabalho, nos acompanhando, e lembrando ao povo de Deus aí da Serra da Mata, que será hoje, daqui a pouquinho, a partir das 19 horas, o grande culto da família. Jesus entra no meu lar e restaura minha família. Irmã Marli será a serva do Senhor, a ferramenta de Deus para pregar a palavra de Deus hoje aí na nossa igreja Deus e Amor na Serra da Mata. Louvor, adoração, oração, palavra. Olha o endereço: Estrada da Mata, no sítio da Jaqueira, sem número, lá na Serra da Mata. Deus tem uma bênção para você e para a sua família. O pastor Aldecinir e a sua esposa, irmã Marli, esposa do pastor Aldecinir, nessa fé, glorificando a Deus e o povo de Deus na Serra da Mata, também sendo abençoados, em nome de Jesus Cristo. Ainda ali em toda aquela região, um abraço ao pastor Fabrício Rodrigues e ao povo de Deus lá do Rio Bonito. Atenção, atenção, Rio Bonito, Rua Doutor Marinho, número 85, lá no Rio Bonito. Hoje, 19 horas, o servo do Senhor, pastor Fabrício Rodrigues, pregando a palavra de Deus e orando em favor de todo o povo de Deus aí do Rio Bonito. Rua Doutor Marinho, número 85, onde está localizada a nossa igreja pentecostal Deus e Amor lá no Rio Bonito. Vamos aproveitar ainda e chamar a atenção de todo o povo de Deus que estão nos acompanhando agora. Atenção, atenção, povo querido de Jesus que está aí na igreja Deus e Amor, aí mesmo da Fazenda dos Mineiros. Isso, na Fazenda dos Mineiros, aí temos a igreja Deus e Amor, Rua Padre Vicente Salgado, 186, na Fazenda dos Mineiros, aí em São Gonçalo. Olha, nós teremos o grande culto da vitória neste domingo às 19 horas. Servo do Senhor, nosso irmão Jeová Alves, servo de Deus, muito usado na palavra, Deus usa de uma maneira muito especial, vai estar com vocês aí na Padre Vicente Salgado, número 189, aí mesmo em nossa igreja Deus é Amor. Olha o endereço: Rua Padre Vicente Salgado, número 186, onde temos aí a igreja pentecostal Deus de Amor. O dirigente da igreja é o nosso querido pastor Felipe, a quem nós abraçamos também e já aproveitamos para desejar-lhe também uma quarta-feira muito abençoada em nome de Jesus. Atenção, atenção, povo de Deus em Itaguaí, daqui a pouquinho, 19 horas, Itaguaí recebendo a presença de Deus. Olha o endereço, lá temos a igreja Deus e Amor, logo, logo teremos aí a oportunidade de estarmos anunciando também ao povo de Itaguaí, rua Avenida Deputado Otávio Cabral, 282, aí em Itaguaí, ao nosso querido pastor Sandro Mesquita, pregando a palavra de Deus, orando em nosso favor hoje, a partir das 19 horas. Culto forte, abençoado, Deus quebrando todos os males, repreendendo toda obra maligna e o nome de Jesus Cristo sendo glorificado. Olha o endereço: Avenida Deputado Otávio Cabral, 282, em Itaguaí, onde temos também a igreja Deus é Amor. Fechando ainda na Zona Oeste, olha a igreja Deus e Amor aí localizada na Zona Oeste, Rua Guarabu da Serra, 26, em Campo Grande, sendo mais preciso, no bairro Boa Esperança. Hoje, 19 horas, mais uma quarta-feira de poder de Deus, Avenida Guarabu da Serra, 26, Campo Grande, onde nós temos a igreja Deus e Amor de portas abertas, e hoje mais um culto abençoado em nome de Jesus. Onze da manhã, 29 minutos.
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0: Graças a Deus, aí está então confirmado. Você tem acesso à internet, nós temos um volume de conteúdo extraordinário através do YouTube, do Facebook, do Instagram. E também no nosso site www.ipda.com.br. Olha, gente, inclusive eu gostaria de lembrá-los que lá na nossa página do YouTube você vai digitar aí Igreja Deus é Amor. Pronto, digite aí Igreja Deus é Amor. E quando você digitar Igreja Pentecostal Deus e Amor ou Igreja Deus e Amor, o Facebook, ou melhor, o YouTube já vai te dar aí a página oficial, que é Igreja Deus e Amor Oficial. Pronto, clicou na página da Igreja Deus e Amor Oficial lá no YouTube, você terá algumas abas, que é a aba Início, Vídeos, Shorts, Ao Vivo, Podcasts, Playlists e Posts. Em cada aba dessa você tem uma demanda de conteúdo para que você possa enriquecer a cada dia o seu dia, o seu conteúdo, o seu momento. Nós temos os cultos, nós temos os programas Sertão Evangélico, Voz da Libertação, temos também os eventos como Garagem Cristã, os podcasts com o nosso querido Davi Miranda Neto, nós temos mensagens cantadas com a irmã Débora Miranda, temos também o conteúdo Débora Kids, sim, temos também, olha, é importante demais você compartilhar estes conteúdos aí no grupo da sua família. Por exemplo, se você clicar na aba Vídeos, você vai conferir vários vídeos de conteúdos extraordinários para a glória de Deus, louvando e bendizendo o nome de Jesus Cristo, nosso Senhor. Lá nos Shorts também, nós vamos ter palavras, nós vamos ter aqui momentos espetaculares, onde trechos do programa Garagem Cristã. Quem lembra do Garagem Cristã? É verdade. Nós vamos ter os trechos do Garagem Cristã, nós vamos ter testemunhos, nós vamos ter manifestações de graça de Deus através de testemunhos que as pessoas estarão contando-nos através dos testemunhos de fé e milagres através da Igreja Deus e Amor. É importante lembrar também que nós temos lá o IPDA Music. Sim, o IPDA Music nós temos. Eu estou entrando aqui no nosso YouTube, na nossa página no YouTube, e tem aqui uma canção bonita demais. Quem louva a Deus é a irmã Priscila Santana, e ela louva ao Senhor com uma canção cover. Ela canta Te Adoramos. Vamos acompanhar só um pedacinho para que você possa acompanhar, para que você possa ouvir o conteúdo desta página lá no YouTube, onde você pode aproveitar e curtir, compartilhar junto com a sua família. Aqui, ó, temos Priscila Santana, Te Adoramos.
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Esse é um conteúdo que temos no nosso YouTube, na nossa página, no nosso perfil no YouTube. Igreja Deus e Amor Oficial, Priscila Santana, te adorando.

0: Este e muitos outros você pode conferir ainda hoje através do aplicativo do YouTube, tanto no seu smartphone como no notebook ou também no seu computador. Já vamos retornar ao altar. Pastor Antônio dos Santos nos solicita o som neste momento.
1: Namastê, alamai. Ariemai, acema, alamaz. Ele vive. Aleluia. Aleluia, Deus. Bendito é o nome do Senhor. Bendito é o nome do Senhor. Glória. Glória. Glória. Ele é digno, Ele é digno. Ele é digno de ser glorificado. Ele é o maior milagre da provisão. Por isso adora. Haramandaste mahalamas clama lamai. Eriemaya seramanda halamai. Temaste mayas clama lama. 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Iriema siema lama lamas. Oh glória a Deus! Ele vive, Ele vive, Ele vive, Ele vive. Obrigado, Jesus. Eriemaias clama lama. 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Aleluia, meu Deus!

0: Ele vive. Ele vive. Ele vive. Obrigado por tudo, Senhor. Obrigado, meu Deus. Amém, meus irmãos. Amém. Glória a Deus. A presença dele é real. A presença dele é notória. Nós já vamos orar para Jesus curar. Nós já vamos orar para Jesus libertar. A presença dele é notória. Entenda uma coisa, o milagre será proporcional à fé. Talvez você está aqui dizendo, pastor, não estou enxergando nada, não vejo. Tem fé? Deus vai abrir sua visão agora. Talvez tem pessoas aí que não estão ouvindo a minha voz. Vão começar a ouvir minha voz agora. Se tem fé, tem milagres. Pastor, tem demônios me atormentando. Tem fé? Eles vão ter que bater a retirada do seu caminho agora. Preste bastante atenção aqui. O Senhor falou comigo que tem 69 pessoas aqui entre nós. Está chegando recursos do céu para socorrer essas 69 pessoas. Vem para cá, vem aqui para frente. Tem recursos de Deus, tem provisão de Deus chegando para socorrer essas 69 pessoas. Sai do seu lugar e vem aqui para frente. Tem barulho de glória a Deus aí? Tem barulho de glória? Ô glória! Tem provisão chegando aí na sua casa também, viu, ouvinte? Você vai testemunhar o poder de Deus. Você vai testemunhar o poder de Deus. Levanta a mão e grita, eu creio. O Espírito de Deus falou comigo aqui, preste bastante atenção. Tem 28 pessoas aqui entre nós. Tem um benefício seu bloqueado. Entenda o que Deus falou comigo aqui. O diabo bloqueou um benefício. Algo que estava te beneficiando e o diabo travou, bloqueou. Deus está desbloqueando agora. Deus está destravando agora. Cadê o brado de glória a Deus e de aleluia? O céu está agindo por você aqui agora. Oh, glória a Deus. Coloca a mão direita na sua cabeça, por favor. Coloca a mão, vamos orar. Nós já vamos orar. Levanta a mão e grita, Jesus está aqui. Isso com mais fé, Jesus está aqui. E se Ele está aqui, as enfermidades desaparecerão. Se Ele está aqui, pessoas oprimidas serão libertas. Coloca a mão na sua cabeça e fecha os teus olhos. Fecha os teus olhos. Por favor. Cuidado, obreiros e cuidado, obreiras. Fecha os olhos aí, por favor. Fecha os olhos. O Espírito de Deus me fez ver, irmãos. Cuidado, viu, obreiras. Cuidado, viu, obreiros. Eu via uma pessoa em uma encruzilhada. Cuidado, hein? Cuidado. Esta pessoa estava fazendo algo, era um trabalho. E o Senhor falou comigo que foi feito um trabalho para deixar uma pessoa que está aqui em desespero. Cuidado, hein? Diabo é terrível. Diabo queria colocar essa pessoa desesperada. Mão na cabeça. Satanás dá o grito da sua derrota. Você ouviu a revelação do Espírito Santo. E foi você que enviou aquela pessoa lá para aquela encruzilhada. para fazer aquele trabalho, para causar desespero na vida desta pessoa. Pode cair por terra, sai da vida desta pessoa. Pode dar o grito da sua derrota. Porque tudo que foi feito, Deus está desfazendo. Tudo que foi feito está sendo desfeito aqui e agora. Vai gritando para Jesus queimar ele. Sai daí, Satanás. Você que está colocando desespero no coração desta pessoa. Sai da vida dela, Satanás. Vão expulsando, meus irmãos, vão expulsando. Sai daí, devoradores. Sai daí, demônio de miséria. Sai daí, demônio da inveja. Sai da casa, sai da família. Sai do caminho, sai da empresa. Vai embora, Satanás. Vão expulsando, vão expulsando. Se vocês pedir, Jesus vai mandando fogo e vai queimando. Sai da mente desta pessoa, Satanás. Você que está perturbando a mente desta mulher, a mente deste homem, sai daí no nome de Jesus. Vai queimando, Jesus, vai queimando. Vai desfazendo toda obra maligna. Vai repreendendo, vai repreendendo. Vai repreendendo, Senhor, vai repreendendo. Vai embora, Satanás. Vai embora, sai da vida dessas pessoas. Sai da vida dessas pessoas. Vai queimando, vai queimando. Você que está devorando, Satanás. Você que está causando miséria. Sai daí no nome de Jesus. Sai daí no nome de Jesus.
1: Teu grito de derrota, Satanás.
0: Grita para Jesus queimar. Segura aqui na frente, irmãs obreiras. Vai gritando para Jesus queimar ele. Vai embora, Satanás.
2: Eu vou matar ela.
0: Sai, devoradores. Sai, miséria. Sai, inveja. Vai queimando, Jesus. Vai queimando, Jesus. Vai queimando, Jesus. Vai embora, Satanás. Sai da vida dessas pessoas, demônio. Queima ele, Jesus.
2: Ai, eu vou matar ele.
0: Vai gritando pra Jesus queimar.
2: Vai vir o fogo.
0: Vai gritando pra Jesus queimar.
3: Queima ele, Jesus.
0: Pede pra Jesus queimar ele.
2: Não adianta, ela tá orando. Eu vou matar ela. Ela vai derrotada.
0: Grita, queima, Jesus.
3: Sem força.
0: Quem é você que está aí, hein? Fala. Quem é você que está aí no corpo dela? Fala.
2: Recebe, saia.
0: Você vai sair da vida dela agora. Vai sair da casa dela agora. Grita para Jesus queimar, meus irmãos. Se vocês pedir para Jesus queimar, Jesus queima. Se vocês pedir para queimar, Jesus queima. Grita, queima, Jesus.
1: Pastor Antônio, essa é a senhora da revelação do Espírito Santo. No momento que o Senhor entregou a revelação, o diabo tomou a mente dela aqui desesperadamente.
0: O diabo queria causar desespero na vida dela. Eu vi esse trabalho sendo feito na encruzilhada para destruir a vida desta pessoa. Mas Jesus já desfez aqui nesta manhã. Vamos expulsar esses demônios, porque vamos orar para Jesus curar também. Levanta a mão à direção daquela mulher. Grita, Satanás! Em nome de Jesus, vai embora, sai. Abre os olhos, minha irmã, pode abrir os olhos. Fala amém. Pode abrir os olhos e solta ela, já está liberta por Jesus. Continua com a mão na cabeça e vamos expulsar as enfermidades. Coloca a mão sobre ela se houver possibilidade. Vai gritando, queima as doenças, Jesus. Sai daí, enfermidade. Sai do corpo desta pessoa no nome de Jesus. Jesus vai tocando na saúde desta pessoa. Repreenda, Senhor, repreenda, repreenda as enfermidades, sai doença, sai doença, sai doença, sai daí no nome de Jesus, sai daí no nome de Jesus, sai, vai queimando, Jesus, vai queimando, sai enfermidade, sai da cabeça, sai dos ossos, sai do sangue, sai do pulmão, sai dos rins, sai da bexiga, sai do coração, sai daí enfermidade uterina, sai no nome de Jesus, sai inflamação, sai infecção, sai daí paralisia, é no nome de Jesus, sai cegueira, sai surdez, no nome de Jesus Cristo, sai daí caroço, sai hérnia, sai tumor, sai, vão expulsando, todo tipo de enfermidade, sai do corpo desta pessoa, sai do corpo desta pessoa, sai, e não volta mais. Você crê que Jesus já te curou? Procura então a sua enfermidade. Se tinha caroços, procura. Se tinha hérnia, procura. Se tinha uma dor aí no seu corpo, procura.
4: Dor sumiu agora, pastor Antônio.
0: Irmã, qual é o seu nome?
5: Fátima.
0: Irmã Fátima, o que é que a senhora estava sentindo?
5: Muita dor nas costas.
0: Muita dor nas costas.
5: Nas costas.
0: Mas sumiu agora. Já sumiu. Procurou?
5: Já.
0: Sumiu.
5: Sumiu.
0: Levanta a mão e glorifica a Jesus. A dor nas costas sumiu. Aleluia! Quem mais foi tocado por Jesus aí agora? Dá um sinal com a mão que nós queremos ouvir vocês. Isso glorifica o nome do Senhor. O seu testemunho toca vidas. Aleluia! Tem mais alguém?
4: Testemunho aqui, pastor Antônio.
0: Irmã, qual é o seu nome?
6: Daniele.
0: Irmã Daniele, o que é que aconteceu?
6: Eu tô... Três vezes que eu venho aqui na campanha, era a terceira semana já, né? E meu filho trabalha numa transportadora e ele estava sofrendo muita regressão lá dentro do patrão dele. Opressão, por fato dele ter que trabalhar de 7 da manhã às 10 da noite. E aí ele chegou lá em casa ontem e falou, mãe, eu vou pedir conta, porque eu não estou aguentando essa situação. Meu patrão está fora da lei, me forçando, né? Me ameaçando sobre eu não querer trabalhar, fazer tantas horas carga horária. Aí eu falei, meu filho, você não vai pedir conta. Eu dobrei meu joelho, pastor, peguei o voto e ele chorando do outro lado. Eu falei, meu filho, eu vou orar por você agora. E seu patrão vai te mandar embora com todos os direitos pagos, você vai arrumar outro trabalho. Quando eu estava sentada ali, ele me mandou mensagem falando que o patrão tinha acabado de mandar ele embora. E ele falou, ele escreveu para mim, mãe, eu vou te dar muito orgulho ainda. Eu vou arrumar outro emprego e vou te dar muito orgulho.
0: Dobrou o joelho.
6: Dobrei ontem.
0: Fez um propósito.
6: Fiz
0: com
6: ontem
0: Deus,
6: à noite.
0: E recebeu a informação aqui dentro da igreja.
6: Dentro ali da igreja, pastor, sentada.
0: Levanta a mão e glorifica o nome de Jesus.
6: Amém, Jesus.
0: Dai glórias ao nome dele.
4: Prosperidade aqui, pastor Antônio.
0: Irmã, oi. Qual é o seu nome?
7: Isabel de Souza Marcos.
0: Irmã Isabel, o que é que aconteceu?
7: É que eu estive aqui esses dias atrás, tem mais de 15 anos que eu estive aqui, quando veio aqui, esse direito, tenho vontade de vir aqui, mas não consegui fazer campanha firme. Mas quando eu tive a vez que eu estive aqui, eu recebi que estava emprestado, e eu recebi esse dinheiro, e também meu filho também.
0: Espera aí, calma aí. Fala de novo, a irmã recebeu um valor, explica pra gente.
7: É, um valor que estava emprestado. Foi rapidinho, eu estive aqui, eu não tenho valor. E meu filho, ele deu um trabalho para ele. Ele trabalhava assim de entrega, né? Numa pava de doce. Aí, muitos anos que era naquele trabalho. E deu um trabalho bom para ele, que ele trabalha na campo de aviação. Trabalha da...
0: Quer dizer que a irmã recebeu um valor que estava retido e Deus abriu a porta.
7: Não,
0: a porta de emprego.
7: Não, né? Não, esse dinheiro é meu.
0: Sim,
7: é
0: a irmã
7: meu
0: recebeu
7: filho.
0: O dinheiro.
7: É meu, meu.
0: E Deus abriu ainda as portas do emprego para o seu filho.
7: Eu creio que foi Deus que deu, porque eu estou na campanha, vendo ativo e vou na minha congregação. Deus que deu esse trabalho.
0: Portas abertas. Levanta a mão e glorifica o nome de Jesus.
4: Cura divina aqui, pastor Antônio.
0: Irmã, qual é o seu nome?
8: Cleide.
0: Irmã, o que é que aconteceu?
8: Pastor Antônio, eu vindo aqui durante duas quarta-feiras, porque eu estou nessa campanha de quarta-feira, duas quarta-feiras que eu vim, e uma conhecida minha ligou para mim desesperada, porque o médico tinha dado 25 dias de vida para o netinho dela, o Miguel, de 8 meses. E eu disse para ela que eu estava na campanha aqui na sede do Rio, que eu sou de Seropédica. E disse para ela que eu ia levar a bênção através dessa campanha. E quando foi antes de ontem, ela me ligou dizendo para mim que muito obrigado. E eu falei que ia contar aqui. O médico fez o exame na criança, a criança não tem mais nada.
0: Espera aí. Quantos dias de vida o médico deu para a criança?
8: 25 dias.
0: 25 dias de vida.
8: Isso.
0: E a senhora trouxe a foto dele. Isso. Participando da campanha. Fez novos exames.
8: Isso.
0: E a criança não tem mais nada.
8: Não tem mais nada.
0: Está curado.
8: Está curada para a glória de Deus.
0: Levanta a mão e glorifica o nome de Jesus.
8: Obrigada.
0: Quando acaba recursos na terra, o céu ainda tem.
1: Coisa linda, pastor Antônio, aqui está uma senhora muito feliz. A sua irmã estava com uma ferida na perna e ela fazendo campanha aqui na Igreja Deus e Amor. A sua irmã está curada para a glória de Deus.
0: Irmã, qual é o seu nome?
9: Meu nome é Auxiliadora.
0: Irmã, o que é que aconteceu?
9: A minha irmã, ela mora em Santo Antônio de Pádua. Eu sempre tenho trazido o nome dela escrito. Tem dado ali o pastor Antônio para orar por ela, e para a glória de Deus, ela foi curada, está curada, para a glória do Senhor.
0: A sua irmã tinha uma ferida na perna, é isso?
9: É, sim.
0: E não fechava?
9: Não fechava.
0: Não cicatrizava?
9: Isso, e gastando com o médico lá na cidade onde ela mora, e nada de fechar a ferida.
0: Mas agora curou.
9: Agora Jesus curou, ela está feliz, está alegre.
0: Sua irmã está curada.
9: Está curada.
0: Levanta a mão e glorifica o nome de Jesus. Está curada.
1: Coisa linda, pastor Antônio, que Deus está fazendo através dos dons excelentes do Espírito Santo. A nossa irmã foi revelada, estava com uma dor forte no peito, que correspondia no seu pulmão. Ela foi revelada e Deus curou para a glória de Deus.
0: Irmã, qual é o seu nome?
10: Wanda.
0: Irmã, quanto tempo a irmã vinha com esse problema?
10: Eu vim há bastante tempo, que eu tenho problema no coração, já operei 3 vezes, e eu pensava que era o coração, mas aí estava refletindo aqui nas minhas costas. E o Senhor revelou que tinha uma única irmã aqui que estava sentindo dor no peito e estava refletindo aqui nas costas. E essa irmã era eu.
0: E foi curada.
10: Tô curada.
0: Sumiu a dor no peito e nas
10: costas.
0: Em nome
10: de Jesus.
0: Sumiu as dores.
10: Glória a Deus.
0: Levanta a mão. Glorifica o nome de Jesus.
10: Glória a Deus.
0: A mulher está curada.
4: Porta aberta aqui, pastor Antônio.
0: Irmão, qual é o seu nome?
11: Gelton.
0: Irmão Gelton, conta pra nós o que aconteceu.
11: Eu estive aqui semana retrasada com a minha noiva, ela trouxe a carteira de trabalho para apresentar e ela tinha colocado um currículo. Aí o senhor tinha revelado que o telefone ia tocar. Nessa, quando a gente saímos do culto, chegamos no ponto do ônibus, o telefone dela tocou e a semana passada ela já começou a trabalhar, na quarta-feira.
0: Estava desempregada há quanto tempo?
11: Uns 5 anos.
0: 5 anos desempregado.
11: E eu tenho feito a campanha aqui por ela também, aí o senhor abriu a porta.
0: Deus abriu a porta. Levanta a mão e glorifica o nome de Jesus. Portas abertas.
1: Coisa linda, pastor Antônio, que está uma senhora muito feliz pelo grande livramento que ela recebeu.
0: Irmã, qual é o seu nome?
12: É Aparecida.
0: Irmã, o que é que aconteceu?
12: Eu levei um tombo, irmão. Meu braço machucou muito. Aí a minha filha está fazendo curativo todo dia. Eu não aguentava nem levantar o meu braço. Agora eu estou levantando.
0: Que bênção. Deus deu livramento.
12: Deu livramento.
0: Quebrar o braço.
12: Foi verdade.
0: Livramento. Dai glória a Deus com ela. Ô, glória. Vamos ao último testemunho por causa do horário. Irmã, qual é o seu nome?
13: O meu nome é Georgette.
0: Irmã, o que é que aconteceu?
13: Me deu uma trancada aqui no meu rins, uma dor insuportável, Mas Jesus me curou nesta manhã, em nome de Jesus.
0: Está curada.
13: Estou curada, em nome de Jesus.
0: As dores sumiram.
13: A dor sumiu para a honra e glória do Senhor.
0: Jesus é o remédio que cura as enfermidades. Levanta a mão para o céu e glorifica o nome dele. Fica toda a igreja de pé.
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3: Aquele que supre a semente ao que semeia, e o pão ao que come, também lhe suprirá e aumentará a semente, e fará crescer os frutos da sua justiça. 2 Coríntios 9:10.
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Em São Paulo, são 12 horas em ponto, no horário oficial de Brasília. Receba a santa paz de Cristo Jesus em sua vida. Querido irmão internauta, você que está aqui no canal Igreja Deus é Amor Oficial e também no canal Direto com Deus Oficial. Eu sou seu irmão em Cristo, o Diácono Natiel Reis, e é muito bom estar com você, fazendo a sua companhia, orando juntamente com você. Onde quer que você esteja, que o Senhor te abençoe, te guarde, te livre, que a santa e potente mão de Deus te alcance neste momento. Olha, eu não sei a aflição que você tem vivido, a situação tão difícil que tem se agravado cada vez mais na tua vida, mas eu tenho certeza que através desta oração você receberá uma bênção de Deus poderosíssima para a sua vida. Então creia que o milagre que você tanto espera, que você tanto almeja, chegará hoje. Ore com fé, ore com o coração confiante em Deus, com o coração ardendo pela presença do Espírito Santo. Você também que nos acompanha através da Rádio Deus e Amor, seja sempre bem-vindo. Eu estava com você há pouco, disse que seria 5 minutos de distância entre a nossa participação na Rádio Deus e Amor, e agora nós já migramos para outro estúdio para fazermos esta oração do meio-dia juntamente com você. E eu te convido também a fazer esta oração no canal Igreja Deus e Amor Oficial. Então já migre, já saia um pouco do rádio. 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Tanto você que nos acompanha pelo rádio, você que nos acompanha também pelo YouTube, pode nos mandar uma mensagem para o 11 982 92 33 92. Você que está aqui no YouTube, no Facebook ou no Instagram, tem a praticidade de colocar aqui no chat mesmo o seu pedido de oração. Não esqueça de deixar o seu nome completo, também o local de onde você está nos acompanhando, e seguindo esta lógica, o seu pedido de oração, tá bom? Olha, eu quero orar juntamente com você neste momento. O clamor do meio-dia é um dos clamores que eu mais gosto de fazer, porque é neste momento que nós estamos em batalha espiritual e sabemos que o nosso general é Cristo, Ele quem peleja por nós. Ele falou a Josafá: parai, está em pé e vede a salvação do Senhor para convosco. Então hoje nós vamos parar, vamos refletir e vamos analisar o que o Senhor está querendo de nós. Através desta oração nós falaremos com Ele e a sua mensagem falará ao nosso coração. Me acompanha, trazendo as trilhas sonoras para esta oração, o Leonardo Francês. Maravilhoso Deus, querido e eterno Pai, obrigado pela Tua bênção sobre as nossas vidas. Obrigado, Senhor, porque a Tua misericórdia tem nos alcançado, tem alcançado tanto a nós quanto a nossa família. Tem alcançado, Senhor, os Teus filhos que clamam de perto, aqueles que estão aqui em São Paulo, quanto os que clamam de longe, os que estão nos extremos do Brasil, do Iapoque ao Chuí. O Senhor alcança-os agora, Senhor, derramando as Tuas bênçãos seródias. A chuva seródia que é derramada como forma de abençoar os Teus filhos, de aliviar toda a tensão do dia a dia. Senhor, aqueles que precisam agora desta chuva de bênçãos, abra pela Tua misericórdia as janelas dos céus, derrame sobre cada um, sobre cada uma bênção que traga o abastecimento para as suas vidas, meu Pai. Senhor Jesus, eu quero Te pedir a Tua misericórdia, o abraço do Teu perdão, do Teu amor, do Teu carinho. Meu Deus, o Senhor sabe que nós somos pecadores, falhos, frágeis, errantes. E nós reconhecemos, meu Pai, que a Tua misericórdia é a causa de nós não sermos consumidos, sim, Pai. Nós reconhecemos, nós estamos com o nosso coração aberto, com o nosso coração prostrado diante da Tua face. Neste momento, rasgamos não as nossas vestes, não um tecido, mas rasgamos o nosso coração diante da Tua face. Senhor, estamos despidos, estamos totalmente entregues a Ti. Nós não precisamos mascararmos
quem somos, porque o Senhor nos conhece melhor do que qualquer pessoa. O Senhor conhece o nosso deitar, o nosso levantar. A Tua palavra até chega a afirmar que o Senhor contempla bons e maus com os Teus olhos como chama de fogo. Meu Deus, obrigado, Pai, pela vida. Obrigado pela oportunidade que o Senhor tem nos dado para estarmos em Tua presença santa. Senhor, a outro momento era dado este privilégio tão somente para os sacerdotes, para os reis, para os profetas. Mas agora, Senhor, por intermédio de Cristo Jesus e do sacrifício perfeito na cruz, nós temos acesso direto a Deus. Quando levantamos, podemos orar. Quando estamos caminhando na rua, podemos orar. Quando estamos já chegando num período vespertino do dia, num período da tarde, nós também podemos orar. Podemos, Senhor. Estamos agora neste momento, entrando neste período. Estamos já saindo da manhã, estamos indo para a tarde, e o nosso coração se alegra porque nós temos acesso ao Senhor. Meu Pai, obrigado por cada vida que agora está clamando juntamente comigo. Ó Deus de Abraão, Deus de Isaac, Deus de Jacó, o grande Deus que é manifestado através das Sagradas Escrituras, que é revelado a nós, seres falíveis, mas através das Sagradas Escrituras o conhecemos, mas um dia o veremos, Senhor, como realmente Tu és, e nosso coração anseia por isto, a nossa alma anela por isto, nosso coração se enche de regozijo e de alegria por sabermos que nós estamos na presença de um Pai amoroso, de um Deus poderoso. Espírito Santo de Deus, alcance a cada pessoa que agora está orando comigo. Senhor, independentemente da situação, da causa, do problema, do processo, meu Deus querido, aqueles que estão intercedendo em favor de saúde, eu não sei, Senhor, o quadro clínico, o quão está agravado, mas o Senhor conhece. O Senhor sabe, o Senhor é o autor do corpo humano, o Senhor é o design, o Senhor é o criador, o Senhor é aquele que soprou o fôlego de vida no primeiro ser humano, e a partir de então nós recebemos o sopro de vida. O Senhor conhece a cada pessoa de forma individual, particular, o Senhor reconhece a cada voz de cada pessoa que está agora orando juntamente comigo. No meio de milhões de pessoas, o Senhor não é confundido pela doce voz de cada um, pelo amor, pelo afago. Senhor, pela entrega total que estão fazendo agora diante da Tua presença. Eu Te peço, Pai, que repreenda esta enfermidade, seja de qual for a procedência, patológica, psicossomática, emocional, espiritual. Senhor, repreenda agora esta doença que tem tirado o sono desta pessoa, esta enfermidade que tem tirado o desejo de viver, a alegria da vida, a esperança. Senhor Jesus, nós Te suplicamos que a Tua misericórdia agora os alcance. Senhor, repreendendo este câncer maligno pela raiz, queimando as células cancerígenas, transformando essas células cancerígenas em células saudáveis. Meu Deus, oramos para que esta pessoa agora se levante deste leito de enfermidade, que ela retome as forças nas pernas, que ela retome as forças no tronco, na coluna, em nome de Jesus Cristo, meu Pai. Oramos para que esta pessoa que está numa cadeira de rodas agora seja curada, seja transformada, seja liberta deste cativo. Em nome de Jesus Cristo nós oramos, meu Pai, para que esta pessoa

doença, não há mais diabetes, não há mais risco para a saúde. Senhor, que esta pressão arterial agora seja normalizada, nem pressão alta, nem pressão baixa, mas uma pressão normalizada. Senhor, nós oramos, oramos com o nosso coração aberto, porque o Senhor é o nosso Pai, o Senhor é o nosso pastor, e de nada temos falta. Meu Deus, eu oro para que esta pessoa que está com pedras na vesícula, pedras nos rins, agora também seja curada, seja curado, que estas pessoas sejam libertadas, em nome de Jesus Cristo. Meu Pai, são dores insuportáveis, não há posição para descansar, a morfina ou medicamentos ainda mais fortes são prescritos, são ministrados na veia. Esta veia, Senhor, já está dilacerada, porque são tantas medicamentosas ministradas e nenhuma delas pode surtir um efeito esperado, porque este quadro clínico está agravado. Mas o remédio, o medicamento que não há na farmácia, que as indústrias farmacêuticas não podem gerar, o Senhor é, o Teu sangue é, o Teu nome poderoso é. Faça agora, Senhor, com que esta enfermidade desapareça, suma. Senhor, do alto da cabeça até os pés, Senhor, transformando este quadro, esta situação, esta causa. Jesus, nós oramos, nós pedimos com fé, nós acreditamos, meu Pai. Quando nós elevamos o nosso pensamento a Ti, quando nós elevamos a nossa voz, quando nós oramos, o nosso coração está conectado nos Teus átrios. Senhor, meu Pai, eu oro agora para que a purificação completa desta pele aconteça, para que esta pessoa também possa sentir ânimo de viver. Meu Pai, as doenças por vezes não atingem somente o corpo físico, o organismo, mas também a vida sentimental, emocional e espiritual. Senhor, agora que esta doença da psique, esta doença, esta enfermidade que atinge o sentimento, as emoções, Senhor, esta pessoa não consegue ser feliz, ainda que tente, ainda que busque de alguma forma suprir as demandas faltosas, esta pessoa não consegue, Jesus, este meu irmão, esta minha irmã não consegue. Mas agora, Senhor, os demônios que têm tentado afligir esta vítima, que têm tentado trazer pânico, medo, sejam repreendidos no nome do Senhor Jesus. Demônio maligno, você tem usado esta enfermidade patológica para oprimir esta pessoa. Esta doença controlável por medicamentos dados através da sabedoria que Deus concedeu ao homem não estão suprindo. Porque você, diabo, tem tentado levar esta vítima ao suicídio. Mas em nome de Jesus está repreendido. Em nome de Jesus, está queimado, Satanás. Este desejo suicida agora se retire desta pessoa. Tentativas de aborto, porque esta moça engravidou e não sabe como confessar aos seus pais, não sabe como falar, não sabe como se pronunciar, mas em nome de Jesus, Satanás, está repreendido. Meu Deus, traga, Senhor, a confiança necessária para esta moça que agora está orando, e o Senhor me revela. Esta moça que está em prantos, está em lágrimas. Não há vida que provenha de circunstâncias inesperadas. Não há vida que proceda do nada. Não há vida que venha ou advenha da coincidência cósmica. Não, Pai. Porque antes de todo ser humano nascer, o Senhor já havia projetado uma vida para este e para esta. Senhor, eu oro para que esta moça desista desse projeto, deste desejo. Senhor, em nome de Jesus, envie a providência necessária. Senhor, envie, Pai,

0: para que esta pessoa, para que esta senhora, para que este senhor, para que este jovem, esta jovem, compreendam que Tu és o Deus que provê, o Deus que dá e não se arrepende de nos entregar as bênçãos. Meu Deus, eu oro em favor também desta família que está totalmente dilacerada, está acabada. Senhor, uma catástrofe espiritual incorreu na separação deste casamento, ou então na separação entre filhos e pais. Senhor, ambos estão aterrorizados. Nunca imaginaram que aconteceria algo semelhante a isto. Infelizmente veio esta calamidade, mas o Senhor é o Deus que levanta do muturo o necessitado. O Senhor é o Deus que faz com que esta pessoa se reerga. Aramanto repalamaiste, clama rabanai astéria. Senhor, que este casamento agora seja restaurado por Ti. Que este filho que foi embora da sua casa agora retorne como o filho amado do seu lar. Que esta filha que voltou para sua casa depois de uma aventura também seja bem recebida pelos seus pais. Senhor, em nome de Jesus nós oramos agora. Que a Tua graça, que o Teu amor, que a Tua paz encontre esta família, restaure esta família, restaure este propósito. Senhor meu Deus, eu oro também em favor dos idosos que são negligenciados, que são abandonados pelos filhos, pelos netos, pelos bisnetos. Em nome de Jesus, Pai, que este idoso, que esta idosa seja tratado com amor, com respeito, com carinho. O patriarca, a matriarca desta família, Senhor, que eles não sejam abandonados em suas casas ou simplesmente sejam deixados em asilos, em casas de repouso para idosos, mas que eles sejam amados, tratados bem. Meu Deus querido, meu Senhor da glória, eu te suplico pela Tua infinita misericórdia, que esta pessoa que agora está orando comigo seja, Pai, tocada. Toca, Senhor, toca nos sonhos, toca nos projetos, nas prospecções. Senhor, esta pessoa se organiza por planos de curto, médio e longo prazo, mas ela não sabe por vezes, Senhor, como fazer com que esses projetos confluam para glorificarem ao Teu santo nome. Senhor, que todos os planos traçados por este irmão, por esta irmã, ainda que idealizações, prospecções para a área financeira, para a área matrimonial, para a área estudantil, que tudo isso, Senhor, possa confluir para glorificarmos ao Teu nome. Meu Deus, que nada do que esta pessoa sonha tire ela da Tua presença, afaste ele do Teu seio, da Tua glória, do Teu poder. Meu Deus, eu oro também em favor da amada Igreja Pentecostal Deus e Amor, a nossa Igreja Deus e Amor. O Senhor nos deu este ministério para congregarmos, é um presente que o Senhor nos deu, e completaremos agora, Senhor, no mês de junho, 64 anos desta bênção, aleluias. Abençoe a nossa amada diretoria, honre a Tua serva, a irmã Irene Miranda, a Tua filha dedicada à Tua obra. Abençoe, Senhor, os seus projetos, planos, propósitos. Também, Senhor, eu Te apresento a irmã Débora Miranda. Abençoe a Tua filha, Senhor. Honre a Tua serva. Jesus, abençoe o pastor Lorival de Almeida, o pastor Davi Miranda Neto. Os Teus servos sejam cheios da Tua presença, tocados pela Tua presença. Senhor, os honre. Dê forças a eles, Pai, para que continuem nesta empreitada espiritual. Senhor, eu Te apresento toda a nossa diretoria executiva, o pastor Milton Almeida, que pregou nesta manhã da quarta do Grande Mover de Deus, é o nosso presidente deste conselho executivo. Abençoe o pastor Antônio Osmar, que está no Peru, presidindo a nossa igreja ali, dirigindo, pastoreando. Pai, abençoe o Teu servo, poderosamente. Também, Senhor, o nosso pastor Marco Magno, honre a vida do teu filho, Pai. Observe, Senhor, quanto teu servo tem sido dedicado à tua obra. Abençoe a nossa irmã Maria Josefina. Senhor, que a tua serva seja agraciada por ti, abençoada por ti, poderosamente. O nosso pastor Fabrício Beata, Senhor, abençoe a esposa dele, os filhos. Também eu te peço em favor do pastor Wilson Siqueira e do pastor Jerry Boixá. Senhor, toda a nossa diretoria, amamos e oramos por cada um deles, Pai. Senhor, abençoe os nossos pastores no Brasil, os nossos pastores no exterior. Senhor, aqueles que estão na linha de frente da batalha, nas trincheiras desta guerra espiritual. O Senhor os tem dado forças para que não desistam, para que não desanimem, Senhor. Abençoe os pastores, os presbíteros, os diáconos, os obreiros, as obreiras, dirigentes da tua obra, meu Pai, os cooperadores. Abençoe poderosamente a cada irmão, a cada irmã, Senhor, que tem dedicado a sua vida no trabalho evangelístico, que saem às ruas, entregam folhetos, de forma individual evangelizam as pessoas, oram por cada uma, anunciam o teu evangelho. Senhor, convidam para participarem de cultos em nossa igreja pentecostal Deus e Amor. Abençoe aqueles, Senhor, que vão aos hospitais, que oram pelos enfermos, que vão aos presídios, oram pelos detentos, anunciam a palavra de libertação, de transformação, a palavra de salvação, Senhor. Senhor, aqueles que estão nos acompanhando agora nos hospitais, nos presídios, nos centros de detenções, nas casas de detenções penais para menores infratores, Senhor, aqueles que nos acompanham através do rádio, que sejam tocados por Ti, que Te aceitem como único e suficiente Salvador de suas vidas, meu Pai. Que eles confessem que são dependentes de Ti, que precisam de Ti a todo momento, Pai. Nós necessitamos, nós precisamos. A todo momento a nossa vida é dedicada a orarmos, a buscarmos a Tua face e a reconhecermos que sem Ti nada somos, nada podemos fazer. Sem Ti a nossa vida é como uma palha que o vento facilmente leva para onde quer. Mas quando nós estamos firmados em Tua presença, Senhor, a nossa vida é edificada como está nos evangelhos, como a casa posta, construída, edificada sobre a rocha. O Senhor é a nossa rocha, e nós queremos Te agradecer por isso. Louvamos ao Teu santo e poderoso nome, porque até aqui o Senhor tem sido o nosso sustento. O Senhor tem nos guardado, o Senhor tem nos livrado de todas as intempéries da vida, de todos os percalços da vida. Senhor, o dia mau chega para o bom e para o mal, mas aqueles que estão em Ti prevalecerão. Aqueles que estão em Ti ficarão firmes. Aqueles que continuam com a sua fé, Senhor, posta, colocada de forma sincera, de forma honesta, este resistirá ao dia mau. Espírito Santo, eu quero ainda orar em favor dos ministérios da nossa IPDA, Pequeno Galileu, é o Ministério Infantil. Abençoe a nossa irmã Débora Miranda, que está à frente deste trabalho, a irmã Yasmin Rodrigues também, Senhor, que coordena a nível mundial. Ó, Senhor, abençoe a tua filha nas viagens que ela faz para levar, Senhor, a mensagem de forma lúdica, de forma linguisticamente falando, infantil, para as crianças, Pai, porque esta é a linguagem que elas entendem. Senhor, abençoe os professores, professoras do Ministério Infantil, que se dedicam de forma voluntária. Também abençoe o Conselho do Expansão Jovem, Ministério Jovem da nossa Igreja Deus e Amor. Abençoe o pastor Miqueias, abençoe, Senhor, a sua esposa, toda a liderança, todas as frentes deste ministério, também o Ministério Jovem aqui da Sede Mundial, Regenere, Senhor, na direção do nosso pastor Davi Miranda Neto. Abençoe o teu filho, Senhor, dando a ele estratégias para que jovens se convertam, se entreguem a ti, a tua presença. Abençoe os homens e as mulheres de fé. Senhor, a terceira idade. Abençoe também, Pai, o PEMU, o Ministério de Evangelismo. Senhor, a Escola Teológica Deus e Amor, todos os professores, alunos. Abençoa também, Jesus, o Multiplicação, que é o projeto de evangelismo da Tua Igreja Pentecostal Deus e Amor. Meu Pai, as instituições Reviver, a Fundação Reviver, a Associação Reviver Help Deus e Amor. Senhor, são os braços assistenciais do amor, da solidariedade, que os Teus servos mantêm com ofertas voluntárias, com propósitos destinados a esta causa tão nobre. Abençoe os dizimistas, os ofertantes da nossa Igreja Deus e Amor. Abençoe os empresários, empreendedores, microempreendedores, autônomos. Meu Pai, em nome de Jesus, abençoe a todos. Abençoe o nosso Brasil. Abençoe, Jesus, a nossa nação. Nós clamamos e declaramos que a nossa nação pertence ao Senhor. Feliz a nação cujo Deus é o Senhor e a nossa nação pertence ao Senhor, meu Pai. Abençoe aquele que tirou um momento para orarmos juntos, aquele que está no intervalo do trabalho, aquele que está indo para o trabalho, ou aquele que já está voltando. Senhor, que cada um seja abençoado por Ti, em nome de Jesus. Eu Te peço e por fé Te agradeço. Amém e amém, Senhor Jesus. Glória a Deus. Amados, que Deus em Cristo vos abençoe poderosamente. Agora são 12 horas e 26 minutos. Eu quero fazer menção de um versículo, na verdade são dois versículos da Palavra de Deus, que está na carta de Paulo aos Romanos, capítulo 10, versículos 9 e 10, que diz da seguinte maneira: a saber, se com a tua boca confessares ao Senhor Jesus e em teu coração creres que Deus o ressuscitou dos mortos, serás salvo. Versículo 10. Visto que com o coração se crê para a justiça, e com a boca se faz confissão para a salvação. Nestes dois versículos, Paulo enfatiza a necessidade de não apenas ter um coração que crê, mas também uma boca que confessa, uma boca que declara que Jesus é o único Senhor de nossas vidas. Aquele que confessa, aquele que se entrega a Deus, alcança a misericórdia, tem o seu nome escrito no livro da vida e aguarda o pronto retorno de Cristo para com Ele morarmos nos céus. Eu quero fazer uma palavra de oração por você, posteriormente as palavras de confissão que faremos neste momento. Se você está se reconciliando, ore para se reconciliar. Se você está aceitando a Jesus, ore para que o Senhor também te abençoe, te guarde e te livre de todos os momentos de intempéries desta vida. Fale comigo: Senhor Jesus, eu te aceito como o meu Salvador. Escreve o meu nome no livro da vida, sela com teu sangue para o grande dia da vida eterna. A partir de hoje, eu sou teu e o Senhor é o meu Deus. Amém? Deus abençoe a sua vida. Olha, você tem dois canais exclusivos para nos contatar e fazer o seu cadastro junto ao nosso setor de acompanhamento de novos convertidos. 11 950 94 é o nosso WhatsApp. 11 950 94 4645 é o WhatsApp do Quero Aceitar Jesus, e também o e-mail queroaceitarjesus@ipda.com.br. Uma palavra de oração por você que aceitou Jesus ou se reconciliou. Senhor meu Deus, abençoe os teus filhos, dando a ele graça, paz, a cada um, Senhor, dando a eles a saúde necessária para pregarem a tua palavra, Senhor, e a resistência contra as astutas ciladas do adversário. Que eles cumpram a justiça divina, desçam as águas batismais e se preparem para morarem contigo nas mansões celestiais. É o nosso desejo, em oração te agradecemos por cada vida, em nome de Jesus. Nosso muito obrigado a você que orou. Muito obrigado aos técnicos que estão aqui em nossa central de produção internacional, o nosso Tiago, que está aqui no VMix, subindo esta live para o Instagram, também para o Facebook, para os dois canais da Igreja Deus e Amor no YouTube. E também o nosso Leonardo Francês, que está aqui na mesa técnica de áudio. E o nosso Cris Munhoz, que está no DTV fazendo os cortes perfeitos para a glória de Deus. E lá no estúdio C, já o nosso pastor Armando Medina e todos os técnicos que estão de plantão. Também o Moisés Azevedo e a Mona Lisa. Que Deus abençoe a sua vida. O programa A Voz da Libertação e esta oração, tanto a Igreja Deus e Amor e também os canais da IPDA no YouTube, são de responsabilidade da nossa igreja e na administração da nossa querida irmã Ereni Miranda, presidente do Conselho Deliberativo da IPDA. Quem teve o imenso prazer, satisfação gigantesca em orar com você desde a Central de Produção Internacional, foi seu irmão em Cristo, o diácono Natiel Reis. Que Deus abençoe sua vida e até uma próxima oportunidade, se assim Deus nos permitir.
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6: 12 horas e 32 minutos.
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1: Está no ar o programa Mensagens Cantadas. E aqui estamos nós, prezados ouvintes. É mais um dia que o Senhor nos oferece, né? Mais um dia que nós temos muito que agradecer o nosso Deus. Estamos aqui, Vivinhos da Silva, Vivinhos de Souza, enfim, para apresentar o programa Mensagens Cantadas, e você aí, Vivinho, também, para ouvir aquilo que Deus quer falar contigo através dessa programação. Há mais de 30 anos no ar, nós sempre invocamos, eu diria, a sensibilidade do nosso ouvinte para ajudar o nosso programa a manter-se no ar, adquirindo, portanto, os nossos CDs em nossas livrarias. Deus abençoe a sua vida, seja bem-vindo ao nosso programa, e durante 90 minutos nós vamos estar aqui na presença de Deus. Obrigado pela sua audiência, e a gente vai começar já ouvindo o primeiro hino da nossa programação. Vai para você, ouvinte, que tem aí, eu diria, expressado a sua fidelidade, ouvindo sempre a nossa programação. Vamos ouvir o hino A Vida é Assim. Débora e Ereni vão cantar esse bonito hino no CD Esperança.

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1: Que bom, que maravilha, prezado ouvinte, que você está aí acompanhando a nossa programação. E nós vamos fazer a nossa reflexão do dia. Para que é que serve a família, né? Nós estamos, assim, bem envolvidos nas questões da família. E nós estamos, inclusive, né, falando nos nossos temas, às quartas-feiras, sobre a família. Porque a família, a gente sabe, tem aqueles chavões, né? Mas que são verdades, né? A família é a base de tudo e tudo reside na família. Quando a família vai bem, a sociedade vai bem. A gente tem sempre essas colocações que são realidades, né? E é claro que a gente tem que estar sempre não falando sobre a família. Para que serve a família cristã, hein? Alguma vez você já se perguntou por que Deus abençoou a família? Por que Deus abençoou você? Já percebeu que quando ele fez aquela promessa a Abraão, ele tinha em mente todas as famílias da terra? É, Deus abençoou a família, Deus abençoou a Abraão, fez a promessa a ele, mas a promessa era extensiva a todas. Até mesmo aquelas que estavam ainda por vir, não é? Deus chamou Abraão e o abençoou para que viesse a ser uma bênção para os outros. Deus prometeu, olha, em ti serão benditas, cumpre comigo, todas as famílias da terra. Está lá em Gênesis capítulo 12. Então esse é um dos mais importantes versículos de toda a Bíblia. E uma razão para isso é que está falando sobre as nossas famílias. Não importa se você é paraguaio, argentino, brasileiro, todos podem fazer parte dessa bênção prometida a Abraão. Todos podem ser uma bênção para outras pessoas. A bênção tem a ver com uma herança espiritual. Ela fala do Salvador prometido, do perdão dos pecados, o lar no céu para os salvos e todos os povos. Abraão, como o texto de Hebreus 11 nos diz, sabia que a terra prometida de Canaã não era uma terra definitiva, não é? Ele sabia da terra prometida nos céus. E ele viveu em Canaã. A Bíblia fala como em terra alheia, morando em cabanas, Hebreus 11, 9. Ele fez isso porque esperava a cidade que tem fundamentos, da qual o artífice e construtor é Deus. Se pertencemos a Deus, não fomos abençoados apenas para ser abençoados, não. Nós somos abençoados para ser uma bênção para outras pessoas, para outras famílias. O mesmo se aplica a todos nós, ou seja, a todos os povos, todas as famílias. Deus deseja que tenhamos não apenas nossas famílias em mente, mas todas as famílias da terra. Por isso que Deus falou a Abraão, ó, em ti todas as famílias da terra serão abençoadas, serão benditas. Através da família cristã, outras famílias são abençoadas. É para isso que servem as famílias cristãs. Tudo que Deus deu a Abraão, Deus deu a Abraão filhos, fortuna, honra. Eu não posso dizer que Abraão não foi famoso. A Bíblia fala que Deus fez grande o nome dele, né? Uma belíssima condição social. E isso foi sendo passado aos seus descendentes, não é? Isso foi continuando de geração em geração. Começou na promessa que foi feita a Abraão. E essas bênçãos vão sendo passadas de geração em geração. Nós, pessoas comuns de uma família, somos salvos para servir aos extraordinários propósitos de Deus. Devemos usar tudo de material, posição, honra que Deus nos dá, os nossos bens, tudo, para que o nome do nosso Deus seja glorificado e outras famílias o conheçam. Dessa forma, nós estamos exercendo a responsabilidade, não é? Estamos sendo a visão e o entendimento de que as nossas famílias também são famílias que, através delas, outras podem ser abençoadas. Nossa família nunca deve se tornar um fim em si mesma, mas sim buscar os que estão fora do nosso próprio círculo e convidá-los a compartilhar da nossa herança espiritual. Dessa forma, todos serão beneficiados e dessa forma serão benditas todas as famílias da terra, nas famílias que têm o Senhor Jesus e que o transmitem através do testemunho. Pessoas que podem ver na nossa família o mover do nosso Deus. As famílias servem para isso aí, não é? Claro, não é tudo. Eu estou dizendo, a família tem esse objetivo também, tá certo? Muito bem, então que a sua família seja uma bênção, seja aquela família que todo mundo olha e diga assim, olha que maravilha essa família, hein? Que gente abençoada, diferente, né? Não aquelas famílias onde só Deus para ter misericórdia, aí não dá certo, não é? E a Leia vem juntamente com a Débora cantando do CD Débora e Leia ao Vivo, volume 2, o hino Visita de Deus.

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1: E em se falando em questões familiares, eu vou tocar em mais uma coisinha, né? Assim, que também, sem dúvida alguma, faz parte das questões da família. Família é muito importante. Nós temos observado que a família tem sofrido inúmeras tentativas de ser deturpada, de ser destruída, não é? E a gente tem que estar sempre falando, então, sobre essa questão. Não dá para ficar parado, não. Vamos falando sempre. É bom a juventude, né? Sempre partir para o lado do controle. A gente sempre fala sobre isso, mas, infelizmente, a juventude tende a atender alguns impulsos, e alguns desses impulsos muito divulgados, propagandizados, eu diria, até através de novelas e televisão e tal. Mas a nossa juventude precisa, adolescentes também, atender, sem dúvida alguma, a questão do controle. É preciso se controlar. Ofertas e ofertas e ofertas, propostas, propostas e propostas. Eu diria coisinhas aqui, coisinhas ali, que parecem que não representam absolutamente nada, mas a verdade é que tem muita gente cedendo aos desígnios errados e propagandizados que acabam impregnando o coração. A influência que se sofre pelas artimanhas satânicas são grandes. E não precisa nada de subliminar, não. São coisas abertas mesmo. Mas acontece que as pessoas já acham hoje que o errado se tornou certo. De tanto se falar, de tanto acontecer, e do tanto de gente que pratica o errado, e o errado parece que está certo já. Quero falar principalmente com jovens e adolescentes na questão da fornicação. Na questão do sexo antes do casamento. Por mais que as pessoas, não, mas está todo mundo fazendo. Não, você não é todo mundo. E a salvação não é coletiva, o juiz de Deus também não. Cada pessoa presta conta de si mesma a Deus. Não tem esse negócio de, não, fulano fez, eu vou fazer. O fulano não morreu por você na cruz do Calvário, não é porque ele fez que está certo. E também não quer dizer que o erro dele vai amenizar o seu. Você tem de deixar de ser influenciável. A fornicação está tomando conta da juventude, inclusive dentro das igrejas. E fornicação foi, é e será sempre pecado. E quem comete a fornicação, o sexo antes do casamento, não entrará na glória de Deus de jeito nenhum. Não pode participar de atividade nenhuma da igreja. Se participar, vai estar pecando duas vezes, porque vai estar participando ilicitamente. O ato sexual foi feito para o casamento. Ah, não, mas o governo da camisinha. Não estou falando de governo, estou falando da Bíblia. Poderia comprar a cesta básica, né? Não, mas dá a camisinha. Falando português bem claro. Então, prezados ouvintes, prezados jovens, cuidado com as armadilhas que o diabo tem plantado através dos veículos de comunicação. Infelizmente, muitas pessoas na faixa etária adolescente e jovens estão levando essas vidas superficiais, mentirosas, mentindo para si mesmos. Estão vivendo a vida mundana, a vida totalmente pregressa. Olha, é preciso recompor-se e tomar cuidado, porque são sementes que estão sendo lançadas, e quando a coisa começa assim, tudo errado, o casamento não pode dar certo. O casamento não dará certo. E digo para as mocinhas também, cuidado também com outra parte. A mocinha será sempre a menos favorecida na situação, não é? Não sei se a questão é machista ou coisa assim, mas a verdade é que o rapaz sempre vai ser, eu vou usar expressões chulas, o rapaz sempre vai ser o garanhão e a mocinha sempre vai ser a penosa, né? Então, cuidado, porque você pode estar estragando a sua vida. Seja prudente, a sabedoria do prudente é entender o seu caminho, fala a Bíblia em Provérbios. Então, os sinais estão claros aí, é bom você verificar, é bom você repensar o seu caminho e é bom você deixar essa sua vida totalmente fora do conceito divino para que você possa encontrar-se com a verdadeira felicidade. É assim que você vai compor um lar abençoado e ter uma família abençoada. Fora disso, pode ter certeza que consequências horríveis virão e não vai adiantar nada falar, ah, fulano está assim, o ciclano também, mas é tanta gente assim, então estou me sentindo bem porque está todo mundo assim. Não, você não tem que andar no caminho das pessoas, das gentes, dos povos. Você tem que andar no caminho do Senhor. É isso que conduz você a veredas de paz. Teu nome é bendito. Vem aí a Ângela, que vai cantar para nós do CD Holocausto Vivo. Esse hino bonito, bonito, bonito, que você vai acompanhar aqui no nosso MC de cada dia. Música.

0: É, ouvinte amado, que bom que você está aí do outro lado, hein? Que maravilha, eu gosto tanto quando você está aí e está chegando aqui também com já mais um aumento. Vamos aqui, RH, rapidinho aqui, o pessoal do RH. Isso, chegou aí? Eu quero que vocês deem um aumento para nossa querida e prezada irmãzinha, que chega aqui tentando assim meio que sneak around, né? Tipo, não ser vista, não é? Furtivamente, mas está aqui e vai se abençoar. Quer um cafezinho?
1: Tô muito atrasada?
0: Não.
1: Quantos minutos, mais ou menos?
0: Alguns minutinhos, né?
1: Ah, então tá bom. A paz do Senhor, ouvintes, a paz do Senhor, Lourival.
0: Mas vamos falar salmodiando, né?
1: Como diz a Bíblia em Colossenses,
0: exato,
1: né?
0: Chegastes atrasada.
1: Não vou chegar mais.
0: Mas estás perdoada. Um aumento está vindo para ti. É, o negócio vai ser assim.
1: Eu não tenho uma paródia aqui agora, não. Mas estamos aqui felizes em poder participar do seu dia, né? De você estar aí dando essa preferência e nós compartilharmos juntos da bênção de Deus, da palavra do Senhor. Nós estamos aqui edificando através dessa programação. Lourival, eu trouxe aqui uma palavra interessante, né? Aqui no dicionário bíblico. Não seria uma palavra interessante, seria uma curiosidade bíblica da ocasião ali na Torre de Babel, da confusão de línguas. Porque por algum tempo depois do dilúvio, havia só uma língua em toda a terra, né? Todo mundo conhece essa história. E a família humana procurou manter essa unidade, estabelecendo, vamos dizer assim, um grande campo central, uma cidade que devia servir de metrópole e, sem dúvida, também de centro religioso para todo mundo. Então, aquele povo, aquela família humana, né, se propôs a realizar esse projeto bem ali na larga planície da Babilônia, um local que convinha admiravelmente a finalidade em vista de suas particularidades físicas e geográficas. Era um local confortável, vamos dizer assim. Mas o Senhor Deus desfez esse propósito, esse plano, fazendo o quê? Deus não queria que ali fosse um local para que as pessoas pudessem ali levantar vamos dizer assim, uma cidade de acordo com como eles quisessem que fosse aquela cidade. Então o Senhor desfez esse propósito, confundindo a língua daquele povo. Confundindo, entre aspas, a sua linguagem, para que um não entendesse a linguagem do outro. Então o Senhor fez o quê? Dispersou dali, daquele local, para toda a superfície da terra, aqueles povos. Está em Gênesis 11, versículo 7 e 8. E ficou a memória do grande acontecimento no nome Babel, que a um hebreu sugere a palavra balar, que quer dizer confundir, que nos dias de hoje a gente fala, né? Ali estava uma torre de Babel, quer dizer, uma confusão total. Que interessante, né? Se a gente pudesse colocar hoje, vamos assim fazer vamos imaginar que hoje a gente atravessasse qualquer fronteira, chegássemos na China e os chineses falando a nossa língua ou nós a deles, né? Seria bastante interessante. Mas como Deus quis assim, assim foi feito e podemos dizer amém, né? Porque a vontade do Senhor, ela é boa, ela é perfeita, é agradável e é para o nosso bem. Falamos um pouquinho, curiosidade bíblica aqui no programa.
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1: Do CD Oração no Santuário, nós vamos ouvir Davi e Leia com este lindo louvor. Esta página musical que traz uma mensagem genuína da Palavra de Deus. Ouçamos!

0: E agora, ouvintes amados, os nossos prefixos. E já voltamos com os nossos avisos.
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0: Dia 31 de maio está chegando, nós vamos ter um culto especial em todas as nossas igrejas Deus de Amor aqui do Brasil e no exterior. Preste atenção, é o culto Me Aquecendo no Rebanho. É um culto onde nós vamos receber os membros que deixaram o nosso ministério, seja pastor, seja cooperador, seja membro. Este dia é o dia para você retornar à Igreja Deus de Amor. Não estou falando aos desviados. É claro que o desviado pode voltar, mas esse dia é específico para as pessoas que deixaram o nosso ministério. Talvez porque foram maltratados ou porque aconteceu alguma coisa na congregação. Inclusive, eu estava lendo em pesquisas que a maioria das pessoas deixa a congregação por falta de um relacionamento bom, uma palavra que aferiu, um relacionamento que não deu certo entre duas pessoas ali da congregação e houve um desentendimento e a pessoa sai. A pessoa não quer congregar mais. E Satanás se aproveita dessa oportunidade e começa a esfriar essa pessoa. Ela não vai mais à igreja. Ah, eu não vou mais lá porque aquela pessoa falou assim de mim. Ah, aquela pessoa me olhou feio. Ah, o pastor não me deu oportunidade. Ah, o pastor não me atendeu. Gente, isso é tão pequeno em relação à nossa salvação. É claro que não é indo para a igreja que você vai ser salvo, mas faz parte da sua fé, faz parte da caminhada cristã. É necessário congregar. Agora, se a gente for olhar pessoas que falam mal da gente, pessoas que não aceitam a nossa opinião, ou a nossa postura, a maneira que a gente penteia o cabelo, ou que a gente coloca o sapato, ou que a gente... a nossa opinião em relação a tantas coisas, a gente não congrega em lugar nenhum, porque sempre haverá situações assim. Por que você não deixa o trabalho? Tem gente falando mal de você lá. Por que você não deixa a escola? Tem gente lá que você também teve uma discussão. Mas deixa a igreja, que é muito mais fácil, não é verdade? Então, preste atenção. Deus está dando essa oportunidade. Não é uma igreja em si que está te dando a oportunidade de você regressar. Você não foi para o mundo, mas está em casa ferido. Quem que ganha com isso? Você está só perdendo. A sua alma está enfraquecida. Você está fraco na fé. Você está triste. A sua alma está necessitada de alimento. Então chegou a oportunidade. Anote aí, dia 31 de maio, às 15 horas, em todas as nossas igrejas do Brasil e do mundo, haverá este culto Me Aquecendo no Rebanho. Vamos voltar. Você está frio. Você que é ovelha, precisa se aquecer no rebanho novamente. Estamos aqui para receber vocês de braços abertos. Não é uma frase de efeito. Não é uma frase de jargão, não. Nós queremos que você volte a congregar conosco. Você que deixou a congregação, você que era obreiro da nossa igreja, volte. Nós estaremos analisando sua situação direitinho. Dia 31 de maio, no horário das 15 horas, na sede mundial e também na Igreja Deus de Amor, aí pertinho da sua casa. Você vai voltar, nós vamos receber você, vamos anotar o seu nome e você vai fazer parte novamente do corpo de Cristo no nosso ministério Igreja Deus e Amor, tá certo? Dia 31 de maio, Me Aquecendo no Rebanho.
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0: sou Erivaldo Barbosa. Estamos aqui na cidade de Dourados, Mato Grosso do Sul. Estamos te ouvindo através da Rádio Clube de Dourados. Parabéns ao quadro e mensagens cantada do seu programa. É muito edificante e temos uma grande multidão de ouvintes na cidade e reservas indígenas da região. Parabéns, irmã Débora e pastor Lorival. A paz do Senhor.
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4: E nós vamos dando prosseguimento. Nós temos aqui algumas atitudes que nós podemos começar e dar o ponto inicial para nós perdermos alguns quilinhos, né? Algumas atitudes para emagrecer. No supermercado, nós temos algumas atitudes que nos engordam. Mas aqui que nós vamos falar hoje, elas vão nos ajudar a perder esses gramas que estão excedentes, ou quilos, né? Você vai para o mercado, primeira coisa, não faça compras com fome. Pesquisadores da Universidade Cornell, de novo eles, né? Avaliaram um grupo de 60 voluntários no supermercado. Metade havia comido uma barra de cereais antes de pegar o carrinho. E o restante da turma estava com a barriga roncando. Na hora de passar no caixa, a quantidade de itens ficou bem parecida. Mas qual que é a diferença? Olha, o problema foi a qualidade. Os esfomeados escolheram 45% mais produtos calóricos. Entre aspas, as embalagens deles são bonitas, chamativas e até fazem salivar. Se estamos com fome, a vontade de adquiri-las fica ainda mais aguçada, explica Thelma Maria Braga, da UNAERP. Outra dica interessante, vá com dinheiro contado. Alimentos gordurosos e pobres em valor nutricional têm baixo custo em relação aos produtos saudáveis. Já notou isso? Se você vai comprar uma fruta orgânica, sem aditivos químicos, ela é mais cara do que a normal com aditivos,
5: sim,
4: né?
5: Exatamente.
4: Mesma coisa, você vai pegar um pacotinho de salgadinho lá, um real e pouco, dois, agora você vai comprar um pacote de salgadinhos assados, com cereais, com trigo integral, ele é duas vezes mais, por exemplo, né? Então vá com dinheiro contado. Fora preparar uma lista, é essencial carregar dinheiro vivo e contado para o mercado, ou no mínimo traçar um limite claro de gastos. Assim, fica mais fácil

0: adquirir só o necessário. Mas, preste atenção, ouvintes, a estratégia em si não garante escolhas 100% acertadas. As pessoas têm que querer emagrecer e serem um pouquinho mais saudáveis. A última dica, escreva uma lista. Você vai fazer uma relação do que realmente precisa em casa. Ao bolar essa lista, você economiza tempo e também dinheiro, além de diminuir os riscos de levar para casa alimentos não saudáveis, né? Também fique atento às promoções, preste atenção. As pessoas têm aquela tendência a pegar o dobro do que é planejado só porque está em liquidação. E às vezes aquele produto está para vencer em poucos dias, não é verdade? Então preste atenção, ah, o preço é bom, vou pegar 3, 4 aqui porque o preço está muito bom. Se o seu objetivo é emagrecer, muitas sacolinhas na mão sugerem perigo, tá certo? Vai aí as nossas dicas, algumas atitudes saudáveis para você poder emagrecer um pouquinho mais.
1: Certo, e daqui, nos próximos programas, nós vamos falar sobre uma questão muito interessante, né? Entre açúcar, adoçante, novas pesquisas, muito interessante, fica aí sempre na audiência do programa aí.
0: Vamos ouvindo mais uma mensagem musical e agora Usa Minha Vida, na voz de Débora Miranda, do CD É Assim Que Adoro.

0: Nós somos da Igreja Pentecostal Deus e Amor e a nossa igreja sede mundial está na Avenida do Estado 4568, na Baixada do Glicério. Tem culto todo dia, 9, 14, 19 horas, mas temos as nossas igrejas também nos bairros, nas comunidades, nos condomínios fechados, nas cadeias. Nós temos a nossa igreja sempre pronta para servir, falar de salvação, falar de esperança para vocês todos que nesse momento estão vivendo angústias, desesperança. Tem esperança no nosso Deus, através do nosso Senhor Jesus Cristo, sim, tá bom? Então, a Igreja Pentecostal Deus e Amor convida você, participe dos nossos cultos e que Deus abençoe grandemente a vossa vida. Nós sabemos que no Brasil nós temos essa preocupação enorme com a violência, inclusive o secretário de Segurança estava dizendo que a preocupação maior do Brasil não é nem com o terrorismo, por questão de jogos e tal, a questão maior do Brasil é a violência, realmente é. Temos realmente sofrido terrivelmente os efeitos da violência em todas as instâncias da sociedade, não é? Infelizmente, o nosso país está assim. Agora, infelizmente, também existem pessoas que não têm mais nenhum tipo de temor, nada, e se especializam em lesar igrejas, não é? Às vezes tem pessoas que vêm de fora e às vezes pessoas que estão dentro mesmo. Então tem que sempre abrir os olhos e aí vem a história, né, que realmente assusta no Brasil as tentativas de assalto, roubos a igrejas evangélicas e também igrejas católicas, que vem realmente crescendo com grande frequência. E essa questão também de pessoas morrerem dentro dos templos não é uma questão nova. Vale dizer que na cidade de Sumaré, interior de São Paulo, aconteceu durante um culto, o criminoso entrou, é um assalto, passa grana e também teve um mal súbito e faleceu. E também não foi só essa questão, também um episódio que aconteceu, o rapaz entrou na igreja e entrou bravo, entrou dando coronhada em todo mundo e de repente caiu fulminado por um ataque cardíaco. Já estava saindo, o valor que estava levando era de R$140. Veja você como é que está a situação. Mas de qualquer maneira, é a questão social. Nós não estamos felizes por ver ninguém falecer de forma nenhuma, não é? Mas a gente pede prudência às pessoas sempre, não é? Por favor, evitem, eu diria, tomar esse tipo de atitude, né? Busca um trabalho, busca ajuda. Se a pessoa às vezes não morre, ela pode ser presa, ficar anos na cadeia, não é? Não
1: perde,
0: vale
1: toda
0: a pena.
1: Vida, né? Perde toda a vida ali por míseros reais, né?
0: Tá entendendo? E tome cuidado, você que está dentro da igreja e está usando mal os recursos da igreja. Você que está dentro da igreja e está lesando a igreja com esqueminhas aqui e ali. Você pode até achar que está certo, que Deus não está vendo, mas Deus está vendo. E a seu tempo haverá a cobrança de Deus, não é? Porque ninguém passa impune perante o Senhor. Quando Asaf ficou, o salmista Asaf cantou, ele ficou triste porque ele achou que o ímpio estava prosperando. Deus falou, olha, fica tranquilo, fica só, presta atenção. Daí ele fala que quando ele entrou no santuário foi que ele viu o resultado da conduta ímpia. Então fica sossegado porque Deus está vendo.
2: Por cima das águas, olha que mensagem linda. Vamos ouvir agora do CD Abraço o Reino, canta Caterine Magalhães.

0: Eu estou falando aqui da minha cidade de Santa Rita do Pardo. Estou feliz, contente de ser uma participação do programa Mensagens Cantadas, ao qual esse programa eu gosto muito e tenho aprendido muito, principalmente a minha vida no passado, que é a hora mais especial para mim, que eu deixo tudo a fazer e fico ali ouvindo o programa Minha Vida no Passado, que tem falado no meu coração. E eu tenho certeza que eu vou aprender muito mais ainda com vocês dois nessa programação. Que Deus tenha abençoado vocês dois e continue abençoando muito. E que o Senhor Jesus, ele possa estar despertando a nós cada dia mais nessa programação. Que Deus abençoe a todos vocês. Fiquem todos na paz do Senhor Jesus.
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2: E agora nós vamos para o nosso Momento da Família. Lembrando que hoje temos sessão da criança ainda, né, Débora?
3: Sim, Momento da Criança, onde vamos falar um pouquinho da Palavra de Deus na linguagem da própria criança, a linguagem infantil.
2: Muito bem. Vamos no Momento da Família?
3: Vamos. Hoje nós queremos falar aqui, no espaço da família, a obrigação dos pais com a religião dos filhos. É um assunto bastante polêmico hoje. Nós vemos que este assunto está em pauta, não somente nas escolas, mas também na Câmara dos Deputados, não é verdade? E está aquela polêmica, a escola ensina ou não a religião, ou fica só para os pais? Então vamos ver na Bíblia qual seria a posição correta, não é verdade? Então nós vamos falar da responsabilidade dos pais. Dentro dessa responsabilidade está a parte religiosa dos filhos? Nós temos de falar para os filhos sobre Deus? Não há dúvida. Não há dúvida que nós pais temos responsabilidade de educar nossos filhos em todos os aspectos da vida deles. E o lado religioso está incluído nessa tarefa, sim. Alguns pais mais liberais acham que não devem interferir nessa área da vida dos filhos. Não, eles têm a liberdade para escolher livremente a sua religião, eu não preciso interferir. Quando eles chegarem na idade adequada, eles vão saber. Mas preste atenção, mas nenhum pai, nenhuma mãe responsável deixaria que o filho viesse a aprender como proceder socialmente ou quanto aos princípios morais por conta própria, de forma inteiramente livre. Não. Todos sabem que os pais são responsáveis por exercer liderança sobre os filhos para apontar a ele, a ela, aos filhos em geral, o melhor caminho. E da mesma forma, se os pais acreditam realmente que o Evangelho é o melhor caminho para os seus filhos, precisam começar a sinalizar isso claramente para a criança na sua mais tenra idade. Os pais precisam investir tempo e esforço. Prestar atenção nesta frase. Nós, pais, precisamos investir em nossos filhos com o nosso tempo e com o nosso esforço para ensiná-los o caminho correto. Ah, e a Bíblia é tão clara, né, a respeito dessa responsabilidade. É um versículo que a gente já falou tanto aqui, mas eu tenho de falar agora, novamente. Ensina o menino o caminho que deve andar. Quando diz ensina um menino, está dizendo já que não é na adolescência que a gente vai ensinar, tampouco na vida adulta, quando ele quiser escolher qual religião seguir, não. Aqui está o mandamento. Deus não está sugerindo, mas está dizendo uma ordem, trazendo uma ordem. Ensina o menino. Ensina a criança. Como dar aos filhos, então, uma boa educação cristã? Eu acho que há três aspectos importantes para a gente considerar. O primeiro deles é garantir que os filhos aprendam a viver o Evangelho de forma correta. As crianças precisam conhecer a Bíblia e saber aplicar na vida diária delas, na prática, os ensinamentos que os pais deram. E, naturalmente, tudo isso deve ser feito no nível adequado à idade de cada filho, é claro. Os pais devem fazer isso diretamente. Basta comprar livros adequados, incluindo uma Bíblia na linguagem apropriada para a criança, e recorrer à escola bíblica de sua igreja. Ambas as coisas são importantes, recorrer à escola bíblica e comprar literatura na linguagem dela. Agora, o segundo aspecto e último que a gente vai falar hoje é dar o exemplo certo. Não aquele negócio, ó, faça o que eu estou falando, mas não faça o que eu faço. Não, não é isso. Não há como cobrar, por exemplo, que os filhos frequentem a igreja se os pais não fizerem o mesmo. Não há como pedir a eles que se envolvam com a obra se os pais nada fizerem por essa mesma obra. Não é possível pedir a eles que vivam de acordo com os ensinamentos se os pais não fizerem isso também. Afinal, todos sabem que os filhos olham para os pais em busca de modelos, de exemplos de como proceder. Simples assim. É, o MC também gravou mais um título, que é o CD Novos Valores, volume 4. E nós vamos apresentar mais um hino bonito para você conhecer este lindo lançamento. Aí vai a mensagem de Deus para você. Música.

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1: Alô, crianças de São Paulo, do Brasil, já está no ar. Programa Sessão da Criança, e aqui quem apresenta é a tia Débora Miranda. Que bom que você já está aí, aguardando esse momento. Não somente crianças, não é? Mas o pai, a mãe, o vô e a avó estão todos aí para acompanhar a historinha de hoje. E não é que a gente aprende, não é? A gente aprende muito com as histórias, eu aprendo. E com certeza você que está aí do outro lado também vai aprender. E é tão bom a gente deixar esse espaço aqui no programa para você, criança, na sua própria linguagem, você possa entender quem é Deus, quem é Ele para você. E com certeza, Deus não é somente bom, fiel, Ele é alegria. Deus quer que sejamos alegres, porque a Bíblia fala sobre alegria também. Não adianta a gente ser crente e não ser alegre. A Bíblia fala que nós temos que ser alegres, ou seja, nós temos que produzir um fruto que se chama, um dos frutos do Espírito, chamado alegria. Ou seja, temos de estar alegre todos os momentos. Ah, mas tia Débora, tem momento que a gente não está alegre. É verdade. Mas a Bíblia diz que com Jesus a gente pode estar alegre, mesmo nos momentos mais difíceis. É, com Deus nós podemos fazer estas coisas, estas proezas, né? Estar feliz quando todo mundo não está. Mas a gente pode, sabia disso? Vamos louvar ao Senhor agora? E quando estamos alegres, a Bíblia quer que a gente cante louvores. É o que vamos fazer neste momento. Cante comigo!

0: E a nossa história de hoje é a continuação da história verdadeira de Mary Jones. Você sabe que a Mary Jones realmente teve esses acontecimentos na vida dela. Ela queria ter uma Bíblia, né? E ela via a Bíblia na igreja e ela não tinha condições de comprar, porque perto da cidade dela, onde ela morava, não tinha Bíblias para vender. E ela começou a juntar dinheiro, você se lembra da história? E com as moedinhas, porque ela trabalhava, né? Ela cuidava das galinhas, dos vizinhos, ela cuidava da criação, ela fazia algumas roupinhas com retalhos. E assim ela foi juntando uma moedinha aqui, uma moedinha ali. E quando ela conseguiu um dinheirinho, ela foi realizar o seu sonho. O grande sonho dela era conseguir a sua própria Bíblia Sagrada. Vamos então para o segundo e o capítulo final da história verdadeira de Mary Jones. Mary estava muito ansiosa. Como eu poderia comprar uma Bíblia? Não havia Bíblias à venda na sua pequenina cidade. Nem mesmo o pastor da igreja tinha Bíblias para vender. Ele tinha a Bíblia dele. Mas Mary ouviu que Bíblias eram vendidas numa cidade chamada Bala. A cidade se chamava Bala, que ficava mais ou menos 40 quilômetros de distância. E para chegar a essa cidade, ela tinha que percorrer um longo caminho que atravessava montanhas, florestas, e a viagem era perigosa, mesmo para uma jovem de 16 anos. Mas, no entanto, Mary tinha apenas um pensamento. Ah, eu sonhei muitos anos com isso e eu estou disposta a conseguir a minha própria Bíblia, disse Mary Jones. E será que ela conseguiu? Vamos saber! Era de manhã bem cedo. A família Jones tinha que fazer algo interessante aquele dia. Era o dia já preparado, o dia já planejado para a viagem de Mary. Ela iria viajar para a cidade de Bala. Vocês já sabem fazer o quê? Comprar a Bíblia Sagrada. Então, Mary levantou bem cedo, deu comida para a criação e foi preparar o seu café junto com a sua mãe e seu pai, pois a viagem seria muito longa e ela precisava se alimentar. E Mary, toda animada e preparando aquele café da manhã com o seu pai, com a sua mãe. E sentaram à mesa. A primeira coisa que Mary foi fazer: agradecer a Deus por aquele grande dia, pois afinal de contas era o dia tão esperado. Tantos anos ela esperou por esse dia de ir lá em Bala buscar e encontrar ali a sua Bíblia Sagrada. E naquele momento, depois de agradecerem pelo café, tomaram o seu café gostoso. Eu não sei exatamente o que tinha na mesa, mas provavelmente tinha leite ali da vaquinha, né, que ela cuidava. Tinha ali manteiga, tinha ali um pãozinho caseiro, talvez, da sua mãe. Enfim, e Mary, naquele momento, com certeza, falou com seus pais para que orassem, agora pedindo a proteção de Deus para aquela viagem, porque Deus cuida de nós. E Deus nos ouve. Quando talvez você está na sua caminha para dormir e você fecha os olhos e diz: Senhor, cuida de mim, eu vou dormir agora, cuida de mim, com certeza Deus ouve você. E Deus cuida de tudo mesmo e de nós. Com certeza Deus estaria protegendo Mary naquela viagem. Terminaram ali o seu café da manhã e naquele momento a mãe dela já começou a preparar o lanche para o caminho, porque o dinheirinho que Mary tinha era apenas para a compra da Bíblia e para os gastos de ida e volta da sua viagem. Aquele dinheiro que arduamente havia juntado estava guardadinho ali certinho para a compra da Bíblia. A mãe dela então preparou o lanche para ela comer no caminho, colocou ali as moedinhas, talvez numa sacolinha ou numa bolsinha, e um par de sapatos. Mas como assim, tia Débora? Ela já não ia calçada com os sapatos? Não. Ela pretendia calçar os sapatos somente quando estivesse perto da cidade de Bala. Nossa, tia Débora! É. Mary era muito pobre. Como ela era muito pobre, ela iria descalça todos esses 40 quilômetros de distância. Meu Deus! E durante o caminho, Mary olhava para as montanhas ao seu redor, lembrando as palavras dos Salmos 121. Tia Débora, o que diz o Salmos 121? Eu leio para vocês agora mesmo. Elevo os meus olhos para os montes. De onde me virá o socorro? O meu socorro vem do Senhor, que fez os céus e a terra. E assim, Mary foi seguindo a sua viagem e começou a atravessar vales, os ribeiros de águas, e foi andando, andando, e Mary foi ficando cansada. Os seus pés doíam muito. Algumas vezes, Mary chegou a pensar que não chegaria nunca ao seu destino. Parecia demais para ela. Afinal de contas, era um longo caminho. Ah, nesses momentos em que ela achava que não iria chegar, ela ia encorajando ela mesma. Sabe como? Vamos, Mary. Vamos, ela dizia para si mesma. Não falta muito agora. Falta menos do que você imagina. Vamos, vamos. E assim anoiteceu. Anoiteceu e Mary, de repente, conseguiu ver uma cidade, porque lá longe brilhou uma luzinha bem fraquinha. Ah, é a cidade de Bala! O coração de Mary começou a bater mais forte. Ah, eu estou chegando! Estou chegando! Estou chegando! Agora Mary estava mais motivada do que nunca e novamente começou a descer a colina. Começou a correr. E de repente ela chegou à cidade. Estava muito cansada. O lanche ela já havia comido. Os seus pés estavam cheios de bolhas. E ela foi chegando, chegando. E ela viu uma pessoa e pediu informações. Ei, o senhor sabe aonde fica a casa de um pastor chamado Thomas Charles? Era ele quem tinha as Bíblias para vender. E ninguém sabia informar aonde era a casa do pastor Thomas Charles. Bateu mais uma vez em uma porta. Bateu em várias portas. Por fim, Mary chegou à casa do pastor que vendia a Bíblia Sagrada. Ela atravessou o jardim da casa do pastor e agora, sabendo que ele morava lá, bateu com força na porta da frente. Ah, esse era o dia que Mary esperava há tanto tempo. Afinal de contas, ela tinha se esforçado tanto, trabalhado tanto e economizado as últimas moedinhas que podia economizar e economizou por tantos anos. Ah, crianças, vocês não imaginam quantos anos ela trabalhou para poder comprar uma Bíblia, Bíblia Sagrada. A porta se abriu. Ei, meu nome é Mary Jones. Eu moro numa uma vila atrás das montanhas. E sabe que eu andei 40 quilômetros para chegar aqui. Economizei durante 6 anos para comprar uma Bíblia. E o dinheiro está aqui, nesta bolsa. Se o senhor quiser, pode contar. O senhor tem uma Bíblia na língua galês para mim? Surpreso, o pastor disse:
1: Mary, por favor, entre e me conte tudo, porque além de cansada, você deve estar faminta.
0: O pastor sorriu e chamou o mordomo, aquele gerente da casa dele, aquele que cuida dos empregados e que cuida de todas as coisas ali da casa. Então o pastor chamou esse mordomo para levar Mary para a cozinha para comer alguma coisa, pois afinal de contas ela caminhou tanto. E ali Mary pôde comer uma comida bastante gostosa. Depois de ter se alimentado, Mary contou tudo, detalhe por detalhe, de tudo que aconteceu desde o momento em que ela desejou ter a Bíblia. E o pastor ficou ouvindo a sua história. E depois que Mary contou toda a sua história, ele disse assim:
1: É, Mary, é com pesar que falo para você que a única Bíblia em galês que eu tenho, ela está reservada para uma outra pessoa.
0: Mary mal podia acreditar. Aquelas palavras acabaram com a esperança que ela sustentou por todos aqueles anos. E abalada, Mary se afundou em uma cadeira e começou a chorar. Meu Deus, será que eu vou voltar para minha casa, pastor, sem uma Bíblia, de mãos vazias? E Mary chorava desconsolada. O pastor ficou tão sensibilizado ao ver o choro de Mary. Mas, na verdade, crianças, o pastor tinha uma Bíblia em inglês e outra em galês. E aquela pessoa que havia encomendado a Bíblia compreendia os dois idiomas. Ah, agora está mais fácil, não é, crianças? Então o pastor disse para Mary o seguinte:
1: Não chore, Mary. Eu sei que ter uma Bíblia é o seu sonho de vida. Eu sei que você batalhou muito para isso e você merece ter sua própria Bíblia. Então, espere só um pouquinho.
0: E ali o pastor foi até a sua estante, abriu uma caixa e trouxe um pacote. Mary arregalou os olhos e assim disse o pastor:
1: Mary, leve a sua Bíblia em galês. Aqui está ela. Pode levá-la.
0: Meu Deus! Mary deu um pulo de alegria. Secaram-se as lágrimas e, com muito carinho, abraçou o seu maior presente, a Bíblia Sagrada. Aquela Bíblia preciosa agora era dela. A Bíblia era de Mary Jones. Obrigada, pastor! Obrigada, muito obrigada mesmo. Que Deus lhe pague. Mary dormiu naquela casa aquela noite com a família do pastor. Na manhã seguinte, ela tinha de voltar para o seu lar. Mas a primeira coisa que ela fez quando se levantou, antes de fazer a sua higiene, lavar o seu rosto, escovar os seus dentes, ela segurou o seu maior presente, a Bíblia Sagrada, e com as duas mãos, transbordando de felicidade, colocou aquela Bíblia contra o seu peito, fechou os olhos e, de felicidade, agradeceu a Deus. E assim, Mary começou a sua viagem de volta para sua casa. É claro que os pais de Mary aguardavam ansiosamente o retorno da sua filha. Agora, anoitecia. E quando anoiteceu, Mary finalmente chegou em casa. Pai! Pai! Mãe! Mãe, olhem! É a minha Bíblia! É a minha Bíblia Sagrada! Pai, mãe, olhem isso! E naquele momento eles se abraçaram de tanta felicidade. Depois do jantar, a mãe de Mary, o pai de Mary e a Mary Jones sentaram-se à luz da lamparina, pegaram a Bíblia Sagrada e começaram a folheá-la. E leu um capítulo, e lê outro, mais esse, e eles depararam com o capítulo 150 do livro de Salmos, que diz assim: e Mary começou a ler aqueles salmos em voz alta. Louvai ao Senhor, louvai a Deus no seu santuário, louvai-o no seu firmamento. Louvai-o pelos seus atos poderosos. Louvai a Deus conforme a excelência da sua grandeza. Louvai-o com som de trombeta. Louvai-o com saltério e harpa. Louvai-o com a dufe e a flauta. Louvai-o com instrumento de cordas e com órgãos. Louvai-o com símbolos sonoros. Louvai-o com símbolos altissonantes. Tudo que tem fôlego, louve ao Senhor, louvai ao Senhor, aleluias! Ah, crianças, naquele momento a família Jones se ajoelhou para agradecer a Deus pelo maravilhoso tesouro recebido, uma Bíblia na própria língua deles, a língua que eles compreendiam melhor. Ah, crianças, mas a história não termina aqui. Mary Jones se tornou parte de uma história maior ainda e que dura até os dias de hoje. Ah, o pastor Thomas Charles. Já chego novamente na história de Mary Jones. O pastor Thomas Charles foi quem vendeu a Bíblia para aquela jovem. E ele um dia em seu escritório, ele se lembrava como aquela jovem menina de 16 anos, como ela tinha saído feliz de sua casa, abraçando a Bíblia Sagrada. E o pastor Charles ficou imaginando que deveria haver muitas outras Mary Jones querendo Bíblias em seu país. E os anos se passaram. E para mostrar a necessidade e a dificuldade de conseguir uma Bíblia no país de Gales, o pastor Thomas Charles teve uma ideia. Ele contou a história de Mary em um encontro de pastores na cidade de Londres. E quando ali os dirigentes das igrejas ouviram a história, que os pastores ouviram aquela história, começaram a traçar um plano. Fizeram um plano para conseguir mais Bíblias. Mas tinha um detalhe. Conseguir Bíblias num preço acessível, num preço bem baratinho e econômico para a população de todo o país de Gales. E naquela reunião, então, foi sugerida a criação de uma organização. E esta organização iria dar Bíblias, fornecer Bíblias para todo o país de Gales. E naquela reunião de organização, para fazer esta sociedade, um pastor chamado Hughes exclamou: é claro que uma sociedade deve ser formada para nós distribuirmos Bíblias para todo o país. Mas somente para o país de Gales, irmãos? Não. Por que não para todo o país inteiro, para toda a Grã-Bretanha? Enfim, por que não para o mundo inteiro? que ideia maravilhosa! E assim, crianças, naquele encontro de pastores, que reuniu cerca de 300 pessoas, foi fundada a Sociedade Bíblica Britânica e Estrangeira. E esse dia era dia 7 de março de 1804. Muito tempo atrás, não é? E é verdade. E o trabalho dessa Sociedade Bíblica Britânica chegou a muitos outros países. Porque em 1808, por exemplo, o primeiro carregamento de Novos Testamentos chegou, sabe aonde? Aqui no Brasil! Eles enviaram um navio carregado de Novos Testamentos aqui para o Brasil em 1808. Por isso que nós temos hoje a Bíblia Sagrada. Não somente aqui, em todo o mundo foram criadas sociedades bíblicas nacionais. Por exemplo, aqui no Brasil, temos a Sociedade Bíblica Brasileira. A Sociedade Bíblica do Brasil. E ela foi fundada em 10 de junho de 1948. Desde então, crianças, a Sociedade Bíblica do Brasil, carinhosamente chamada de SBB, tem servido as igrejas cristãs. E já há alguns anos tem sempre estado entre as sociedades bíblicas nacionais que mais distribuem bíblias e literatura bíblica. Que maravilha! Mary Jones começou a mostrar para os pastores daquele país de Gales o quanto ela desejava conhecer a vontade, conhecer o amor de Deus, os mandamentos do Senhor. E através da sua história, da história de Mary Jones, todos puderam receber em suas próprias cidades, em seus próprios países, um exemplar da Bíblia Sagrada na própria língua deles. E hoje a Bíblia é um dos livros mais vendidos em todo o mundo. Mary Jones também contribuiu para que a Bíblia Sagrada pudesse chegar até nós. Linda história, verdadeira história, que nós deveríamos conhecer. Que Deus os abençoe, em nome de Jesus. Ai, que linda história! E acima de tudo, ela é verdadeira. Você gostou? Em breve podemos reprisá-la aqui. Então, essa história de Mary Jones, ela está dividida em 2 capítulos. Agora, nós vamos orar. Vamos, neste momento, falar com Deus? Nos preparemos, então. Ah, Pai querido, meu coração está muito emocionado ao saber, Senhor, que temos esta palavra tão pertinho de nós. E eu a tenho aqui, Senhor, sobre esta mesa que está à minha frente agora aqui nos estúdios. E eu abraço a Tua palavra agora contra o meu peito, agradecida, Senhor, por ter esta palavra maravilhosa, tão pertinho de mim, ao meu alcance, disponível a mim, Senhor, e a todos os nossos ouvintes. Obrigado, Senhor, porque o Senhor revelou esta palavra ao meu coração, e eu posso ser a Tua filha e conhecer a Tua vontade. Obrigada, Senhor, porque esta palavra é maravilhosa. Ela nos traz alegria, alimento todos os dias. Obrigado, Senhor, pela Tua salvação. Obrigado por estas crianças que ouviram essa história. Meu Deus, que esta história venha ter sido assim de um toque, de um renovo para estas famílias que a acompanharam. Senhor, meu Deus, que elas possam valorizar não somente as crianças, mas as suas famílias. Valorizar a Tua palavra, pois ela é um tesouro para todos nós. É o caminho da salvação, é o manual para a salvação, para a vida eterna. Obrigada, Senhor, mil vezes obrigada por esta palavra tão tremenda, tão eficaz e tão viva aos nossos corações. Obrigada, Jesus, muito obrigada. Amém, Senhor. Amém. Se você gostou dessa história, mande aí o seu recadinho, a sua mensagem de voz para o nosso WhatsApp. 98292-3392. Deixe a sua mensagem e a gente vai poder colocar aqui no programa Sessão da Criança. Quem sabe a sua mensagem seja escolhida. Diga-nos um pouquinho sobre essa história, o que ela trouxe para você. Diga aí, tia Débora, eu gostei dessa história, por isso, a parte que eu mais gostei da história foi esta. Quando terminar a história, mande uma mensagem de voz para nós, no nosso WhatsApp, falando sobre aquela história. O que você aprendeu com aquela história, tá certo? E a gente vai colocar após a história, tá bom? Um abraço, crianças! Um abraço, pais e mães, irmãos, ouvintes, obrigada por esta audiência tão especial de vocês. Até lá! Na paz de Cristo Jesus.
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1: 14 horas, 7 minutos.
2: A paz do Senhor, me chamo Carolina, moro aqui em Goiânia. 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
5: Caro ouvinte, graças damos ao Senhor por mais um programa. Pequenino, são 5 minutos, mas de grande importância, com bastante solidez, bastante palavra, onde nós estamos aqui apoiando os novos convertidos e seus discipuladores. Nós estamos falando sobre a impureza, como nós nos mantermos puros numa sociedade tão pecaminosa. E como vencer Satanás com as suas tentações, impurezas e desejos carnais? Nós falamos que nós devemos crucificar a nossa carne, expliquei o que é isso. E hoje eu quero falar sobre desviando os nossos olhos do mal. E a Bíblia nos traz uma advertência. Diz assim, não olhes para o vinho quando se mostra vermelho, quando resplandece no corpo e se ecoa suavemente. No seu fim morderá como a cobra e como o basilisco picará. Provérbios 23, versículos 31 e 32. Eu explico para vocês. Nesses versículos, o vinho é apresentado como algo tentador, agradável aos olhos, prontos para satisfazer o desejo do seu coração. Em outras palavras, esses versículos dizem que no início o vinho é suave, delicioso, escoa-se facilmente, depois seguem-se os seus efeitos negativos. Continue lendo Provérbios também, capítulo 5, versículos 3 a 6, capítulo 6, versículo 20 a 29, também 32 e 33. Nós vemos que o vinho, ele embriaga a sua vítima, embota-lhes os sentidos, envenena-lhe o corpo e a alma, e não raro,

0: em todas as suas formas. Então vamos desviar os nossos olhos de tudo o que possa contaminar a nossa alma. Andemos no caminho dos justos até que cheguemos à perfeição em Cristo Jesus na eternidade. Podemos também dizer que nós podemos renovar-se no Espírito. Quando você aceitou Jesus, você recebeu a salvação imediatamente. A salvação é imediata e ocorre quando você se arrepende dos seus pecados, aceita Cristo como Senhor e Salvador. Então, naquele exato momento, você é selado com o Espírito Santo para o dia da redenção, que está em Efésios 4:30. Agora, não obstante, a santificação, ela é progressiva. Ela vai devagarinho, na medida em que você, através da oração e da inteira devoção a Deus, vai abandonando as práticas pecaminosas. Vejam, ouvintes, que esse processo é muito parecido ao romper da aurora. Para amanhecer o dia, não é assim da noite para o dia, não. É um processo que acontece gradativamente. Primeiro vem as trevas, né? Da noite, depois a madrugada e finalmente a luz. Ela vai crescendo, ela vai ampliando a sua luz e assim se torna dia completo. Isso não é maravilhoso? A Bíblia declara que o caminho do justo é como essa luz da aurora. Então, em outras palavras, assim também é a santificação. Então você não santifica a sua vida da noite para o dia. É uma coisa contínua, vai devagarinho. A santificação através do Espírito Santo que vai aperfeiçoando o seu caráter como crente, santificando você continuamente. Eu posso dizer que é como o fogo que purifica a prata e o ouro das suas escórias. E Deus então lhe purifica, lhe santifica e renova você a cada instante. Agora é claro que cabe a nós renunciarmos a nós mesmos. Se passamos o nervoso, queremos xingar, palavrão, queremos fazer sinais obscenos, não, você vai parar aquilo. Naquele momento, falar, não vou fazer isso. Sou nova criatura, eu vou crucificar a minha carne. Meu desejo é xingar, palavrão, meu desejo é fazer sinal feio com as mãos, mas eu não vou fazer. Eu vou crucificar, mortificar os meus desejos. E assim você vai renovando-se no Espírito, como ensina as Escrituras em Efésios, capítulo 4, versículos 22 a 24. Leia lá. Peça forças a Deus para você fazer completa renúncia às obras da carne, né? E sabe que a santificação, ela é progressiva, vai devagarinho. Vive em santidade, desvie os seus olhos do mal, ensurdeça os seus ouvidos e cerre os seus lábios às palavras más e às conversações torpes. Isso é muito, muito necessário para que haja santificação total da sua vida, fugindo da impureza em todas as suas formas. E sabe que o caminho é estreito, tem que ter renúncia, mas o Senhor está conosco. O Espírito Santo está aí para nos ajudar.
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0: Que Deus abençoe em Cristo Jesus, e assim estamos encerrando esta série falando sobre o crente e a impureza. Você quer tirar alguma dúvida, quer fazer algum comentário, fique à vontade através do nosso WhatsApp. Mande o seu áudio ou então o seu texto, a mensagem de texto para 11 98292-3392. Se despede, Débora Miranda, na paz do Senhor Jesus.
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0: ouvintes, aceite a paz de nosso Senhor e Salvador Jesus Cristo. Deus abençoe a vida de todos vocês que estão aí ligadinhos no programa Voz da Libertação. Este programa, você sabe, tem como órgão oficial da Igreja Pentecostal Deus e Amor, que tem o seu fundador, o nosso saudoso missionário Davi Miranda. Na presidência, na direção geral, está a cargo da serva de Deus, a nossa irmã Erini Miranda. O Templo da Glória de Deus está localizado na Avenida do Estado, 4568, Liberdade, São Paulo, capital. E a nossa sede estadual das Igrejas Deus e Amor, aqui no Rio de Janeiro, está localizada na Rua Senador Pompeu, no número 27. Lembrando que temos cultos aqui diariamente, no horário das 7, 9, 11, 13 às 15 e também no horário das 19 horas.
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0: Já quero até agradecer vocês por permitir a nossa voz chegar dentro do seu lar. Eu não tenho dúvida, ouvinte, que onde chega esta programação, chega a bênção de Deus também na sua vida. Não desligue o seu rádio, porque daqui a pouco eu estarei orando por você e orando pela sua família.

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2: Ouvintes, Deus abençoe a sua vida, Deus abençoe a sua casa, toda a sua querida e amada família. Passando aqui para lembrar a todos vocês que amanhã, quinta-feira, o culto da Fundação Reviver. 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

0: ouvintes, está chegando o dia 15 de maio, o dia tão esperado, a Vigília dos Remidos. Nós estaremos aqui em mais uma madrugada na presença do nosso Deus. Olha bem, aquela chama que está apagada no seu coração, o Espírito Santo vai reacender. Vai ser uma madrugada de poder, de palavra, de unção, de adoração, e você não pode ficar em casa. 15 de maio, no horário das 23 horas, nós estaremos aqui num período de aquecimento, das 23 horas até a 0 hora, um período de adoração, preparando aqui para receber vocês, um período de adoração à Majestade Santa. A zero hora, a igreja estará entrando em oração, que coisa linda, em clamor, um período de intercessão. E teremos aí ao longo desta madrugada, pregação da palavra, os grupos estarão adorando. Olha, ouvintes, vai ser uma madrugada que vai impactar a sua vida. Por que vai impactar? Porque a presença de Deus estará conosco nesta vigília. Eu quero convidar você aqui da área central do Rio de Janeiro, você que está nas comunidades, nos bairros adjacentes, nas cidades aqui do interior e até de outros estados do Brasil, venham participar conosco desta vigília. Vai estar presente conosco, pregando a palavra de Deus, o presbítero Renato Souza, ele mesmo que é o pastor estadual de Campo Grande. Eu tenho certeza, Deus vai utilizar a vida dele na pregação da palavra nesta madrugada.
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a glorificar. 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

0: glória, ele está trabalhando.
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2: A palavra de Deus, ela é um alimento forte, levanta mesmo o caído, fortalece o fraco. Eu tenho certeza, ouvinte, você não vai sair desta vigília da mesma maneira que você vai chegar. A palavra de Deus vai te alimentar, vai te sustentar e você vai sair desta vigília fortalecido. Nós teremos aí um período de adoração também. Vários grupos estarão conosco adorando a Deus nesta madrugada.

Não fique de fora, ouvintes. Vem participar conosco. Vem adorar a Deus conosco nesta madrugada. E não podemos deixar de fazer aquela oração de Pentecoste. É uma vigília de poder. É uma vigília da presença de Deus. Muita adoração, muita oração, palavra de Deus. E teremos o momento do Pentecoste, onde o Espírito Santo vai batizar, vai renovar, distribuir dons nesta madrugada. Adore a Ele com a sua alma. Aproveite este momento e adora. Se você está vivo, glorifique o Rei. Glorifica o dono da vida. Aleluia, glória. Aleluia, glória. Ele vive. Ele vive. Vai mandando glória para cima. Que a presença de dele desce. Que coisa linda, meu Deus. Receba nossa adoração, Senhor. Receba nossa adoração, meu Deus. O Senhor vive. O Senhor vive. O Senhor vive.

A presença de Deus, ela vai impactar a sua vida. Quem está caído, Deus vai colocar de pé nesta madrugada. Está fraco, será fortalecido. Você que está desanimado, Ele vai te reanimar. Venham participar conosco. É neste dia 15 de maio, no horário das 23 horas, a Vigília dos Remidos. Rua Senador Pompeu, número 27, aqui no centro do Rio de Janeiro. 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
2: Neste momento eu quero fazer um convite especial para todos vocês e também trazer uma informação de suma importância. Todos os domingos, aqui na nossa sede estadual, no horário das 18 horas, nós temos aqui o culto com Expansão Jovem, a juventude da igreja. São jovens dedicados, são jovens que estão aí dedicando a sua vida para continuar servindo bem o reino de Deus. Eu quero falar com pais agora, com avós, com tios. Tem jovens aí na sua casa? Traz esses jovens para participar aqui desses cultos com Expansão Jovem todos os domingos. Eu tenho certeza, esse jovem que está aí dentro da sua casa, quem sabe envolvido com tantas outras coisas, quando eles envolverem com a juventude aqui da igreja, Deus vai mudar a trajetória, Deus vai mudar a história da vida desse jovem. Então, olha, neste mês de maio, estamos aí no Maio Profético, todos os domingos, às 18 horas, aqui com Expansão Jovem. Eu tenho certeza, olha, você vai ser bem recebido, bem acolhido. Nós temos aqui uma equipe bem preparada, o conselho, a liderança, a juventude da nossa igreja, olha, estarão aqui para receber todos vocês. Vem para cá neste domingo, é o Domingo Profético, e eu tenho certeza, Deus vai continuar transformando esta juventude, para que esta juventude possa transformar esta geração. 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

0: Deus abençoe ouvintes do programa Voz da Libertação. Neste momento, eu quero orar por você, que é o mantenedor deste programa no ar. Você que tem contribuído, abrido seu coração e estendido as mãos, nós vamos orar agora por vocês. Eu vou citar alguns nomes aqui e na sequência nós estaremos orando por você. Ailton da Silva, Albertina Assunção, Ana Ribeiro, Angel de Souza, Antônio Batalha, Antônio Rebonato, Antônio Soares, Beatriz Mesquita, Benedito Pereira, Bruno Souza, Carlos Alberto, Carlos Eduardo, Clóvis Mota, Daniela Rangel, Deusete Cunha, Deucineia Rosa, Delson, Devaíris Cordeiro, Edmilson Pereira, Edmilson Souza, Edson da Conceição, Eulina Silva, Fabrício Dávila, Farley de Souza, Francisco Marques, Gabriele Freitas, Graça Maria, Heleno João e Evanir Cordeiro. Nós estaremos agora orando, pedindo a Deus para continuar abençoando a sua vida.
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0: Senhor meu Deus e meu Pai, no nome do Senhor Jesus Cristo, mais uma vez, ó Deus, nós estamos aqui diante da Tua presença, apresentando todos esses nomes. São pessoas, Senhor, quem sabe todas as semanas, quem sabe de 15 dias, ou uma vez por mês, tem contribuído, tem ajudado na manutenção do programa Voz da Libertação. Nós sabemos, meu Deus, que a cada minuto esta rádio está no ar. Ó Deus, o valor é muito alto, mas Senhor, o preço maior foi pago pelo Senhor na cruz do Calvário, que foi derramar o seu próprio sangue pelo resgate da humanidade. E nós estamos investindo, Senhor, nesta programação em prol da salvação de almas. E essas pessoas que têm contribuído, têm ajudado, são pessoas que entenderam a urgência da salvação de almas, porque este programa é uma ferramenta poderosa que o Senhor entregou para a Igreja Deus e Amor ganhar almas para o Teu reino. E é por isso que nós apresentamos ao Senhor os contribuintes, ó Deus, do programa Voz da Libertação, porque são pessoas, meu Deus, que amam missões. São pessoas que têm contribuído com amor e alegria, porque, ó Deus, além de ouvir esta programação nos seus lares, elas estão contribuindo para que vidas sejam alcançadas pela Tua palavra através desta programação. Ó Deus querido, Deus poderoso, alcança mesmo agora este ouvinte, Senhor, abençoando, prosperando. Quanto mais esta pessoa contribuir, mantendo esta programação no ar, eu sei que o Senhor já está estendendo as mãos e multiplicando, meu Deus. Está dando em dobro na vida desta pessoa agora que tem ajudado. Que a bênção do Senhor permaneça sobre esta vida, sobre esta casa e sobre toda esta família, no nome de Jesus. Tenha certeza, ouvintes, que Deus já abençoou a sua vida, Deus já abençoou a sua casa e a sua querida e amada família. Continue sempre abrindo o seu coração, estendendo as mãos e ajudando este programa a continuar, falando do amor de Deus. Deus abençoe, estarei sempre aqui orando por todos vocês.
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1: Já estamos de volta com mais adoração.

0: Que Deus abençoe grandemente a sua vida em nome do Senhor e Salvador Jesus Cristo, quem te saúda, o seu irmão em Cristo, presbítero Apolo Alexandre. E essa é uma programação direta e ao vivo aqui dos estúdios da rua Senador Pompeu, número 27, no centro da capital carioca. Supervisão geral da nossa irmã Ereni Miranda, e a nossa sede mundial está localizada na Avenida do Estado, 4562, São Paulo, capital. A nossa sede estadual, você conhece, Rua Senador Pompeu, número 27, no centro da capital carioca. Nos trabalhos técnicos, presbítero Denis de Oliveira, e ao meu lado, presbítero José Paulo. Que Deus abençoe, pastor José Paulo, a paz do Senhor.
1: Paz do Senhor Jesus, amados ouvintes, a paz do Senhor Jesus, presbítero Apolo, uma honra falar com todos os ouvintes do programa Voz da Libertação, e que Deus continue abençoando sua casa, sua família, em nome de Jesus.
0: Hoje prossegue a poderosíssima campanha da colheita. Atenção, você que tem o seu propósito da colheita, você terá a oportunidade de trazer no horário das 19 horas. Eu mesmo, presbítero Apolo Alexandre, estarei pregando a palavra de Deus e entregando as revelações do Espírito Santo. Com toda certeza, Deus estará abençoando a sua vida. Daqui a pouquinho, no horário das 3 horas da tarde, presbítero José Paulo também fazendo esse propósito da colheita, e eu quero falar com você, principalmente que está sofrendo, vivendo uma vida destruída, angustiada, avessa à vida que Deus tem preparado para você. Pastor, qual é a vida que Deus tem preparado para mim? Ora, a vida que Deus tem preparado para você é a vida que o próprio Jesus disse, ele mesmo falou, dizendo: eu vim para trazer vida e vida em abundância. E a nossa guerra é contra o diabo, e você vai ouvir o que Deus tem feito aqui na Igreja Deus e Amor, no horário das 19 horas, e tenha você a sua fé acrescentada. Após você ouvir, voltaremos para falar acerca dessa fé que traz resultado.
2: O meu Jesus te repreende agora. Grita, queima ele, Jesus. Grita, queima ele. Olha só que pomba gira abusada, hein? Olha só que pomba gira abusada. Grita, queima ele. Tá desafiando a gente aqui. Grita, queima ele. Olha lá, caiu atrás também, ó. Caiu atrás também. Grita, queima ele, Jesus. Grita, queima ele, Jesus. Grita, queima ele, Jesus. Grita, queima ele, Jesus. Grita, queima ele. Grita, queima ele. É guerra contra o diabo. Grita, queima ele. É guerra contra Satanás. Grita, queima ele. É guerra contra a pomba gira. Grita, queima ele. Olha o outro ali. Grita, queima Jesus. Grita, queima Jesus. Grita, queima Jesus. Grita, queima Jesus. Grita, queima ele, Jesus. Grita, queima ele. Jesus, meu Deus do céu, Jesus falou comigo, tem um demônio aí que atende pelo nome de Lúcifer. O Lúcifer quer deixar Ronald, essa pessoa louca. O Lúcifer quer deixar essa pessoa louca. Mas ele vai dar o... Vai dar o grito de derrota aí agora. Só se Deus não for Deus, Lúcifer do inferno, é você, Satanás, que disse que vai acabar com a vida dessa pessoa. Lúcifer do inferno, dá o teu grito de derrota aí. Dá o teu grito de derrota aí. Dá o teu grito, olha aí, já gritou. Grita, queima ele, Jesus. Grita, queima ele, Jesus. Queima ele, Jesus. Queima, Jesus, queima. Queima, olha aí a fúria do Lúcifer. Olha a fúria do Lúcifer. Grita, queima, Jesus. Grita queima, Jesus. Grita queima, Jesus. Grita queima. Olha lá o outro, o Albrecht. Corre lá, Albrecht. Corre lá. Olha lá no corpo da vítima. Grita queima, Jesus. Grita queima, Jesus. Grita queima, Jesus. Grita queima. Olha o diabo que está na saúde dela, hein, pastor Grito? Que coisa, hein? O diabo que está na saúde dela quer matar ela. Quer matar ela. Grita queima, Jesus. Grita queima, Jesus. Grita queima, Jesus. Grita queima, Jesus. Grita queima ele, Jesus. Grita queima ele. Sai daí, Satanás, sai daí.
0: A nossa guerra espiritual contra o diabo é diuturna aqui na igreja Pentecostal Deus e Amor. A nossa guerra é contra os espíritos causadores de miséria, de dor, de sofrimento. Você sabe que todos os males que assolam a humanidade, o diabo está por trás. Mesmo que ele não apareça explicitamente, mas por trás das cortinas ele está agindo, fazendo com que o homem viva uma vida de dor, fracasso e derrota. Mas graças a Deus que existe a Igreja Deus e Amor, onde nós enfrentamos o diabo cara a cara, entregamos a revelação do Espírito Santo e as pessoas são abençoadas. A nossa fé, pastor José Paulo, está 100% porque nós cremos que hoje, no grande propósito da colheita, essa pessoa vai colher vitórias, bênçãos e milagres que o Senhor tem preparado para cada um.
1: Com toda certeza, presbítero Apolo, Deus se manifestará uma vez mais pelo poder da sua palavra e através dos excelentes dons do Espírito Santo, trará a esta vida libertações, transformações, em nome do nosso Senhor e Salvador Jesus. Jesus, ele disse, ele deixou escrito que nos daria autoridade e colocaria as mãos sobre os enfermos e expulsaria também os demônios. Então, através desta palavra, através desta autoridade, todos os demônios, todas as enfermidades cairão por terra, em nome do nosso Senhor e Salvador Jesus. Você estará vindo até a Igreja Pentecostal Deus é Amor, na rua Senador Pompeu, número 27. Você não vai falar o seu problema para ninguém. Você não vai divulgar o seu problema, o que você está enfrentando, o que você está sentindo. Você só vai clamar a Deus, buscar a Deus, e Deus, pela sua infinita misericórdia, se manifestará fortemente, presbítero Apolo, nesta tarde também, às 19 horas. Muitas vezes, tem pessoas que estão nos ouvindo, está com dificuldade de vir às 15 horas, está com dificuldade de vir na parte da tarde. E há uma pergunta: podemos está indo no horário das 19, com toda certeza, no horário das 19, a igreja 24 horas aberta estará de portas abertas, recebendo você e sua família em nome do nosso Senhor. Lembrando, o presbítero Apolo, o Senhor de costume estará na porta da igreja, trazendo ali os cumprimentos, recepcionando o povo, e o nome do Senhor sendo glorificado pelo poder da palavra do nosso Deus.
0: Então está aí a oportunidade para você mudar a sua vida. Você sabe que 100%, melhor dizendo, vou abaixar esse número, 90% das pessoas que chegam à Igreja Deus e Amor, pela primeira vez, pastor José Paulo, chegam sofrendo, vivendo uma vida de angústias, como diz aí fora, sem eira e sem beira, vivendo uma vida sobrepujada plenamente pelas mazelas impostas pelo diabo. E após essas pessoas tomarem uma decisão de colocarem as suas vidas diante do altar do Senhor, o próprio Deus começa a agir de maneira gradativa, mas trazendo um resultado para a vida de cada pessoa. Há pessoas que, claro, vêm na Igreja Deus e Amor e não voltam nunca mais. E há aqueles que vêm com sede de tomar essa água da vida e são saciados. Então, assim, depende da sede que você tem. Se você tem uma sede de ter um encontro com Deus, aquela sede que você não aguenta mais, aqui a Igreja Deus e Amor está para ministrar a palavra de Deus, que é a fonte da água viva, e você resolver o seu problema e sair vitorioso. 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

0: com toda certeza convidamos você e a sua família para estar neste dia, no dia de hoje. Com toda certeza Deus se manifestará uma vez mais em nome do nosso Senhor. Como Deus fez pela manhã, Deus fará na parte da tarde e, por que não dizer, na parte da noite. Então você é o nosso convidado todo especial. Quem sabe você tem alguém na sua casa, na sua vizinhança, você tem alguém no meio da sua parentela que está passando por grandes dificuldades. Hoje é a quarta da colheita, hoje é a quarta do milagre, hoje é a quarta das portas abertas, hoje é a quarta da tua vitória. E tenho certeza que Deus se manifestará poderosamente em nome do nosso Senhor e Salvador Jesus Cristo. Ouviremos o que Deus estará fazendo às 19 horas nesta quarta, em nome de Jesus. E eu convido você e a sua família para ser abençoado por Deus, em nome de Jesus.
1: Seu nome, minha irmã?
2: Geuci.
1: Veio de onde?
2: Campo Grande.
1: Minha irmã veio de Campo Grande. Conte a bênção, conte a vitória recebida aqui na Igreja Pentecostal Deus e Amor.
2: A minha netinha, ela já nasceu assim. Ela nasceu com os olhos que purgavam muito, muito, muito. E os médicos falaram que tinha que fazer uma lavar na vista dela. E não conseguia. Ia mais a vista dela, mas era muito pus, demais. E aqui na campanha Jesus curou.
1: Minha irmã, então a sua netinha, ela nasceu já com essa enfermidade nos olhos, que havia muito pus saindo dos olhos dela. Meu Deus do céu, sofrimento para toda a família.
2: Todo mundo ficava muito preocupado, e os olhinhos dela, um já estava ficando assim maior e outro menorzinho.
1: Então o desespero era grande, e a irmã orou, a irmã pediu a Deus que se apressasse em socorrer essa criancinha, e Deus se apressou.
2: Apressou e curou, está curada para a honra e glória ao nome do Senhor.
1: Hoje ela não tem mais nada.
2: Não tem mais nada.
1: Ô, minha irmã, quando a gente clama, Deus se apressa ao nosso favor, né, minha irmã?
2: Glória a Deus. O médico não estava encontrando solução. Passava colírio, mandava passar água morna.
1: Nada resolvia.
2: Nada resolvia.
1: Mas o apressar de Deus resolveu.
2: Resolveu. Glória a Deus. Aleluia.
1: Minha irmã, diante desse milagre, diante dessa vitória, qual é a mensagem que a irmã tem para passar para esse aflito, sofrido, desesperado, que ouve essa programação e precisa receber de Deus o milagre e a vitória?
2: Quem estiver sofrendo, estiver passando qualquer problema na vida, vem para a casa do Senhor. Vem, porque Deus vai dar solução e vai dar vitória, em nome de Jesus.
1: Aqui Deus se apresse da vitória.
2: O Senhor aqui se apresse da vitória.
1: Confirma seu nome, da onde a irmã veio?
2: Campo Grande, Geuci.
1: Que Deus abençoe minha irmã pelo seu maravilhoso testemunho de bênção contado aqui no programa A Voz da Libertação.
3: Rua Senador Pompeu, número 27, no centro da capital carioca. Não perca essa oportunidade de tomar posse de tudo aquilo que Deus tem preparado para a sua vida. Perceba, meu irmão, por todas essas pessoas que contaram um testemunho, elas não receberam vitória no conforto do seu lar. Elas tiveram que sair de casa, vir na igreja, Deus e Amor, e fazer a sua oração. E eu creio que aqui a sua oração vai ser respondida. Mais uma vez o endereço: Rua Senador Pompeu, número 27, no centro da capital carioca. Presbítero José Paulo, as suas considerações finais.
0: Amados ouvintes, quero convidá-los, em nome do nosso Senhor, para comparecer em um dos cultos, um dos horários nesta quarta. Com toda certeza Deus se manifestará e você cantará um hino da vitória. Eu convido você e a sua família, em nome do nosso Senhor e Salvador Jesus. Que Deus abençoe a sua tarde, a sua quarta-feira, em nome do Senhor.
3: 19 horas, eu te aguardo aqui para você receber de Deus as bênçãos e vitórias. Hoje, quarta-feira da colheita, você vai colher bênçãos, vitórias e milagres. Que Deus abençoe o presbítero Denis nos trabalhos técnicos. Fiquem todos na paz do Senhor.

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2: Cantem de júbilo e se alegrem os que têm prazer na minha retidão. E digam sempre, glorificado seja o Senhor, que se compraz na prosperidade do seu servo. Salmos 37, 27.
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0: Aleluia. Que maravilha louvar a Deus, irmão. Vamos fazer mais uma oração. Oração em favor da grande festividade do dia 13 e 14 de junho. O que vai acontecer dia 13 e 14? Grande festa. Festa que vai ter surpresa. Esta festa de salvação de almas. Festa de oração. Festa de jejum. Aleluia. Festa de louvor a Deus. Festa de salvação de alma. E quem sabe você vai ter uma surpresa. A sua família vai estar na presença de Deus. Aquele filho, aquele esposo, aquela filha vai estar aceitando Jesus. Quem está orando para a salvação da família, levanta as mãos ao céu. Vamos clamar mais uma vez. Porque a oração move a mão de Deus, irmão. A oração agrada a Deus. A oração abre porta fechada. A oração arranca doença. A oração afasta os demônios. Em nome de Jesus, fique em pé. Fique em pé quem tem fé em Deus. Aleluia. Diga, meu Deus, meu Pai, eu estou na tua presença, e a tua presença é forte, a tua presença alegra o coração, a tua presença alegra a alma, a tua presença arranca dor, arranca doença, a tua presença afugenta o diabo, em nome de Jesus Cristo. Abençoa, Senhor, a grande festa, dia 13, 14 de junho, as caravanas, o povo católico, os enfermos, o pecador, estarão aqui na tua casa, Senhor. Ó Deus, em nome de Jesus, salva, Senhor, a nossa família, salva, Senhor, esta humanidade, salva, Senhor, as autoridades, salva, Senhor, a juventude, salva, Senhor, o casal, a família, salva, Senhor, nesse dia do aniversário dos 64 anos da Igreja Pentecostal, Deus e amor, em nome de Jesus, abençoa as caravanas, em nome de Jesus, abençoa os bons samaritanos, abençoa o dia 31 de maio, dia da evangelização mundial, em nome de Jesus, graças a Deus, agora glorificando, glorificando, glorificando, glorificando, glorificando, glorificando, glorificando a Deus, alamacanda lamacei, glorificando, presença, presença, presença, presença, presença de Deus aqui, presença de Deus aqui, presença, alamacanda lamai, oh glória, aleluia. Vamos receber o nosso presbítero Alain, que vai também dar oportunidade aos louvores e orar com vocês. E as palmas para Jesus.
1: Cumprimento a igreja com a paz do Senhor, amém. Quem está alegre esta tarde, levanta a mão e dá glória a Deus. Sejam todos bem-vindos à casa do Senhor. Estamos na quarta-feira do grande mover de Deus. Daqui a pouco, pastor Wilson Siqueira pregando a palavra de Deus e orando por todos. Pode sentar, meus irmãos. Vamos ouvir aqui nosso irmão Vitor, que vai louvar a Deus. Amém. Vamos receber o servo do Senhor, que vai estar louvando o nome do Senhor Jesus. Palmas bem alegre para Cristo. Pode bater palma, pode dar glória a Deus. Hoje Deus preparou um grande milagre para a sua vida.
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0: E Deus, a oportunidade de nós, nosso Deus, que é o Senhor Jesus, aleluia. Salmos, louve o nome do Senhor.
1: Glória a Deus, cumprimento o povo de Deus com a paz do Senhor Jesus. Dê uma salva de palma bem alegre para o Senhor. Jesus está aqui, quem crê já sente a presença dele neste lugar. Aleluia, glórias a Deus. Vamos louvar nessa tarde o hino 296 da Harpa Cristã e eu quero te convidar para louvar ao Senhor. Aleluia.

Aleluia. Oh, glória. Oh, glória. Isso. A oração é a chave da vitória da vida do crente. Aleluia. Oh, glória. Quem crê que a oração é a chave da sua vitória?

Olha aí, aleluia. Pois Cristo lhe disse, pois Cristo, orai sempre, sempre, por

0: Bate palma e glorifica o nome santo do Senhor.
1: Continue glorificando o nome de Jesus nessa tarde. Glória a Deus, o Senhor está aqui já operando maravilhas. Quem está sentindo a presença do Senhor, dê glória a Deus. Aleluia. Irmãos, vamos ouvir o cantor Ivan Luiz. Daqui a pouco o pastor Wilson Siqueira vai estar ministrando a poderosa palavra de Deus. Amém? Vamos receber o servo de Deus com palmas e glorificam e exaltam o nome de Jesus.
2: Glória a Deus. Só quem está feliz com Jesus pode dar um glória para Ele. Aleluia. Quem é feliz com Jesus aqui, diga eu. A paz do Senhor, povo de Deus. Vamos adorar Jesus porque Ele é digno de ser louvado, né? Nessa tarde aqui eu tenho certeza que Jesus está neste lugar. É, nós vamos adorar a Deus, Rodrigo, por gentileza. A outra face. Eu quero que os irmãos prestem atenção na letra desse louvor. É do novo CD, Levanta e Vence, e Deus vai falar contigo. É do CD aumentado, tá bom, Rodrigo? O playback. A outra face. Quem vai ouvir a palavra de Deus e crê que Deus fala contigo também no louvor? Né, Bruno? Deus fala ou não fala? Então vamos adorar o Senhor Jesus. A outra face. Presta atenção o que Jesus nos ensina para estar na sua presença. E Ele está voltando, hein? Jesus está voltando. Aleluias. Glória a Deus. Oh, aleluias. A outra face é do CD Levanta e Vence. Aleluias. Maravilha. Playback da hora. Aleluia!

Aleluia! Quem pode ficar de pé para adorar a Deus com mais um louvor? Quem aprendeu um pouquinho com Jesus através desse louvor? Toda igreja de pé, vamos adorar a Deus com mais um louvor? Você que pode ficar de pé. O Senhor está neste lugar. Quem está sentindo a presença de Deus, levante as mãos e dê glória. Aleluia! Eu quero cantar com vocês mais um louvor. Qual o próximo aí, Rodrigo? Oi? Canta ao vivo com a banda aqui, pode ser? O Fogo na Serra? Oi? Aleluia! Glória a Deus. Pode louvar a Deus com as palmas. Amém. Então vamos adorar a Deus. Aquele hino lá, Insensatez, também está no CD aumentado do playback. Quem adora o Deus vivo aqui, levante as mãos de glória. Esses hinos quase eu não canto, né? Insensatez é do CD Levanta e Vença, Rodrigo. Do aumentado também, está nos seis hinos aí. Aleluia, pode glorificar a Deus, igreja. Sentindo a presença do Espírito Santo. Eita, glória, quem serve ao Deus vivo aí? Eu já fui muito oprimido nas mãos de Satanás, adorando um Deus que não podia fazer nada por mim. Hoje eu conheço o Deus verdadeiro. Quem conhece o Deus verdadeiro? Pode soltar, Rodrigo. Insensatez. Hino em insensatez. Tá aí no CD aumentado. Acho que nos seis hinos. Aleluia. Vamos lá, gospel, gospel. Você que adora o Deus vivo, Rodrigo, você adora o Deus vivo também, né? Com certeza.

0: Você está satisfeito com esse Deus que você serve? Está satisfeito ou não está? Então dá glória para Jesus, igreja.
1: Glória a Deus. Amada igreja do Senhor, hoje é um momento especial do culto,
2: que é a palavra de Deus. Deuteronômio capítulo 8, versículo 3, nos diz que nem só de pão viverá o homem, mas de toda a palavra que sai da boca de Deus. Vamos orar agora para receber o pastor Wilson Siqueira, que vai ser instrumento de bênção nesta tarde em nossas vidas. Mão levantada é sinal de... Mão levantada é sinal de... Todos dando glória, glória, glória a Deus. Seu Deus e Pai, venha usar o Teu Filho, meu Deus, com graça, com autoridade, com ciência, com sabedoria. Abençoe Ele, a sua família, meu Pai. Meu Deus, fala conosco, fala com a Tua igreja, em nome do Senhor Jesus Cristo. E todos digam, ah! Receba o pastor com palmas, bem alegre!
3: Oh, aleluia! Glória a Deus! Exaltado é o nome do Senhor Jesus aqui nesta tarde. Quem está feliz com Jesus, diga glória a Deus. A paz do Senhor, meus irmãos. É muito bom estar com vocês neste culto da quarta do grande mover de Deus. É muito bom estar cultuando com vocês aqui nesta tarde. Também quero cumprimentar os nossos queridos internautas, os nossos ouvintes que nos acompanham agora também pelo programa Voz da Libertação. Estamos ao vivo aqui no Templo da Glória de Deus, neste culto ao vivo com vocês. Sejam bem-vindos a esta transmissão. E aqui a gente vai dirigir um instante de oração. E eu já vou ler a Bíblia Sagrada em seguida também. Quanta gente bonita, meu Deus do céu. Quando eu falo de pessoas bonitas, eu estou me referindo a você que está me ouvindo. Aqui todo mundo é bonito, sim ou não? Pega na mão dessa pessoa bonita do teu lado, aperta a mão dela e diga: que bom que você veio. Que bom que vocês estão aqui. Na casa também os nossos internautas, a gente bonita que nos acompanha pelo rádio, pelas redes sociais da igreja, é muito bom tê-los conosco nesta transmissão. Vamos orar? Feche os seus olhos. Um instante de oração a Deus. Pai, muito obrigado, meu Deus, pela oportunidade que nos dá de estarmos em Sua presença, Senhor. É muito bom estar em Sua casa, estar aqui falando com o Senhor. E nós sabemos que isto aqui não é meritocracia, não é porque a gente é bonzinho. Não, Senhor. Isso aqui é misericórdia, é graça, é o favor imerecido que nós alcançamos da Sua parte. O Senhor nos deu este privilégio. Queremos te agradecer, meu Deus, porque a gente é tão negligente, meu Deus, a gente reclama, a gente murmura. Ah, Senhor, como a gente faz as coisas muitas vezes que não te agrada, é muito difícil te agradar, eu diria. A gente luta para fazer algo certo, meu Deus, mas a gente é igual Paulo. Paulo vai dizer que o mal que ele não queria fazer, isso incessantemente ele fazia. Agora, o bem que ele queria fazer, isso era difícil. Ah, Senhor, para nós também. Meu Deus, nos ensina a te seguir, nos ensina a te servir, nos ensina, meu Deus. Ó, Senhor, que este culto, após esse culto, a gente saia daqui melhor do que quando chegamos aqui. Que a gente saia daqui, meu Deus, melhor do que quando chegamos aqui. Pai, em nome de Jesus, em nome de Jesus, venha nos abençoar, meu Deus. Venha, Senhor, confirmar a bênção sobre a nossa vida. Pai, vem abençoar essa gente que está agora conosco em oração, todas estas pessoas que oram conosco agora, que o Senhor possa, ó Deus, que o Senhor possa não, o Senhor pode visitar, e o Senhor já está visitando cada coração, o Senhor já está visitando cada vida, que precisa, meu Deus, aleluia, de um toque, de uma ação do Senhor sobre a vida dela, sobre a vida da família, Senhor. Pessoas que estão aqui, talvez, e precisam de um agir do Senhor na vida de um ente querido, que está enfermo, que está internado, que está muitas vezes na ânsia da morte. O Senhor é poderoso para visitar agora os nossos ouvintes, visitar os hospitais, visitar, Senhor, os presídios, visitar, Senhor, os orfanatos, os asilos. Visita, Senhor, em nome de Jesus, a cada pessoa, a cada vida. Eu dirijo essa oração também, meu Deus, em prol, ó Deus, de todos os projetos da Igreja Deus e Amor. Senhor, que o Senhor venha abençoar a obra de missões, de evangelismo. Que o Senhor venha visitar, Senhor, as obras sociais da nossa igreja. A Fundação Reviver, a Reviver Help. Meu Deus, abençoa em nome de Jesus. Abençoa a nossa diretoria, Senhor. Ah, Senhor, a nossa diretoria deliberativa, irmã Irene Miranda, sua família. Visita a tua serva, abençoa ela, Pai, em nome de Jesus. Abençoa também a nossa irmã Débora Miranda, Pai. Em nome de Jesus, abençoa a tua serva. Abençoa, meu Deus, o pastor Lorival de Almeida. Ó, Senhor, realiza grandes bênçãos sobre a vida dele, dando saúde, abençoando o teu servo. Abençoa o presbítero Davi Miranda Neto, a sua família, Pai. Em nome de Jesus, que ele possa, aleluia, ser alcançado agora, aleluia, pela sua presença poderosa. Usa cada vez mais em suas mãos. Ah, Senhor, abençoa a nossa diretoria executiva. Pastor Milton de Almeida, sua família. Pastor Marco Magno, juntamente com a sua família. Pastor Jerry, ó Senhor, pastor Fabrício Beata. Irmã Maria Josefina, visita, Senhor, livra, guarda do mal, visita a minha família também, a minha esposa, os meus filhos, guarda, protege, Senhor, do mal, em nome de Jesus, ó Deus, venha nos usar para ministrar a sua palavra aqui nesta tarde, em nome de Jesus que nós pedimos e te agradecemos, Senhor, na certeza da tua resposta. Amém, amém, amém, amém. Pode aplaudir, pode. Pode aplaudir o nome do Senhor, pode. Oh, glória a Deus. Queridos, aproveitando que vocês estão em pé, eu gostaria de convidar vocês para lermos a preciosa e a inerrante palavra de Deus, a Bíblia Sagrada. Abram-na comigo no Evangelho do Senhor Jesus Cristo, escrito pelo nosso irmão João, no capítulo 4 e no verso 50. Evangelho do Senhor Jesus Cristo, escrito pelo nosso irmão João, no capítulo de número 4, o versículo de, vamos pegar do versículo 46 ao 54 para nós entendermos melhor. Capítulo de número 4, versículos 46 ao versículo 54. Glória a Deus. Quem achou, diga glória a Deus. Leio o que diz assim: segunda vez foi Jesus a Caná da Galileia, onde da água fizera vinho, e havia ali um oficial do rei, cujo filho estava enfermo em Cafarnaum. Ouvindo este que Jesus vinha da Judeia para a Galiléia, foi ter com ele e rogou-lhe que descesse e curasse o seu filho, porque já estava à morte. Então Jesus lhe disse: se não vir de sinais e milagres, não crereis. Disse-lhe o oficial: Senhor, desce antes que meu filho morra. Disse-lhe Jesus: vai, o teu filho vive. E o homem creu na palavra que Jesus lhe disse e foi-se. E descendo ele, logo saíram-lhe ao encontro os seus servos e lhe anunciaram, dizendo: o teu filho vive. E perguntou-lhe, pois, a que horas se achara melhor. E disseram-lhe: ontem, às 7 horas, a febre o deixou. Entendeu, pois, o pai que era aquela hora mesma em que Jesus lhe disse: o teu filho vive, e creu ele e toda a sua casa. Amém. Curve a sua cabeça, Senhor. Acabamos de ler a sua palavra. Fala conosco, Pai. Fala conosco através desta porção escriturística. Senhor, traz sobre nós o renovo, traz sobre nós a sua vontade. Que a sua soberana vontade venha a ser realizada, Senhor. Se precisar nos confrontar por intermédio da sua palavra, pode nos confrontar. Porque é verdade que a sua palavra, ela gera reflexão, que gera arrependimento e que gera perdão de pecados. Pai, que a gente saia deste culto melhor do que quando chegamos aqui. Ó Senhor, após a meditação desta palavra, em nome de Jesus, venha curar e libertar por intermédio da sua palavra. E a igreja diz: amém. Pode se assentar, por gentileza, meu muito obrigado. Pode aplaudir, pode. Oh, glória a Deus. Eu quero falar neste tema: o poder da palavra de Jesus. O poder da palavra de Jesus. Nesta passagem vemos um homem importante, um oficial do rei, alguém de posição, influência e provavelmente com muitas riquezas. Mas chega um momento em que todo o dinheiro, toda a fama e toda a autoridade não conseguem resolver o problema de sua casa. Esse homem era bem posicionado, bem requisitado, um homem de alta patente, um homem de grande autoridade. Entretanto, ele está enfrentando um grande problema em sua casa, pois tangia a saúde de seu filho querido. Seu filho estava à beira da morte, e com toda a fama, com toda a requisição que ele tinha na sociedade e posição também, nada disto lhe adiantou, toda a influência, todo o conhecimento que ele tinha, nada disto lhe adiantou, porque seu filho estava de mal a pior. Mas com tudo isto, em meio à aflição, em meio à angústia que passava, e
4: todo o conhecimento que tinha não gerava solução nenhuma para o seu filho, ele vai se lembrar de um homem por nome Senhor Jesus Cristo. Seu filho estava à morte. Isso nos mostra uma verdade. Existem batalhas que dinheiro nenhum resolve. Medicina nenhuma explica a influência. Influência nenhuma consegue vencer. Nada consegue trazer solução. Quando a dor entra na casa, o homem percebe que precisa de Jesus Cristo. Ele vai perceber que ele tinha necessidade da presença gloriosa do Senhor Jesus. Muitas pessoas só procuram Jesus quando descobrem que aquilo que possuem não é suficiente. Ele vai ver que a sua influência, que a sua fama, que a sua posição não resolvia nada, e era momento de procurar pela presença do Senhor Jesus Cristo. Talvez hoje você está aqui e você hoje resolveu vir procurar a presença do Senhor Jesus, como este homem aqui, o oficial do rei. Ele viu que nada do que ele tinha trazia solução, e que somente a presença de Jesus é suficiente. Eu venho te dizer que a única coisa que você precisa é da presença de Jesus, pois só Ele pode solucionar os nossos problemas, pois só Ele pode solucionar o nosso principal problema, que é, aleluia, o vazio que nós sentimos em nossa alma. A presença de Jesus está aqui para preencher a tua vida. E quantos já sentem Ele aqui, levante a tua mão e adora o nome de Jesus Cristo. A gente vai ver que o sofrimento levou ele até Jesus. Quando a gente olha para o capítulo 4 de João, o verso 46 e 47, vai dizer: foi então outra vez a Caná da Galileia, onde a água fizera vinho, e havia ali um homem, um oficial do rei, cujo filho estava enfermo em Cafarnaum. Ouvindo este que Jesus vinha da Judeia para a Galiléia, foi ter com ele e lhe rogou que descesse e curasse o seu filho, porque já estava à morte. Este homem tinha posição social, talvez muitos o respeitavam, talvez tinha empregados e recursos, contatos importantes, mas nada disto podia salvar o seu filho. Ele vai se lembrar que Jesus chega ao seu conhecimento, que Jesus estava vindo para aquela região. Este homem, quando chega ao conhecimento dele, que Jesus estava vindo ali para Caná da Galileia, a repercussão de Jesus era grande, pastor Alain. Afinal, foi ali que Jesus havia feito o seu primeiro milagre, o milagre que deu início ao ministério, a saber, a transformação da água em vinho. Quando este homem chega ao seu conhecimento que Jesus está vindo para ali, eu vejo desta forma e creio desta forma, que ele pensa consigo mesmo: um homem que conseguiu transformar a água em vinho, o que é este problema do meu filho? Para ele não é nada, é atrás de Jesus que eu vou neste momento. Deixa eu ver quem veio atrás de Jesus. Eu quero dizer que ele já está na casa. O homem que transforma água em vinho já está na casa. O homem que ressuscita mortos já está na casa. O homem que arranca Satanás, que derrota Satanás, já está na casa. Levante a mão, porque ele quer trabalhar na tua vida. Aqui nessa tarde faz barulho o templo da glória de Deus. Oh, aleluia! Então ele fez algo poderoso. Esse homem, ele se lembra de todo o poder de Jesus. É naquela região que Jesus vai transformar água em vinho. Me diz uma coisa, quem consegue fazer isso? E ainda na história, quando você olha para João capítulo 2, você vai ver que Jesus, ele produz ali, ele faz a transformação da água em vinho, e por sinal foi o melhor vinho que ele fez naquela região. Ele deixou claro ali, que tudo que é produzido pelas mãos dele é o melhor. Jesus sempre faz o melhor. Jesus sempre faz o melhor. E ele quer fazer o melhor na sua vida aqui hoje. Ele quer fazer o melhor na tua casa hoje aqui, aleluia. Ele quer fazer o melhor lá na tua rua, no teu bairro. Ele quer fazer o melhor na tua saúde, aleluia. O vinho havia se acabado, mas o segundo vinho foi o melhor. Talvez aqui tem muita gente que os sonhos já se acabaram, mas ele está dizendo: o segundo estado vai ser o melhor. O teu marido foi embora, mas ele vai voltar, e o teu casamento vai ser melhor ainda do que já foi. A tua esposa vai voltar e o teu casamento vai ser melhor ainda do que já foi. Aleluia. A tua família será restituída aqui nesta tarde. Você crê nisso? Crê? Aleluia. Aleluia. Ele vai até Jesus. Ele não manda um servo, ele tem autoridade para isso. Ele não manda nenhum servo atrás de Jesus dizendo: olha, vai lá e explica para Jesus o que está acontecendo. Não. Não, não, não. Ele não manda ninguém ir no lugar dele, é ele que vai. Tem muita gente que fica mandando os outros ir falar com Jesus no lugar dele. A prova está tão grande que eu não consigo mais orar, então eu fico olhando para os irmãos e dizendo: vocês oram por mim. Já ouviu falar do crente 6 horas? Vocês oram por mim, vocês oram por mim. Mas ele mesmo não fala nada com Jesus. Esse homem aqui, ele vai dar o exemplo. Ele diz: é eu que estou precisando, é eu que estou na prova, sou eu que estou passando pelo sofrimento, então sou eu que vou me levantar e vou falar com o Senhor Jesus. Deixa eu ver quem se levanta hoje para falar com Jesus. Jesus vai te escutar, meu irmão, fala com ele. Jesus, ele vai te ouvir, meu irmão, clama pelo nome dele. Ele não manda um servo, ele não manda um recado, ele mesmo vai. Isso é humildade. Tem gente que acha que é grande demais para se dobrar diante de Jesus. Tem gente que se acha muito importante para se dobrar na presença de Jesus. Aleluia, aleluia. Mas esse homem entendeu que diante do poder de Deus, todos nós somos dependentes dele. Deixa eu ver quem é dependente dele. Você pode ter fama, ter dinheiro, ter influência, ter seguidores, você pode ter tudo nesta vida, mas todos nós, independentemente das nossas posses, nós dependemos da presença dele. E digo mais, se não for a presença dele conosco, não adianta nada do que temos, porque a presença dele é suficiente. Aleluia! Olha para esta pessoa bonita do teu lado e diga: você precisa da presença de Jesus. Diga: se você não tiver ainda, você pode ter aqui hoje, porque ele está aqui. Diga: se renda diante dele hoje. Aleluia! Vamos nos render diante dele hoje. Ninguém aqui é grande o suficiente para não se dobrar diante dele. Vamos nos render diante dele e vamos dizer: Senhor, eu preciso da sua presença. Aleluia. Aleluia. Quantas pessoas só buscam soluções humanas? Primeiro, procuram amigos, depois procuram o dinheiro, depois vão procurar os homens, depois procuram revelações, e aí depois começam a correr atrás de profecia. É ou não é? Tem gente que está no culto, ouve a palavra de Deus, mas enquanto ele não acha alguém para pôr a mão na cabeça dele, para falar alguma coisa para ele, não é suficiente a palavra de Deus para ele. Ele começa a correr atrás de muitas coisas para procurar solução, sendo que uma só é suficiente. E qual que é, pastor? É a palavra de Deus, é a presença de Deus. Se esquecem da palavra de Jesus. Esse homem vai ensinar algo importante para nós. E qual é? Ele acreditou na palavra de Jesus. Observe que ele mesmo vai, e quando ele chega lá, ele roga a Jesus dizendo: olha, eu rogo que desça depressa para socorrer o meu filho, porque ele vai morrer. Eu rogo que desça depressa. João capítulo 4, verso 50. Disse-lhe Jesus. Olha só. Ele chega desesperado dizendo: eu rogo que desça depressa, Senhor. E eu quero dizer para vocês que Jesus já desceu aqui hoje, já está conosco. Você sente ele aqui? Sente. Você sente ele aqui? Deixa eu ver quem sei. Ele já desceu. Ele já está conosco. Jesus olha para ele em João capítulo 4, verso 50, e diz assim: disse-lhe Jesus: vai, o teu filho vive. Engraçado que ele não fica questionando Jesus ou tentando puxar Jesus, dizendo: não, Senhor, não, não, não, não é assim. Mas o Senhor não vai lá tocar nele? O Senhor não vai lá pôr as mãos nele? O senhor não vai lá na minha casa, pelo menos para vê-lo de perto? Não. Ele não fica dizendo, não, senhor, assim eu não acredito. Desse jeito eu não vou acreditar. Se o senhor não for lá, o meu filho vai... Não! Olha só, e disse-lhe Jesus, vai, o teu filho vive. E o que que aconteceu? E o homem creu na palavra que Jesus lhe disse e partiu. Ei, ele creu naquilo que Jesus estava direcionando. Ele não foi pelo caminho, pastor, dizendo assim, olha... falando com as pessoas, dizendo, você não tem um recado de Deus para mim? Você não tem alguma coisa de Deus para entregar para mim? Esses tempos atrás eu estava lá no meu gabinete pastoral em Campinas e eu recebi um telefonema, era um irmão do outro lado, e ele disse, pastor, o senhor pode orar por mim agora? Eu falei, oro, orei. E aí ele me pergunta assim, Jesus disse alguma coisa, Deus falou alguma coisa para o senhor entregar para mim? Precisava de um recado, irmãos. Ei, ei, esse homem, ele não precisou perguntar para mais ninguém. Ele foi para casa acreditando no que Jesus havia dito. Ele deu credibilidade à palavra de Jesus, porque ele entendeu que tudo que Jesus fala acontece. Você crê nisso? Você crê nisso? Deixa eu ver a igreja que crê nisso. Aleluia! Você não precisa de caixinha da promessa, irmãos. Tem gente que fica pegando versículos isolados da Bíblia. Tem gente que fica na caixinha de promessa. E quando sai lá um versículo que é meio desfavorável a ele, diz, misericórdia, Senhor, isso aqui não é para mim não, fala comigo, Senhor, e vai tirar outro, e fica na Bíblia, abrindo a Bíblia e procurando versículos que é conveniente a ele. Ei, ei, ei, a palavra de Deus, ela não é para ser usada de uma forma genérica. A palavra de Deus, ela se cumpre do meio, do início ao fim, do início ao fim. Creia na palavra de Deus, leia a palavra de Deus e viva a palavra de Deus. Aleluia! Jesus acaba de falar com ele. Ele se despede de Jesus e vai embora. Ele se despede de Jesus. Tá bom, Senhor. Muito obrigado. Eu tenho que ir embora. É longe. Mas eu estou crendo no que o Senhor acabou de falar. Eu estou crendo no que o Senhor acabou de me falar. Se o meu filho vive, o Senhor disse que o meu filho vive, o meu filho então vai viver e já está vivendo. Deixa eu ver a igreja que crê no que Jesus está dizendo aqui. Jesus está dizendo nessa tarde, ei, ei, vão embora tranquilo daqui a pouco para os seus lares, porque a palavra dele vai fazer efeito. Se você está escutando a palavra dele aqui, vai fazer efeito na tua vida, na tua família. Aqui está o centro desta mensagem. Jesus não foi até a casa, Jesus não tocou no menino, Jesus apenas liberou uma palavra. Diga comigo, Jesus está liberando palavras aqui nesta tarde. Você pega a palavra de Jesus hoje? Aleluia, aleluia. Aquele homem acreditou. Hoje existem pessoas que vivem atrás apenas de revelação, que vivem atrás de profecias e sinais, mas desprezam aquilo que nunca falha. O que é que nunca falha? O quê? A palavra. Diga a palavra de Deus. Você não precisa de outra coisa a não ser a palavra de Deus. Você não precisa de misticismo, você não precisa de muletagem, você não precisa de nada disso. Você precisa da palavra de Deus. Aleluia! Ei! Conheço muita gente que correram atrás da profetada. Que andaram atrás da profetada. E se decepcionaram. Ficaram decepcionados. Eu, como pastor, já recebi muita gente me dizendo, eu perguntando, por que que você está fraco na fé? Por que que você está deixando a igreja? Ah, pastor, porque fulano falou tal coisa para mim que Deus ia fazer e não fez nada. Ei, e aí eu perguntei, e pergunto, ei, não é, você tem certeza que é Deus que falou? Não é Deus que falou. Porque quando não se cumpre, porque Deus está fora disso. Porque tudo que sai da boca de Deus se cumpre. Tudo que Deus falar, isso vai acontecer. Talvez você seja uma dessas pessoas hoje aqui, que está aqui aborrecido porque me falaram tal coisa e não cumpriu. Ei, você tem que ficar aborrecido com o homem, com Deus não, porque Deus não mandou falar nada. Agora nesta tarde é Ele que está falando, é Ele que está falando contigo, e tudo que Ele falar vai se cumprir. Aleluia! Profecias humanas podem falhar, homens podem errar, mas a palavra de Cristo nunca cai por terra. Ou senão vejamos, em Mateus capítulo 24, verso 35, ele vai dizer: passarão os céus e a terra, mas as minhas palavras não hão de passar. Quer mais? Isaías capítulo 55 e verso 11, vai dizer: assim será a palavra que sair da minha boca, ela não voltará para mim vazia, antes fará o que me apraz e prosperará naquilo para que eu a enviei. Vamos ver mais, é a Bíblia. Números capítulo 55 e verso 11, vai dizer: assim será a palavra que sair da minha boca, ela não voltará para mim vazia, antes fará o que me apraz e prosperará naquilo que eu enviei. Isaías 55, 11. Números capítulo 23 e 19, vai dizer: Deus não é homem para que minta, nem filho do homem para que se arrependa. Porventura diria ele, não faria, ou falaria e não confirmaria. Deus está falando conosco hoje aqui. E tudo que sai da boca de Deus vai se cumprir. Olha para esta pessoa do teu lado, essa pessoa bonita que está aí, diga: tudo que Deus está falando hoje aqui vai se cumprir na sua vida. Aleluia! O milagre começou no momento da palavra. Às vezes eu fico observando pessoas que desprezam a palavra. Aqui, graças a Deus, eu não estou vendo. Mas eu vejo pessoas que na hora da palavra ficam conversando, ficam olhando o celular, fica cochichando com o irmão que está do lado. Tem aqui? Tem? Não tem, tem. Fica levantando do lugar sem necessidade. Isso, sabe o que é? É não dar valor na palavra de Deus. Mas aí a hora que você fala assim, agora nós vamos orar por revelação, todo mundo entra para dentro da igreja, todo mundo está prestando atenção, porque dá mais valor em profecias, em coisas que não estão direcionadas diretamente à Bíblia, e desvaloriza a verdadeira revelação que está tendo aqui neste culto, que é a pregação da palavra de Deus. Aleluia. Observem aqui que o milagre começou na hora da palavra. Quando você olha para João capítulo 4, versos 51 e 52, vai dizer que esse homem descendo ele, logo saíram-lhe ao seu encontro os seus servos e lhe anunciaram dizendo: o teu filho vive. Ele está chegando na sua casa, imagine um cenário. Ele viajou a noite toda. E ele foi até Jesus, tem um detalhe, ele foi até Jesus, ele estava desesperado. Seu coração estava apertado. Porque o estado que ele deixou o seu filho em casa era terrível. Ele estava desconfiado que seu filho, durante a sua viagem de ida até Jesus, já poderia ter até morrido naquele momento. Que ele estava terrivelmente enfermo. Imagine o coração de um pai. Imagine o coração deste homem indo até Jesus. Mas depois que ele chega até Jesus, ele vai dizer: desce depressa, porque o meu filho está à beira da morte. E Jesus direciona a ele uma palavra dizendo: olha, vai, o teu filho vive. Ele volta para trás, ele foi desesperado. Mas na hora que ele está regressando, ele está com o coração feliz e glorificado.

Ele já não sentia mais aquele peso do problema que ele levou até Jesus. Sabe por quê? Ele foi, aleluia, na presença da pessoa certa. Jesus ficou com o peso dele e deu para ele a suavidade do fardo de Jesus. Aleluia! E ele vai voltar tranquilo para casa, porque aquele problema ele tinha certeza e convicção de que seu filho estaria bem. O milagre acontece na hora que Jesus lança a palavra: eu estou debaixo da autoridade do Espírito Santo e da palavra de Deus, e guiado por ele, para te dizer que esta palavra já está fazendo resultado na sua vida. Você chegou aqui angustiado, você chegou aqui triste, você chegou aqui aborrecido,

Deixa eu ver quem recebe a palavra, deixa eu ver. Aleluia. E ele vai perguntar, e perguntou-lhe, pois, a que horas se achara melhor. E disseram os teus servos, ontem, às 7 horas, a febre deixou. Então ele está chegando na casa, e ele não está preocupado. Ele está tranquilo. Irmãos, esse homem nos dá uma grande lição. Às vezes a gente fica tão preocupado com os problemas da vida. A gente vem até a igreja, mas sai daqui e a gente volta preocupado para casa. Sabe por quê? Porque não absorvemos direito a palavra do Senhor. Porque se você vier ao culto e sentar aí nessas cadeiras e absorver o que está sendo pregado aqui, do jeito que você veio, você não volta para casa, porque você será visitado pela palavra de Deus. Você será, aleluia, preenchido com a palavra de Deus, e você vai ter confiança no Senhor. Você não vai ficar duvidando de Deus, mas será, mas não vai existir, mas o será. Você vai voltar para casa dizendo, eu creio que Deus está fazendo algo pela minha vida. E se não aconteceu na hora, você sabe que vai acontecer depois, porque a palavra de Jesus, uma hora ou outra, vai fazer efeito. Ele chega tranquilo na casa e de repente saem os seus servos correndo em direção a ele. E eu já vi gente dizendo, e ele desesperado, pronto para receber uma notícia ruim. Não! Que nada! Ele estava preparado para receber uma notícia boa. Porque ele já tinha ouvido da boca de Jesus o que ia acontecer. O crente que dá ouvido à palavra de Deus, ele não se desespera. Pode acontecer o que acontecer. Jesus falou, está falado. Jesus prometeu, está prometido e vai cumprir. Uma igreja que se estriba em coisa supérflua é uma igreja medrosa. É uma igreja que não tem confiança em Deus. Eu pergunto a vocês, o que vocês andam ouvindo? O que vocês andam escutando? Tem gente que fica tão antenada com coisas que é divulgado na internet, dá ouvido a essas coisas que não tem nada.

0: a ver com a palavra de Deus. E aí fica o quê? Desnutrido na fé, não tem nutrição, não consegue sustentar a fé. Porque gosta muito de acompanhar fofoca, fuxico, gosta de acompanhar, né? Quando está falando da vida dos outros, está infiltrado no meio, gosta de acompanhar e não dá atenção devida à palavra de Deus. Agora se a igreja começa a ouvir a palavra de Deus, e glória a Deus, porque aqui tem muita gente que gosta da palavra de Deus, essa igreja é forte, essa igreja tem a presença de Deus, ela se alimenta da palavra de Deus, ela é nutrida pela presença de Deus, pela palavra de Deus, essa igreja não é uma igreja medrosa, porque essa igreja confia no que Jesus falou e está falando. Aleluia, sai o povo ao encontro dele e ele está feliz. E os seus servos vêm, muito ansiosos, porque não via a hora de dar notícia, porque sabia o jeito que ele tinha ido, saído, viajado para ir até Jesus. E os seus servos vêm na intenção de alegrar o coração dele, e vêm diante dele dizendo: Senhor, você não sabe o que aconteceu. Ele diz: eu sei sim, pode falar aí o que aconteceu, mas eu já sei. Ele disse: o teu filho vive, o teu filho está vivo, o teu filho não morreu não, o teu filho está bem. Aleluia, aleluia. Ei, não se preocupa não, a tua casa está bem. Ei, não se, tem gente que já está pegando aqui. Não se preocupa não, a tua família está bem. Não te preocupa não, a sua saúde já está bem, vai ficar bem. A palavra de Deus está sendo liberada. Deixa eu ver quem recebe a palavra de Deus. A tua saúde será restituída. Já está sendo restituída, aleluia. A presença de Deus, a palavra de Deus já está alcançando a tua família. Não se preocupa não. Os nossos ouvintes de casa também não se preocupa não. Aleluia, a sua família vai ficar bem, já está bem, a palavra de Deus está chegando aí. A sua saúde vai ficar bem, você já está sendo curado em nome de Jesus. É a palavra de Deus que está liberando cura. Alamandaragassuribicanda alabaia. E ele só faz uma pergunta: me fala aqui que horas isso aconteceu? Que horas que ele ficou bem? E aqueles homens vão, aqueles servos vão lhe responder, disseram: Senhor, ontem, às 7 horas. E aquele homem se lembra do quê? Foi naquele exato momento que Jesus havia liberado a palavra. Aleluia. Ele foi curado na hora da palavra. Ei, ei, levante a mão. Tem o poder de Deus, tem um poder muito grande aqui. Você está sendo curado agora na hora da palavra. Você está sendo curado agora na hora da palavra. Eu vou repetir, você está sendo curado agora na hora da palavra. Comece a receber cura pela palavra. Comece a receber livramentos pela palavra. Comece a receber saúde pela palavra. Comece a receber agora pela palavra. É pela palavra. É pela palavra. É pela palavra de Jesus. Aleluia. Aleluia. Aleluia, Jesus me faz saber aqui que Ele está curando agora na hora da palavra. Ei, canda rabada rácia. Pode procurar a enfermidade aí, porque Jesus já está curando agora na hora da palavra. Oh, glória! Aleluia! Ontem, às 7 horas, ele se achara melhor e a sua febre o deixou. Observe algo forte aqui nesta mensagem. O milagre aconteceu exatamente no momento em que Jesus falou. Vocês creem que é Jesus que está falando aqui nesta palavra? Vocês creem que é Jesus que está falando aqui nessa palavra? Deixa eu ver quem crê. Então o milagre está acontecendo na sua vida, porque é Ele que está falando. É Ele que está, o Senhor está me dizendo que aqui já tem tumor desaparecendo. O Senhor já está me dizendo que aqui tem muitas enfermidades que estão desaparecendo. É o poder da palavra. Não é o poder do pastor Wilson. Pastor Wilson não tem poder nenhum, mas é o poder da palavra que está sendo ministrado. Comece a ser renovado agora através da palavra dEle. Aleluia. Aleluia! O milagre aconteceu exatamente no momento em que Jesus falou. Talvez o homem ainda estava caminhando, talvez ainda não estava vendo nada, mas a palavra já estava operando. Olha o que é crer na palavra de Deus. Irmãos, olha para mim aqui, olha para mim, isso aqui é muito sério. Isso aqui é muito sério. Ouça isso com atenção. Nós todos aqui, nós todos, começando de mim aqui, nós temos que crer na palavra, irmãos. Nós temos que dar valor na palavra. Nós temos que crer na palavra. É o poder da palavra de Deus que transforma a nossa vida. Olha para esta pessoa do teu lado e diga: creia na palavra de Deus. Ele vai indo embora para casa. Ele não está lá, mas ele está crendo que a palavra estava fazendo efeito. Você está aqui, talvez você vai sair daqui dizendo: ah, mas nada aconteceu, ninguém me tocou, não senti nenhum toque, não senti nenhum arrepio. Mas você está recebendo algo valioso aqui. Você não precisa Jesus te tocar, não precisa você sentir arrepio, não precisa você sentir vontade de pular. A palavra está entrando nos seus ouvidos e é a palavra que vai fazer efeito. A palavra dEle é poderosa. A palavra dEle é poderosa. Creia nisto. Receba isto, guarda isto aqui hoje. Aleluia. Aleluia, isso é poderoso. Tem gente que acha que porque não aconteceu na hora, Deus não está fazendo nada. Mas quando Jesus libera a palavra, o milagre já entrou em movimento. Jesus está liberando a palavra dEle, o milagre já está em movimento. Possa ser que não aconteça hoje, pai. Possa ser que não apareça. Ou melhor dizendo, pai, possa ser que o milagre não apareça hoje. Mas daqui a pouquinho, essa semana, esses dias, você vai ver o que Jesus está fazendo neste culto. Você receberá notícia do que Jesus está fazendo neste culto. Sabe aquele teu parente que desapareceu há muito tempo e você não consegue localizá-lo mais? O Senhor está dizendo que hoje neste culto Ele está liberando a palavra dEle. Você receberá notícias assim, diz o Senhor, aqui nesta tarde. Eu não sei para quem está sendo direcionado isto, mas haverá testemunho do que Jesus está fazendo aqui nesta tarde. Aleluia! Aleluia! Aleluia! A gente vê o que Jesus fala. O que Jesus fala continua operando. A palavra de Deus não perde força com o tempo. Você já observou que nesta vida aqui, tudo tem data de validade? Tudo tem data de validade. Tudo tem tempo de durabilidade. Lâmpadas, por exemplo, tem a quantidade de horas que ela vai estar acesa. Alimentos, tudo com data de validade. Tudo tem data de validade. Tudo termina. Tudo se acaba. Mas a palavra de Jesus não tem data de validade. É a única coisa que não tem data de validade. Tem gente aqui que está dizendo, ai, eu recebi através da palavra uma confirmação de que Deus ia fazer algo por mim, mas até agora não fez. Ei, continue acreditando. Se de fato foi Deus que falou, ainda que o teu corpo desça, ainda antes do teu corpo descer à sepultura, você vai presenciar o que Deus vai fazer e está fazendo, porque Ele vai cumprir o que Ele falou. Quem tem promessa de Deus aqui? Vai se cumprir, vai se cumprir, vai se cumprir, vai se cumprir. Não sei. Pode durar o tempo que for. Pode demorar o tempo que for. Aqui no nosso tempo parece que está demorando. Mas Deus está dentro do propósito dEle. Deus está dentro da vontade soberana dEle. E vai se cumprir, vai se cumprir, vai se cumprir, aleluia. A palavra dEle não perde força com o tempo. Não tem data de validade. A palavra dEle é lançada e não tem data de validade. Jesus falou em um lugar, mas o milagre aconteceu em outro. Jesus falou em um lugar e o milagre aconteceu em outro. Talvez Jesus está falando com você aqui agora e o milagre está acontecendo lá na tua casa. Você recebe? Está acontecendo lá no hospital, aonde está o teu parente. Está acontecendo lá no presídio, aonde o teu filho está encarcerado. Está acontecendo em outro lugar, mas que está acontecendo está. Jesus está falando aqui, o milagre está acontecendo lá. Deixa eu ver quem recebe isso aqui. Aleluia. Porque a palavra de Deus não está limitada à distância. Nós estamos limitados à distância. Mas a palavra de Deus não se limita à distância. Salmos de número 107, verso 20, vai dizer, enviou a sua palavra e os sarou e os livrou da sua destruição. Ele envia a sua palavra. Não tem distância. A palavra dele está sendo enviada e causará resultados positivos. Porque a palavra de Deus vem para sanar problemas. Diga, levante a mão e diga, eu creio, Jesus. Hebreus capítulo 4 e verso 12. porque a palavra de Deus é viva e eficaz e é mais penetrante do que espada alguma de dois gumes. A palavra de Deus, ela corta dos dois lados, ela é penetrante, ela está alcançando a sua alma, a sua vida, a sua família, aleluia, está alcançando o objetivo aqui nesta tarde. Levante a mão e glorifica o nome dele. Tem pessoas que receberam uma promessa de Deus e desistiram, porque ainda não viram acontecer. Mas é o que está sendo dito aqui. A palavra dele não perde força com o tempo. E você também não pode perder as suas forças, continue esperando. Não aconteceu hoje, vai acontecer amanhã. Não aconteceu amanhã, vai acontecer depois da manhã, vai acontecer a semana que vem, vai acontecer o ano que vem, vai acontecer, não sei, mas vai acontecer. Eu aguardo nas promessas de Jesus. A palavra ainda está operando. Quem acredita na palavra vai viver o milagre. O oficial poderia ter desistido. O oficial poderia ter, no meio do caminho, desistido. Ou ele poderia também ter insistido com Jesus, dizendo, vamos até em casa. O senhor precisa ir até em casa. Não, não posso ir sem o senhor. Só a palavra não adianta, o senhor tem que ir. O oficial poderia ter insistido nisso. Aleluia. Jesus não precisa ir conosco. Quando ele envia a tua palavra, já está resolvido. A gente não precisa, irmão, sentir toque. Porque se a gente na igreja não sentir, eu não senti nada. Eu não senti nenhum arrepio, eu não senti nada. Então não recebi, engano teu. Se você valorizar a palavra de Deus, você já recebeu. É só crer na palavra de Deus. É só receber a palavra de Deus. Aleluia. Mas ele confiou, ele escolheu confiar na palavra. Ele não precisou insistir, vamos, não, o senhor falou, está falado e eu vou acreditando. E quem confia na palavra vê o impossível acontecer. Você confia na palavra de Deus? Confia? Então se prepare para ver o impossível acontecer. O que é impossível para você, irmão? O que é impossível que você veio aqui hoje precisando de um mover de Deus? Ei, você crê na palavra de Deus? Deixa eu ver. Então se prepare para ver esse impossível acontecer. Porque tudo que é impossível aos homens é possível para Deus. Mateus capítulo 9, verso 23. Jesus lhe disse: se tu podes crer, tudo é possível ao que crer. Romanos capítulo 10, verso 17. De sorte que a fé é pelo ouvir, e o ouvir pela palavra de Deus. Quem ouve a palavra de Deus é nutrido, nutre a fé. A fé, ela vai crescendo, ela vai aumentando através da palavra. E tudo que é impossível vai se tornar possível, porque você passa a acreditar e confiar no nome de Jesus Cristo. A gente vai aprender que a fé verdadeira não nasce de emoção. Ela não nasce de emoção. Ela não nasce de outras coisas a não ser pela palavra de Deus. A fé, ela nasce pela palavra. A gente vai ver que o milagre aqui na vida deste homem não foi só na vida do filho. O milagre alcançou toda a casa. Quando você dá ouvido à palavra de Deus vai alcançar toda a tua casa. Observe João capítulo 4, verso 53. Entendeu, pois, o pai, que era aquela hora mesma em que Jesus lhe dissera, o teu filho vive, e creu ele e toda a sua casa. Se você receber essa palavra hoje aqui, se você começar a priorizar a palavra de Deus na sua vida, a palavra de Deus vai alcançar você, vai alcançar tua casa, vai alcançar o teu esposo, vai alcançar tua esposa. Ei, pastor, não tem jeito, meu marido não sai dos bares, meu marido não sai dos vícios. Eu venho aqui para orar, para buscar um milagre. Ei, a palavra de Deus vai produzir resultado na vida dele, vai alcançar e vai transformar a vida dele, vai transformar a vida do teu filho, vai transformar a vida da sua família, da tua esposa. Vai transformar a tua casa. Deixa eu ver quem recebe esta palavra poderosa. Uma palavra liberada por Jesus transformou toda a família. O filho foi curado. Olha só. O pai teve a fé fortalecida. E a casa inteira passou a acreditar e a crer no Senhor Jesus Cristo. Quando Jesus entra em uma casa, ele muda tudo. Tudo é transformado. Hoje existem pessoas como aquele oficial, que estejam cansadas, sem respostas, vendo a situação piorar, percebendo que ninguém consegue resolver, mas existe uma esperança. Talvez você já andou por todo quanto é lado aí, procurando resposta, procurando solução, batendo nas portas erradas, as pessoas só dando respostas negativas. A medicina não conseguiu resolver o teu problema, chegou ao limite, ou a sua situação, ou a situação de alguém na tua casa. Talvez você esteja assim hoje aqui, mas a Bíblia está liberando aqui uma resposta para você. Existe uma esperança, e esta esperança é o Senhor Jesus Cristo. É Jesus a sua esperança. A solução daquele homem não estava no dinheiro. Não estava na posição. Não estava nos homens. Estava na palavra de Jesus Cristo. Talvez você ainda não viu milagres acontecer, mas Jesus, aleluia, mas se Jesus falou, continue acreditando, porque a palavra dele está trabalhando, o céu está se movendo nesta situação, Deus não esqueceu do que prometeu na sua vida. Lamentações, capítulo 3 e verso 37. Quem é aquele que diz, assim acontece quando o Senhor não o mande? Ninguém pode dizer, somente Ele pode falar. Nenhum homem aqui na terra pode dizer, vai acontecer, ou determino. Nós não podemos. Quem somos nós para determinar? Quem somos nós para... Não! Não. Eu venho dizer aqui que eu não tenho poder nenhum de fazer nem nada por você. Mas aquele que eu estou pregando, o Cristo ressuscitado, aleluia, Ele tem poder nos céus e na terra, e Ele está determinando na sua vida, é Ele que está determinando bênção sobre a sua vida. É Ele, só Ele pode. E Ele está fazendo. Você crê nisso? Levante a tua mão e comece a receber milagres da parte dEle, através da palavra. Aleluia. Hoje Jesus continua dizendo. Jesus continua dizendo para vocês aqui nesta tarde. Levante a sua mão para receber a palavra de Deus. Jesus está dizendo: vai, o teu filho vive. Vai, a tua casa será salva. Vai, eu ainda estou no controle. Aleluia, aleluia. Olha para esta pessoa bonita do teu lado e diga para ele e para ela: Jesus está liberando palavras de vida sobre a sua vida hoje aqui. Quem acredita na palavra de Deus vai testemunhar o milagre, porque aquilo que Jesus fala, Ele cumpre. Nunca vai ficar sem resposta. Ele já está operando na tua vida. Fiquem em pé, por favor, fiquem em pé. Só os que recebeu esta palavra está recebendo esta palavra. Aleluia. O Senhor está liberando palavra de cura, de livramento, de milagres. O Senhor está liberando palavras de salvação sobre a tua vida. E eu quero chamar aqui na frente aqueles que querem receber Jesus gostoso hoje aqui. Jesus está aqui, Ele já desceu, Ele está aqui, aleluia. Eu venho dizer que o cartório do céu se encontra aberto. É, pastor, é para quê? Para registrar o teu nome. Teu nome será registrado lá no céu, no livro da vida. Se tiver alguém que queira hoje receber Jesus, saia do teu lugar e venha aqui à frente, que eu quero orar por você e esta igreja vai orar por você. Pessoas que estão afastadas do Evangelho, é agora, é esse momento. É hora de voltar para Jesus, é hora de reconciliar, é hora de aceitar a Jesus. Aonde está você? Através da palavra dEle, Ele quer entrar na tua vida hoje. A palavra dEle vai te transformar. Ah, pastor, mas eu ainda tenho vícios, pastor. Eu tenho vícios nas drogas, bebida alcoólica, cigarro. Eu primeiro vou me libertar lá, depois eu venho, pastor. Não adianta eu aceitar agora. Eu estou dizendo a você que sozinho você não consegue. Sabe por que que tantas vezes você tentou deixar as drogas e não conseguiu? Porque você está sozinho. Sabe por que tantas vezes você tentou largar os vícios e não conseguiu? Porque você está sozinho. Sabe por que tantas vezes você tentou deixar o pecado, as coisas erradas e ainda não conseguiu? Porque você está sozinho. Mas se você receber Jesus hoje aqui, você vai conseguir vencer o vício, o pecado, porque Ele vai te libertar. Aonde está você? Venha do jeito que você está, porque é Jesus que vai fazer a obra na tua vida. O que você precisa é de Jesus. Eu quero que você levante as suas mãos e venha, que nós vamos orar por você. Pastor, eu tenho vergonha. Mas você tem vergonha do quê? Vergonha do quê? Jesus não teve vergonha de entregar a vida dEle lá na cruz por nós. E digo a vocês que Ele foi contado entre os malfeitores, sem nada a dever. Deixaram Ele nu naquela cruz. E Ele não se envergonhou de nós. Antes abriu os seus braços para morrer por mim e por você. Mas tem uma boa notícia: a cruz está vazia, a sepultura onde colocaram Ele está vazia. Ele está vivo e Ele está aqui nesta igreja hoje para receber você. Aonde está você? Saia do teu lugar e vem agora para a frente, que a igreja, nós queremos orar por você. O Senhor quer registrar o teu nome agora no livro da vida. Saia do teu lugar e venha, não se envergonhe. Amanhã pode ser tarde demais. Amanhã não nos pertence. A única coisa que nós temos certeza é que vamos morrer. Mas eu pergunto, em que horas isso vai acontecer? Que dia? Ninguém aqui sabe. Pode ser agora, pode ser amanhã, pode ser o mês que vem, não sei. Mas vai acontecer. E o que eu faço, pastor? Você tem que estar preparado com Jesus. O que garante a sua entrada para a vida eterna é o Senhor Jesus. Não tem outro caminho. Não tem atalho. Não tem intermediário. Não. Não tem como ir para o céu sem Jesus. Não tem como cruzar a fronteira para a vida eterna sem Jesus. Pois olha o que ele vai dizer: eu sou o caminho, eu sou a verdade e eu sou a vida. Ninguém vem ao Pai senão por mim. Se você quer chegar até a Deus, é pelo Filho que você vai. Não, não tem vela, não tem incenso, não tem fitas, não tem outros meios. É somente Jesus que te leva para a vida eterna. Ele é a vida eterna. Aonde está você? Saia do teu lugar e vem agora, enquanto você tem oportunidade. Pois o amanhã pode ser muito tarde, como está dizendo esse solo no fundo musical. Amanhã pode ser tarde, amanhã pode ser muito tarde. Aonde está você? Levante a sua mão e venha. Isso aqui é gratuito. Você não paga nada. Jesus morreu por você. É um dom gratuito de Deus, a vida eterna. Tem alguém nesta tarde que quer vir para Jesus? Pastor, meu coração está acelerado aqui. Isso é sinal que o Espírito Santo quer te trazer para a frente. Eu gostaria muito de ir aí, pegar nas suas mãos e te trazer, mas eu não posso fazer isso. Isso aqui agora é livre e espontânea vontade, é você que decide. É você que toma essa decisão. Aonde está você? Saia do teu lugar e venha. Mas eu sou muito novo ainda, eu sou muito nova. Satanás engana as pessoas dizendo: curte a vida. Mais tarde você vai, quando você tiver com mais idade, você vai, ei, ei, ei, faz isso não. O diabo quer tragar a sua alma. Hoje você tem a liberdade de sair das prisões de Satanás para a liberdade. Hoje você tem a liberdade de sair das trevas para a luz. Hoje você tem a liberdade de sair da morte eterna para a vida. Tem alguém, levante a sua mão e venha. Que a igreja vai orar por você. Os desviados, os filhos pródigos, que se afastaram dos caminhos do Senhor. É tarde de reconciliação. Os nossos internautas também. Aqueles que nos acompanham agora através das redes sociais e do rádio. Vocês podem tomar essa decisão agora aí em suas casas. Tem alguém aqui no templo da glória de Deus, na nave da igreja? Para tomar esta decisão, saia do teu lugar e venha, que nós vamos orar por você. Não tem ninguém. A igreja fica em pé, por favor, fica em pé. Eu continuo perguntando, tem alguém nesta tarde que quer vir para Jesus? Saia do teu lugar. Jesus está voltando para arrebatar a igreja. E só entrarão nos céus aqueles que receberam o Filho de Deus como Salvador. Você tem que receber o Filho de Deus na sua vida como Salvador. Você tem que confessá-lo como Senhor da sua vida. Caso contrário, a gente ficará naquele grande dia. E o arrebatamento está para acontecer. Observem os sinais da vinda de Jesus. A gente tem acompanhado guerras, rumores de guerra, hein? Terremotos, catástrofes acontecendo em vários lugares. Enfermidades, pestes, doenças. é uma atrás da outra. Isto é sinal de que Jesus está vindo arrebatar a sua igreja. Que tal você fazer parte disso? Que tal você ter o seu nome escrito no livro da vida? É agora. Se você quiser, só vir à frente, que nós vamos orar por você. Não tem ninguém nesta tarde. Não tem ninguém aqui na nave da igreja para fazer isso. Você vai continuar postergando isso. Não, pastor. Semana que vem eu venho. O mês que vem eu tomo essa decisão. Cuidado. Eu não estou aqui para fazer medo para você. Não, não, não, não. Eu não quero que você venha para frente com medo do inferno. Não. Eu quero que você venha para frente consciente de uma coisa. Que você está saindo da morte eterna. Porque todos aqueles que não recebem o Filho já está nas consequências da morte eterna. Todos aqueles que não recebem o Filho de Deus já estão na consequência da condenação eterna. A Bíblia vai dizer lá em João 3:16, Deus enviou o seu Filho unigênito para que todo aquele que nele crê não pereça, mas tenha a vida eterna. E ele continua dizendo, porque aquele que não crê já está condenado. E ele prossegue dizendo, e a condenação é esta, que a luz esteve entre vós, e vocês amaram mais as trevas do que a luz. A luz, que é o Filho de Deus, está aqui te chamando para sair das trevas para a luz. Hoje você se tornará filho de Deus, deixará de ser criatura, e passará a ser conhecido de Deus. Aonde está você? Você quer sair do teu lugar e venha, que nós vamos orar por você agora. Não tem ninguém nesta tarde que queira tomar essa decisão de reconciliar, de aceitar a Jesus, de vir para Jesus enquanto é tempo, porque o amanhã não nos pertence. Eu vou encerrar esta oportunidade e digo a vocês que é com peso no meu coração que eu faço isso, porque eu gostaria muito que você se decidisse hoje aqui. Eu estou insistindo aqui, porque você custou muito caro. Você custou o sangue de Jesus na cruz do Calvário. Você foi comprado pelo sangue do Senhor Jesus. Agora fica a seu critério. É você que toma a decisão da tua vida. É você que decide a sua vida. A palavra de Deus está sendo direcionada para você tomar posição hoje aqui. Os céus está aberto para te receber hoje aqui. Se você quiser, saia do teu lugar enquanto é tempo, porque amanhã pode ser tarde demais. Não tem ninguém, não tem. Na casa, os nossos internautas que estão tomando decisão pelo rádio, pela internet, vocês podem mandar um e-mail, vocês podem mandar uma mensagem. É aqui nos nossos contatos, que está aqui no rodapé do vídeo, dizendo, eu aceitei a Jesus através da live, eu aceitei Jesus através do rádio. Amém, meus irmãos? Não tem ninguém nessa tarde que queira tomar...
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2: 17 horas e 1 minuto.
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0: ouvintes, aceite a paz de nosso Senhor e Salvador Jesus Cristo. Deus abençoe a vida de todos vocês que estão aí ligadinhos no programa Voz da Libertação. Este programa, você sabe, tem como órgão oficial da Igreja Pentecostal Deus e Amor, que tem o seu fundador, o nosso saudoso missionário Davi Miranda. Na presidência, na direção geral, está a cargo da serva de Deus, a nossa irmã Ereni Miranda. O Templo da Glória de Deus está localizado na Avenida do Estado, 4568, Liberdade, São Paulo, capital. E a nossa sede estadual das Igrejas Deus e Amor, aqui no Rio de Janeiro, está localizada na Rua Senador Pompeu, no número 27. Lembrando que temos cultos aqui diariamente, no horário das 7, 9, 11, 13 às 15 e também no horário das 19 horas.
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0: Já quero até agradecer vocês por permitir a nossa voz chegar dentro do seu lar. Eu não tenho dúvida, ouvinte, que onde chega esta programação, chega a bênção de Deus também na sua vida. Não desligue o seu rádio, porque daqui a pouco eu estarei orando por você e orando pela sua família. 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
2: Ouvintes, Deus abençoe a sua vida, Deus abençoe a sua casa, toda a sua querida e amada família. Passando aqui para lembrar a todos vocês que amanhã, quinta-feira, o culto da Fundação Reviver. 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Então você não pode perder. 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

ouvintes, está chegando dia 15 de maio, o dia tão esperado, a Vigília dos Remidos. Nós estaremos aqui em mais uma madrugada na presença do nosso Deus. Olha bem, aquela chama que está apagada no seu coração, o Espírito Santo vai reacender. Vai ser uma madrugada de poder, de palavra, de unção, de adoração, e você não pode ficar em casa. 15 de maio, no horário das 23 horas. Nós estaremos aqui num período de aquecimento, das 23 horas até a 0 hora, um período de adoração, preparando aqui para receber vocês, um período de adoração à Majestade Santa. À 0 hora, a igreja estará entrando em oração, que coisa linda, em clamor, um período de intercessão. E teremos aí ao longo desta madrugada, pregação da palavra, os grupos estarão adorando. Olha, ouvintes, vai ser uma madrugada que vai impactar a sua vida. Por que vai impactar? Porque a presença de Deus estará conosco.

0: você que está nas comunidades, nos bairros adjacentes, nas cidades aqui do interior e até de outros estados do Brasil, venham participar conosco desta vigília. Vai estar presente conosco, pregando a palavra de Deus, o presbítero Renato Souza, ele mesmo que é o pastor estadual de Campo Grande. Eu tenho certeza, Deus vai utilizar a vida dele na pregação da palavra nesta madrugada.
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começa a glorificar. Oh glória. Oh glória, começa a glorificar. Ele está lá suriando a mãe. Ele está lá a mãe a séria. Ei, há um mover de Deus aqui dentro.

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1: Parece que o céu desceu, parece que a terra subiu.
2: A palavra de Deus, ela é um alimento forte, levanta mesmo o caído, fortalece o fraco. Eu tenho certeza, ouvinte, você não vai sair desta vigília da mesma maneira que você vai chegar. A palavra de Deus vai te alimentar, vai te sustentar e você vai sair desta vigília fortalecido. Nós teremos aí um período de adoração também. Vários grupos estarão conosco adorando a Deus nesta madrugada.

Não fique de fora, ouvintes. Vem participar conosco. Vem adorar a Deus conosco nesta madrugada. E não podemos deixar de fazer aquela oração de Pentecoste. É uma vigília de poder. É uma vigília da presença de Deus. Muita adoração, muita oração, palavra de Deus. E teremos o momento do Pentecoste, onde o Espírito Santo vai batizar, vai renovar, distribuir dons nesta madrugada. Adore a Ele com a sua alma.

aproveite este momento e adora. Se você está vivo, glorifique o Rei. Glorifica o dono da vida. Aleluia, glória. Aleluia, glória. Ele vive. Ele vive. Vai mandando glória para cima. Que a presença de dele desce. Que coisa linda, meu Deus. Receba nossa adoração, Senhor. Receba nossa adoração, meu Deus. O Senhor vive. O Senhor vive. O Senhor vive.

A presença de Deus, ela vai impactar a sua vida. Quem está caído, Deus vai colocar de pé nesta madrugada. Está fraco, será fortalecido. Você que está desanimado, Ele vai te reanimar. Venham participar conosco. É neste dia 15 de maio, no horário das 23 horas, a Vigília dos Remidos. Rua Senador Pompeu, número 27, aqui no centro do Rio de Janeiro.

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2: Neste momento eu quero fazer um convite especial para todos vocês e também trazer uma informação de suma importância. Todos os domingos, aqui na nossa sede estadual, no horário das 18 horas, nós temos aqui o culto com Expansão Jovem, a juventude da igreja. São jovens dedicados, são jovens que estão aí dedicando a sua vida para continuar servindo bem o reino de Deus. Eu quero falar com pais agora, com avós, com tios. Tem jovens aí na sua casa? Traz esses jovens para participar aqui desses cultos com Expansão Jovem todos os domingos. Eu tenho certeza, esse jovem que está aí dentro da sua casa, quem sabe envolvido com tantas outras coisas, quando eles envolverem com a juventude aqui da igreja, Deus vai mudar a trajetória, Deus vai mudar a história da vida desse jovem. Então, olha, neste mês de maio, estamos aí no Maio Profético, todos os domingos, às 18 horas, aqui com Expansão Jovem. Eu tenho certeza, olha, você vai ser bem recebido, bem acolhido. Nós temos aqui uma equipe bem preparada, o conselho, a liderança, a juventude da nossa igreja, olha, estarão aqui para receber todos vocês. Vem para cá neste domingo, é o Domingo Profético, e eu tenho certeza, Deus vai continuar transformando esta juventude, para que esta juventude possa transformar esta geração.
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0: Que a graça, a paz e o amor de Deus continue reinando em vossos corações. Nós estamos agora no momento da oração, a oração em favor de todos os dizimistas fiéis da Casa de Deus. Eu quero já, claro, agradecer a todos vocês que entenderam o grande privilégio de dizimar a obra de Deus e também ser um portador das bênçãos de Deus na sua vida. Eu quero orar agora por algumas pessoas. Nosso irmão Hernandes Domingos, Maria de Assis, Maria do Nascimento, Maria dos Santos, Ângela Maria, Angelita Nascimento, Antônia Macedo, Antônia Maria, Antônia de Lima, Antônio Mendes, Antônio Batalha, Arlene Torres, Aurelino Santos, Yasmin Mota, Idália da Cruz, Irani da Silva Faria, Irênio do Espírito Santo, Isolina Melo, Israel e o nosso irmão Ivo Galdino. Vamos falar com Deus agora em oração.
1: Assim diz o Senhor.
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0: Meu Deus e meu Senhor, em nome de Jesus Cristo, eu quero te louvar por mais uma vez estar aqui entrando no lugar santíssimo. Entrando na tua presença, ó Deus, que privilégio, que momento tão especial é poder estar na presença do Senhor. Meu Deus e Pai, na antiga aliança, ninguém tinha este privilégio a não ser o sumo sacerdote. Mas o Senhor, ó Deus, nos deu este privilégio. Quando o seu filho, Jesus Cristo, morreu de braços abertos na cruz do Calvário, o véu, a cortina que separava o lugar santo do Santíssimo foi aberto. Ela rasgou de alto a baixo, o Senhor nos dando livre acesso à presença do Senhor. E nós chegamos diante do Senhor agora, meu Deus, para apresentar cada pessoa, os nomes que foram citados aqui, de cada dizimista fiel da tua casa. São pessoas, meu Deus, gratas, são pessoas que amam ao Senhor, que amam a tua obra. E tem, ó Deus, devolvido o seu dízimo na sua casa para manutenção. Meu Deus e meu Pai, continue honrando, continue abençoando, prosperando a vida desse dizimista fiel. Ó meu Deus, dando saúde, não deixa faltar saúde nesta casa, não deixa faltar a paz, a prosperidade, Senhor, para que esta pessoa tenha condição de manter, de suprir o seu lar, de suprir as suas necessidades. Ó Deus poderoso, continue operando, surpreendendo sempre este dizimista, meu Pai, para que o teu nome continue sendo glorificado nesta vida, nesta casa e em meio a esta família. É o que eu te peço, ó Deus, e também te agradeço no nome de Jesus.

0: Ouvintes, você pode ter certeza, você que tem contribuído na obra de Deus, não é por acaso. É um privilégio contribuir e também um privilégio de ser um portador das bênçãos de Deus na sua vida. Cada dizimista fiel tem vivido a sua experiência com Deus. E nós vamos acompanhar isso agora. Pessoas que são dizimistas testemunhando milagres, testemunhando vitórias de Deus em suas vidas.
1: É Ivonete, Odília dos Santos. Depois que eu passei a ser dizimista, eu tinha uma causa na justiça do INSS, pensão por morte do meu marido. O INSS tentou de todas as formas para não me dar meus direitos. Eu disse, enquanto eu haver fôlego, eu vou lutar. Vim para a Igreja Pentecostal de Deus e Amor, comecei a fazer voto. Quando passou de cinco a seis anos, foi quando eles me deram o direito. O direito de eu receber, mas eu dobrei o joelho e clamei a meu Senhor. Se meu Senhor me desse essa causa, ganha. Eu ia ser dizimista, pagando 12% todos os meses. Quando foi, agora em janeiro, foi um ano, que eles desbloquearam o meu pagamento. Eu estou pagando 12%, mas faltava o outro, tá aqui o papel. Que eles tinham que devolver tudo direito de mais de 30 anos de serviço. O juiz só aceitou uma testemunha. Quando perguntou se eles me conheciam, eles falaram que sim. Quantos filhos? Disse 5. Como aconteceu? Aí o meu advogado ofereceu outro testemunho. Ele disse, não preciso mais. Já, esse aqui já basta. O juiz já disse, está tudo certo, não tem mais nada para fazer. E eu ganhei a causa. Graças a Deus por ser dizimista fiel até a morte. Rua Mauá, 738, apartamento 63, bairro Estação da Luz.
0: Deus aumenta o teu mantimento e toda a tua. Deus continue te abençoando, ouvintes. Tenha certeza que Deus já te abençoou neste momento e continua sendo fiel a Deus, um dizimista fiel, porque as promessas de Deus se cumprirão na sua vida e você vai continuar sendo um portador da bênção de Deus. Que Deus te abençoe. Nós estaremos aqui constantemente orando por todos vocês.
2: Assim diz o Senhor.
3: Por que sou dizimista? Sou dizimista porque o dízimo é santo. Sou dizimista porque quero ser participante das bênçãos de Deus na minha vida. Sou dizimista porque amo a obra de Deus na face da terra. Sou dizimista porque não quero ser amaldiçoado. Sou dizimista porque Deus é dono de tudo. Sou dizimista porque eu mesmo vou gozá-lo na casa do meu Deus. Sou dizimista porque mais é bem-aventurado dar do que receber. Sou dizimista porque tudo vem das mãos do meu Deus. Sou dizimista porque não quero ser avarento. Sou dizimista porque quero ser abençoado pelo meu Deus. Sou dizimista porque a minha descendência nunca vai mendigar o pão. Sou dizimista porque não quero receber o meu salário em um saco furado. Sou dizimista porque quero ter a consciência tranquila. Sou dizimista porque tudo que o homem planta, isso ele vai colher. Sou dizimista porque Deus sempre vai suprir todas as minhas necessidades. Trazei todos os dízimos à casa do tesouro, para que haja mantimento na minha casa. E depois fazei prova de mim, assim diz o Senhor dos Exércitos. Malaquias, capítulo 3, versículo 10.

0: Pessoas estão morrendo no mundo sem salvação. O que você está fazendo para impedir isto? Fale de Jesus para alguém agora, antes que seja tarde demais. Quem ganha almas, sábio é. E disse-lhes Jesus: ide por todo o mundo e preguem o evangelho a todas as pessoas. Quem crer e for batizado será salvo, mas quem não crer será condenado. Estes sinais acompanharão os que crerem. Em meu nome expulsarão demônios, falarão novas línguas, pegarão em serpentes, e se beberem algum veneno mortal, não lhes fará mal nenhum. Imporão as mãos sobre os doentes, e estes ficarão curados. Marcos 16, de 15 a 18. 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
2: Já estamos de volta com mais adoração.

0: 17h42, programa Voz da Libertação, tocando no seu rádio nesta tarde maravilhosa. Recebam a paz do Senhor Jesus Cristo, desde que vos saúda seu irmão em Cristo, o presbítero Denis de Oliveira. Estávamos aí clamando, orando com o nosso querido pastor Antônio dos Santos. Sinta-se abençoado através desta oração maravilhosa. Hoje, dia 13 de maio de 2026, quarta-feira da prosperidade, aqui no centro da cidade do Rio de Janeiro, Rua Senador Pompeu, número 27, quarta-feira da grande colheita na Igreja Pentecostal Deus e Amor. E nós queremos fazer aqui um convite especial a todos que estão acompanhando esta programação, que não puderam estar presente na manhã de hoje. Nós lançamos um convite para você estar conosco nesta noite, a partir das 19 horas, onde estará pregando a palavra de Deus o consagrado homem de Deus, presbítero Apolo Alexandre, este vaso, este instrumento que tem sido utilizado nas mãos de Deus de uma forma maravilhosa, vai pregar a palavra de Deus na noite de hoje. Você não pôde vir pela manhã? Então venha tomar posse da grande bênção da colheita nesta noite especial aqui na Igreja Pentecostal Deus e Amor. Ficar em casa, queridos ouvintes, é deixar de alcançar, de receber as maravilhas que Deus pode conceder. Venha orar pela sua casa, venha orar pela sua família, venha tomar posse da grande colheita. 17h44, o programa Voz da Libertação reproduz as maravilhas que Deus faz nas campanhas que acontecem aqui na Igreja Deus e Amor. Tudo que nós acompanhamos são os milagres, as libertações, os testemunhos daquilo que Deus tem operado na Igreja Pentecostal Deus e Amor. E hoje, quarta-feira, ouvintes, foi tremendo o que Deus operou pela manhã, e não vai ser diferente o que Deus irá fazer nesta noite. Pastor Apolo Alexandre é um instrumento nas mãos de Deus, vai pregar a palavra debaixo da unção do Espírito Santo de Deus, vai fazer a oração das portas abertas, a oração da colheita, vai pedir a Deus para abrir as portas, para prosperar, e vai ser forte o que Deus vai fazer nesta noite.
1: Olha aí que coisa, hein? Olha aí que coisa. É você, Satanás, que Jesus me mostrou querendo matar a criança dela, hein, Satanás? Ei, espírito maligno. É você, Satanás. É você, espírito maligno. Jesus me mostrou a criança no colo dela e o diabo querendo matar ainda esse mês. Grita, queima ele, gente. Você queria matar a criança, hein, Satanás? Ei, espírito maligno. Você queria matar como, hein, Satanás? Ei, espírito da loucura. Você queria...
2: Eu mesmo.
1: Hã? Você queria matar como a criança, hein? Você queria matar como, espírito maligno?
2: Grita, queima na orelha dela.
1: Quer matar como?
2: Com a ferida na orelha dela.
1: Com a ferida na orelha dela, tá vendo? A criança iria ter uma infecção no ouvido e ia se tornar uma infecção generalizada. Ia matar a criança. Aí Jesus tá jogando por terra. Grita, queima, Jesus. Olha aí o demônio da morte na vida do jovem, ó. Olha aí o demônio da morte na vida do jovem. Se esse jovem não chegasse aqui, seria o último dia de vida dele hoje, sabia? Olha só que coisa, grita, queima ele, gente. Grita, queima ele, gente. Grita, queima ele, gente. Grita, queima ele, gente. Em Satanás, em Satanás, você queria matar ele hoje, hein, espírito maligno? Queria, hein, Satanás? Queria matar ele como, hein, Satanás? Matar como?
3: Sobrinho da mulher dele.
1: Sobrinho da mulher dele. Ia matar ele. Grita, queima ele, Jesus! Queima! Você não vai matar não, Satanás. Você não vai matar não. Olha o outro aqui, hein, pastor Márcio? Olha o outro aqui na vida de uma jovem aqui, ó. Que coisa terrível, hein? Grita, queima, Jesus! Grita queima, Jesus. Olha aí que coisa, hein? Olha aí que coisa. É você, né, Pombagira? É você, né, Pombagira? Grita queima ele, Jesus. Grita queima ele, Jesus. Levanta a mão pra cá, que a gente tem que pregar a palavra. A gente tem que pregar a palavra. Olha só quantas pessoas oprimidas, ó. Jesus falou comigo, se ele não chegasse aqui, ele morreria hoje. Mas Jesus jogou por terra. Essa aqui, o diabo queria matar a criança. Mas não vai, diga, não vai. Não vai. Não vai, olha só que coisa, hein? 1, 2, 3, 4. Meu Deus do céu. 5 pessoas oprimidas. Levanta a mão pra cá. Diga comigo, todo mal. Toda obra maligna, toda obra do inferno, sai agora, sai agora, sai agora, em nome de Jesus, graças a Deus, pode bater palma e dar glória a Deus.

0: de poder.
1: Maravilha, queridos ouvintes, o que Deus está fazendo na quarta-feira, quarta-feira da prosperidade no propósito da colheita, daqui a pouquinho, às 19 horas no centro da cidade carioca, o pastor Apolo também prega a palavra de Deus, ora por todos, vai estar também uma equipe de obreiros, de presbíteros, auxiliando o servo do Senhor, ministrando a unção com azeite, e certamente Deus, pela fé, irá conceder a bênção e a vitória. Presbítero José Paulo, que está conosco desde as primeiras horas deste dia, pregou no horário da tarde. Presbítero José Paulo, Deus tem operado grandes maravilhas na Igreja Deus e Amor, e o programa Voz da Libertação leva esta mensagem que edifica, que fortalece os corações. Seja bem-vindo, servo do Senhor, a paz do Senhor Jesus.
2: Pai do Senhor Jesus, presbítero Denis, que Deus abençoe, amados ouvintes. Verdade, Deus tem se manifestado e está se manifestando poderosamente no dia de quarta-feira. Hoje é intitulada Quarta-feira, Portas Abertas, e também da colheita. Então você é o nosso convidado todo especial para estar recebendo as bênçãos do nosso Senhor e Salvador Jesus Cristo. Tivemos cultos pela manhã, tivemos dois na tarde de hoje e teremos o culto das 19 horas. O presbítero Apolo Alexandre estará no altar de Deus, trazendo aquela palavra maravilhosa, poderosa, Deus usando o seu servo. Ele estará no horário das 19 horas, já na porta da congregação aqui na Estadual Senador Pompeu, na rua Senador Pompeu, número 27. Ele estará na porta da igreja recebendo a todos em nome do nosso Senhor e Salvador Jesus. E Deus se manifestará fortemente, poderosamente, em nome do nosso Senhor. Se você ainda não participou do culto da quarta-feira, nenhum dos cultos de quarta-feira, eu convido você a estar às 19 horas e vamos ouvir este relato, este testemunho que Deus está operando todas as quartas-feiras às 19 horas. Você não pode faltar. Marca aí na tua agenda e ouça com cuidado, com atenção, porque Deus vai falar fortemente contigo usando o seu servo, em nome de Jesus.
3: Seu nome, minha irmã?
4: Vera Lúcia da Silva Rocha.
3: Irmã Vera Lúcia, veio de onde?
4: Belfor Roxo.
3: Qual é a bênção, qual é a vitória que a irmã recebeu aqui na Igreja Pentecostal Deus e Amor?
4: Recebi muitas bênçãos, irmão. Recebi bênção para minha filha, que teve com câncer no pescoço.
3: Tua filha estava com câncer no pescoço e tinha feito tratamento?
4: Tinha feito tratamento, o médico enganou ela.
3: Desenganada pela medicina, o médico disse que não tem mais jeito, que não tinha mais solução, porque câncer é para matar, né, minha irmã?
4: E o médico falou que não tinha jeito, que eu demorei muito. E ela falou, mãe, vamos na igreja Deus e Amor, do Souza Guiar. Nós viemos para cá, estava acabando o culto. Fui lá atrás, o pastor revelou, aqui tem uma criança que está com câncer no pescoço.
3: Então, sem o pastor saber de nada, Deus usou o servo dele para revelar o problema, porque na igreja Deus e Amor, a gente não sai contando problema para um, para outro, porque a revelação vem do altar. A revelação vem do altar para mudar a vida da pessoa. E a irmã entrou aqui com a sua filha, e a sua filha foi revelada. O que aconteceu? Ficou da mesma maneira?
4: Foi revelada e ela falou, mãe, sou eu, não podia nem falar direito, mamãe, é eu, mamãe. Aí eu levantei a mão, na hora que eu levantei a mão, falou, câncer maligno, sai da garganta dessa criança, na hora. Começou a vazar, estourou, fui dentro do trem limpando.
3: Meu Deus do céu, o pastor deu a palavra do altar e a palavra que saiu do altar curou a sua filha.
4: Aleluia, Jesus, verdade, isso mesmo. E foi limpando no trem, limpando, e recebi a vitória. Nunca mais tive nada. E muitas outras bênçãos eu recebi. A cura também problema na minha barriga. Minha mãe também foi curada aqui, câncer, tumor no útero.
3: Que coisa tremenda é o que Deus tem feito aqui na Igreja Pentecostal Deus e Amor. A irmã está contando aqui, maravilhada, o testemunho que Deus fez na vida da filha dela, que estava com câncer na garganta, desenganada pela medicina, quase impossibilitada até mesmo de falar, mas ela creu na palavra, acreditou na palavra, chegou aqui na Igreja Deus e Amor com câncer e saiu sem câncer para a glória de Deus. Está feliz, minha irmã?
4: Estou muito feliz com esse Jesus maravilhoso que opera nesta igreja, usando esses homens ungidos de Deus para nos dar esse presente, nos apresentar esse presente que é Jesus, e com a nossa fé nós somos, não por merecer, pela misericórdia e pela graça, nós somos curadas, para a honra do Senhor.
3: Então fala comigo, vem para cá, Rio de Janeiro, vem para cá, Brasil.
4: Vem para cá, Rio de Janeiro, vem para cá, Brasil, vem para cá, Belfor Roxo, vem para cá, Vigar Geral, ô glória.
3: Deus abençoe.
0: Deus está no controle da situação, Ele cumpre a promessa, é Deus de provisão.
2: Maravilha do nosso Deus, convido você e a sua família para estar... Louvamos e glorificamos esse Deus. Quero convidá-los para logo mais. Deus estará falando poderosamente em nome do nosso Senhor e Salvador Jesus Cristo. Você ouviu aí, acompanhou este testemunho a qual Deus usou o servo de Deus, pastor Antônio Santos, não somente ele, mas entre outros homens de Deus. O pastor Antônio Santos, ele está todas as quartas-feiras, às 9 da manhã. Às 9 da manhã, o servo de Deus estará orando, buscando, clamando a Deus em favor da sua vida, em favor do seu lar, e através das orações, através da palavra de Deus, das revelações do Espírito Santo, Deus vai falar poderosamente contigo em nome do nosso Senhor. Pastor, eu não posso estar pela manhã, não consigo estar à tarde. Então você é convidado para estar às 19 horas. Às 19 horas, o servo de Deus, presbítero Apolo Alexandre, estará no altar de Deus pregando a palavra de Deus e Deus usando fortemente em nome do nosso Senhor e Salvador Jesus. A importância, presbítero Denis, dessa programação, né? A Voz da Libertação é uma potência, né? Louvamos a Deus por este meio de comunicação, porque terminamos a pregação, uma irmã veio falar conosco e disse que ela tinha comprado um rádio e ela estava sintonizando e caiu ali, né, na programação A Voz da Libertação, e ela ficou ouvindo. Ela disse: eu ouvi o Senhor e me deu vontade de vir, e eu não estava conseguindo andar, estava 4 meses na cadeira de roda, e fiquei ouvindo, e depois eu fiquei procurando ali no centro, aí falaram que era pro lado daqui, e ela veio, estava toda alegre. Ela falou que agora o rádio dela não desliga, ela ouve a programação, ela está vindo direto, e o nome do Senhor foi glorificado. O nome da irmã é irmã Rosa. A irmã Rosa participou do culto desta tarde e testemunhou, falou acerca da compra do rádio, e ela estava procurando uma programação, e ela parou nesta programação, achou muito importante, interessante as mensagens, os testemunhos, e criou aí uma expectativa dela vir participar dos cultos, e está conosco, está participando dos cultos. Deus está falando fortemente, poderosamente, seja não somente como ela, como outras pessoas, mas tenha você este momento íntimo de Deus buscar a presença de Deus. Se você pode estar às 7 da manhã da quarta-feira, às 9, às 11, 1 hora, às 15 horas e também às 19, Deus vai falar fortemente em nome do nosso Senhor. O presbítero, servo de Deus, Apolo Alexandre, estará no altar de Deus trazendo esta mensagem que você vai ser impactado agora através da mensagem e também do testemunho.

0: Mas um milagre aqui, pastor Paulo. Esse senhor acaba de relatar e vinha sofrendo com fortes dores no braço e também nas pernas. Há mais de um mês perecendo com essa enfermidade, mas após a oração de explosão de milagres, ele está dizendo que está curado para a glória de Deus, pastor Apolo.
1: Seu nome, meu irmão?
2: Meu nome é Antônio.
1: Quanto tempo sofrendo?
2: Já tem mais ou menos um mês que eu estou sentindo uma dor nos ossos, né? Nos nervos. Mas graças a Deus...
1: Agora a dor sumiu.
2: É, eu entrei por essas portas aqui e alcancei a bênção de Deus.
1: O que, que o irmão não podia fazer que agora pode?
2: As pernas doíam.
1: Assim, mexe as pernas aí agora. Bate firme no chão aí agora. Cadê a dor, meu irmão?
2: Sumiu.
1: Quem te curou?
2: Jesus.
1: Quem te curou?
2: Jesus.
1: Pode bater palma e dar glória a Deus, igreja.
3: Esses milagres, entre outros, Deus estará fazendo sobre a sua vida na Igreja Pentecostal Deus é Amor, na sede estadual Senador Pompeu, na rua Senador Pompeu, número 27, direção Pastor Antônio dos Santos. Eu quero orar, amados ouvintes, com todos vocês. Vamos clamar a Deus, vamos agradecer por esse dia, vamos louvar a Deus pela noite que chegou, por este dia que Deus nos concedeu. Grandioso Deus, maravilhoso e eterno Pai, apresentamos os ouvintes em Tuas mãos. Senhor, quantas pessoas estão nos ouvindo agora. Senhor, tomando posse das bênçãos através desta programação, das mensagens, Senhor. Ó Deus, usando Teus servos, usando o pastor Antônio dos Santos, na segunda, quartas, sexta e domingo, Senhor, entre outros homens e mulheres de Deus, Senhor. Meu Pai, usa grandemente os Teus filhos, que venha alcançar vidas, almas, em nome de Jesus. Senhor, louvamos a Ti pelo dia de hoje. Senhor, agradecemos ao Senhor por esta noite, meu Pai. Louvamos e glorificamos por este ouvinte, por esta dona de casa, por este trabalhador, este jovem, esta pessoa que está nos ouvindo, está acompanhando esta programação. Vai ao encontro abençoando e dando, Senhor, a Tua vitória, em nome de Jesus. Queridos, louvamos e adoramos a Deus por esta maravilhosa oportunidade. Que Deus abençoe, presbítero Denis, uma honra ter essa assistência maravilhosa. Que Deus abençoe, amados ouvintes, tenha todos uma ótima noite. Olha, corre para a Igreja Pentecostal Deus é Amor. Eu creio que próximo da sua casa tem uma igreja, uma IPDA, Igreja Pentecostal Deus é Amor. Se você, de costume, gosta de participar aqui na rua Senador Pompeu, número 27, está abertas as portas e você pode estar às 19 horas buscando a presença de Deus. Que Deus abençoe, tenho um privilégio de estar falando com todos e agradecendo ao presbítero José Paulo. Que Deus abençoe grandemente em nome de Jesus.
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5: 18 horas e 2 minutos.
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8: buscando a Deus, Ele já está livrando, Deus já está perdoando, porque nesse momento há milhões de pecadores se humilhando diante de Deus, há milhões de pessoas buscando a presença de Deus, há milhões de irmãos e irmãs libertos, salvos, transformados, buscando o Espírito Santo agora. São milhões, milhões de almas no mundo inteiro, buscando o mesmo Deus, Cristo. Criador dos céus e da terra, Lamacanda lá, esse Deus que cuida de nós, esse Deus que nos livra, esse Deus que nos abençoa, esse Deus que nos perdoa, esse Deus que salva nossa alma, esse Deus que usa os teus escolhidos, o vaso escolhido, ó Deus, em nome de Jesus Cristo, toda glória, toda honra ao teu santo nome, porque o Senhor está abençoando esta família está orando comigo agora, Pai, esta mãe está orando juntamente com o filho, com a filha, esse pai está orando com a esposa, Alamanai, essa filha está pedindo agora em oração para o Senhor salvar esse pai que está no mundo, no pecado, no adultério, ó Deus, no assalto, na violência, mas a filha está orando, a esposa está orando, em nome de Jesus Cristo, bem-aventurado aquele que confia no Senhor, bem-aventurado, feliz, aquele que entrega os problemas na mão de Deus, porque mostra que tem fé, e a fé move a mão de Deus, a fé remove montanhas, aleluia, a fé vence o mundo, a fé vence os demônios agora, a fé arranca essa doença, Labacandalá, a fé vai abrindo portas agora, oh que maravilha, é servir um Deus forte, poderoso, que criou os céus e a terra, que Deus é este que repreende a fúria do mar, que Deus é este que ressuscita morto, como disse, como a sua palavra ele disse, Lázaro, sai para fora. Este é o Deus que nós servimos, que esta palavra viva, a tua palavra viva, Senhor, está fortalecendo agora os fracos, a tua palavra viva, Senhor, está dando vida para os mortos, eles estão ressuscitados agora, é o Senhor ressuscitando os mortos que estavam no pecado, a tua palavra está ressuscitando agora, está dando vida e vida com abundância, é a tua palavra, Senhor, que está nesse lar, nessa família, por isso que esta família é abençoada, tem o teu poder, tem a tua unção, essa família recebeu a tua palavra, e o Senhor Jesus está dizendo no dia de hoje, agora, eis que estou à porta e bato, se alguém ouvir a minha voz e abrir a porta, eu entrarei, aleluia, e cearei com ele, e ele comigo, é verdade, Pai, quantas portas já se abriram, quantos corações já se abriram, e são felizes hoje, porque o Senhor reina, é verdade, Senhor, como diz a oração do Pai Nosso, Jesus ensinando aos discípulos, disse, é Pai Nosso que está no céu, santificado seja o teu santo nome, venha a nós o teu reino, aleluia, é, seja feita a tua vontade, assim na terra como é no céu, é verdade, Senhor, é, nós estamos pedindo, venha a nós o teu reino, essa irmã católica agora está pedindo, venha a mim o teu reino, Senhor, essa pessoa que está lá na casa, ó Deus doente, ó Deus não conhece ainda a tua palavra, mas ligou o rádio e agora está ouvindo a oração, ele está dizendo também, essa pessoa que está desenganada da medicina, está confiando agora no Senhor, e ele está dizendo, venha a mim o teu reino, é o Senhor entrando nesse coração agora, é Jesus Cristo entrando nesse coração agora, é o Espírito Santo entrando nesse coração agora, dando vida para esta alma, ressuscitando esta alma, em nome de Jesus Cristo, porque o Senhor Jesus, ele bateu, e a pessoa abriu, e ele entrou, e agora é só bênção, é perdão divino, é libertação, é salvação de almas agora, obrigado meu Deus, nós estamos agradecendo, porque são milhões de almas que foram alcançadas pelo teu poder, pela tua palavra, pelo Espírito Santo, pela tua palavra que está indo a todo mundo, Senhor, como disse Jesus, Ide, ide por todo o mundo, pregai o evangelho a toda criatura. Quem crer e for batizado será salvo. Ó Deus, em nome de Jesus, quantos estão crendo agora, Pai? Muitos esperaram, muitos, Senhor, não deram ouvido, mas a situação se agravou. É verdade, o sofrimento se agravou, a enfermidade aumentou, os problemas aumentaram na família, é guerra na família, e essa pessoa resolveu abrir o coração e aceitar o Senhor Jesus Cristo. Agora, Senhor, é com a Tua presença, é a Tua palavra, agora é o Senhor agindo, eles deram lugar para o Senhor entrar. Esse irmão que está no presídio, atrás das grades, também aguardou muito tempo, sofreu muito tempo, mas hoje ele abriu a porta. Que maravilha! E o Senhor já está providenciando abrir a porta desta cela, desta cadeia, e dar liberdade a este preso. É verdade, Senhor, basta o ser humano abrir a porta do coração, abrir a porta da alma, e Jesus Cristo está pronto para entrar. Jesus Cristo é a luz do mundo, como ele disse na palavra do Senhor em João 8:12, eu sou a luz do mundo. Quem me segue não andará em trevas. Aleluia, Senhor. Obrigado, Pai, porque milhões de almas estão seguindo ao Senhor. A Igreja Pentecostal Deus e Amor está seguindo ao Senhor. Estamos na luz com Jesus, e essa luz vai clareando, vai clareando, vai clareando, arrancando as trevas. Essa luz vai clareando mais forte, aleluia, lá na família, essa luz está brilhando. Olha, Senhor, quantos irmãos salvos, quantas irmãs salvos, liberto, em comunhão com o Senhor, está clamando agora comigo, orando por esse filho que está nas trevas, mas essas trevas já começam a sair, essas trevas já começam a sair agora. Olha quantos esposos orando em favor das esposas que não conhecem a verdade ainda. O esposo está orando, ele é a luz do mundo, e vai levando essa luz, e as trevas vai saindo agora, em nome de Jesus Cristo. Olha o teu povo orando, Senhor, olha o brilho desta luz nesta casa, o brilho desta luz nesta empresa, o brilho desta luz, ó Deus, no hospital, o brilho desta luz lá no presidiário, alamacandalá, o brilho desta luz forte, poderosa, que vai arrancando as trevas da doença vai saindo, a treva do pecado vai caindo por terra, alamacandalá, em nome de Jesus Cristo, a treva da dúvida vai saindo agora, e a luz vai brilhando, essa luz está brilhando, essa luz está brilhando, é a presença de Deus, é a presença de Jesus, orionda la macandalai, essa luz vai abrindo as portas agora, em nome de Jesus Cristo, vai arrancando esta dor de cabeça, essa dor nos braços, essa dor nas pernas, nos ossos, no sangue, essa inflamação vai saindo agora, em nome de Jesus Cristo, aleluia la macandalai, essa enfermidade desaparece, esse câncer vai caindo por terra, essa doença maligna vai embora, em nome de Jesus Cristo, agora, agora, em Dapalama se canta lá, em nome de Jesus Cristo, aleluia, Senhor, que bom é estar nessa luz, com Jesus, Senhor, o Senhor tem abençoado a Igreja Pentecostal, Deus de Amor, e essa luz está aqui, brilhando, brilhando em toda a nação brasileira, brilhando na América do Sul, em todas as igrejas pentecostal, Deus e Amor, na América Central, essa luz está brilhando na África, na Ásia, Oceania, nas ilhas do Caribe, Alamanai, essa luz está brilhando no mundo inteiro. Que maravilha, Pai, hoje é dia de salvação, hoje é dia que os pecadores pecadores se arrependem. Hoje é dia que o diabo perde as forças, os demônios perdem as forças, porque a luz é mais forte. Onde chega a luz, as trevas desaparecem. Aleluia, Senhor. Ó Deus, e essa luz brilhando na diretoria. Ó Deus, fortalece a tua serva, presidente irmã Irene Miranda, em nome de Jesus. Fortalece a tua filha, a vice-presidente, irmã Débora de Almeida, pastor Lorival de Almeida, presbítero Davi Miranda Neto, pastor Milton de Almeida, e toda a família, Senhor. Ó Deus, essa luz brilhando ainda ali na vida dos diretores, presbítero Fabrício Beata, presbítero Marcos Magno, presbítero Gerra Adriane, Wilson Siqueira, a Maria Josefina, ó Deus, a diretoria da Fundação Reviver. Que lindo essa luz brilhando na Fundação Reviver.

aquele que não tem onde morar, essa luz vai clareando, aquele que não tem o que comer, essa luz vai clareando, aquele que está caído por terra, essa luz vai levantando, aleluia. Oh meu Deus, que bom, Senhor, abre o entendimento desse povo, abre o entendimento, tira a cegueira espiritual, ó Deus que está nas vistas espiritual desta pessoa, Pai, porque, Senhor, ela não enxerga essa luz. Ê, Senhor, a cegueira do diabo, arranca essa cegueira maligna agora, essa luz vai arrancando agora, toda cegueira maligna vai caindo por terra agora, essa cegueira maligna que está na família vai caindo por terra agora, e essa luz vai clareando esta pessoa agora. Oh, que maravilha, Senhor, quantas milhões de pessoas a aceitar a tua palavra hoje, quantas pessoas oraram hoje através do canal Direto com Deus Oficial, e agora estão aceitando a tua palavra, aceitando esta luz divina, em nome de Jesus, e essa pessoa não vai andar mais perdida, essa pessoa não vai andar mais triste, porque a luz chegou, trazendo alegria, trazendo felicidade, trazendo prosperidade, essa luz chegou, abrindo portas fechadas, essa luz chegou, curando os enfermos, aleluia, curando os paralíticos, em nome de Jesus Cristo, essa pessoa que está no leito de dor, lá na casa, não tem ninguém por ele, não tem ninguém por ela, mas a luz chegou agora, e essa luz da saúde, essa luz da saúde agora, em nome de Jesus Cristo, levanta, levanta paralítico, porque a luz chegou, é Jesus chegou, e a vitória chegou, o milagre chegou, aleluia, lamacandalá, em nome de Jesus Cristo. Ó Deus, eu quero apresentar, Senhor, todos os projetos da diretoria, projetos dos diretores, projetos da juventude, projetos do projeto Expansão Jovem, do Regenere, projeto dos teus servos, a presidente, a vice-presidente, eles têm projeto, a diretoria tem projeto, Pai, por isso estamos orando, porque o diabo tentando impedir, por isso que a oração continua sem cessar, e não pode parar, para não dar lugar para o diabo, a oração tem que continuar, em nome de Jesus Cristo, levanta mais homens cheios de poder, com o Espírito Santo, para continuar resistindo o diabo tem que sair, Satanás tem que sair, está escrito na tua palavra, resistir o diabo, ele fugirá de vós, aleluia, já está fugindo, em nome de Jesus Cristo, sai dessa casa, Satanás, sai dessa família, sai do projeto desse obreiro, sai do projeto desse irmão, sai do projeto da família Deus Amor, sai Satanás, sai do projeto desse moço, desta moça, desse casal, em nome de Jesus Cristo, ó Deus, em nome de Jesus, nós estamos orando, crendo que já recebemos a vitória. Eu já recebi, porque eu creio, eu já recebi, aleluia, lamacandalai, esse irmão já recebeu também, ele está glorificando o teu nome agora, Pai, você está vendo ele ali, dando glória a Deus, aleluia, porque ele já recebeu, ela já recebeu, Senhor, ele vai contar a bênção depois, que maravilha, Pai. Agora eu quero apresentar o projeto da evangelização mundial, dia 31 de maio, está chegando esse mês, quando todos os membros da Igreja Pentecostal Deus e Amor, a família Deus e Amor, o ministério em geral, o presbitério, o diaconato, o pastorado, os dirigentes, os alunos da escola teológica, os membros com folheto, a equipe do evangelismo, a equipe Eu e Mais Um, saindo pelas casas, saindo pelos hospitais, aleluia, saindo pelos presídios, saindo, Senhor, nas praças, aleluia, levando a tua palavra, semeando a semente, essa semente viva, Senhor, a tua palavra não pode voltar vazia e não voltará, está escrito, a minha

0: A palavra não volta vazia. Então essa semente será semeada dia 31 de maio, Senhor, em todas as regiões de São Paulo, em todos os estados do Brasil, em todos os países do mundo, na América do Sul, evangelismo, na América Central, evangelização, na África, evangelização. Aleluia! Que maravilha, Senhor! É o Senhor agindo! É o meu Deus agindo! Essa igreja tem o Espírito Santo e ninguém pode parar o Espírito Santo. É verdade, Senhor. Abençoa esse projeto da evangelização, dia 31 de maio. Ó, desde a madrugada, é o teu povo orando, é a equipe de oração, é o canal Direto com Deus orando, é o santuário orando para o Senhor salvar, libertar, arrancar esses pecadores da mão do diabo. E vai ser dia 31, é a preparação para a grande festa de aniversário que vai acontecer no mês de junho, dia 13, 14, as caravanas, centenas de caravanas, Senhor, trazendo almas, caravanas trazendo almas, Senhor, é isso que te agrada, Pai. O Senhor quer ver a tua casa cheia. É que maravilha, Senhor. O Senhor está mirando almas. O Senhor quer almas. Aleluia! Jesus morreu pelas almas. Jesus ressuscitou pelas almas. Então, Senhor, abençoa os trabalhadores da última hora. É o avivamento da última hora. Abençoa os cultos na sede mundial, as campanhas, Senhor, todos os dias, das 7 da manhã até as 8 da noite, Senhor. Abençoa também, Senhor, os propósitos dos louvores, os cantores da gravadora MC Music, a Orquestra Filarmônica também tem propósito, a mocidade tem propósito, as crianças, ó Deus, os professores têm propósito, os casais também têm propósito. Eu oro agora para cada propósito. Aleluia! Confirma, Senhor, esse propósito, propósito de vitória, propósito de prosperidade, propósito de salvação de alma, de cura divina, de libertação, fazendo a tua vontade, Senhor. O propósito da igreja Deus é Amor, em primeiro lugar, é cumprir a tua vontade, em nome de Jesus Cristo, ó Pai. Abençoa também, Senhor, ó Senhor Jesus, a Fundação Reviver. A Fundação Reviver também tem propósito. A Associação Reviver Help tem propósito. Eu apresento agora em tuas mãos. Confirma, Senhor, em nome de Jesus. Abençoa também, Senhor, ali a secretaria, o evangelismo. Abençoa os funcionários da Igreja Pentecostal Deus e Amor, os coordenadores responsáveis, administradores, ali no prédio administrativo, teu servo Diego Almeida. Também ele tem propósito, Senhor. Ó Deus, também no departamento de som, que transmite esse som que está chegando em casa, nas casas. Aquelas irmãs com seu radinho ligado, é por causa dessa técnica. Ó Deus, as redes sociais, as rádios Deus e Amor estão entrando. É verdade. Estão entrando pelos telhados e entrando, atacando, atingindo Satanás, que está ali oprimindo as pessoas, mas a tua palavra continua sendo semeada, em nome de Jesus, Pai. O propósito também dos pastores, também daquelas caravanas, eles têm propósito de encher uma caravana, um ônibus ou dois ônibus e trazer para a festividade, em nome de Jesus. Ó Deus, abençoa também, Senhor, departamento de sons, operador de áudio, de câmera, também de som, que trabalham aqui dia e noite, aquela equipe, uma sai, outra entra, são homens de Deus, mulheres de Deus, é o Senhor que escolheu para fazer a tua vontade. Aleluia! Que lindo, Pai, é vendo todo mundo trabalhando num só amor, num só propósito, num só objetivo, alcançar os pecadores, libertar os pecadores pela unção da tua palavra, em nome de Jesus, pela unção que vai entrando através das redes sociais. É verdade, essa unção que entra nesta casa, fortalecendo essa família, em nome de Jesus. Graças te dou, Pai, por esse momento de oração, em nome de Jesus Cristo. Abençoa também, Senhor Jesus, os doadores, aqueles irmãos que estão doando cesta básica. A situação aumentou, Pai, porque houve tempestade em vários estados, e ali pessoas, família, perderam casas, perderam eletrodoméstico, perderam alimentação, roupas, documento. E agora? E agora? Eles estão olhando para quem? Olhando e pedindo a Deus, socorre, socorre no Senhor. E Deus preparou, a Fundação Reviver está chegando, é Deus chegando, é a Associação Reviver Help chegando, porque o amor de Deus está na Fundação Reviver, está na Associação Reviver Help. Abençoa a diretoria da Fundação Reviver, Pastor Jorge Tenório, a sua filha, doutora Maria Cláudia, toda a equipe que trabalha ali, auxiliando a presidente, irmã Irene Miranda. Senhor, levanta mais mulheres, homens, cheio de bondade do Senhor, cheio deste amor de Jesus Cristo. É verdade, Pai, quando nós temos verdadeiramente o amor de Jesus, nós temos paciência com o próximo, nós suportamos o próximo. É verdade, nós não ficamos nervosos, nós ficamos ali tranquilos porque Deus está conosco. Obrigado por esse amor, Pai. Esse amor está derramado em nossos corações, no coração dos membros da Igreja Deus e Amor, no coração da família Deus e Amor, no coração dessa criança, desse jovem estudante, pregador, dirigente, em toda a Igreja Deus e Amor. O teu amor está ali. Tanto é que o Senhor colocou Igreja Pentecostal Deus é Amor, aleluia, para que todo mundo saiba que aqui o Senhor está, abençoando, curando, libertando. E agora, Senhor, abençoa o teu povo que está vindo para a tua casa nesta noite. Usa, Senhor, o teu servo, pregador, pastor Kleber de Oliveira, a família que está vindo com carro, a pé. Guarda teus filhos, que eles vão prestar culto ao Senhor. Eles vão orar também no santuário, vão orar prestando culto ao Senhor, fazendo aquele culto racional ao Deus vivo, em nome de Jesus. Abençoa também os irmãos que estão voltando ainda, muitos chegando em casa agora, outros no meio do caminho. Guarda teus filhos, livra do acidente, livra do perigo, livra do homem mau, livra do homem violento, livra da língua mentirosa, repreenda esse demônio da contenda, da murmuração, em nome de Jesus Cristo. E agora, meu Pai, eu vou orar com os irmãos católicos, irmãs católicas também, que estão lá no hospital, estão lá no presídio, e o Senhor mandou lembrar deles. É verdade, está na tua palavra, lá em Hebreus, está escrito. É verdade, Senhor. As autoridades também, o Senhor mandou lembrar. Eu vou orar então por todo o povo católico agora. E irmã católica, irmão católico, que está ouvindo a oração, você gosta da oração, é bom, mas muito melhor é a salvação da tua alma. Então você vai dizer essas palavras comigo. Deus está aí, Deus já chegou aí, está do teu lado aí, Ele quer entrar no teu coração. Então diga comigo essas palavras: meu Deus, tem misericórdia da minha alma, perdoa, Senhor, todos meus pecados, desde quando eu nasci até hoje. Lava minha alma com sangue de nosso Senhor e Salvador Jesus Cristo. Lava o meu espírito agora com sangue de Jesus Cristo. Lava minha mente, minha consciência, meus pensamentos, e escreve meu nome lá no céu, no livro da vida eterna, para o grande dia do arrebatamento que está chegando. Ó, meu Deus, segura minhas mãos para eu continuar seguindo esta luz, Jesus, até o fim. Ó, Pai querido, eu te agradeço por esta oportunidade que o Senhor deu para milhões de almas que reconciliaram agora, pedindo perdão, e o Senhor já perdoou, porque Jesus Cristo veio para salvar o pecador, Jesus Cristo veio para buscar o perdido, e o Senhor achou, aleluia. Abençoa, meu Pai, cada um que aceitou a tua palavra nesta hora de oração do entardecer, em nome de Jesus. Amado ouvinte, aí na tela está escrito aí: quero aceitar Jesus, @ipda.com.br. www.vidaeterna.com.br. E por telefone você pode ligar também. DDD 011 950 94 46 45. WhatsApp 950 94 46 45. Ali tem o conselheiro de Deus para orientar você. Veja como Deus é bom. Amado ouvinte, que Deus abençoe. Orou com vocês nesta oração Pastor Humberto Ramos. Eu agradeço porque vocês também estão orando por mim. Obrigado. Que Deus abençoe a todos. Vai continuar a programação normal. A paz do Senhor Jesus.
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0: Maravilha! Secar a lágrima daquele que chorou. Se seu dia foi difícil hoje, se hoje você derramou lágrimas, primeiro quero dizer o seguinte, olha, quando você chora, você está lavando, lubrificando a menina dos olhos, olha isso, a menina do olho, exatamente. E isso é bom, por quê? Porque você tira toda a poluição, toda a poeira que está ali. Então não fica aí, ai, eu chorei tanto hoje. Se você chorou, preste bem atenção. Nós chegamos e chegamos aqui para enxugar as lágrimas de quem chora. Exatamente. Nesse momento, eu não tô sozinha, gente. Vocês sabem que eu não tô sozinha. Quem tá comigo?
1: Oi, boa noite. Já é quase noite, né?
0: Boa noite.
1: A gente fala assim, 6 da tarde, 6:30 da tarde, tem uma mania. Mas essa hora já tá escuro. No inverno, quando é 5:30, já tá escuro.
0: Já tá escuro,
1: então,
0: sim.
1: Mas é muito bom ter você com a gente. E agora sabendo que quando a gente tá muito triste, a gente fica limpinho.
0: Pra alguma coisa tem que servir, né?
1: Tem que servir.
0: Lubrifica então, os olhos.
1: O choro não é ruim de tudo, não.
0: Não é, não.
1: Mas
0: eu tive um terapeuta que ele dizia assim, o que você perde em lágrimas, você ganha em saúde.
1: Olha só,
0: então, isso aí.
1: Tudo tem um lado bom.
0: Tudo tem um lado bom.
1: É isso que a gente tem que viver. Aconteceu uma coisa, tem um lado bom. Esqueceu a chave, teve que voltar, tem um lado bom, teve livramento aí.
0: E tem pessoas que não choram. Lembra daquela primeiro, né? Deixa eu cumprimentar o povo com a paz
1: verdade,
0: do Senhor
1: a
0: Jesus,
1: paz,
0: né?
1: A paz.
0: Lembra que tinha aquela história antiga, né? Homem não chora. Você lembra disso, né?
1: Lembro. Homem não chora.
0: Homem não pode chorar. Pois preste atenção, a pessoa que não chora, ela vai acumulando dentro dela ali, né? Energias negativas, sentimentos ruins, e aí, de alguma forma, precisa sair, tá bom? Isso não sou eu que tô falando, não. Isso é a medicina que fala. E muitas pessoas adoecem de várias doenças, inclusive câncer, tá bom?
1: Por causa disso.
0: Porque não faz exatamente essa limpeza que o organismo precisa. Então, de alguma forma, tem pessoa que desenvolve alergias, tá? Porque vai reprimindo ali. Nosso corpo, ele foi programado para viver num certo limite. Quando passa daquele limite, então ele precisa externar de alguma forma o que está guardado lá dentro. E às vezes a forma que o corpo encontra são com enfermidades. Então preste bem atenção, fique bem atento, não tem essa de que homem não chora, chora sim, ainda mais estiver na presença de Deus.
1: Verdade.
0: Não é?
1: E você falando, eu lembrei, porque assim, uma boa parte da minha vida não chorava não. É assim, era claro que às vezes a gente fala assim, o grau de dificuldade que a gente vai passando na vida,
0: uhum,
1: vai enrijecendo a gente.
0: Sim.
1: Aí você já não consegue ver mais obstáculos que te emocionam e assim vai. A situação que a gente vive, a situação que a gente passa, né? Mas, eu me converti.
0: Olha aí,
1: e aí
0: vendo?
1: Foi aí que eu comecei a chorar.
0: Lava a alma, né?
1: Meu Deus do céu. Assim, o que tava faltando pra mim é a presença do Espírito
0: coração
1: Santo.
0: Coração quebrantado e contrito.
1: Exatamente.
0: O coração que Deus não despreza.
1: E hoje, quando eu sinto a doce presença do Espírito Santo, quem vive isso sabe muito bem o que eu tô falando. A gente fica quebrantado, a gente chora.
0: Não tem jeito,
1: mas é um choro de felicidade.
0: É um choro diferenciado,
1: sensação tão boa que não dá para descrever. Só quem vive, eu sei que você que está ouvindo agora, em qualquer lugar do país, aí pela internet, em qualquer lugar do mundo, né?
0: Uhum.
1: A gente não tem mais limite.
0: Sim,
1: a gente não
0: sim,
1: tem mais
0: sim.
1: limite. Sabe muito bem do que a gente fala. E chorar na presença do Espírito Santo e se entregar no altar é a coisa mais
0: Nossa,
1: maravilhosa do mundo.
0: Principalmente se a gente está aborrecido com alguém, se alguém falou alguma coisa que a gente não gostou. Eu me lembro de uma situação, né? Porque eu sou cheia, né, das situações que Deus, né, se apresenta ali para mim. Gente, a minha vida é uma vida de experiências com Deus, né? Tem uma história. Quando a gente ora, quando a gente tem essa comunhão com Deus, não passa qualquer coisa, não passa tudo desapercebido, não. As coisas, elas acontecem de uma forma. E eu me lembro de uma vez que eu estava chorando, eu estava sentida com... Nem me lembro o que foi a situação. Sei que eu estava sentida e eu dobrei os joelhos ali no meu quarto, mas eu estava realmente, assim, sensibilizada, muito sensibilizada, e eu comecei a chorar. Então, eu botei o rosto no pó mesmo ali e fiquei naquela posição ali mesmo de pesar, de dizer assim, Senhor, eu preciso da Tua presença, eu preciso da Tua glória, eu preciso do Teu colo. Eu falei para o Senhor, eu falei, Senhor, eu preciso do Teu colo, eu preciso deitar a minha cabeça no Teu colo. E eu vivi uma experiência, gente, que é maravilhosa, não esqueço. Depois disso vieram outras, é claro, mas a experiência que eu vivi nesse dia foi realmente de não sentir o chão em que eu estava ali, mas de me sentir como se eu estivesse com os meus joelhos. Eu me vi como uma criança num jardim e estava debaixo de uma árvore linda, maravilhosa, e aquela árvore ali, sentado embaixo daquela árvore, tinha um colo, o colo do nosso do Senhor Jesus, e a minha cabeça deitada naquele colo ali. Eu vi essa cena, não foi assim, eu imaginei, não, eu vi essa cena. E ele colocava a mão sobre a minha cabeça ali, como que me afagando ali. E aquele lugar se encheu de glória da presença dele ali. E ali eu desabafei, eu contei para ele tudo que eu estava sentindo, tudo que... Ele não... Naquele momento ele não falou e não precisava. Não precisava. Só a cena que eu vi ali, de eu estar... De ele transformar o chão do meu quarto num lugar tão especial, tão maravilhoso, e no colo dele ali para mim, foi algo assim que realmente me fez entender o cuidado de pai que ele tem para conosco.
1: Como ele te acolheu na hora.
0: Como ele me acolheu. E acho que é por isso que eu me tornei tão íntima dele, porque hoje eu penso assim... Eu não preciso contar os meus problemas para ninguém. Eu não preciso dividir as minhas lutas com ninguém. Eu vou contar para ele, porque o colo dele é muito especial. E depois disso, eu vivi de novo outras visões como essa em momentos assim. Então, assim, é algo realmente que faz um diferencial na nossa vida, que mudou a minha visão, né? Minha perspectiva de vida. Por isso que às vezes eu falo para as pessoas, falo assim, olha, sinta-se abraçada por Jesus, porque eu já vivi esse abraço, viu? Eu já vivi, vou dividir em outros dias. Cada programa, a gente divide uma experiência,
1: um, né?
0: Porque é muita experiência para contar.
1: Mas olha, e vou te falar, qualquer pessoa, tô falando com propriedade também, porque quando você fala, a gente vê que é esse o caminho, a intimidade com Deus. E é uma coisa tão simples. Ele assim, é que tem muita gente, cristão também, cristão, que tem Deus longe.
0: Sim, sim.
1: Ah, Deus está lá no céu, Deus está, sabe, vou falar com Deus, assim. Olha,
0: ele se faz presente.
1: Ele está presente. É. Você sentar, Senhor, senta aqui do meu lado, vamos conversar. Sabe, com grau de intimidade.
0: E agora, só para coroar essa experiência com Deus, olha, para ficar mais interessante, eu não contava isso para ninguém, era uma coisa que eu sentia intimidade. Minha e com Deus, né? E ali, um dia, a minha filha foi para casa de uma amiga, cristã também, e elas oraram lá junto e tal, e a amiga disse para ela, né, depois da oração, falou assim, falou para ela, Thalita, eu vi a sua mãe... num jardim. Exatamente. E esse jardim é um lugar muito especial. E descreveu exatamente uma árvore, um rio, sabe, de água limpinha ali. E eu vi a sua mãe mergulhando nesse rio. Eu vi a sua mãe sendo abraçada embaixo dessa árvore.
1: Ai, que coisa
0: linda. E quando a Thalita chegou e me contou, eu fiquei pasma, assim. Ela falou, mãe, isso é verdade? Você nunca contou nada disso? Eu falei assim, minha filha, esse Deus é tremendo e maravilhoso. Ele não só faz isso comigo, como ele revelou para sua amiga, para que não restasse dúvida para mim.
1: Para que não houvesse nenhuma sombra de dúvidas.
0: Exatamente.
1: Olha que coisa linda. Deus maravilhoso.
0: Esse Deus é muito tremendo.
1: E ele é tão bom que que ele quer abençoar todos da mesma forma.
2: Sim.
1: Ele quer... É só a gente engrandecer o nome dele, porque ele é merecedor.
2: E eu digo, Cido, sabe? Eu não sou... Ah, você é especial, por isso que Deus faz isso com você. Peraí, primeiro, tá bom? Eu não sabia da minha trajetória de vida, eu não sabia o que ia acontecer na minha vida. Mas... eu nunca, nunca rejeitei em momento nenhum a presença de Deus. Não teve aquela coisa, ai, tô muito ocupada, não vou orar. Ai, tô muito... Não, eu tenho compromisso com Deus. Meu compromisso é falar com Deus, é trazer para Ele essa proximidade. E toda vez que dobro o meu joelho, que tô falando com Ele, tem algo de especial, mas esse algo de especial não aconteceu assim, ó, estalei o dedo, aconteceu. Não.
1: Claro que não.
2: Foi uma conquista diária de convivência com Ele, na presença dEle. Que qualquer um pode ter.
1: Qualquer um pode ter.
2: Qualquer um. Então, você que acha que eu sou especial porque eu vivo essas coisas com Deus, preste bem atenção. Você é especial e você pode viver isso com Deus.
1: É, e é simples, porque Ele está muito próximo.
2: Muito próximo.
1: As pessoas, às vezes, não entendem isso. A distância que... E, às vezes, tem uma muralha entre a pessoa e Deus.
2: Sim.
1: Olha, eu vou pedir uma intervenção para Deus e assim vai.
2: Uhum.
1: Não é? Não estou falando em forma crítica, mas eu estou falando do grau de intimidade.
2: Dar crédito ao que Deus fala.
1: Exatamente.
2: Seja pequeno ou seja grande.
1: Exatamente.
2: E eu me lembro que tinha uma irmã que lá que era lá da minha igrejinha, lá na minha cidade, em Santo Antônio da Platina, no Paraná, que essa irmã, ela contou uma vez um testemunho, e eu era criança e eu ouvia isso. Ela contou um testemunho que ela ia por uma rua, e ela era a rua que ela estava acostumada a passar, né, naquela rua, quando ela ia entrar na rua, Deus falou para ela, não passe por essa rua. E aí ela deu o ouvido e foi pela outra rua. Depois, mais tarde, ela soube que naquele dia uma pessoa foi assassinada naquele lugar.
1: Ai, tá vendo?
2: Aquela pessoa foi assaltada, cidade pequena do interior, que não acontecia esse tipo de coisa, mas aconteceu ali. Então, no horário em que ela ia passar ali. Eu era ainda pequena e eu aprendi a dar crédito. Que às vezes a gente pensa assim, foi pensamento meu, foi coisa da minha cabeça.
1: É.
2: Né? Não, dê crédito. Se Deus fala, se você sentiu ali, ó, se no teu pensamento veio, não faça tal coisa, creia que Deus está te dando um aviso. Então,
1: exatamente.
2: Obedeça. Né?
1: Assim como Ele avisa muito para você fazer também.
2: Uhum.
1: Às vezes fala, senti no coração que eu preciso ajudar.
2: Sim.
1: Senti no coração que essa pessoa precisa de ajuda. Senti no coração. Só que às vezes sente no coração.
2: Senti no coração de dividir o que eu tenho,
1: exatamente,
2: né?
1: Exatamente. Mas não faz.
2: Mas não faz.
1: Então.
2: É.
1: E aí, falando em sentir no coração, tem muita, mas muita gente que precisa desse seu sentimento no coração, como os velhinhos da fundação,
2: sim,
1: como as crianças e mais um montão de gente.
2: Um montão, né, de gente que é assistido pelas nossas instituições religiosas.
1: Exatamente. Então, se você sentiu no coração que pode ajudar, isso é presença de Deus.
2: Isso é presença de Deus.
1: Sabe, Deus não escolhe aleatoriamente,
2: sim,
1: sabe? Ele escolhe a dedo e às vezes escolheu você e você sentiu no coração. E dá até tristeza, porque já aconteceu com você, você está numa situação, fala, ajuda essa pessoa.
2: Sim,
1: e aí aí a gente vai embora.
2: Uhum.
1: Aí ela fala assim, acho que não... Aí vai incomodando o caminho inteiro.
2: Exatamente. Então, é assim, olha, eu nunca digo não. Nunca digo. Se o Espírito Santo de Deus, se aquela pessoa veio a mim, eu já interpreto que foi Deus quem mandou aquela pessoa. Mas preste atenção, às vezes a pessoa não vai até você. Ela vem até nós.
1: Exatamente.
2: Né? Ela vem até nós. E se ela vem até nós, nós estamos aqui também como enviados de Deus para poder pedir a sua ajuda, para pedir que você abra aí a sua mão, seu coração e entenda que... já expliquei isso, que se fosse para pedir para mim, eu jamais teria coragem de pedir.
1: Verdade.
2: Mas para botar pão, para botar comida na mesa de quem tem fome, gente, eu não tenho vergonha, não. Eu não tenho vergonha. E talvez, né, seja esse o diferencial de Deus na minha vida, que pode ser que me faça especial. O meu especial não é porque Deus me escolheu especialmente. Não, mas Ele enxergou em mim um bom coração. Eu abro a minha mão mesmo, eu ajudo mesmo. Então, ele sabe. Já falei que às vezes, contei aqui já, que às vezes nós estamos lá num grupo de pessoas. E aí chega quem? Chega uma pessoa para pedir, ela vem direto a mim.
1: Olha aí, ó.
2: Por quê? Porque Deus sabe que eu não vou resistir. Que o Espírito Santo, se eu for embora e não ajudar, não der um prato de comida para aquela pessoa, o Espírito Santo vai me incomodar. Deus sabe, Deus já manda na pessoa que ele sabe que vai abrir a mão.
1: É. E uma coisa que não é menos importante. Às vezes a pessoa ouve e fala assim, ah, mas a igreja está rica, a igreja... Ó, não é a questão da riqueza. A questão é que quando há uma fundação, quando há um projeto, não é? se não houver ajuda, não vai conseguir
2: Exatamente.
1: Crescer.
2: Exatamente.
1: E aqui, ó, a gente está falando de 32
2: e
1: anos.
2: Quanto mais nós temos, sabe que nós olhamos e pensamos assim, isso não é nada.
1: Isso
2: diante
1: não é nada.
2: De tanta necessidade que
1: diante
2: tem.
1: Diante de tanta necessidade. São quase 32 anos de história, uhum. né, a Fundação Reviver. Né?
2: Sim, vai fazer agora em agosto.
1: Então, em 32 anos, quantas vidas já foram mudadas?
2: Sim.
1: E às vezes a gente fica pensando, mas e aí? Ó, se você... vai ajudar uma instituição que tenha credibilidade, e aí é isso que fica em evidência, a credibilidade, porque é direcionado, e os números são apresentados. E aí é isso, porque muitas vezes fala assim, ah, mas eu vou ajudar, o pessoal vai trocar de carro com o meu dinheiro. Não,
2: não. Esse nós temos renda própria, não precisamos, eu já trouxe isso aqui, olha. Uhum. Eu, a minha sogra e tem os demais membros da família também que não precisamos de salário da igreja.
1: Graças
2: a Deus. E sabe de uma coisa, Cido? Às vezes as pessoas, elas imaginam também demais.
1: É, imaginam.
2: Elas olham, imaginam assim. Uma vez uma pessoa chegou para mim e falou assim para mim. Foi até interessante esse dia, porque a pessoa chegou para mim e falou assim, é verdade que o missionário Davi Miranda tem jatinhos particular?
1: Olha.
2: Aí eu olhei para uma irmã.
1: É.
2: Aí, um país que eu fui. Aí eu peguei e falei assim, minha irmã, eu vou dizer pra irmã o seguinte, se ele tem, eu quero saber onde tá, porque eu viajo de classe econômica e é apertado, viu? Eu não viajo de executiva, não, gente. Não viajo, não. Por que que eu vou gastar com classe executiva do dinheiro do povo para ir lá para pregar? Não. Os outros evangelistas vão aí na econômica, eu também vou na econômica, para poder economizar o dinheiro da igreja. Porque é assim, eu sou voluntária, mas as despesas a igreja que paga, né?
1: É, justo.
2: E eu sei de onde vem esse dinheiro, eu sei das pessoas que vêm, nós temos a responsabilidade. E essa responsabilidade não é só minha. Eu sei que a minha sogra tem, a cantora Débora também tem, que é a vice-presidente, né? Então, assim, existe uma responsabilidade, porque nós vamos dar conta de tudo isso para Deus, tá bom? Para Deus. Então, você que quer fazer parte dessa história. E tem uma outra questão que eu quero até aproveitar e falar que estamos nesse assunto.
1: É.
2: Sim, porque, por exemplo, tem muito dinheiro guardado. Preste atenção. A Igreja Deus e Amor, assim como também a Fundação Reviver, tem que ter dinheiro guardado. Não pode pegar todo o dinheiro, gastar e ficar no vermelho. Não pode, sabe por quê? Porque nós temos as unidades que estão em funcionamento. E essas unidades, elas precisam estar em funcionamento, porque já pensou, daqui a pouco chega lá, vou gastar todo o dinheiro que tem lá da fundação, daqui a pouco não vou ter como continuar com a nossa unidade da César Fredo, por exemplo, com a nossa unidade de Sarutaiá. E aí, como que vai ser isso, né? Temos sempre que ter um dinheiro lá em reserva para uma eventualidade, como aconteceu com a pandemia.
1: Como aconteceu com a pandemia, verdade.
2: Né? Como aconteceu com a pandemia. Então, tínhamos uma reserva lá, conseguimos manter, e foi na pandemia quando nós mais ajudamos.
1: É.
2: Apareceu necessidade de todos os lados.
1: E?
2: A igreja, a mesma coisa. A igreja tem um monte de obreiros aí que depende de salários, de aluguel para ser pago, né? Então, tem muita gente, muitas famílias que são sustentadas através do salário ali, né? Da prebenda dos pastores. Então, por isso que nós temos sim que manter uma quantia, porque tem muita gente dependendo disso. Não dá para gastar tudo que tem e vamos crer que o amanhã será melhor, né?
1: Não, tem que usar
2: tem
1: com sabedoria.
2: Com sabedoria, exatamente.
1: Bom, para quem quer fazer parte dessa história...
2: É só prestar atenção agora e fazer a sua contribuição.
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2: Voltamos com a nossa programação toda especial, feita, pensada, levada a Deus através da oração, totalmente para você. Exatamente, olha. E hoje nós vamos lá fazer. O tempo já passou, hoje foi assim, tá rendendo esse programa, viu? Tô achando que nosso tempo tá curto, vamos precisar aumentar, né?
1: Mas então, se aumentar, a gente vai precisar mais
2: vai
1: de tempo.
2: Vai precisar de mais tempo, sempre vai estar precisando.
1: É, então.
2: E hoje a nossa leitura será feita no Evangelho de João. João, capítulo 6, versículo 47, que diz o seguinte: na verdade vos digo, que aquele que crê em mim tem a vida eterna. Eu sou o pão da vida. Vossos pais comeram o maná no deserto e morreram. Este é o pão que desce do céu, para que o que dele comer não morra. Eu sou o pão vivo que desceu do céu. Se alguém comer deste pão, viverá para sempre. O pão que eu der é minha carne, que eu darei pela vida do mundo. Oh, que amor tremendo! Eu fico tão maravilhada com a palavra de Deus, com cada dia eu fico mais admirada desse amor tão grande de Jesus por nós. E às vezes eu fico procurando, meus irmãos, justificativas para poder justificar, porque, por exemplo, eu amo os meus filhos, peraí, mas eles são carne da minha carne, eles são sangue do meu sangue, eles são frutos do meu ventre. Eu fico procurando, eu amo fulano, eu fico procurando justificativas, e eu procuro justificativas, motivos para o Senhor Jesus me amar, mas eu não consigo encontrar, não consigo, porque por mais que eu seja boa, por mais que eu tenha um coração, nunca vai ser suficiente para se comparar ao que Ele fez por mim, ao que Ele fez por nós. E eu quero trazer, inclusive, para vocês aqui, o significado espiritual do pão, que o significado do pão é o seguinte: o pão, o não fermentado, que é o que Jesus representa ali, ele simboliza, nas tradições judaicas, a pureza, a obediência e a remoção do ego. O fermento que não é colocado é o mesmo que remover o seu ego, você remove o seu eu e entrega a si mesmo. Jesus é o pão vivo que veio do céu, veio para matar a minha e a sua fome, fome de vida, fome de viver eternamente, fome que às vezes a gente nem consegue entender como que é matar esta fome. Falta palavras, às vezes, até para expressar como que é matar essa fome. Uma vez que nós aceitamos a Jesus, Ele passa a nos saciar, a nos encher, a nos fazer, a nos fartar de uma maneira que a presença dEle em nós, né? Por isso que nós, inclusive, temos aí a presença do pão na Santa Ceia, que Jesus deixou ali, ó, fazer isso em memória de mim, para poder lembrar que Ele é o pão vivo, que veio, morreu na cruz, ou então, este é o meu corpo, né, repartindo o pão ali, este é o meu corpo que é repartido por vós. Um amor infinito, um amor sem igual, Jesus deu o seu próprio corpo. O pão representa ali que Ele se despiu de si mesmo, mesmo. Se despiu do seu eu, da sua vontade, do seu ego, como fala aqui. E desta maneira, então, ele se encheu ali do Espírito de Deus, da vontade de Deus, para que desta forma nós deixássemos de ser meramente seres humanos e passássemos a ser povo de Deus, escolhido de Deus, nação eleita, povo que faz parte da família que herdará a herança eterna que é os céus. Então você é importante, você é especial e eu quero dizer uma coisa para você. Se você já provou deste pão vivo, então você já é um abençoado. Mas se você não provou ainda, precisa provar, precisa fazer parte deste alimento tão espiritual, tão necessário para nós, em um mundo que hoje em dia as pessoas estão tirando a sua própria vida porque não consegue decifrar, entender a razão da sua existência. Eu quero dizer para você, você não nasceu do nada nem do acaso. Você foi planejado, projetado no coração de Deus para que pudesse ter este alimento, que não será um alimento como o alimento aqui da terra, mas um alimento eterno que saciará a tua alma, a tua fome de vida e de maneira alguma você sentirá vazio. A sua existência terá significado. Chegamos ao fim de mais um programa. Que Deus abençoe você. Muitíssimo obrigado. E se o Cido deixar, eu continuo falando
1: até não sei quando. É verdade, né? Olha, muito obrigado também. Deus continue abençoando a sua vida.
2: Até a próxima, se Deus quiser.
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0: 9 horas.
1: Está no ar a Voz do Brasil. As notícias do governo federal que movimentaram o país no dia de hoje.
2: Olá, boa noite.
0: Boa noite para você que nos acompanha em todo o país.
2: Quarta-feira, 13 de maio de 2026.
0: E vamos ao destaque do dia. Medida para conter a alta no preço do combustível.
2: O governo do Brasil anuncia subvenção a produtores e importadores de gasolina. Gabriela Noronha.
3: A expectativa é que essa subvenção reduza em até 62 centavos o preço do litro da gasolina ao consumidor após a mistura obrigatória de etanol.
0: E ainda, número de empregos formais no país cresceu 5% no ano passado.
2: São quase 60 milhões de vínculos ativos entre trabalhadores dos setores público e privado. Pablo Mundim.
4: Nos últimos três anos, foram mais de 7 milhões e 800 mil novos vínculos registrados. O resultado confirma a continuidade da expansão do emprego formal no país.
0: Você vai ouvir também, Brasil registra o menor número de homicídios da década para os três primeiros meses do ano.
2: Aumenta também a apreensão de armas e munições.
0: Para falar como o país alcançou esses resultados, vamos conversar ao vivo com o secretário nacional de Segurança Pública, Chico Lucas.
2: Hoje na apresentação da Voz do Brasil, eu, Mariana Jungmann e Nazi Brum.
0: E acompanha a gente ao vivo, acesse radiogov.abc.com.br ou o canal Gov na sua TV aberta.
2: O governo do Brasil anunciou hoje mais uma medida para conter os impactos da alta dos combustíveis em razão dos conflitos no Oriente Médio.
0: A nova medida foi publicada agora há pouco em edição extra do Diário Oficial da União e vai garantir subsídios para a gasolina produzida aqui ou importada de outros países.
2: O valor do auxílio será definido por meio de portaria do Ministério da Fazenda.
3: Para conter a alta dos combustíveis provocada pela guerra no Oriente Médio, o governo do Brasil anunciou nesta quarta-feira uma subvenção aos produtores e importadores de gasolina. A expectativa é que essa subvenção reduza em até 62 centavos o preço do litro da gasolina ao consumidor após a mistura obrigatória de etanol. De acordo com Alexandre Silveira, ministro de Minas e Energia, o objetivo é tentar uma ação imediata sobre os preços dos combustíveis com resultados efetivos.
5: Nenhum outro país do mundo teve menor impacto do que o Brasil, exatamente porque nós fomos rápidos, proativos.
3: A nova subvenção começa pela gasolina, mas poderá ser estendida ao óleo diesel a partir de junho. Segundo o ministro do Planejamento, Bruno Moretti, a subvenção funcionará como um cashback do tributo fiscal. Isso significa que quando o importador o produtor pagar o imposto, o valor será devolvido em forma de subvenção.
6: O que nós estamos colocando é que a gente devolve esse tributo como uma subvenção e essa devolução é uma espécie de cashback desse tributo, capaz de amortecer eventuais choques de preço, eventuais aumentos de preço de combustível.
3: Segundo o governo, a medida atenta uma sinergia entre o setor público e o setor privado. Apesar do impacto da guerra no aumento do preço do petróleo, o Brasil ocupa a posição favorável em comparação com outros países. De acordo com o ministro do Planejamento, Bruno Moretti, a estratégia de mitigação reflete a preocupação do governo do Brasil com a situação financeira das famílias.
6: O que a gente pretende aqui fazer é converter parcela dessa arrecadação adicional em medidas de mitigação dos impactos de preço, sempre resguardada a premissa da neutralidade fiscal.
3: As medidas utilizarão recursos do Orçamento Geral da União. A despesa mensal estimada é de R$ 272 milhões para cada 10 centavos de subvenção no litro de gasolina e de R$ 492 milhões para cada 10 centavos de subvenção no litro do diesel. O secretário executivo do Ministério da Fazenda, Rogério Seron, explica que a medida será neutra do ponto de vista fiscal, porque a arrecadação com a receita do petróleo subiu.
7: É impossível neutralizar 100%, mas é possível sim atuar de forma rápida, eficiente, com inteligência e ter um bom desempenho, reduzir o impacto para a população.
3: A nova subvenção faz parte de uma série de medidas que o governo do Brasil tem adotado para conter a alta dos combustíveis provocada pela guerra no Oriente Médio. Em março, o governo zerou a tributação de PIS e COFINS sobre óleo diesel, além de aumentar a tributação sobre as exportações do combustível. Reportagem Gabriela Noronha.
0: Brasil contra o crime organizado. Um dos objetivos do plano anunciado pelo governo federal é fechar as fontes de financiamento das organizações criminosas no país.
2: E também quer impedir que os presídios brasileiros continuem servindo como centros de comando e recrutamento para facções criminosas.
0: Em entrevista ao programa Bom Dia Ministro, transmitido pela empresa Brasil de Comunicação, o ministro da Justiça e Segurança Pública, Wellington Lima, afirmou que a ideia é atuar contra o planejamento das organizações criminosas.
8: Nós vamos tirar da cadeia esta característica de escritório do crime. Realmente instituir padrões de excelência, como acontece no sistema prisional federal. E esse padrão de excelência envolve treinamento do pessoal, equipamento de raio-x, drones, equipamentos tecnológicos que aumentarão o padrão de segurança.
2: O programa tem foco ainda no combate ao tráfico de armas e ampliação das taxas de esclarecimento de homicídios.
0: A estratégia prevê investimentos que ultrapassam os 11 bilhões de reais.
2: Pois é, mas antes mesmo do lançamento do plano, o Brasil registrou o menor número de homicídios da década no primeiro trimestre, com uma redução de 25% frente a 2022.
0: Os latrocínios também caíram 48% e os roubos de veículos 42,3% nos primeiros três meses de 2022.
2: Hoje a gente conversa com o secretário nacional de Segurança Pública, Chico Lucas, para saber mais sobre os dados de segurança e o que foi feito pelo governo para alcançar esses resultados. Boa noite, secretário.
9: Boa noite, Mariana. Boa noite, Nazi. Boa noite a todos os ouvintes do Brasil.
2: Secretário, vamos começar então falando sobre os dados de homicídios. Eles caíram 25% e essa queda ocorreu em todo o país ou ela foi concentrada mais em algumas regiões do que outras?
9: Todas as regiões apresentaram queda no número de homicídios, principalmente os estados do Nordeste, em razão também de números anteriores, nos períodos anteriores de avaliação, mais altos. Então a gente tem essa redução, fruto muito de uma política em que há um maior cumprimento dos mandados de prisão, maior investimento por parte do governo federal e, na nossa visão, uma das principais políticas, que é a restrição ao uso de armas. Quanto menos armas em circulação, há uma causalidade óbvia entre armas em circulação e homicídios, principalmente esses homicídios de proximidade, onde você está num contexto de uma disputa ou de uma briga. Então, esse tipo de crime, ele é muito decorrente da facilidade das pessoas em ter acesso a armas. Então, todas essas combinações com outros fatores, como o próprio envelhecimento da população, tem feito com que os índices estejam reduzindo e nós apresentamos nesse primeiro trimestre o menor número da série histórica da última década. Então é um importante índice que reforça o papel de articulação do governo federal, mas também da atuação das forças de segurança estaduais.
0: Secretário, como a gente disse no começo, outros crimes como latrocínio e roubos de veículos também tiveram redução acentuada, né? A que se deve a essas reduções?
9: Olha, são vários fatores. O fenômeno da segurança pública, ele é multidimensional. Então, além do trabalho das polícias que têm sido cada vez mais atuantes, por exemplo, com o uso de ferramentas como o vídeo monitoramento, onde você tem a tecnologia do OCR, da leitura de placas, que fiscalizam cada vez mais em tempo real os veículos que são roubados, o compartilhamento de informações e de dados que tem sido a tônica, inclusive é essa a nossa intenção com a PEC da Segurança Pública, fazer com que essa integração seja efetiva, você tem o maior investimento por parte do governo federal com o Fundo Nacional de Segurança Pública. Isso tem combinado, trazido esses números. Então, menos ocorrências de roubo e furto de veículos, de celulares, em alguns estados, como a gente vinha falando aqui, sobre as políticas de recuperação de celular, somados, tem diminuído o latrocínio. E também outros aspectos são negativos que a gente também tem que colocar, que é a mudança do perfil do criminoso. Tem muito criminoso migrando para o mundo digital. Então, tudo isso combinado faz com que menos crimes sejam cometidos no ambiente real, né? Fora do mundo das redes sociais e da internet.
2: E a gente teve também um aumento do cumprimento dos mandados de prisão, apreensão de armas e de munições. Como que a integração maior das polícias, o senhor até já mencionou isso agora na sua última resposta, essa integração das polícias federais com as polícias estaduais, isso ajudou a melhorar esses índices?
9: Olha, esse é um dos fatores que são diretamente afetados pela integração dos dados que nós implementamos no Ministério da Justiça e Segurança Pública e nas gestões anteriores, porque nós temos um Banco Nacional de Mandados de Prisão, que são os mandados conferidos pela Justiça e que ficam num banco. Muitas vezes os foragidos, eles fogem dos estados da federação e cada estado cuida do seu banco. O que que o Ministério da Justiça fez? Ele cruzou esses dados com vários bancos de endereços para atualizar a localização dos foragidos. Fizemos isso tanto no Centro Integrado Mulher Segura, para cumprir os mandados de prisão no mês de março, e a gente vai fazer isso continuamente, das pessoas que cometeram crimes contra a vida das mulheres, como também nos crimes violentos. Esse aumento do cumprimento de mandados de prisão, combinado também com a RENARME, que é a Rede de Enfrentamento ao Tráfico de Armas, fez com que essas duas coisas, que é o cumprimento de mandado de prisão e a apreensão de armas, aumentasse. Ora, menos armas em circulação, menos pessoas violentas que cometeram crimes anteriores foragidas, fazem com que o número de crimes violentos, no caso os homicídios, tenham diminuído. Então, essa integração é fundamental para a gente chegar nesses bons números.
0: Secretário, o senhor citou que esses dados aí refletem o fortalecimento das forças de segurança com investimentos em equipamentos e inteligência. São estes que o governo também aposta no novo programa Brasil contra o Crime Organizado, que foi lançado ontem. O senhor pode falar mais para a gente sobre como será esse trabalho a partir de agora?
9: O Brasil contra o Crime Organizado é a executoriedade da lei antifacção, a lei que foi aprovada, encaminhada pelo presidente Lula, e que traz um tipo penal, que é o domínio social estruturado feito por organizações criminosas ultraviolentas. A gente vai combater essas organizações. Primeiro, pela asfixia financeira. Elas querem dinheiro. O dinheiro é o objetivo e é o fundamento de tudo. Nós vamos asfixiá-las, evitar o fluxo de armas, combatendo o tráfico de armas, elucidar os homicídios e, principalmente, estabelecer um padrão de segurança máxima nos presídios estaduais. Isso tudo para que a gente possa devolver os territórios às populações que são os seus verdadeiros donos.
2: A ideia é cercar essas organizações por todos os lados, né?
9: O objetivo é esse, com uma cooperação interfederativa entre Estados, União, com recursos provenientes do orçamento e, principalmente, com integração. Nós temos várias instituições funcionando, mas nós precisamos agora trabalhar em conjunto para atacar esse crime organizado.
0: Bom, nós conversamos com o Chico Lucas, secretário nacional de Segurança Pública. Secretário, muito obrigado pela presença aqui na Voz do Brasil.
9: Eu que agradeço o espaço.
2: O estoque de empregos formais no Brasil chegou a quase 60 milhões.
0: É o que mostrou a RAIS, a Relação Anual de Informações Sociais, divulgada hoje.
2: O resultado foi positivo em todos os grupos econômicos e em todos os estados do país, além do Distrito Federal.
10: O número de empregos formais no país alcançou 59.970.000 vínculos em 2025, um crescimento de 5% em relação ao ano anterior. É o que mostra os dados da RAIS, Relação Anual de Informações Sociais, divulgada nesta quarta-feira pelo Ministério do Trabalho e Emprego. O setor privado segue como o principal empregador, mas o setor público teve um crescimento mais intenso no período da pesquisa. Para o concursado Patrick Acker, foi a segurança de um salário fixo, os benefícios e a estabilidade que o fizeram optar pela carreira pública.
11: Ter a segurança de um plano de saúde, ter a segurança de uma previdência privada, um vale-refeição, um salário fixo ali todo mês. Isso é um benefício que eu acho que, assim, não tem preço, né?
10: Todos os grupos de atividades econômicas apresentaram variação positiva no ano passado. O destaque foi o setor de serviços, que cresceu 7,2%, seguido pelos setores do comércio, indústria, construção civil e agropecuária. Seu Damião Epaminondas de Souza é amador de ferragem de uma obra de Brasília. Com carteira assinada há mais de 17 anos, o operário sabe bem dos benefícios da conquista.
12: Em 2022, eu sofri um acidente. E nesse acidente, eu fiz valer o apoio do INSS, né, ter tido o apoio da empresa. É um benefício, assim, incomparável, inenarrável a questão da gente ter um CLT.
10: O número de estabelecimentos com empregados também cresceu, passando de 4.700.000 para 4.800.000, com variação de 2,1%. A RAIS consolida de forma automática as informações do E-Social, enviadas por empregadores. Por meio desse sistema, o processo tornou-se mais rápido, seguro e preciso, avalia o analista de recursos humanos, Alain Rogério de Souza.
13: A mesma informação que eu passei para o Ministério do Trabalho, eu passei para a Caixa, eu passei para todos os órgãos, o INSS, todo mundo está sabendo dessa informação. Então é muito mais rápida, muito menos burocrática para a gente acaba diminuindo muito nossos problemas.
10: Nos últimos 3 anos, foram mais de 7 milhões e 800 mil novos vínculos registrados. O resultado confirma a continuidade da expansão do emprego formal no país, afirmou o ministro do Trabalho e Emprego, Luiz Marinho.
14: O país ele continua num processo de crescimento consistente, de forma sustentável, gerando emprego de qualidade. Nós estamos num momento de menor taxa de desemprego da nossa história, momento muito bom, apesar dos juros altos, né?
10: Do ponto de vista regional, Norte e Nordeste apresentaram o maior crescimento no ano passado, com alta

0: mais. Reportagem Pablo Mundim.
1: E a redução da jornada de trabalho está sendo implantada para os servidores terceirizados do governo federal.
2: A medida deve alcançar 40 mil trabalhadores que passam a cumprir 40 horas semanais.
1: A ação vai de encontro à proposta, vai ao encontro da proposta do governo de pôr fim à escala 6x1, ou seja, 6 dias de trabalho e 1 de descanso.
3: No Serviço Federal de Processamento de Dados, SERPRO, a rotina dos trabalhadores terceirizados está passando por mudanças. O órgão aprovou a redução gradual da jornada de trabalho de 44 horas para 40 horas semanais, sem mudança no salário. Cecília Beatriz trabalha como recepcionista no SERPRO e também está no quinto semestre da Faculdade de Enfermagem. Para ela, o tempo extra vai melhorar a qualidade de vida.
4: Eu saí daqui e vou para a faculdade. Né? Se eu sair daqui e vou para a faculdade, eu chego em casa tarde, acordo cedo, para o cérebro. Para mim é mais questão de descanso, eu tenho uma hora mais para estudar, eu tenho uma hora mais para descansar.
3: A superintendente de logística do SERPRO, Elaine Dalcol, defende que a mudança é benéfica e não afeta a produtividade.
5: A produtividade ela não se mede pela quantidade de horas, mas pela qualidade do trabalho, porque reduz a sobrecarga e eleva o engajamento.
3: Entre as medidas adotadas pelo governo federal para os terceirizados da administração pública estão a redução da jornada de trabalho de 44 horas para 40 horas semanais, sem prejuízo de salário. Mais de 40 mil terceirizados serão beneficiados. As ações fazem parte de um conjunto de medidas tomadas pelo governo do Brasil em defesa dos trabalhadores. Entre elas está o projeto de lei que propõe o fim da escala 6x1. O ministro da Secretaria-Geral da Presidência da República, Guilherme Boulos, destacou que a mudança da escala e da jornada deve beneficiar principalmente quem trabalha no comércio.
6: O comércio de varejo, de maneira geral, é onde você tem a maior incidência dos 14, 15 milhões de trabalhadores brasileiros que estão na escala 6x1. Uma regulamentação que proteja o trabalhador, as empresas têm condições de precificar e de se adaptar a isso.
3: O governo do Brasil enviou ao Congresso Nacional, em abril, o projeto de lei que propõe o fim da escala 6x1. O texto foi enviado com pedido de urgência constitucional e está sendo analisado na Câmara dos Deputados. O projeto propõe a redução da jornada para 40 horas semanais e a garantia de 2 dias de descanso remunerado por semana, sem redução de salário. Reportagem Márcia Fernandes.
2: A venda no comércio está aumentando.
1: Uma pesquisa divulgada hoje pelo IBGE mostra que a venda no varejo cresceu 4% em março, quando comparado ao mesmo mês do ano passado.
2: E essa expansão tem sido contínua nos últimos 6 meses.
7: Ano de Copa do Mundo e muita gente quer garantir a melhor imagem para assistir aos jogos. O Luiz Salles, de São Luís, no Maranhão, comprou uma televisão novinha e maior.
8: Acredito que tenha sido uma boa compra, porque quanto maior a tela para ver o jogo e numa resolução de alta definição, tem uma sensação diferente.
7: E foi justamente a compra de novos televisores e celulares uma das responsáveis pelo aumento do volume de vendas do comércio varejista no mês de março. Quando comparado a fevereiro, o índice cresceu 0,5%. Esses aparelhos fazem parte do grupo de equipamentos e material para escritório, informática e comunicação, que teve um aumento na venda de 5,7% em relação ao mês anterior. Os dados da pesquisa mensal de comércio foram divulgados nesta quarta-feira pelo IBGE. De acordo com o gerente do estudo, Cristiano Santos, a valorização do real frente ao dólar foi um dos motivos de o setor atingir essa taxa.
9: Essa atividade de equipamentos para escritório, informática e comunicação oferta e vende produtos que são, da maioria, importados. Essa atividade, então, ela tem ali um componente com relação a custos muito ligado à variação do dólar.
7: O crescimento das vendas no varejo atinge o nível mais alto da série histórica pelo terceiro mês seguido. Além dos equipamentos e material para escritório, contribuíram para o aumento das vendas no mês de março os combustíveis e lubrificantes, artigos de uso pessoal e doméstico, livros, jornais, revistas e papelaria. Reportagem Raquel Mariano.
1: Menos impostos para quem faz compras online em sites internacionais.

0: O governo do Brasil zerou a chamada taxa das blusinhas em itens de menos de 50 dólares vendidos online.
1: A expectativa é beneficiar principalmente as famílias de menor renda.
2: As compras online em sites internacionais fazem parte do dia a dia da estudante universitária Lívia Barros, de Brasília, e vão além das chamadas blusinhas.
3: Calça, quadro, colcha de cama, até acessórios para pets, para gato, para cachorro.
2: Na hora de colocar as compras no carrinho virtual, era só alegria. Mas quando o valor final aparecia na tela, os impostos estavam pesando no bolso.
3: Eu ficava muito cabisbaixa de comprar por conta da taxa, que os impostos eram terríveis.
2: Para quem faz compras online, como a Lívia, veio em boa hora o anúncio de que os impostos federais que incidiam sobre os produtos internacionais estão zerados. A iniciativa do governo do Brasil vale para itens abaixo de 50 dólares, ou seja, pouco menos de 250 reais. A medida provisória que zera a chamada taxa das blusinhas, assinada pelo presidente Luiz Inácio Lula da Silva, vai beneficiar o segmento mais pobre da população, como explicou o ministro do Planejamento e Orçamento, Bruno Moretti.
4: São produtos de consumo popular. Os números mostram que a maior parte das compras é de pequeno valor. Então, é retirar impostos federais do consumo popular, do consumo das pessoas mais pobres, melhorando o perfil da nossa tributação.
2: O imposto federal cobrado sobre essas compras era de 20% do valor do produto e agora não será mais aplicado. Mas continua incidindo o ICMS, imposto estadual cuja alíquota varia entre os estados. A economia vai chegar de imediato ao bolso do consumidor. Um exemplo, um item que custa o equivalente a R$ 100 subiria para R$ 120 com o imposto federal. No caso de um estado com ICMS de 17%, esse preço final passaria para cerca de R$ 140. O economista Ademir Marchetti explica como fica o preço nessa situação com as novas regras.
5: Com a isenção do imposto federal, agora ficou somente o ICMS. O mesmo R$ 100 vai pagar um imposto de 17%, mais R$ 17. Um preço final, então, sai por R$ 117. A economia é de R$ 23 numa compra de 100, ou seja, redução bastante significativa para o consumidor final. Então, justamente, as famílias que têm uma renda menor que vão acabar se beneficiando mais.
2: Segundo o governo federal, o fim da taxa das blusinhas foi possível devido ao combate efetivo ao contrabando e à regularização do setor desde 2024. Reportagem Graziela Mendonça.
0: E essas foram as notícias do governo do Brasil.
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0: Com produção da empresa Brasil de Comunicação.
1: Fique agora com o Minuto do TCU e em seguida as notícias do Poder Judiciário e do Congresso Nacional. Boa noite.
0: Boa noite para você e até amanhã.
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10: Presidente do STF defende diálogo entre cortes constitucionais na abertura da 16ª Conferência Ibero-Americana.
11: Operação Faroeste. STJ recebe nova denúncia contra magistradas baianas.
10: Justiça do Trabalho levará serviços jurídicos gratuitos ao arquipélago do Marajó, no Pará.
11: Boa noite, eu sou Marcela Luiza.
10: E eu sou Walter Lima.
11: Começou hoje no Supremo Tribunal Federal a 16ª edição da Conferência Ibero-Americana de Justiça Constitucional.
10: Pela primeira vez, o Brasil sedia o evento, que reúne cortes de diversos países para debater o futuro do direito e da democracia. Judite Aragão.
12: Na abertura, o discurso do presidente do Supremo Tribunal Federal e do Conselho Nacional de Justiça, ministro Edson Fachin, foi um alerta sobre a defesa da independência judicial como pilar da cidadania.
13: Eleições continuam ocorrendo, parlamentos permanecem abertos, tribunais seguem decidindo até o dia em que tudo isso deixe de acontecer. E mesmo antes desse dia, a democracia já terá sido esvaziada de toda sua substância constitucional. Nosso papel como jurisdição constitucional, quero crer, é precisamente identificar essa trajetória antes que ela se torne irreversível e valendo-nos dos mecanismos de proteção que as próprias constituições nos outorgam, defender o Estado de Direito e defender a ordem democrática.
12: O evento vai até amanhã e pode ser acompanhado pelo YouTube do STF.
11: STJ recebe nova denúncia contra 4 pessoas no âmbito da Operação Faroeste.
10: A operação investiga possível venda de decisões judiciais em esquema de grilagem e disputa de terras no oeste da Bahia. Fátima Uchoa.
14: Com a denúncia recebida, tornaram-se réus a desembargadora Maria do Socorro Barreto Santiago e a juíza Marivalda Almeida Moutinho, ambas do Tribunal de Justiça da Bahia, e os empresários Adailton Maturino dos Santos e Gessiane Souza Maturino dos Santos. E segundo o Ministério Público Federal, as práticas criminosas incluíram manobras no julgamento de recurso administrativo sobre a legalidade de portaria da Corregedoria do Tribunal Estadual, que determinava o bloqueio de matrículas imobiliárias, além de uma ação possessória sobre imóvel rural de grande extensão. Os dois empresários teriam entregado às magistradas dinheiro e bens de alto valor em troca de favores nos processos. O relator na Corte Especial do STJ é o ministro Og Fernandes.
11: Nunes Marques é o novo presidente do Tribunal Superior Eleitoral.
10: A cerimônia foi conduzida pela ministra Carmen Lúcia, que deixou a presidência após quase 2 anos no cargo. Estevam Furtado.
15: No primeiro discurso como presidente do TSE, Nunes Marques destacou que a democracia brasileira continua sendo decidida pela vontade livre do povo nas urnas. Ele defendeu a segurança das urnas eletrônicas, falou da importância do voto livre e sem pressão política ou econômica, e alertou para os riscos do uso irresponsável da inteligência artificial nas eleições. Depois de assinar o termo de posse, Nunes Marques deu posse ao ministro André Mendonça como vice-presidente do TSE.
11: Justiça do Trabalho levará serviços jurídicos gratuitos ao arquipélago do Marajó, no Pará, entre os dias 18 e 22 de maio.
10: A ação é coordenada pelo Conselho Nacional de Justiça e envolve mais de 50 entidades parceiras do Judiciário, Executivo e Sociedade Civil. Larissa Batista.
16: A ação quer garantir serviços judiciais de cidadania e de saúde para os moradores dos municípios de Breves e Portel, no arquipélago do Marajó, no Pará. A população vizinha do município de Melgaço também será atendida. Diariamente, um barco da Prefeitura Municipal fará o deslocamento dos interessados até os pontos de atendimento. Para mais informações, acesse o site tst.jus.br ou as redes sociais do TST.
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11: Uma boa noite.
10: E até amanhã.
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18: Eu sou Paula Groba e estes são os destaques de hoje do Jornal do Senado, que começa agora. Senado aprova e segue para sanção um projeto que torna crime exercício ilegal da medicina veterinária. Comissão estende prazo para denúncia de violência doméstica. Sugestão popular pode beneficiar trabalhador em casos de FGTS atrasado. Boa noite. Mulheres vítimas de violência doméstica e familiar poderão ter mais tempo para denunciar os agressores. A Comissão de Constituição e Justiça aprovou um projeto que amplia de 6 meses para até 1 ano o prazo para a apresentação das denúncias. O texto seguiu com pedido de urgência para votação em plenário. Repórter Bruno Lourenço.
19: O projeto de lei aprovado pelos senadores dá às vítimas de violência doméstica e familiar até 1 ano para tomar providências legais contra seus agressores. O prazo hoje é de 6 meses, contado do dia em que a mulher tem o conhecimento do autor do crime. O senador Isalci Lucas, do PL do Distrito Federal, defendeu a extensão do prazo.
20: Nos casos de violência doméstica e familiar contra a mulher, a ofendida mora com o agressor, tem laços afetivos com ele e muitas vezes depende economicamente dele. Assim, a vítima necessita de um prazo maior de reflexão para exercer o direito de queixa ou representação, a fim de vencer o medo, a vergonha, o trauma e até mesmo o eventual sentimento que ainda nutre sobre o agressor, e reunir as condições para denunciar as agressões sofridas.
19: Em caso de falha do Ministério Público, esse prazo também vai a 1 ano e começaria a contar a partir do término do período reservado à promotoria para o oferecimento da denúncia à Justiça. A proposta, que já passou pela Câmara dos Deputados e nas Comissões de Direitos Humanos e Segurança Pública do Senado, seguiu com pedido de urgência para a votação no plenário. Se aprovada, vai à sanção presidencial.
18: E a Voz do Brasil deve ganhar um novo espaço de orientação e combate à violência contra a mulher. O Senado aprovou um projeto que reserva 1 minuto do programa para divulgar serviços de prevenção e enfrentamento, como o Ligue 180. O texto seguiu para a sanção. Repórter Pedro Pince.
21: O Senado aprovou o projeto da deputada Lídice da Mata, do PSB da Bahia, que obriga a divulgação de serviços de enfrentamento à violência contra a mulher no programa A Voz do Brasil. Pela proposta, o programa deverá reservar 1 minuto para divulgar serviços destinados à prevenção e ao enfrentamento desse tipo de violência, como o Ligue 180, Central de Atendimento à Mulher, que recebe denúncias e fornece orientações sobre leis, direitos das mulheres e serviços da rede de atendimento. A Voz do Brasil é o programa oficial de informações dos três poderes, transmitido de segunda a sexta-feira pelas emissoras de rádio entre 7 e 10 da noite. O projeto altera o Código Brasileiro de Telecomunicações, que obriga a retransmissão do programa. A relatora, senadora Damares Alves, do Republicanos do Distrito Federal, destacou a popularidade da Voz do Brasil.
22: Trazer para esse programa, que o Brasil inteiro ama, a canais de atendimento sobre violência contra a mulher, é um passo tão importante, presidente, na proteção e na defesa da mulher. E que agora a gente possa falar com todos, nos lugares mais longe do Brasil, onde às vezes a gente não consegue ir, a Voz do Brasil chega.
21: O minuto destinado à divulgação será incluído no tempo reservado à Câmara dos Deputados. O texto segue agora para a sanção presidencial.
18: Quem maltratar animais poderá enfrentar penas mais duras. A Comissão de Meio Ambiente aprovou um projeto que aumenta a punição para maus tratos, com previsão de 2 a 5 anos de reclusão, além de multa. Hoje a pena varia de 3 meses a 1 ano de detenção. As informações com Márcio Maturana.
23: A pena para quem maltratar qualquer animal pode aumentar dos atuais 3 meses a 1 ano de detenção, mais multa, para de 2 a 5 anos de reclusão, mais multa. Igual igual à pena já prevista para maus-tratos de cães e gatos. Esse projeto avançou da Comissão de Meio Ambiente para a Comissão de Constituição e Justiça. O texto do senador Confúcio Moura, do MDB de Rondônia, foi aprovado na forma de um substitutivo, incorporando outras 9 proposições sobre o mesmo tema, apresentado pela relatora Leila Barros, do PDT do Distrito Federal.
2: Em agosto de 2025, no município de Bananal, em São Paulo, um indivíduo forçou um cavalo a marchar por longa distância até a exaustão, o que teria causado sua morte.
23: Ainda segundo o projeto, a pena pode ser aumentada em casos que envolvam tortura, abuso sexual ou transmissão das agressões em redes sociais.
18: Além do aumento das penas para crimes de maus tratos, o Senado aprovou uma proposta que torna crime o exercício ilegal da medicina veterinária. A medida busca garantir mais segurança no atendimento aos animais e evitar riscos à saúde pública. Pelo texto, quem atuar como veterinário sem autorização poderá pegar de 6 meses a 2 anos de detenção, além de multa. A proposta segue para a sanção presidencial. O relator, senador Sérgio Moro, do PL do Paraná, afirmou que a punição será direcionada à prática clandestina, sem prejudicar profissionais como agrônomos e zootecnistas.
3: O PL, na verdade, mira o verdadeiro criminoso, o fraudador, o leigo e o clandestino que ameaçam a saúde pública.
18: O senador Efraim Filho, do PL da Paraíba, disse que o projeto aprovado representa um pleito dos conselhos regionais de medicina veterinária.
4: Uma demanda pela aprovação desse projeto é um tema que impacta no dia a dia do segmento, da categoria. Hoje, né, a relação com os animais é uma relação cada vez vínculos mais estreitos. A medicina veterinária está presente em muitas atividades do setor produtivo, então o exercício ilegal dessa profissão mereceu essa tipificação.
18: Quando o empregador atrasa o depósito do FGTS, o trabalhador pode sair no prejuízo. Uma sugestão popular transformada pelo Senado em projeto de lei quer garantir que as multas por esse atraso sejam repassadas ao próprio empregado. A proposta surgiu no programa E-Cidadania do Senado. A reportagem é de Rodrigo Rezende.
5: O Senado irá discutir como projeto de lei uma ideia apresentada no programa E-Cidadania, que determina que o valor total das multas e encargos arrecadados em razão do atraso ou falta de recolhimento do Fundo de Garantia do Tempo de Serviço, o FGTS, sejam repassados diretamente ao trabalhador prejudicado. O senador Paulo Paim, do PT do Rio Grande do Sul, que foi relator da sugestão legislativa na Comissão de Direitos Humanos e Legislação Participativa, afirmou que a proposta traz justiça.
24: Razoável, portanto, que eventuais multas incidentes sobre o recolhimento em atraso sejam destinados à conta vinculada do trabalhador. De igual maneira, o empregador que não recolher ou recolher intempestivamente as contribuições para o FGTS, deve arcar com eventuais prejuízos sofridos pelo trabalhador.
5: A sugestão legislativa foi apresentada pelo Instituto Fundo de Garantia do Trabalhador. Qualquer cidadão pode apresentar ideias de novas leis ao Senado. Para isso, basta acessar senado.leg.br/e-cidadania.
18: O senador Espiridião Amin, do PP de Santa Catarina, criticou a decisão do governo federal de zerar a cobrança de tributos sobre as compras internacionais de até 50 dólares, conhecidas popularmente como a taxa das blusinhas. A medida provisória já está em vigor, mas precisa ser analisada pelo Congresso Nacional em até 120 dias para não perder a validade. Amin afirmou que em 2024 a taxação havia sido aprovada em acordo com o próprio governo para proteger empregos e a cadeia produtiva da indústria têxtil brasileira. Na avaliação do parlamentar, a mudança representa oportunismo político e provoca instabilidade tributária, o que pode prejudicar setores produtivos.
25: O governo concordou e agora toma uma decisão, no mínimo com cheiro de politicagem. Criar solavancos tributários é uma forma de sabotar a economia.
18: Já o senador Paulo Paim, do PT do Rio Grande do Sul, lembrou os 138 anos da assinatura da Lei Áurea. Ao mencionar a data, o parlamentar destacou iniciativas legislativas aprovadas ao longo dos anos, como o Estatuto da Igualdade Racial e a Lei de Cotas, mas defendeu novos avanços na ampliação de políticas públicas de inclusão social e de ações afirmativas. Paim também citou dados sobre desigualdade racial no país. Segundo o senador, a maioria das vítimas de homicídio no Brasil ainda são pessoas pretas e pardas. E as mulheres negras ainda enfrentam taxas de desemprego mais altas.
0: Segundo a RAIS, no segundo trimestre de 2024, havia 7,5 milhões de desocupados e a taxa média de desemprego para os homens não negros era de 4,6%. Para as mulheres negras, 10,1%.
18: Com trabalhos técnicos de João Lira, o Jornal do Senado fica por aqui. Acompanhe agora as notícias da Câmara dos Deputados. Boa noite e até amanhã.
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6: Plenário aprova restrições a condenados por crimes sexuais contra menores.
7: Deputados e governo encaminham acordo para diminuir escala de trabalho.
6: Câmara aumenta a punição para estupro de vulneráveis no ambiente militar.
7: Boa noite. A Câmara aprovou uma punição mais rigorosa para estupro de vulnerável no meio militar. O repórter Marcelo Larcher explica por que a mudança está sendo discutida.
8: A Câmara dos Deputados aprovou o projeto que altera as regras do Código Penal Militar para o crime de estupro de vulnerável, ou seja, quando a vítima tem menos de 14 anos de idade ou é uma pessoa com deficiência. O texto aumenta as penas previstas pela legislação militar, que é geralmente aplicada para punir militares em serviço. Dessa maneira, a punição iguala às previstas no Código Penal Comum. Atualmente, o Código Penal Militar prevê pena de 8 a 15 anos de prisão para o crime de estupro de menores de 14 anos, pessoas com deficiência ou sem discernimento para consentir. Já a legislação penal comum estabelece pena de 10 a 18 anos, sendo que a pena aumenta para 12 a 24 anos quando há lesão corporal grave e quando o estupro causar a morte da vítima, a pena é de 20 a 40 anos. O texto aprovado adota essas mesmas penas para os crimes ocorridos no âmbito militar. A proposta apresentada pela deputada Laura Carneiro, do PSD do Rio de Janeiro, também inclui regras que já existem no Código Penal. As penas se aplicam independentemente do consentimento da vítima, da experiência sexual anterior ou até da ocorrência de gravidez decorrente do crime. Relatora da proposta, a deputada Camila Jara, do PT do Mato Grosso do Sul, afirmou que o projeto corrige uma diferença entre o Código Penal Militar e a legislação penal comum, garantindo maior proteção a crianças e adolescentes e pessoas vulneráveis. Segundo a relatora, a proposta evita que militares recebam punições mais brandas do que civis em crimes da mesma gravidade. No plenário, o parecer foi lido pela deputada Érica Cocai, do PT do Distrito Federal.
13: O projeto e o parecer, eles equivalem ao Código Penal Militar ao que é previsto no Código Penal comum, ou seja, a recrudescimento penal no Código Militar. E para além disso, ele exclui os atenuantes em casos de violência sexual. E aí qualquer violência, qualquer que seja a vítima de violência sexual.
8: O projeto que aumenta penas para estupro de vulnerável no âmbito militar seguiu para análise do Senado. Da Rádio Câmara de Brasília, com informações de Daniele Lessa e Antônio Vital, Marcelo Larcher.
1: Homenagem. Roberto Monteiro, pai do PL, celebra os 217 anos da Polícia Militar do Rio de Janeiro, comemorados em 13 de maio. O congressista destaca o trabalho da Secretaria de Estado da Corporação e cumprimenta os quase 47 mil policiais, aos quais chama de heróis anônimos.
7: Roberto Monteiro, pai, se sente orgulhoso por ter enviado mais de 35 milhões de reais em emendas de sua autoria para as diversas forças de segurança fluminenses e acrescenta que a proteção da população é a prioridade do seu mandato.
1: Sargento Portugal, do Podemos, lista nominalmente os 46 agentes de segurança do Rio de Janeiro envolvidos em operações históricas contra o crime organizado, com apreensão de drogas e de armas, e dois policiais mortos durante assalto, para solicitar a promoção de todos por bravura.
7: Sargento Portugal presta sua homenagem aos 217 anos da Polícia Militar Fluminense e critica políticos que usam a corporação para fazer propaganda, mas ignoram as dificuldades da tropa. O parlamentar cita sua linhagem familiar de militares para reafirmar seu orgulho em ser policial.
1: Segurança Pública. Na avaliação de Carlos Jordi do PL do Rio de Janeiro, o programa Brasil contra o Crime Organizado tem caráter eleitoreiro. O parlamentar afirma que os investimentos anunciados são insuficientes e que as medidas não enfrentam as facções criminosas de forma efetiva.
7: Carlos Jordi critica ainda o veto do governo a trechos de um projeto que endurecia regras para condenados pelo assassinato de policiais. Segundo o deputado, a retirada de dispositivos sobre progressão de pena e regime disciplinar diferenciado beneficia criminosos.
1: Alberto Fraga, do PL do Distrito Federal, classifica o novo plano do governo para a segurança pública como uma proposta sem inovação. Ele argumenta que medidas como o fortalecimento do sistema prisional, combate ao tráfico de armas e ampliação da perícia já existem há anos.
7: Alberto Fraga também alerta que o financiamento do programa, via BNDES, pode aumentar as dívidas dos estados. O deputado defende mais investimentos na fiscalização das fronteiras e na reformulação da Força Nacional.
1: Raimundo, do PT do Rio de Janeiro, critica a proposta aprovada na Comissão de Segurança Pública que permite o saque do FGTS para a compra de arma de fogo. O deputado afirma que o objetivo do Fundo de Garantia é proteger o trabalhador em áreas como habitação e aposentadoria.
7: Raimundo se diz preocupado com políticas de segurança pública baseadas na ampliação do acesso a armas. Ele avalia que o Congresso deve rejeitar esse caminho para preservar ações voltadas ao amparo social e ao fortalecimento da democracia.
1: Coronel Crisóstomo, do PL de Rondônia, defende a redução da maioridade para 16 anos nos casos de crimes graves. Ele afirma que a discussão na Comissão de Constituição e Justiça busca responsabilizar adolescentes que cometem crimes hediondos conforme as regras aplicadas aos adultos.
7: Coronel Crisóstomo avalia que a mudança é necessária para enfrentar a participação de adolescentes em crimes violentos. Ele avalia que a legislação atual não garante punição adequada para esse tipo de ocorrência, aumentando a sensação de impunidade.
1: General Girão, do PL do Rio Grande do Norte, critica a condução das políticas de segurança pública, afirmando que o aumento da violência exige mais do que os investimentos financeiros anunciados pelo governo federal.
7: O deputado também defende o fortalecimento das forças policiais, com mais garantias aos agentes de segurança. General Girão ainda critica o sistema de justiça do país e defende a redução da maioridade penal como resposta ao avanço da criminalidade.
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1: A Câmara aprovou restrições para condenados por crimes sexuais contra crianças e adolescentes. A repórter Daniela Lessa acompanhou a votação.
10: O plenário da Câmara dos Deputados aprovou o texto principal do projeto que cria restrições para pessoas condenadas por crimes sexuais contra crianças e adolescentes, como estupro de vulnerável, exploração sexual infantil e produção ou divulgação de pornografia infantil. A proposta altera a Lei de Execução Penal. Pelo texto aprovado, a Justiça poderá determinar o uso de tornozeleira eletrônica e estabelecer limites de circulação quando o condenado deixar o presídio ou estiver cumprindo pena em regime aberto. Essas restrições poderão impedir a aproximação da vítima e de sua família, escolas, creches, parques, praças e outros locais frequentados por crianças. O condenado também poderá ser proibido de trabalhar em atividades voltadas ao público infantil, pedir guarda ou adoção de menores, morar em locais com crianças que não sejam seus filhos ou enteados e manter contato com menores de 14 anos por meios digitais sem autorização judicial. O relator do projeto, o deputado Kim Kataguiri, do Missão de São Paulo, defendeu que o objetivo é reduzir o risco de reincidência e criar mecanismos permanentes de proteção a crianças e adolescentes.
11: A gente impõe medidas, penas restritivas de direito para pedófilos, a gente impede que o pedófilo tenha uma creche, tenha um parquinho, seja dono de qualquer estabelecimento frequentado ou que tenha como clientela crianças, adolescentes.
10: Outro ponto previsto é a obrigação de comunicar formalmente ao cônjuge ou companheiro sobre a condenação e as restrições vigentes. Para concluir a votação, ainda falta aos deputados votarem uma modificação que amplia a medida também para menores acusados de crimes sexuais contra crianças e adolescentes. A emenda, apresentada pelo deputado Marcel Van Hatten, do Novo, do Rio Grande do Sul, altera penalidades previstas no Estatuto da Criança e do Adolescente. O debate sobre esse ponto gerou polêmica entre os parlamentares. A votação do texto principal chegou a ser suspensa. A emenda amplia de 3 para 6 anos o prazo máximo de internação de adolescentes que pratiquem atos infracionais com violência. E nos casos análogos a crimes hediondos, o prazo pode chegar a 12 anos. A emenda também prevê transferência para estabelecimento prisional comum quando o adolescente atingir a maioridade durante o cumprimento da medida socioeducativa, em local separado dos detentos comuns. O deputado Marcel Van Hatten defendeu que os deputados se manifestem em votação nominal.
11: Se eles quiserem votar a favor de criminoso hediondo, vota a favor, mas deixa votar. Que acordo é esse que nós do Novo temos que retirar um destaque que é para punir melhor aqueles que são criminosos, porque senão não voto o resto do texto. Eu não vou admitir passar pano para esse tipo de bandido, não. Não vou retirar o meu destaque nem o pedido de nominar. Isso é um direito nosso.
10: A votação do projeto que cria restrições para condenados por crimes sexuais contra crianças e adolescentes ainda precisa ser concluída pelos deputados antes de a proposta seguir para o Senado. Da Rádio Câmara de Brasília, Daniele Lessa.
7: Política. Clarissa Tércio, do PP de Pernambuco, protesta contra a decisão do Ministério Público Federal de arquivar denúncia de violência política e de gênero que ela teria sofrido na Comissão da Mulher, contradizendo conclusões da Polícia Legislativa, que comprovam a injúria e o ataque misógino.
1: Clarissa Tércio evidencia a insegurança no ambiente de trabalho a que deputadas estão expostas e questiona qual o limite tolerável para a liberdade de expressão. Para a deputada, o arquivamento de seu processo evidencia a parcialidade das decisões judiciais, razão pela qual ela vai recorrer.
7: Paulão do PT critica a tramitação de um processo eleitoral em Alagoas que determinou a cassação de seu mandato. O deputado alega que a ação avançou sem que ele pudesse exercer plenamente o direito à ampla defesa e ao contraditório.
1: O deputado também afirma que vai continuar recorrendo da decisão e defendendo a legitimidade do mandato obtido nas urnas. Paulão sustenta que a eventual mudança no resultado eleitoral desconsidera a votação recebida e reafirma a disposição para seguir na disputa política.
7: Márcio Gerri, do PCdoB, acusa membros do governo do Maranhão de utilizarem o aparato estatal em favor de interesses políticos e familiares. O parlamentar denuncia a articulação de uma CPI na Assembleia Legislativa com o objetivo de atingir adversários da atual gestão.
1: De acordo com Márcio Gerri, o governo deixou de lado compromissos com a população para priorizar ações com foco eleitoral. Para ele, trata-se de uma tentativa de manutenção no poder.
9: Desenvolvimento Regional.
7: Ricardo Maia, do MDB da Bahia, mostra como as emendas impositivas são fundamentais, especialmente para garantir saúde e infraestrutura para municípios com receitas precárias. Ele citou como exemplo a compra de UTIs móveis e viaturas para as cidades de Araci, Vanderlei e Jaguaripe.
1: Ricardo Maia defende também que ações do Executivo, como a duplicação da BR-116 e a construção de institutos federais, são fundamentais para o crescimento do sertão baiano e do Brasil, reforçando o Pacto Federativo e os investimentos no futuro do país.
9: Meio ambiente.
7: Pedro Lucas Fernandes, do União, alerta para os impactos econômicos da possível criação da reserva extrativista Tauamirim, no Maranhão. Segundo o parlamentar, a medida pode comprometer empregos, investimentos e o funcionamento do complexo portuário do estado.
1: Pedro Lucas Fernandes assinala que comunidades locais não teriam sido ouvidas durante o processo conduzido pelo ICMBio e Ministério do Meio Ambiente. Em nome da conciliação entre preservação ambiental e desenvolvimento econômico, o deputado pede a suspensão da criação da reserva.
9: Economia.
7: Merlon Solano, do PT do Piauí, cumprimenta o governo federal pela decisão de reduzir impostos para compras internacionais até 50 dólares e reduzir para 30% as taxas para aquisições até 3 mil dólares. Em seu entendimento, a medida valoriza o salário e insere o Brasil no comércio global.
1: Merlon Solano destaca inovações trazidas pela reforma tributária, como a criação do cashback. Ele defende a compensação de perda de arrecadação com a taxação de apostas eletrônicas e dos super-ricos e classifica como enganosa as afirmações de que o governo só aumenta tributos.
7: Lafayette de Andrada, do PL de Minas Gerais, critica o leilão de energia promovido pelo governo federal para a contratação de termoelétricas. Ele alerta que a medida contraria compromissos ambientais assumidos pelo Brasil e pode aumentar em mais de 10% a conta de luz dos consumidores.
1: Lafayette de Andrada acrescenta que órgãos de fiscalização já pediram a suspensão do leilão por falta de transparência e por mudanças repentinas nos preços. Segundo o parlamentar, o edital também ameaça desalojar milhares de famílias de agricultores assentadas no norte de Minas.
7: O STF começou a julgar as ações que tratam das regras de distribuição dos recursos da produção do petróleo. Segundo Marcelo Crivella, do Republicanos do Rio de Janeiro, não há justificativa para retirar receitas dos estados produtores, enquanto se mantém a arrecadação integral de outros recursos naturais, como os minérios.
1: De acordo com Marcelo Crivella, o Rio de Janeiro já sofreu impactos econômicos históricos, como a transferência da capital para Brasília. O parlamentar reforça que o estado depende dos royalties para financiar áreas críticas como segurança pública, saúde e educação.
7: Bongás, do PT do Rio Grande do Sul, defende a ampliação da faixa de isenção do imposto de renda, argumentando que reduzir a tributação fortalece o consumo das famílias.
1: O deputado também sustenta que a mudança impulsiona a economia ao ampliar o poder de compra da população. Além disso, Bongás reforça o apoio a propostas voltadas às condições de trabalho, como o fim da escala 6x1.
9: Trabalho.
7: Deputados fecham acordo para simplificar proposta de redução da jornada de trabalho. A repórter Silvia Munhato tem as informações.
12: O presidente da Câmara dos Deputados, Hugo Mota, afirmou que as negociações sobre o fim da escala de trabalho 6x1 se encaminham para uma alteração constitucional que reduz a jornada de trabalho de 44 horas semanais para 40 horas, com 2 dias de descanso e sem perdas salariais. Hugo Mota teve uma reunião para debater o tema com o ministro do Trabalho, Luiz Marinho, o ministro das Relações Institucionais, José Guimarães, líderes do governo e membros da comissão especial que trata da redução da jornada. Segundo Mota, situações específicas poderão ser tratadas pelos próprios trabalhadores e empregadores.
14: Nós queremos também fortalecer as convenções coletivas para que elas possam tratar das particularidades de cada setor. Também estabelecemos que será necessário o projeto de lei encaminhado pelo Executivo para podermos adequar a legislação às mudanças que faremos à nossa Constituição pela redução da jornada de trabalho.
12: O presidente da comissão especial que analisa a redução da jornada, deputado Alencar Santana, do PT de São Paulo, disse que vai ficar faltando decidir se haverá alguma compensação para os empresários e se haverá transição. Alencar defendeu a implementação imediata da mudança de jornada.
15: Eu, de minha parte, entendo que nós temos que implementar tudo que pudermos já. Há uma necessidade. Mas esse é o debate que nós vamos continuar amadurecendo. Logicamente, queremos e vamos garantir esse direito aos trabalhadores, mas, ao mesmo tempo, ninguém jamais pensa em quebrar a economia brasileira. Na verdade, nós entendemos que vai ter um ganho de escala de produtividade adiante.
12: A comissão especial fez audiência pública para debater os efeitos das mudanças para as mulheres e para pequenas empresas. Da Rádio Câmara de Brasília, Silvia Minhato.
1: Fernando Mineiro, do PT do Rio Grande do Norte, compara a resistência ao fim da escala 6x1 com os movimentos contrários à abolição da escravidão no Brasil. O parlamentar entende que a redução da jornada para 40 horas semanais representa uma medida de justiça social.
16: Nós temos também aqueles e aquelas que pregam o terror na sociedade com mentiras, com fake news, com manipulações, da mesma forma que aconteceu quando, em 1940, foi criado o salário mínimo, da mesma forma quando se colocou em debate a recuperação real do salário mínimo, esse setor que defende o empresariado, que aliás são maioria aqui nessa casa, diga-se de passagem, mas serão derrotados, porque o povo brasileiro está acompanhando esse debate.
7: De acordo com Fernando Mineiro, setores contrários à mudança propagam o medo para criticar a proposta, assim como ocorreu em debates históricos sobre direitos trabalhistas. O parlamentar espera que o Congresso acompanhe o entendimento da população e aprove a redução da jornada.
1: Na visão de Paulo Lemos, do PT do Amapá, a Câmara deve priorizar debates que impactem diretamente a vida da população. O parlamentar argumenta que embates ideológicos e ofensas pessoais não contribuem para o desenvolvimento econômico e social do país.
7: De acordo com Paulo Lemos, a discussão sobre a redução da jornada de trabalho é uma das prioridades com amplo apoio popular. Ele propõe a realização de estudos técnicos e o diálogo com o setor produtivo para avançar em uma proposta de forma equilibrada.
9: Direitos Humanos.
1: Jandira Fegari, do PCdoB do Rio de Janeiro, lembra que o 13 de maio marca os 138 anos da abolição formal da escravidão no Brasil. A deputada afirma que a Lei Áurea, apesar de ter sido uma conquista do movimento abolicionista, não garantiu à população negra o acesso pleno a direitos.
7: Jandira Fegari defende políticas afirmativas e medidas de reparação para enfrentar o racismo estrutural no país. Ela ressalta que as mulheres negras sofrem os maiores impactos das desigualdades sociais na renda, na educação, no trabalho e nas diferentes formas de violência.
2: Educação.
1: Rubens Pereira Júnior, do PT do Maranhão, destaca projeto de cursinho gratuito que prepara jovens de São Luís para o acesso ao ensino superior. Ele assinala que a iniciativa, fundada em 2023, tem ajudado a realizar o sonho de muitos jovens da periferia da capital do estado.
7: Rubens Pereira Júnior informa que o projeto já registra mais de 300 aprovações em institutos federais e universidades públicas. O congressista destaca que o cursinho passou a receber apoio federal em 2025 por meio da Rede Nacional de Cursinhos Populares.
1: Professora Luciane Cavalcante, do PSOL, critica a postura da Prefeitura de São Paulo diante da greve dos servidores da educação. Segundo a deputada, a proposta de reajuste de apenas 13,5% parcelado em 2 anos desvaloriza a categoria.
7: Professora Luciane Cavalcante também critica a reforma administrativa, que, segundo ela, prejudica a carreira do magistério e afeta direitos de aposentados e pensionistas. Para a deputada, o projeto abre caminho para a privatização da educação infantil.
1: Termina agora o Jornal Câmara dos Deputados, com trabalhos técnicos de Everson Roni e apresentação de Márcio Aquilissardi e José Carlos Andrade. Uma ótima noite para você.
7: A Voz do Brasil volta amanhã. Boa noite.
1: Você ouviu A Voz do Brasil. Boa noite.
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3: Cantem de júbilo e se alegrem os que têm prazer na minha retidão. E digam sempre, glorificado seja o Senhor, que se compraz na prosperidade do seu servo. Salmos 37, 27.
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6: Olha, ouvintes, que a graça, a paz e o amor de Deus continua reinando em vossos corações. Estou passando aqui neste momento para, em primeiro lugar, agradecer a todos vocês que têm aí abrido seus corações e também estendido as mãos, ajudando a obra social da nossa Igreja Deus e Amor, a Fundação Reviver, a Associação Reviver Help Deus e Amor. Você que a cada semana, quem sabe todos os meses, tem aí separado aquele valor e ajudado com o carnezinho, você que tem preparado aí aquele cofrinho, quem sabe no decorrer do mês, e você tem entregue aqui na igreja para ajudar esta obra social. Deus continua aí recompensando ricamente a vida de todos vocês. E pode ter certeza, ouvintes, a recompensa de Deus, ela virá para a sua vida. A Bíblia Sagrada mostra para nós que aquele que dá ao pobre, ele empresta a Deus. E eu sempre falo, Deus não vai ficar devendo ninguém. Deus vai pagar, Deus vai retribuir em bênçãos na sua vida. Você que tem tirado aí do seu armário, da sua dispensa, aquele alimento, tem aqui contribuído em cada culto realizado da Fundação Reviver, tenha certeza, meus irmãos, Deus vai continuar multiplicando, abençoando de forma extraordinária na sua vida. Já aproveitando aqui para falar que todas as quintas-feiras nós temos aqui os cultos da Fundação Reviver no horário das 9h15 e também às 18h. E eu sei que você tem participado desses cultos, você tem contribuído de forma assídua a cada quinta-feira, você tem contribuído de forma voluntária com as suas ofertas. E olha, meus irmãos, eu quero neste momento orar por vocês. Eu sei que você tem o seu carnezinho, o seu cofrinho, você tem contribuído com seu voto toda semana, ajudando na obra social. Você tem entregue aqui aquele alimento. Tem pessoas que doam cestas básicas, ajudando famílias necessitadas. Você entendeu a sua missão aqui na Terra? Além de pregar o Evangelho, você tem ajudado a igreja, a Fundação Reviver e a Associação Reviver Help Deus e Amor a cuidar de vidas. Talvez você olhe agora na sua dispensa, tem alimentos, mas tem dispensas vazias neste momento. Tem mesas neste momento que não tem alimentos. E você tem abrido o seu coração e estendido as mãos para que o pão, que o alimento, chegue à mesa desta pessoa. Eu quero agora aproveitar, talvez você me ouve de longe e fala assim, pastor, eu gostaria de fazer parte, eu gostaria de ajudar, mas eu estou tão longe. Mas olha só, nós vamos passar para vocês aqui agora o Pix da Fundação Reviver, o Pix da Associação Reviver Help Deus e Amor, as contas bancárias. 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Vamos lá, pegue uma caneta, pegue um papel, a sua agenda, e você vai anotar aí o Pix e também as contas bancárias da Fundação e também da Associação Reviver Help, Deus é Amor.
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6: Olha, ouvintes, você anotou aí as contas, o Pix da Fundação, da Associação? Deus abençoe a sua vida, pode ter certeza. Talvez você fale, pastor, eu não consegui anotar. Você vai entrar no site aí da nossa Igreja Deus é Amor, www.ipda.com.br, e você vai encontrar todas as informações, tá bom? Eu quero agora orar por você que tem contribuído, que tem ajudado constantemente esta obra social. E pode ter certeza, irmãos, pode sentir esta alegria no seu coração, que aquilo que você tem contribuído aqui, nós temos repassado para as famílias, a Igreja Deus e Amor, a Fundação, a Associação, tem repassado, tem cuidado de lares, tem cuidado de famílias. Eu quero, neste momento, orar por você, que é um contribuinte assíduo desta obra social.
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6: Senhor, meu Deus e meu Pai, é no nome de Jesus Cristo, mais uma vez estou aqui diante da tua presença e desta vez, meu Deus, apresentando cada vida, cada lar, cada família, Senhor, que tem contribuído constantemente nesta obra social. São pessoas, meu Deus, que quem sabe, Senhor, estão tão distantes, mas têm contribuído. Senhor, tenho o prazer de ver pessoas sendo assistidas pela Igreja, pela Fundação Reviver e pela Associação Reviver Help Deus e Amor. Ó Deus querido, esta pessoa que tem contribuído todas as semanas com o carnezinho, pessoas que têm preparado cada cofrinho, Senhor, para ajudar esta obra social, pessoas que têm separado a sua contribuição de forma voluntária e com muito amor, ó Deus, têm entregado na livraria, em cada culto, têm feito uma transferência para as contas bancárias. Meu Deus, traz a recompensa na vida dessas pessoas. São pessoas que têm repartido seu pão com o próximo. São pessoas, meu Deus, que têm abrido seus corações, estendido as mãos, ajudando famílias necessitadas. Eu sei que são sementes plantadas, meu Deus. O Senhor nunca vai deixar faltar o pão na mesa dessas pessoas, a água, a saúde, não deixa faltar o dinheiro para suprimento das suas necessidades. Meu Deus, que a bênção do Senhor possa alcançar agora cada contribuinte desta obra social. É o que eu te peço, meu Deus, e também te agradeço no nome de Jesus. Olha, ouvintes, Deus continue abençoando ricamente a sua vida, você que tem contribuído constantemente para esta obra social. E eu quero informar a todos que todas as quintas-feiras, no horário das 9 da manhã, às 15 e também às 18 horas, acontece aqui os cultos da Fundação Reviver, aqui na nossa sede estadual da Senador Pompeu. Anote aí o endereço, talvez você ouve falar desta obra social, mas nunca esteve presente. A nossa igreja está localizada na rua Senador Pompeu, número 27, bem aqui no centro do Rio de Janeiro. Que Deus abençoe ricamente a sua vida, você que tem contribuído a cada dia com esta obra social.
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Amém! Pode bater palma e dar glória a Deus. Fica de pé. Abre a sua Bíblia Sagrada no livro de Gênesis, capítulo... Vamos ler o capítulo de número 26, versículo de número 1, onde Deus tem uma palavra para a sua vida. Diga, Deus tem uma palavra para mim. Graças a Deus. Eu cumprimento a todos os ouvintes do programa de rádio A Voz da Libertação. Essa é uma programação direta e ao vivo aqui da rua Senador Pompeu, número 27, no centro da capital carioca. Pastor dirigente é o nosso pastor Antônio Santos, e onde quer que você esteja nos ouvindo, em casa, na rua, no trabalho, dentro da cadeia, não importa. O que importa é que Jesus hoje te dá vitória para a glória de Deus. Inclusive, eu quero mandar uma paz do Senhor para você que está preso, tanto na ala masculina quanto na ala feminina. Nós, da Igreja Deus e Amor, estamos orando pela sua vida e cremos na tua libertação.

tua vitória. Quem crê que Jesus liberta, levanta a mão e dá um glória a Deus. Glória a Deus. Vamos lá. Isso, Gênesis. Isso, Gênesis capítulo de número 26, versículo de número 1, para nossa breve meditação. Diz assim: e havia fome na terra, além da primeira fome que foi nos dias de Abraão. Por isso foi Isaac a Abimeleque, rei dos filisteus em Gerá. E apareceu-lhe o Senhor e disse: não desças ao Egito, habita na terra que eu te disser, peregrina nessa terra e serei contigo. E te abençoarei, porque a ti e a tua semente darei todas essas terras. E confirmarei o juramento que tenho jurado a Abraão, teu pai, e multiplicarei a tua semente como as estrelas do céu, e darei a tua semente todas essas terras, e em tua semente serão benditas todas as nações da terra, porque Abraão obedeceu a minha voz e guardou o meu mandamento, os meus preceitos, os meus estatutos e as minhas leis. Assim habitou Isaac em Gerá. Levanta a sua Bíblia para o céu. Diga comigo: meu Deus, meu Pai, fala comigo através da sua palavra. Fala comigo através da sua palavra. Pode bater palma e dar glória a Deus. Graças a Deus que mais uma vez nos concede a riqueza, o privilégio de fazer menção da sua rica e poderosa palavra. Palavra essa que é mais penetrante do que qualquer espada afiada de dois gumes. Aquilo que o médico não consegue fazer, a palavra de Deus consegue fazer. Deus te trouxe aqui para mudar sua história. Deus te trouxe aqui para dizer que a luta não é maior do que o Deus que você serve. O inferno não é maior do que o Deus que você serve. Essa tribulação não é maior do que o Deus que você serve. E para você entender, nessa hora Deus está dizendo: estou colocando tudo no lugar e te dando vitória, e o meu nome será glorificado. O texto que acabamos de ler fala acerca de Isaac. Isaac, você conhece, filho de Abraão, que foi chamado herói da fé. A Bíblia Sagrada nos diz que Abraão vivia numa terra de pecado e idolatria, chamada Ur dos Caldeus, e é nessa terra idólatra que Deus vai olhar e vai ver um homem que fazia a diferença, chamado Abraão. Deus olha para Abraão e diz: sai dessa terra, sai da sua parentela, porque eu, o Senhor, vou fazer de ti uma grande nação. Naquele momento, Abraão não questiona, Abraão não duvida, porque a voz de Deus é suficientemente poderosa para convencer o homem. Isaías diz que a palavra de Deus é um martelo que esmiuça a penha. Quando Abraão ouve a voz de Deus, ele se despede da sua família, pega tudo o que ele tem e começa a sair errante pelo deserto. Se você perguntasse a Abraão, dizendo: Abraão, para onde você vai? Abraão não tinha uma resposta, mas ele tinha uma certeza: o Senhor está comigo, ele vai me fazer chegar ao lugar que ele me prometeu. Perceba, meu irmão, que após Abraão passar por algumas dificuldades, Deus aparece para ele dizendo: Abraão, não temas, porque eu sou contigo, eu sou o seu grandiosíssimo galardão. Abraão, naquele momento, diz: Deus, do que vale o Senhor ser comigo, se um filho tão somente o Senhor me deu, e o herdeiro da minha casa será o mordomo Eliezer? Deus diz: não, Abraão, você está equivocado. Eu vou fazer você gerar um filho. Você terá um filho da sua esposa. E eu vou fazer de ti uma grande...

grande nação. Abraão continua crendo, passado alguns processos. Abraão, na sua velhice, com a sua esposa, está com o seu filho Isaac no colo. Isaac viu boa parte dos processos do seu pai Abraão, as experiências que Abraão tinha com Deus. Eu posso imaginar Isaac pequeno e Abraão chamando Isaac, dizendo: Isaac, deixa eu te contar uma coisa, papai já era velho, sua mãe não podia ter filhos, mas Deus diz que você viria e você é cumprimento de uma grande promessa. Eu tinha estabilidade, eu era como um príncipe semita, agora eu estou aqui e a presença de Deus está comigo. Isaac começa a ver as vitórias que o seu pai tinha por meio da fé. Isaac agora é um dos protagonistas de mais um momento grande de prova de fé de Abraão. Deus olha para Abraão e diz: pega o teu filho, o que você tem, Isaac, leva ele no alto do monte e sacrifica para mim. Abraão não questiona, não duvida, simplesmente obedece a palavra de Deus. Quando Abraão estava próximo de imolar Isaac, um anjo brada do céu dizendo: Abraão, não faça tal coisa, pois tenho visto a tua fidelidade com Deus. A partir daí, Abraão agora é chamado pai da fé, amigo de Deus. O tempo vai passando, o período da jornada de Abraão nessa terra termina, e agora Isaac tem a missão de seguir os passos do seu pai, que foi chamado herói da fé, amigo de Deus. Chegamos no capítulo de número 26. Aqui Isaac estava diante de uma grande provação. A Bíblia diz que a terra era Gerar, e Gerar tinha fome, não produzia absolutamente nada. Para você entender, fome na Bíblia é a terra não produzindo nada, por mais que a pessoa arasse a terra, germinasse a terra, regasse a terra não produzia nada. Isaac queria plantar e não podia. Isaac queria ver florescer.

Você luta e não tem retorno. Você entra numa guerra e não tem um bom resultado. Acorda cedo, dorme tarde. Tudo é com dificuldade. E mesmo assim você...

cansado de batalhar e não ver o resultado firme da sua batalha. A luta tem te cansado, a fadiga diária tem te cansado. Muitas vezes você se pergunta, meu Deus, será que a minha vida vai ficar assim? Será que eu vou morrer dessa maneira? Será que eu vou ver a minha família bem? Será que eu vou ver ainda a minha vida mudar? E aquela voz do diabo falando na sua cabeça, dizendo, não vai, não tem jeito, não tem condição, você nasceu desse jeito e vai morrer desse jeito.

precisa de milagre. E nessa noite quem vai fazer milagre é Deus. Quem vai agir é Deus. Quem vai dar vitória é Deus. Quem vai surpreender é Deus. Quem vai calar a boca de muita gente é Deus. Porque o Todo-Poderoso está no controle da sua vida. Eu quero que você entenda que em meio à sua dificuldade, a promessa está na sua vida. O que Deus falou está na sua vida. E é impossível. Repito, é impossível. A palavra de Deus falhar. A palavra de Deus não falha. A palavra de Deus não erra. Vai ter colheita de vitória na tua vida, sim. Vai ter colheita de milagre, sim. O Senhor é o Deus de surpresas, ô glória! Isaac se vê um período de desespero. Parece que eu vejo. Isaac olha para sua família. Isaac olha para as pessoas ao seu redor. Vê a situação difícil. Coloca a mão na cabeça e diz: é agora. Não dá mais. Não vou ficar nessa terra. Não vou permanecer nessa terra. Aqui tem dificuldade. Aqui tem problema. Alguém fala para ele: Isaac, no Egito é maior, no Egito tem bênção, no Egito tem fartura, no Egito tem o rio Nilo, no Egito é tudo com facilidade, no Egito você vai prosperar. Isaac não pensa duas vezes, arruma as malas, prepara a família e diz: vambora para o Egito, vamos descer ao Egito, vamos ficar no Egito. Isaac não pede direção a Deus, Isaac não pergunta a Deus. Tem muita gente quebrando a cara porque quer ir para o Egito, quer descer para o Egito, quer fazer a sua própria vontade, mas Deus ama Isaac como ele te ama aqui nessa noite, e ele aparece. Apareceu para Isaac, a presença de Deus aparece para Isaac, a palavra de Deus fala com Isaac: Isaac, não desças ao Egito, fica onde eu te coloquei. Aonde você está, vou te honrar. Aonde você está, vou te abençoar. Aonde você está, o meu nome será glorificado. Levanta a tua mão para o céu. Você não vai dar gostinho de derrota para o diabo. Você não vai dar o gosto de vitória para o diabo, de vitória para Satanás. É no lugar da luta que vai ter vitória. É no lugar da provação que vai ter vitória. O inferno está torcendo para te ver no Egito, mas não vai ver, porque Deus é contigo, rapaz. Deus é contigo, mulher. Levanta a mão para o céu, explode um glória para Jesus aí. Isaac, naquele momento, ele começa a pensar, porque Deus fala com ele: fica onde você está, permanece onde você está. Deus, mas aqui tem dificuldade, fica. Deus, mas aqui tem problema, fica. Deus, mas eu já falei com esse filho que não me obedece. Permanece, não sai do lugar. Estão me afrontando, fica. Estão se levantando contra mim, fica. O diabo tem me cercado por todos os lados, mas Deus está dizendo: permanece, porque eu vou mudar a situação, eu vou mudar o cenário, eu vou jogar por terra o diabo. Levanta a mão e dá glória. Eu vou jogar por terra Satanás. Eu vou envergonhar o inimigo. Não é você que vai perder. Quem vai perder é Satanás. Quem vai perder é a miséria. Quem vai perder é o Exu Caveira. Você vai dar a volta por cima. Você vai dar a volta por cima. Você vai dar. Levanta a mão e explode um glória para Jesus. Explode um glória.
Isaac está no Egito. Isaac não vai para o Egito. Fica em Gerar. E ficando em Gerar, ele vê as pessoas descendo para o Egito. Meu Deus do céu, aí que os pensamentos vão a mil. Quando eu queria ir para algum lugar na minha infância, e eu dizia: mãe, deixa eu ir, todo mundo está indo. Minha mãe dizia: não vai, porque você não é todo mundo, você vai ficar em casa. E eu via meus amigos indo para algum lugar e eu não podia ir, tinha que obedecer. Quem sabe Isaac, naquela situação, via todo mundo descendo para o Egito. Alguém chegava e dizia: Isaac, vamos para o Egito, no Egito tem fartura, no Egito tem comida. Isaac dizia: não vou descer, eu vou ficar aqui. Isaac, se você ficar aqui, você vai morrer de fome. Presta atenção, você é crente, e crente não é guiado por palavras que são ditas à revelia por aí. Crente não é guiado por palavra de derrota, crente não é guiado por palavra pessimista, crente não é guiado por fofoca, crente não é guiado por disse me disse, crente é guiado pela palavra de Deus, e a palavra de Deus traz resultado, a palavra de Deus traz livramento, a palavra de Deus traz bênção. Levanta a mão, que a palavra do mal está caindo por terra, a palavra do inferno está caindo por terra, a palavra do diabo está caindo por terra. A maldição não vai prevalecer na tua vida, a palavra de derrota não vai permanecer na tua vida, a palavra de angústia não vai permanecer na tua vida. Olha quem está do teu lado: o leão da tribo de Judá, o rei dos reis, o senhor dos senhores, o alfa, o ômega, o princípio e o fim. Levanta a mão, explode um glória para ele aí, ó. Isaac fica, e de repente Deus começa a dar direção. Perceba, se você obedece, Deus vai começar a te dar direção, e não é só direção, Deus vai começar a te dar coragem. Eu falo para empresários aqui, eu falo para gente que vai começar a receber ideias da parte de Deus. Deus vai te dar ideias que não deu a ninguém, Deus vai te dar projeto que não deu para ninguém, Deus vai começar a desenvolver algo dentro de você. Você vai começar pequeno, mas vai terminar grande. Deus vai acrescentar crescimento na tua vida. Isaac está em Gerar, de repente veio a direção de Deus: pega Isaac, a semente que você tenha, e começa a semear. Perceba, meu irmão, que é loucura aos olhos das pessoas, pois a terra não germina, a terra é seca, mas Isaac não está condicionado àquilo que ele vê, ele está condicionado à palavra de Deus, à voz de Deus. Ele começa a semear naquela terra. Alguém olha para ele e diz: é desperdício. Olha lá que loucura, olha lá ele jogando semente. É assim, primeiro te critica e depois te elogia. Primeiro te aponta, depois te admira. Você não pode ficar fiado no que as pessoas acham. Quem tem o Espírito de Deus, ele não se preocupa. O que é que fulano vai falar? O que é que Beltrano vai falar? O que é que vão dizer de mim? Não importa. O que importa é que Deus é contigo, rapaz. Deus é contigo, mulher. Deus é contigo, meu irmão, Deus é contigo, e você vai ter vitória, e você vai prosperar, e o nome do Senhor será glorificado. Quem crê adora, quem crê glorifica, quem crê exalta. Isaac não está preocupado com opinião de ninguém, ele pega a semente e vai semeando na terra. A Bíblia diz, isso é muito forte, o que diz a palavra
palavra de Deus. Abre aí a sua Bíblia no versículo de número 12, se eu não me engano, do capítulo de número 26. Olha só o que é que diz essa palavra. E semeou Isaac naquela mesma terra e colheu naquele mesmo ano. Levanta a mão que é nesse ano ainda. Levanta a mão que é nesse ano ainda. É nesse ano ainda. A Bíblia diz: e semeou Isaac naquela mesma terra e colheu naquele mesmo ano, sem medidas, porque o Senhor o abençoava. Você vai semear e vai colher, porque quem te abençoa é Deus. Quem te abençoa é Deus. Quem prospera é Deus. Quem te ajuda é Deus. Quem te socorre é Deus. Quem sara todas as tuas enfermidades é Deus. Prepara, porque esse ano você vai colher vitória. Você vai colher milagre. Tem gente que não crê. Tem gente que diz: eu acho que não. Mas você que não crê, vai ver quem crê contando testemunho aqui, contando vitória aqui. Levanta a mão, Isaac. Levanta a mão para o céu, porque a colheita de vitória está vindo aí. A colheita de milagre está vindo aí. A colheita de conquista está vindo aí. E eu não estou pregando para quem não crê e não acredita. Eu estou pregando para quem crê e acredita. Levanta a mão. Explode um glória para ele. Explode um glória para ele. Vai, vai, vai, vai, vai, vai. Ele prosperou onde ninguém prosperava, venceu onde ninguém vencia, tomou posse de coisas grandes onde ninguém tomava. E a Bíblia diz: não é porque ele sabia, não é porque ele era inteligente, não é porque ele tinha doutorado, não é porque ele era formado, mas porque primariamente o Senhor o abençoava. O Senhor, alguém vai saber que Deus te abençoava? Alguém vai saber que Deus te abençoa, que Deus te guarda, que Deus te livra, que Deus te prospera, que Deus joga por terra as obras malignas? Alguém vai saber que você não está sozinho? O Todo-Poderoso é contigo, contigo, contigo, contigo, contigo, contigo, contigo, contigo, contigo, contigo, contigo, contigo. Adora ele aí, ó glória. Aí que o negócio começa a estreitar. Porque se você quer ser honrado por Deus, se prepara que a inveja vai se levantar. Se prepara que gente que estava do teu lado vai começar a falar mal de você. Gente que dizia: eu tô contigo, vai ser o primeiro a se levantar contra você. A Bíblia diz que enquanto Isaac estava sofrendo numa terra onde não germinava nada, nada acontecia. Ninguém se levantava contra ele. Mas quando Isaac começou a se prosperar, Deus prosperou ele. Os filisteus começaram a se levantar. Tem gente que se levanta porque não aceita que Deus é contigo. Tem gente que não gosta de você porque não aceita que Deus é contigo. Tem gente que olha e diz: por que ela e não eu? Por que ele e não eu? Por que ele tem e eu não tenho? Não importa. O que importa é que Deus foi com você, te abençoou. Ele foi com a tua cara, decidiu te abençoar. E quem não gostar fica sem dormir a noite toda. Mas Deus é contigo, rapaz. Deus é contigo, mulher. Deus é contigo. Levanta a mão para o céu, levanta a mão para o céu, fica de pé adorando, fica de pé glorificando, fica de pé exaltando.
É isso que Deus está te dando aqui. Amadurecimento, fortalecimento, estrutura para começar a vencer as guerras que vão se levantar. Mas nada disso vai anular o que Deus tem preparado para a sua vida. Pastor, eu quero o que Deus tem preparado para mim. Primariamente, salvação da sua alma, transformação. Você que quer ter um encontro com Deus, eu quero orar pela sua vida. Sai do seu lugar, vem aqui diante do altar. Porque Deus é Deus que muda a tua história. Deus é Deus que muda a tua situação. Pastor, quero ter um encontro com esse Deus que muda destino, que muda a história. Vem aqui diante do altar, que eu quero orar por você agora. Eu quero clamar a Deus por você agora. Você não nasceu para ser derrotado, humilhado. Você nasceu para ser mais do que vencedor. E se você cria, Jesus muda a tua situação aqui nesse momento. Isso, vem aqui, ó, diante do altar, que eu quero orar pela sua vida, clamar a Deus por você. Você que está ouvindo essa programação, ó, Deus está te chamando para mudar a tua história, mudar a tua situação, ó, te levantar, te erguer, fazer de você mais do que vencedor. Mas você precisa primeiramente decidir entregar a sua vida para aquele que pode mudar a sua história. E eu quero orar por você agora, clamar a Deus por você agora. Isso, você que está nos ouvindo em um alto condomínio, em um alto lugar, em uma cobertura de um prédio caro aqui no Rio de Janeiro, Jesus quer mudar a sua história, rapaz. Entrega o teu caminho ao Senhor, confia nele e o mais ele fará. Jesus muda a sua história. Você que está nos ouvindo na porta de uma favela, portando um fuzil AR-15, metralhadora, Jesus muda a tua história hoje, rapaz. Entrega o teu caminho ao Senhor, confia nele e o mais ele fará. Jesus muda a tua situação, Jesus muda a tua história, Jesus muda a tua vida. Isso, vem vindo aqui diante do altar, que a gente vai orar, clamar a Deus pela sua vida. Isso, tem mais gente vindo atrás. Jesus muda a tua história nessa hora. Levanta a mão para o céu. Levanta a mão para o céu, porque Jesus muda a tua situação. Jesus muda a tua vida. Jesus transforma a tua vida nessa hora. Todos vocês que estão aqui diante do altar, levanta a mão. Isso, vira para cá, levanta a tua mão para o céu, levanta a mão para o céu, diga comigo: meu Deus, meu Pai, eu entrego a minha vida nas tuas mãos. Escreve agora o meu nome lá no céu, para o grande dia da vida eterna, e salva a minha alma, em nome do Senhor Jesus. Amém. Pode bater palma e dar glória a Deus. Aqui ao meu lado direito. Isso, cadê? Ele, a gente vai anotar o nome deles. Fala aí, ô Bruno. Nos auxilia aí, por gentileza. Você que ouviu essa programação. Isso. Corre para a Igreja Deus e Amor, hein? Rua Senador Pompeu, número 27, no centro da capital carioca. O Senhor Jesus muda a sua história. Vai batendo palma e dando glória a Deus. Vamos lá. Até aqui. O Senhor me ajudou.

0: abençoe, ouvintes, o seu lar, Deus abençoe a sua querida e amada família. Passando aqui para orar por todos vocês que têm contribuído a cada dia com esta obra social, a Fundação Reviver, todas as quintas-feiras em três horários, 9, 15 e também no horário das 18 horas, nós temos aqui esse culto especial. É um culto voltado à obra social da nossa Igreja Deus e Amor. Os cultos são realizados para Deus abençoar a vida espiritual, mas nós também falamos da obra social. A Igreja tem assistido muitas famílias constantemente, famílias carentes, famílias necessitadas, e eu já quero neste momento orar por você. Você que tem estado conosco aqui a cada quinta-feira, você que tem contribuído com esta obra social. Eu já quero pedir a Deus para te abençoar.
1: 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O meu socorro vem do Senhor, que fez os céus e a terra. Ore com um homem de Deus, e a bênção chegará até você.

Jesus Cristo, nós estamos aqui diante da Tua presença mais uma vez. E neste momento, ó Deus, eu quero apresentar ao Senhor cada quinta-feira, onde os cultos da Fundação Reviver têm sido realizados. No horário das 9 da manhã, às 15, e também no horário das 18 horas, Senhor. Eu quero pedir ao Senhor que continue utilizando a vida das Tuas servas, ó Deus, que tem sido instrumentos de bênçãos para a vida das pessoas. Eu quero apresentar ao Senhor todas as pessoas que têm estado presentes conosco a cada quinta-feira, meu Pai. Meu Deus e meu Senhor, continue abençoando o povo que tem contribuído, as pessoas que têm ajudado nesta obra social, pessoas que entenderam, ó Deus, que têm recebido bênçãos do Senhor e também são portadoras da bênção do Senhor. Meu Deus, pessoas que têm contribuído com as suas ofertas, pessoas que têm contribuído com roupas, calçados, com alimentos, pessoas, meu Deus, que têm amor em seus corações e têm socorrido famílias necessitadas. Eu quero pedir ao Senhor, ó Pai, que entra neste lar agora, ó Deus, abençoando ainda mais. Senhor, que haja bonança, que haja multiplicação. Continua mantendo essa dispensa cheia. Continua abençoando esta conta bancária que tem contribuído, Senhor. Continue abençoando também a saúde desta pessoa, o trabalho, o seu salário. Porque, meu Deus, quanto mais o Senhor abençoar, essas pessoas vão abençoar outras pessoas também. Meu Deus e meu Pai, continua mesmo abençoando, ó Deus, esses contribuintes de forma, meu Deus, extraordinária, porque essas pessoas têm ajudado esta obra social. Senhor, é o que eu te peço e também te agradeço, no nome de Jesus. Olha, ouvintes, Deus continue abençoando ricamente a sua vida. Você que tem contribuído sempre com esta obra social, pode ter certeza, Deus nunca vai te desamparar. Quero deixar o endereço aqui da nossa Igreja Deus e Amor para você participar conosco a cada quinta-feira desses cultos da Fundação Reviver. Rua Senador Pompeu, número 27, bem aqui no centro do Rio de Janeiro. Vem para cá participar conosco e pode ter certeza, você não sairá desse culto de mãos vazias.

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1: Olha, ouvintes, passando aqui para chamar a vossa atenção. É nesta sexta-feira, nós estaremos aí no prosseguimento desta campanha, a campanha voltada à libertação e curas. Esta campanha que traz o tema Destruindo as Fortalezas. Eu quero convidar você, a sua família, para estarem presentes conosco, participando desta campanha. É uma campanha que Deus levantou aqui em nossa Igreja Deus e Amor do Rio de Janeiro para garantir a libertação da sua vida, a libertação da sua casa e de toda a sua família. Olha, ouvintes, eu estarei com vocês pregando a palavra de Deus nesta sexta-feira.
2: E você precisa entender que o Evangelho nos chama a sair da lógica do pânico para entrar na dimensão da confiança em Deus. Enquanto o mundo ensina reagir em desespero, Deus nos ensina a descansar. Deus nos ensina a acreditar nele. Entenda, Deus ainda transforma cenários de desespero em testemunhos de livramento. Se o medo tem sido o senhor da sua vida até na data de hoje, hoje Jesus quer ser senhor do seu coração. E se ele for senhor do seu coração, ele vai governar. E se ele governar, não tem espaço para o medo. Não tem espaço para desespero. Levante a sua mão e vai glorificando. Levante a sua mão e vai exaltando. Deixa Deus te governar. Deixa Cristo ser Senhor da sua vida. Levante a mão e vai aplaudindo o nome dele. O medo não vai te dominar. O medo não vai te paralisar. Cristo quer ser Senhor da sua vida.
1: Eu tenho certeza que Deus, ele tem uma palavra para o seu coração. Você vai sair daqui leve. A palavra vai penetrar no seu coração e vai te impactar, vai mudar a história da sua vida. No decorrer desta campanha, eu estarei orando através dos excelentes dons do Espírito Santo e, na sequência, realizando com a igreja aquela oração forte, aquela oração de desafio. Quando a igreja levanta as mãos aos céus, Deus tem confirmado as libertações.
2: São fortalezas antigas. São fortalezas antigas. São pessoas que o diabo está morando há anos na vida delas. Mas Jesus está destruindo essas fortalezas aqui hoje. Sai, Satanás, sai da vida dessas pessoas. Vai expulsando, grita para Jesus queimar. Esses demônios fizeram moradas, mas Jesus vai arrancar eles hoje. Jesus vai arrancar esses demônios da vida dessas pessoas hoje. Grita, queima eles, Jesus. Expulsa com fé.
1: O mal não pode resistir à presença de Deus. A glória de Deus tem se manifestado no nosso meio. Pessoas têm sido libertas por Jesus. Olha, ouvintes, as pessoas que estão participando estão felizes, estão testemunhando o poder de Deus. Nós vamos acompanhar agora para você entender que quem participa desta campanha é agraciado pelo Senhor. Aumente o volume do seu rádio e nós vamos acompanhar agora os testemunhos, aquilo que Deus tem realizado na vida das pessoas no decorrer desta campanha. Qual é o seu nome?
3: Patrícia.
1: Irmã Patrícia, o que aconteceu?
3: Eu, quando comecei a vir na Igreja Deus e Amor, eu estava vindo já de 3 clínicas de dependência química, corrida. Eu estava diagnosticada na psiquiatria por 4 doenças psiquiátricas, transtorno de bipolar, borderline, ansiedade e depressão, tenho os cortes pelos pulsos. E fui, tinha um alcoolismo de último grau, que eu tomava álcool em gel, álcool puro, perfume, meu marido está ali, acetona, o que tinha de álcool em casa. E já cansada, e ficava vindo nas campanhas da igreja e comecei a pegar o propósito. E o pastor começou a falar comigo, falando que eu iria enjoar o álcool. Não, na hora nem... Aí, pelo decorrer de hoje em dia, eu já não bebo mais. Se alguém estiver bebendo perto de mim, eu vomito, eu não consigo. É, através disso também, eu tinha um pequeno comérciozinho, uma barraquinha que eu tinha um ganho. O diabo me levou essa barraquinha. E eu migrei para a vida errada e eu falei dentro do meu quarto: Senhor, se o Senhor me restaurar, eu nunca mais vou fazer o que eu faço. Eu nunca mais vou tocar em nada que é de ninguém. E eu vou contar a minha bênção. Aí, em um ano, Deus foi lá e me abriu uma loja online, que eu tenho aqui hoje em dia com o meu nome, Patrícia. Loja online, kits em geral. Que eu consigo hoje em dia trabalhar com esse celularzinho, ainda onde eu moro. Trabalhando com cesta básica, kits em geral, em torno, no mês mais fraco, eu tenho tirado mais de 6 mil por aí, somente dentro da minha casa. Deus tem me dado paz. Não tomo um remédio para dormir, muito raro, quando às vezes eu tomo um fenegão, é muito raro, nem tenho ido mais no CAPS. E não trabalho com bebida e não sinto vontade nenhuma, pastor.
1: Espera aí, era viciada, estava doente, havia perdido a loja, está aqui hoje testemunhando que está liberta, está curada e tem a sua loja online trabalhando, pastor, recebendo, pastor, abençoada!
3: Hoje em dia, os fornecedores da onde eu moro, que contemplou a minha derrota, que eu andava suja, fedendo, era apelidada, pastor, era muita humilhação. Eles me procuram e me propõem para trabalhar com eles e vender os produtos deles.
1: Você chegou aqui fracassada e Jesus te levantou e honrou a sua vida.
3: Amém.
1: Que testemunho tremendo. Dai glória a Deus com ela. Jesus
2: então
1: muda
2: geral.
1: Vidas. da campanha prossegue em 6 horários, 7, 9, 11, às 13, 15 e também no horário das 19 horas. Venham participar conosco. Eu tenho certeza, a bênção de Deus está reservada para você. Rua Senador Pompeu, número 27, aqui no centro do Rio de Janeiro.
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